0: no local. O líder da empresa que gera o sistema Volta diz ao Expresso que estão em marcha campanhas em milhares de restaurantes para que conheçam as regras. À lista de queixas soma-se uma outra, já reconhecida pela Câmara Municipal de Lisboa, há contentores remexidos e lixo espalhado pelas ruas da capital em várias freguesias, porque há quem procure as embalagens com o símbolo Volta para obter o reembolso. Há ainda mais do que uma petição a pedir o fim deste sistema.
1: E a jornalista Arlinda Brandão ouviu essas críticas em Lisboa de quem se queixa de lixo espalhado pelo chão por causa da entrada em vigor do sistema Volta.
2: É o dia-a-dia em vários locais muito frequentados, como o Bairro Alto, em especial ao final do dia e de madrugada, há pessoas a ir aos contentores do lixo e papeleiras, rasga os sacos, retira as embalagens para obter o reembolso e espalha o resto do lixo na rua.
3: O lixo fica depois no chão, o que numa área já com problemas fica ainda mais problemático.
2: Fabiana Pavel faz parte do movimento Morar em Lisboa e vive no Bairro Alto, onde os moradores queixam-se que com a entrada em vigor do sistema Volta, todos os dias há pessoas a vasculhar o lixo.
4: Eu acredito que não sejam apenas pessoas em situação de sem-abrigo, têm-se visto também pessoas em condições económicas menos favoráveis que encontraram nisso uma solução para juntar algum dinheiro. Infelizmente estamos numa situação económica difícil e infelizmente há pessoas que precisam disso.
2: Nas zonas com mais visitantes, como o Cais do Sodré, Príncipe Real, Chiado ou Bairro Alto, muitas destas embalagens que acabam colocadas no lixo e não devolvidas ao sistema Volta são de turistas.
4: É muito fácil que os turistas não tenham conhecimento desse sistema e, portanto, joguem as embalagens no lixo.
2: Numa resposta escrita à Rádio Pública, a Câmara de Lisboa diz estar a acompanhar e a monitorizar esta situação com impactos em diferentes zonas da cidade. A autarquia garante que, com as entidades responsáveis pelo sistema, está a avaliar a necessidade de adotar medidas que minimizem estes impactos na higiene urbana e no espaço público.
1: 3 meses depois da implementação do sistema Volta. Em Espanha, pelo menos 12 pessoas morreram, mais de 200 continuam desaparecidas na sequência do incêndio florestal em Los Gallardos, Almeria. As autoridades locais referem que a maioria das vítimas mortais são estrangeiras, mas ainda não se conseguiram identificar essas vítimas. Há 1.400 pessoas desalojadas, a área ardida ronda os 4 mil hectares. A esta hora há 134 operacionais no local, apoiados por 8 viaturas para combater este incêndio de Los Gallardos, que continua ativo mais de um dia depois. Estamos na extremidade da miséria. É como o Nito Viegas de Abreu, um dos 4 candidatos às presidenciais de São Tomé e Príncipe, classifica o estado do país, no momento em que os salários dos funcionários públicos estão em atraso, em alguns casos mais de 2 semanas. É exclusivo à Rádio Pública, na localidade de Bungué, onde esteve ontem em campanha, Nito Viegas deixa duras críticas ao estado do país.
5: É uma situação lamentável, porque um país, quando chega a essa dimensão, chegou ao seu pior momento histórico. Quando escasseia o valor para pagar o funcionário, seu salário, que já é pouco, quer dizer que estamos na miséria, na extremidade da miséria.
1: O candidato prometeu também olhar com atenção para a proteção ambiental, depois de o governo ter anunciado medidas para parar uma exploração ilegal de areias perto do aeroporto da capital.
5: São Tomé e Príncipe hoje é reserva mundial da biosfera da Unesco. Logo, a questão do ambiente é importante, porque nós, independentemente da dimensão do país, que já é pequeno, depois a questão do meio ambiente, a questão da corrosão costeira, quer dizer, é um conjunto de coisas e ainda mais vem essa prática humana, mas é um assunto que depois vamos ter que arranjar uma fórmula que é para resolver esse problema.
1: Declarações do candidato Nito Viegas de Abreu ao enviado da Rádio Pública, Frederico Pinheiro. Este sábado, no Festival Nós Alive em Algés, já está esgotado o concerto dos Buraca Som Sistema, que regressam 20 anos depois de terem começado e há 20 anos surpreenderam com um som de fusão entre o kuduro angolano e a música eletrónica e tecno. Margarida Vaz.
6: Branco, Riot, Calaf, Condutor e Blaia juntos para assinalar os 20 anos dos Buraca Som Sistema. Riot feliz com este encontro.
7: Vai ser incrível estar com os meus manos outra vez no palco. já tinha saudades, e vai ser uma boa comemoração de 20 anos de banda.
6: Para Calaf, não podia haver melhor palco do que o Nós Alive.
8: Grande honra, não é? Somos quase tão velhos como o Nós Alive, saber que toda a gente está aqui com saúde, com vontade, não é, de continuar a contribuir para a música portuguesa. E não imaginávamos um outro lugar, eu acho que faz sentido aqui.
6: Neste regresso, o condutor promete ainda mais energia.
9: A entrega vai ser igual a de sempre, ou então maior.
6: O concerto reúne várias gerações, acredita Branco.
10: Vamos ter pais e filhos, com certeza que há muita gente que disse, olha, pai, eu via isto, qual foi este concerto, o pai conheceu a mãe neste concerto, não sei, acho que nós tocámos tanto.
6: Blaia aponta o foco para a celebração.
11: De certeza que vai haver celebração e que vamos celebrar muito, para celebrar a cultura, todas as nossas diferenças, e é isso que nós vamos fazer, um concerto.
6: O concerto da banda é a oportunidade para descobrir ou rever os buracos ao sistema.
11: Estamos aí, bora bombar todos juntos, vai ser incrível, vai ser a loucura, e é isto.
12: Está tudo dito.
11: Não, está tudo dito.
1: Buraca Som Sistema no último dia do Nós Alive. Agora destacamos outros acordes por causa do álbum de música clássica Life is a Dream. Em tradução livre, A Vida é um Sonho, do compositor, ator Anthony Hopkins, que se estreia na gravação de música clássica aos 88 anos. Do álbum que chega às lojas a 21 de agosto, já se conhece o tema Break and Road, escrito em 1963, numa altura em que Hopkins era um jovem ator do Teatro de Liverpool. Miguel Bastos.
13: Longe ainda dos dois Oscars conquistados no cinema. Um pelo filme O Silêncio dos Inocentes, ao lado de Jodie Foster. Outro pelo filme O Meu Pai, de 2020, um filme sobre o envelhecimento. Mas nesse longínquo ano de 1963, em que escreveu Broken Road, que faz parte de uma suite para piano e orquestra com três andamentos, Anthony Hopkins era apenas um jovem ator, vindo do país de Gales à procura de um lugar ao sol. Convém, no entanto, lembrar que o ator era um músico treinado desde os 4 anos a tocar Beethoven e Chopin ao piano. A música, disse Hopkins mais recentemente, foi o seu primeiro desejo, o seu primeiro sonho. Um sonho realizado agora aos 88 anos com o lançamento de Life is a Dream, A Vida é um Sonho, edição da prestigiada Decca, com a Orquestra Filarmónia a ser dirigida por um dos maiores maestros da atualidade, Gustavo Dudamel. Vale ainda a pena referir que tudo isto não deveria ser uma surpresa, já que, em 2012, o ator ganhou um Brit Award na categoria de música clássica pela composição And the Waltz Goes On, e a valsa continua, registada em disco pela orquestra do violinista André Rieu.
1: A estreia de Anthony Hopkins como compositor num disco que conta com a direção de Gustavo Dudamel. O maestro está de saída da Orquestra Filarmónica de Los Angeles para a Filarmónica de Nova York e na próxima semana participa no espetáculo de encerramento do Mundial de Futebol, ou seja, o maestro venezuelano Gustavo Dudamel vai estar em palco com artistas como Madonna, Justin Bieber, Shakira e Coldplay.
14: Edição da jornalista Cláudia Almeida. 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

Neste Verdes Anos, vamos até Nova Iorque ao encontro do músico português radicado nos Estados Unidos, Manuel Linhares. Tem novo disco, vamos saber mais sobre ele. Abertura com a sueca Ellen Arkbro, compositora, artista, sonora, trabalha com harmonias como se trabalhasse com nuvens. As nuvens deslizam suavemente na manta sonora que tece para nosso encantamento. Tem apenas 36 anos e este Night Clouds é uma amostra do trabalho que desenvolve. A seguir, Memotone, Time is Away Theme, álbum Small Things, do multi-instrumentista e compositor britânico Will Yates.

0: Devastação é o single retirado do álbum Atlântico de Manuel Linhares, convidado de hoje do Verdes Anos. Viva Manuel, alô Nova York.
1: Olá, olá.
0: Nova York, porque estás aí radicado, embora faças percursos constantes entre o Porto e Nova York, sendo que as tuas origens são açorianas. Como é que este triângulo, não das Bermudas, mas esta triangulação tem influência na tua música?
1: Realmente eu tenho um passado de vivências em muitas cidades já ao fim destes 42 anos, e à volta deste Atlântico, digamos assim, talvez sejam as mais fortes. Eu cresci no Porto, ou seja, quase toda a minha vida vivi no Porto, apesar de depois ter vivido em Barcelona, em Berlim,
0: não é?
1: Em França também. E nasci na Horta, nos Açores. A minha família, do lado da minha mãe, é do Pico, que é, continua a ser um sítio essencial para mim, casa, não é? Essa sensação de casa para mim é quase, ou de origens, não é? Quer dizer, acaba por ser entre o Porto e os Açores, apesar de quase nunca ter vivido nos Açores, mas tem esse pendor em mim. E Nova Iorque, os últimos três anos mais formalmente, digamos assim, mas desde 2016, que no fundo passaram a ser uma segunda casa, porque comecei a vir muito em trabalho e depois acabou por fazer sentido mudar para cá e fazer uma vida um bocado entre o Porto e Nova Iorque, que na realidade acabei por ficar mais tempo deste lado do oceano do que desse.
0: E já agora, antes de falarmos do álbum propriamente dito, o que é que fazes concretamente em Nova Iorque, além de dar concertos? Por exemplo, o lançamento oficial deste teu quarto álbum foi feito em Brooklyn, mas o que é que fazes? Dás aulas? O que é que fazes exatamente?
1: Dou aulas, já tenho trabalhado com muitos artistas, como parcerias, para além de performances. No fundo, estou a tentar viver um bocadinho esta bolha de criatividade que a cidade também oferece, não é?
0: Aliás, é uma cidade de oportunidades, imagino, sobretudo para quem, claro, toca jazz. E tu trabalhaste e estudaste com vários grandes músicos internacionais. Queres destacar alguma dessas influências / colaborações?
1: Sim, e essas influências acabaram por me trazer aqui, sem dúvida. Desde logo Bobby McFerrin, que comecei a estudar com ele em 2016, quando fui à Circle Songs School, que era um retiro de improvisação vocal que ele organizava, e depois acabei por ser chamado por eles para pertencer ao grupo de professores também do próprio programa. Depois também com a Meredith Monk, com quem também comecei por estudar, e depois acabei por criar uma relação e começar a trabalhar como assistente no workshop que ela faz todos os anos aqui em Upstate New York, em Garrison.
0: E por aqui já se percebe, para quem não te conhece ou conhece mal o teu percurso, que quando falava em grandes nomes eram mesmo grandes nomes.
1: Sim, são realmente grandes nomes, muito importantes no mundo artístico. E não, é incrível conseguir ter acesso a estas pessoas e aprender com elas, não é? No fundo são os meus mestres que me deram a mão e que aprendi tanto com eles e que continuo a aprender tanto com eles, não é? Porque, e que podia continuar com Theo Blackman também, outro grande cantor daqui que vive em Nova Iorque, alemão e radicado aqui em Nova Iorque, que também foi meu professor, que estudei muito com ele e que ficámos amigos e partilhamos muitas coisas hoje. Nova Iorque acabou por ser um bocadinho a meca dos músicos de jazz, não é? Para o que oferece, não é?
0: E achas isso... que este teu Atlântico, que é o quarto álbum, o primeiro, se bem sei, gravado em Nova Iorque, tem já reflexo dessa experiência nova-iorquina?
1: Sem dúvida.
0: E em que medida?
1: Sem dúvida. Este álbum é vivo um pouco entre as marés destes dois polos que de certa forma se opõem, não é? Entre este movimento constante entre o Porto e Nova Iorque, o Porto com a sua calma, com a sua expansão, com o seu conforto, não é? Digamos assim, e Nova Iorque com a sua tensão, com a sua espetacularidade e ao mesmo tempo crueldade, porque é uma cidade muito dura também, não é? Porque com muitas diferenças sociais, com muitas... que vive um bocadinho em êxtase, não é? E no fundo meus álbuns têm sempre algum pendor político, é difícil para mim não escrever sobre o que se passa à minha volta. E no fundo, alguma crítica também sobre uma certa sociedade atual, contemporânea, classicista, não é? Está presente neste trabalho, não é? Por isso, no fundo, acabo por trazer essa vivência dessa globalidade.
0: E Nova Iorque é um símbolo máximo dessa globalidade que criticas.
1: Sem dúvida, sem dúvida. Para começar por este Impérios da Devastação, que é um tema que fala sobre a guerra, não é? Apesar de ser um tema muito fresco, acho eu, que tem, é uma viagem no fundo, tem uma mensagem muito clara sobre a guerra, que apesar de neste mundo ocidental que nós vivemos, porque toda a gente me pergunta, ah, estás em Nova Iorque e não sentes estas tensões, isto e aquilo. Eu vivo numa bolha, Nova Iorque é uma bolha autêntica, não é? Porque as grandes questões passam-se à distância, não é? As guerras são feitas à distância, não é? São quase guerras por procuração e muitas vezes criadas por estes países ocidentais, os Estados Unidos, a própria Europa.
0: Quase que me apetece dizer que com o que referes estás a descrever o que diz a tua voz. O que diz a minha voz é o tema que vamos agora escutar.

0: Faz parte do álbum Atlântico de Manuel Linhares, O Que Diz a Minha Voz, um dos temas deste quarto disco do músico português radicado em Nova Iorque. O Que Diz a Tua Voz era, no fundo, o que estavas um pouco a descrever. Queres falar mais concretamente agora deste tema?
1: Há dois temas neste álbum que têm um pouco esta temática, um pouco mais pessoal, que têm a ver com um evento que me aconteceu a mim pessoalmente nestes últimos anos, que eu literalmente perdi a voz, ou certo, parcialmente, não perdi totalmente, mas perdi alguma capacidade. Houve ali um momento, como um cantor, e que foi um momento altamente assustador para mim, perceber que estava, que não conseguia controlar a minha voz em alguns momentos e não percebia porquê. Então percorri uma série de médicos, fiz acupuntura, fiz uma série de tratamentos, fiz imensas coisas, até perceber que o problema era psicológico mesmo, não é? Que eram tensões físicas, que eram tensões... E escrevi este tema a pensar exatamente nisso, o que é que a minha voz me está a dizer, não é? Pelo facto dela me estar a falhar, o que é que ela me está a querer dizer? Então, o que diz a minha voz parte desse pressuposto físico, desse pressuposto... É um tema muito, muito, muito, muito intenso para mim, por essa questão, não é? Porque foi difícil conseguir superar essa questão, não é? Se bem que a maior parte das pessoas não compreende isso num concerto, eu não compreendi totalmente a voz nem coisa que se pareça, mas sentir que algo me puxa para trás, não é? Foi difícil.
0: Disseste que foi este tema e outro que são muito pessoais, qual era o outro?
1: Sim, o Quimeras Sentimentais.
0: No teu disco tens várias influências de vários estilos musicais, parece-me. Como é que tu olhas para a música que se faz hoje em dia, em que os estilos se mesclam e é difícil etiquetar e pôr em prateleiras cada álbum, cada músico? Isso é uma vantagem? Esta fusão de estilos é algo que te seduz particularmente?
1: Sim, e adoro que faças essa pergunta, porque realmente eu sinto muito isso, e é muito difícil para mim conseguir engavetar, digamos assim, muita música que hoje se faz, e a minha também. E acho que isso cria alguns problemas, talvez na alguma forma de pôr a música no mundo, porque às vezes eu vejo a minha música passar como jazz fusão, etno jazz, jazz alternativo, e depois em alguns sítios folk alternativo, e assim, folk alternativo, isto não tem nada de folk alternativo, mas às vezes é o que aparece, porque as formas de distribuição às vezes são um bocado estranhas. Então engavetar a música para mim é difícil, acho que é uma... realmente compartilho contigo esta dificuldade de hoje em dia dar...
0: Mas concordas fotos comigo que antes era mais fácil segmentar a música? Os próprios músicos acho que se segmentavam mais, e hoje em dia há um tal cruzamento de estilos e difusão de estilos que se torna mais difícil etiquetar, não é?
1: Eu acho que sim, e porque também se perdeu um pouco a vergonha, ou seja, acho que os músicos se permitiram explorar, acho que existe uma maior liberdade também nesse sentido, nos próprios canons, e acho que nunca tivemos uma comunidade musical tão grande e tão estudada como hoje em dia, não é? Tão aprofundada, e esta exceção de estilos é uma coisa talvez muito atual. Faz parte dos dias de hoje, talvez ainda não encontrámos um nome para isso, mas talvez seja um pouco isso, não existe um nome. Acho que faz parte um pouco da estética musical de hoje em dia, que procura muito mais responder a propósitos distintos do que propriamente estar a responder a cânones instituídos. Porque é mais exploratória, não sei. Não sei se estou aqui a divagar um pouco, mas acho que vivemos momentos mais de exploração musical, e isso é interessante. Por isso acho que é mais abrangente. E eu acho que isso é rico, não é? Mas isto também acho que no universo do jazz, da world music, do avant-garde, ou seja, pronto, não é, acho que não é em todas as frentes. Mas não deixa de ser uma moda também, não é? Não,
0: claro.
1: É uma trend.
0: Há pouco falavas de músicos com quem trabalhaste, estudaste, desde logo Bobby McFerrin e a Meredith Monk. Há algum ensinamento, alguma frase, algum episódio que te recordes deles e que te fica para a vida?
1: Ah, imensos, imensos. Não só destes dois nomes, mas também tenho que referir a Rhiannon, que é uma cantora que foi braço direito do Bob McFerrin durante grande parte da sua carreira, com quem eu estudei muito, e mais do universo da improvisação. E eu, por exemplo, também tenho dois temas totalmente improvisados neste álbum. Pela primeira vez lancei dois temas improvisados, porque faço muita improvisação. Mas vou voltar talvez à Meredith Monk. Queria só referir a Rhiannon, porque acho que é justo. A Meredith Monk tem uma frase que me disse a mim, mas que ficou sempre a ecoar em mim, que é, eu vou dizer em inglês, depois vou traduzir, porque é a forma de eu me lembrar dela, para não dizer as neiras. I was brought in a time of expansion and we are in a time of compression. E estávamos a falar para enquadrar isto, estávamos a falar no papel da arte, da escrita, porque a Meredith Monk escreve tendencialmente sem letra. E eu lembro que na altura estava a lançar um álbum, por isso acho que foi realmente 2017 ou 2018, portanto foi antes do meu Boundaries, acho eu, e estávamos a falar sobre isso. E ela, e, portanto, I was brought in a time of compression, of expansion, portanto eu cresci numa altura de expansão e agora nós vivemos numa fase de compressão. E pronto, obviamente que ela está a falar de questões políticas, não é? Mas também de questões da competição, da arte, das coisas como se fazem. Pronto, no fundo, a Meredith cresceu numa fase, os anos 70 foram momentos de extrema exploração, não é? E nós, somos nós que criamos essa própria compressão. E o período político que existe à nossa volta, não é? Que é altamente difícil, não é? Estamos a viver talvez uma crise de democracia como nunca vivemos desde a Segunda Guerra Mundial. E isso altera também muito a nossa forma de criar arte, não é? E pronto, isto e esta conversa sobre o que é a arte, o papel da arte tem, ou seja, a letra, ter letra ou não ter letra, a mensagem, a importância da intervenção, acho que é algo para mim que é muito importante. E mesmo numa artista como a Meredith Monk, que muitas vezes não usa letra, consegue transmitir essa resistência política, não é? E esse pensamento crítico, que é super interessante.
0: Ainda bem que te fiz esta pergunta. Manuel, o nosso tempo chegou ao fim. O que é que te apetece ouvir neste instante?
1: Então, como estamos a falar de pensamento crítico e de resistência, podia escolher muitos, mas há um tema que eu adoro pessoalmente e que me diz muito, porque trabalhei com o Zé Mário Branco durante muitos anos, enquanto ele era diretor artístico.
0: Ou não estivesse a falar de intervenção.
1: Exatamente. E é um tema que me emociona muito, e que há uns anos atrás eu lhe pedi até a partitura disto, antes de falecer uns anos, e ele até me contou um bocadinho mais a história sobre este tema, que eu não sabia totalmente, e chama-se Imigrantes da Quarta Dimensão. Tem uma versão com o Mário Lajinha ao piano, que é extraordinário. Acho que é sem dúvida um bom remate para esta nossa conversa.
0: Parece-me ótimo.
1: A falar de política e de intervenção, não é? Na escrita. Claro que eu não sou tão revolucionário como o Zé Mário sempre foi, nem tenho pretensões, mas gosto, não é, de ter estes pés assentos na
0: realidade.
1: Na realidade.
0: Manuel, foi um gosto. Muito obrigado.
1: Muito obrigado, eu.
0: E boa sorte para o resto da carreira. Obrigado.
1: Obrigado.

Manuel Linhares falou na conversa deste episódio em alguns nomes com os quais trabalhou, algumas influências. É ao trabalho de Bobby McFerrin primeiro e Meredith Monk depois que vamos agora na reta final deste episódio. Freedom, a Voice, Pixel Remix, de McFerrin, foi lançado originalmente em 1995, revista há 3 anos. Depois, outra das vozes mais importantes da música contemporânea, já octogenária, Meredith Monk, com Generation Dance, tema de Cellular Songs, lançado no ano passado.

0: 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Duas horas no continente e na Madeira. Uma hora nos Açores. Edição do jornalista João Coraceiro.
1: A população idosa em Portugal cresceu o ano passado 5 vezes mais depressa do que a população em idade ativa. É o que revela neste Dia Mundial da População a análise da PORDATA, a base de dados estatísticos da Fundação Francisco Manuel dos Santos. A região centro é a mais envelhecida do país. Já a Península de Setúbal e a Grande Lisboa foram as duas únicas regiões onde o aumento da população em idade ativa superou o aumento do número de idosos. Quanto à região norte, ela viu a população em idade ativa estagnar. Portugal é agora o terceiro país mais envelhecido da União Europeia. Entre os portugueses, há 182 idosos por cada 100 jovens. Outro destaque deste retrato da PORDATA, na comparação com a realidade dos 27, mostra que os portugueses em idade ativa são os segundos menos escolarizados da União Europeia, apenas atrás de Espanha. Em 2025, o número de residentes em Portugal era de 11 milhões e 400 mil. É o sétimo ano seguido com a população a crescer. O PS desafia o Ministro da Educação a esclarecer se há exames nacionais do secundário que estão a ser corrigidos com respostas incompletas. O movimento Escola Pública, Missão Escola Pública, denunciou esta sexta-feira que está a ser pedido aos classificadores para avaliarem respostas com folhas em falta, se essas folhas não chegarem à plataforma até ao fim do processo de correção. A Agência Lusa, líder parlamentar dos socialistas, avisa que o acesso ao ensino superior pode estar em causa. Eurico Brilhante Dias exige explicações de Fernando Alexandre.
2: A afirmação, como foi apresentada por esse movimento, é particularmente grave, porque significa que toda a confiança que temos no processo de correção dos exames está, neste momento, a ser colocada em causa. Aquilo que nós esperamos é que o Sr. Ministro da Educação, ainda mesmo antes de ir ao Parlamento, eu diria nas próximas horas, possa, de forma categórica, desmentir aquilo que está a ser dito ou corrigir, se necessário for, esse procedimento. Como é que nós fazemos um processo que deve ser seguro, confiável, com equidade de acesso ao ensino superior e agora pomos como hipótese, que é isso que diz esse movimento, a possibilidade de ser corrigidas respostas incompletas? Isso não faz sentido.
1: O PS insiste que o ministro deve tranquilizar alunos e famílias de que não há meias respostas a serem classificadas. Os resultados da primeira fase dos exames nacionais do secundário são fixados no dia 17. Passam 3 meses do sistema Volta, o sistema para incentivar a recolha de garrafas de plástico e latas em Portugal, mas nem tudo está a correr bem. Camila Vidal.
3: Nestes 3 meses são muitas as queixas. A falta de contentores, o reembolso não imediato ou o facto de não se poder espalmar as embalagens. Se quiser os 10 cêntimos de volta, elas têm de estar intactas. Apesar de tudo, os portugueses estão a aderir. O sistema Volta recuperou 55 milhões de embalagens desde abril, ou seja, devolveram-se 5 milhões e meio de euros. O Expresso ouviu o líder da SDR Portugal, o antigo secretário de Estado da Economia, Leonardo Matias, que diz não haver ainda números sobre as embalagens com o símbolo Volta vendidas, apenas sobre as recuperadas, e não é possível, por isso, dizer a taxa de sucesso do sistema ou quanto os consumidores pagaram a mais neste período. O sistema de depósito e reembolso, é assim que se chama, inclui 2.500 pontos de recolha que vão subir para 3.000 no próximo mês. A adesão cresce, mas nem todos conhecem as regras. Saiba que em estabelecimentos de restauração, os 10 cêntimos não podem ser cobrados se as bebidas forem consumidas e as embalagens ficarem no local. O líder da empresa que gera o sistema Volta diz ao Expresso que estão em marcha campanhas em milhares de restaurantes para que conheçam as regras. À lista de queixas soma-se uma outra, já reconhecida pela Câmara Municipal de Lisboa. Há contentores remexidos e lixo espalhado pelas ruas da capital em várias freguesias, porque há quem procura as embalagens com o símbolo Volta para obter o reembolso. Há ainda mais do que uma petição a pedir o fim deste sistema.
1: 55 milhões de embalagens viagens devolvidas, mas muitos problemas nestes primeiros 3 meses do sistema Volta. Em Espanha já vem 5 mil hectares a área ardida no incêndio em Almeria, adiantam esta madrugada as autoridades espanholas. As chamas já obrigaram a retirada de casa de 1.400 pessoas, pelo menos 12 morreram, mais de 2 dezenas continuam desaparecidas na sequência deste incêndio florestal em Los Gallardos. O ator Anthony Hopkins estreia-se como compositor de música clássica aos 88 anos. O álbum Life is a Dream, A Vida é um Sonho, tem lançamento marcado para 21 de agosto, mas já é conhecida uma composição, o tema Bracken Road, escrito em 1963, numa altura em que Hopkins era um jovem ator do teatro de Liverpool. Miguel Bastos.
4: Longe ainda dos 2 Oscars conquistados no cinema. Um pelo filme O Silêncio dos Inocentes, ao lado de Jodie Foster. Outro pelo filme O Meu Pai, de 2020, um filme sobre o envelhecimento. Mas nesse longínquo ano de 1963, em que escreveu Bracken Road, que faz parte de uma suite para piano e orquestra com 3 andamentos, Anthony Hopkins era apenas um jovem ator, vindo do país de Gales à procura de um lugar ao sol. Convém, no entanto, lembrar que o ator era um músico treinado desde os 4 anos a tocar Beethoven e Chopin ao piano. A música, disse Hopkins mais recentemente, foi o seu primeiro desejo, o seu primeiro sonho. Um sonho realizado agora aos 88 anos com o lançamento de Life is a Dream, A Vida é um Sonho, edição da prestigiada Decca, com a Orquestra Filarmónia a ser dirigida por um dos maiores maestros da atualidade, Gustavo Dudamel. Vale ainda a pena referir que tudo isto não deveria ser uma surpresa, já que, em 2012, o ator ganhou um Brit Award na categoria de música clássica pela composição And the Waltz Goes On, e a valsa continua, registada em disco pela orquestra do violinista André Rieu.
1: A estreia de Anthony Hopkins como compositor num disco que conta com a direção de Gustavo Dudamel. O maestro está de saída da Orquestra Filarmónica de Los Angeles para a Filarmónica de Nova York e no dia 19 de julho ele vai estar no espetáculo da final do Mundial de Futebol. Precisamente no Mundial, a Espanha qualificou-se esta noite para as meias-finais ao vencer a Bélgica por 2-1, com mais um golo decisivo de Miquel Merino. A Espanha tem assim encontro marcado com a França na próxima terça-feira e no último dia dos quartos de final, a campeã argentina, a única seleção fora da Europa em prova, vai defrontar a Suíça às 2 da manhã deste domingo.
0: Edição do jornalista João Coraceiro. 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
11: Há sempre novidades na Terra-média. Todos os dias aparecem feitiços assombrosos, encantamentos surpreendentes, artefactos bizarros e ideias extravagantes. Mas também há quem abrace entusiasticamente tudo o que é novo e sonhe com amanhãs que cantam. E há quem rejeite qualquer tipo de novidade e anuncie futuros distópicos e trágicos. Mas a maioria dos habitantes da Terra-média vai se adaptando, mesmo que muito contrariada, ao melhor dos mundos possível. Esta semana, analisamos o novo fenómeno da partilha de localização. cada vez mais gente, em especial os jovens, partilha a sua localização com namorados, família e amigos. Um fenómeno que parece inocente e até conveniente em situações de alerta, mas que levanta sérias questões de privacidade e de segurança. O local onde estamos, em tempo real, não seria esse o último reduto da nossa privacidade? Um novo normal da etiqueta social. Entretanto, voltamos à inteligência artificial, sempre, e ao namoro cada vez mais profundo com o cinema e com a música. Todos a abraçam, muitos a criticam, mas agora autores e artistas aderem, mesmo que muitos o critiquem e que prevejam o fim destas artes como as conhecemos. O abraço da inteligência artificial parece, afinal, vir de cima para baixo, dos que comandam. E trazemos novidades e recomendações, claro. Juntem-se a nós, peregrinos, para mais uma viagem sem localização partilhada, pelos túneis recônditos, passagens secretas e labirintos escondidos da Terra-média.
9: The medium is not something neutral. It does something to people. It takes hold of them, it roughs them up, it massages them, it bumps them around.
11: Caros peregrinos, Álvaro Costa, El Guru Radiofónico.
12: Eu já fui FOMO, agora sou JOMO. Joy and Missing Out, quer dizer, alegria não estar em todo lado ao mesmo tempo. Pronto, agora sou JOMO.
11: JOMO. Apresentado. Francisco Merino, professor de média, Kénia Nunes, ministra da Juventude, eu, Gonçalo Madail, aqui da RTP. Sabemos todos onde estamos, porque nos estamos a ver, mas agora toda a gente sabe onde está, toda a gente, porque apenas está ligada.
12: Alguém sabe que estamos aqui, não é?
11: Às vezes, confronto o meu próprio com as novas gerações, minha filha, como é que têm a vossa localização partilhada entre todos,
13: 24
11: a toda a hora. 7. Exato. E tu dizes, Kenny, bem, que é uma espécie de novo normal, uma espécie de etiqueta social que ganhou esta nova camada, que é de facto todos saberem. Eu já conheço pessoalmente, que sei de casos de pessoas que disseram isto deu asneira. Porque eram os namorados, que depois a namorada descobriu onde o namorado estava, que lhe disse que ia com os amigos não sei aonde e não foi.
12: E as fotografias erradas.
11: Os pais dos filhos e das filhas a perguntar o que é que estás a fazer nessa zona da cidade.
12: Exatamente.
11: E por aí fora. Ora, Kénia, trazes este problema e eu tomei a iniciativa de o trazer logo à partida, porque me parece ser algo que hoje para o nosso público, para os nossos espectadores, ouvintes
12: para toda a gente.
11: E utilizadores, é algo que de certeza com que toda a gente já lidou, seja porque não o tem, mas conhece alguém que tenha e começa de facto a ser demasiado normal. Onde vamos parar, Kénia?
13: Eu acho que o mais chocante é mesmo a questão de estar a ser normalizada. A partilha da localização não é uma coisa nova. Uhum. Aliás, a primeira aplicação que era uma rede social baseada na partilha de localização foi fundada pelo Sam Altman, o fundador da OpenAI, em 2005.
11: O homem do ChatGPT.
13: Que na altura não resultou, porque ninguém queria partilhar a localização com os seus colegas, com os seus amigos,
11: por razões mais ou menos evidentes.
13: E entretanto, eu lembro-me, lá para 2017, 2018, o Snapchat, que era uma rede social bastante em voga e que continua bastante famosa nos Estados Unidos sobretudo, que era uma aplicação de partilha imediata de fotografias, criou o Snap Map, que era basicamente um mapa partilhado em que tu conseguias ver onde é que os teus amigos estavam. E entretanto, isso obviamente vai dando asneira e vai alterando a forma como nós nos relacionamos. Portanto, o digital também é entrar aqui na forma como nós reagimos e partilhamos as nossas coisas em pessoa. E, eventualmente, há uns anos para cá, tornou-se normalíssimo que famílias, grupos de amigos, pessoas que nós conhecemos, aliás, torna-se uma espécie de estatuto dentro do teu grupo de amigos, pelo que me parece, teres a localização partilhada com alguém, porque aí tu és mesmo amigo daquela pessoa.
12: Tens confiança, não é?
11: Exato.
13: Sim, ou seja,
11: já é, como dizem agora, bestie, não é? São os amigos, os best friends, são os besties, não é? Os melhores amigos.
13: Sim, e eu acho que acaba por criar aqui uma nova etapa da forma de relacionamento digital. Há este artigo da BBC que depois vamos ouvir um bocadinho, fala sobre esta questão da intimidade digital e a maneira como a própria intimidade está a ser reconfigurada dentro dos moldes daquilo que é a nossa relação com o digital. E é muito estranho, eu acho, enfim, ou seja, o último reduto da nossa privacidade, saber onde nós estamos e de repente os nossos grupos estarem com essa informação. E diz muito sobre ou a evolução ou o contrário de evolução,
14: a
13: das
14: involução,
13: nossas, a involução da, das nossas relações sociais.
12: Eu aí colocava devolution.
14: Francisco,
13: uma regressão, talvez.
14: Esta ainda era considerada, creio eu, quer dizer, tudo isto que estamos para aqui a dizer é obviamente empírico, depende enfim, é subjetivo, cada um de nós tem uma impressão diferente daquilo que pode ser a camada de privacidade, mas esta, de facto, pode levar a alterações profundas, não só porque tem depois consequências comerciais, porque há alguns destes dados são partilhados, claro, como é óbvio, são partilhados também com uma série de aplicações que nos pedem, quantas vezes nos pedem, partilha a sua localização, mas para além disto, esta questão da privacidade é mesmo profunda, ou seja, não há, como a Kenny dizia, é o último reduto de saberem onde fisicamente nos encontramos, é algo que rompeu. É uma alteração que pode tornar-se, a determinada altura, eu não vou dizer sociológica, não quero dizer tanto, mas relacional, não é? Que é uma espécie de nova etiqueta.
15: Não, e acho que podes dizer tanto. Aliás, acho que já é um fenómeno cultural, de certa maneira espelha, e tu falavas há pouco, Kénia, que há 10 anos ou há 15 anos atrás havia uma grande resistência em relação a isso, e agora o facto de não haver nenhuma resistência em relação a isso, dos filhos partilharem com os pais,
14: até acharem que estranho que não se partilhem,
15: o que era impensável no nosso tempo, partilhar com os meus pais onde é que estavam, onde é que não estavam, não é?
14: Era o que mais faltava.
15: Era feito, era que teria sempre não partilhar, não é? Mesmo que não estivesse a fazer nada mal, por princípio não partilhava. E tudo isto espelha já uma determinada cultura em que se normalizou bastante esta ideia de não haver privacidade e sobretudo os nossos dados circularem à velocidade da luz. As consequências são todas possíveis e imaginárias.
13: Sim.
15: A partir do momento em que alguma pessoa em qualquer rede tem acesso ao local em que eu me encontro, todas as outras pessoas, toda a rede, não estou a falar aqui só de fenómenos como hacking, estou a falar de, para todos os efeitos, esta é uma informação que foi recolhida como dado, que irá depois circular. Outro ponto que me parece curioso em relação a isto é o modo como nós próprios também já normalizámos. Estamos aqui a dizer, e tal, há 10 anos ou há 15 anos atrás. Eu recordo-me da primeira vez em que alguma aplicação me pediu a localização e eu ter estado a pensar, mas porquê que é a minha localização? E ter tentado averiguar. Hoje em dia é quase impossível.
12: E lojas, e produtos, e bares, e restaurantes.
15: Hoje em dia tudo pede a tua localização. Aliás, tenho já quase por defeito a localização ativada e desligo quando quero.
12: Há uma
15: desligar
12: questão
15: por algum motivo.
12: Colocava aqui a questão da segurança, o lado social, o medo, o fio, outra espécie de medo. Ou seja, as famílias saber onde estão as crianças ou os familiares acham que há aí uma relação. O medo que se vive hoje em dia na sociedade é um facto.
14: Sim, pode ter. É, obviamente que aqui a Kénia traz dois artigos, um da BBC que vemos aqui, que é a etiqueta social.
12: Eu
14: gosto desta forma de ver a coisa da partilha, da localização partilhada, e também uma outra da NPR. Todas elas abordam o tema e não deixam de falar e não ignoram, por exemplo, as questões de segurança, as questões dos alertas. Que obviamente estão associados a isto. Começa, creio eu, com os miúdos que têm pela primeira vez telemóvel, que são muito novos e que os pais se sentem mais seguros em saber.
12: Exatamente.
14: Onde os miúdos estão. Começa sempre assim, não é? Aliás, há uma série de dados que nós partilhamos hoje em dia que começaram com essa bonomia dos alertas, é mais seguro, é mais conveniente, e que depois descamba para tudo o resto.
13: Claro.
15: E depois normaliza-se de certa maneira.
13: Exato.
15: Tu não largas com 14 ou com 15 anos, continua depois contigo, não é?
13: E evolui, não é? Porque
15: é
13: isso, já não estás a partilhar com os teus
15: depois
13: pais, eventualmente
15: grupo,
13: com
15: um
13: namorado ou com os amigos.
14: E enfim, começam, lá está, os subcomportamentos. Depois há um momento em que se desliga temporariamente a partilha localizada.
13: Sim,
14: e isso tem uma consequência. Porque é que desligaste a partilha localizada?
13: E a questão de tu receberes uma notificação quando alguém deixa de partilhar contigo.
14: Exato.
13: É uma coisa. Não é?
14: Sim, estás entregue, não é? É um novo mundo e um novo normal.
12: Eu também tenho algumas ligações desse género. Ou seja, enfim, hoje em dia.
14: Eu acredito que tenhas a localização partilhada com o Mick Jagger, com uma série de pessoas.
12: Não,
14: mas é uma elite.
12: Olha,
14: muito fechada.
12: Mas vou ser claro com a minha filha, não é?
14: Sim, sim, sim, sim.
12: Embora ela tenha a liberdade de seguir a sua vida, mas se usá-la apenas nesse contexto. E vice-versa, nesse aspecto. Eu também estou metido nessa embrulhada.
13: Mas eu recomendo muito que se ouça. Eu trouxe, aliás, o som da BBC, do New Normal, é um podcast da BBC. E o Thomas Germain, que é a pessoa entrevistada e que é um expert nestas questões, diz mesmo que a privacidade seria, ou seja, a privacidade seria nós podermos desligar e não estarmos no mapa de toda a gente o tempo todo, não é?
12: Já não é possível, eles falam... pois não, Kenny. Já não é possível.
13: Pois, essa é que é a verdade.
14: Essa que é a verdade.
15: Nem
14: que...
15: pagares um preço por isso, ou seja, se diz que queres bloquear essa relação, deixa, passando a interromper ou não partindo da localização, mas isso ter um custo depois social muito grande. Não é?
13: Sim, e a questão de que nós vivemos isto agora e permitimos que isto se normalize sem saber de facto quais é que serão as consequências, porque só nos vamos deparar verdadeiramente com elas daqui, só poderemos analisar sem amarras aquilo que está a acontecer agora quando ela se instalar, sendo que ela já se está a instalar, não é? Mas é tudo muito estranho, toda esta bolha da partilha da localização, enfim.
14: A 22 de maio, diziam então aqui na BBC New Normal, o novo normal, precisamente com este mote, porque é que os nossos amigos começaram a partilhar a sua localização. Ouçamos aqui um pouco.
16: Location sharing started out as a safety tool, but somewhere along the line it turned into something more of a social test. Teenagers started sharing their locations with friends on Snapchat and Instagram. Romantic partners did it too. One survey even found that 20% of adults think that a partner who won't share their location is a deal breaker. But how did we get to this point? Because if you'd told me 20 years ago that all of my family and half of my friends would know my exact location at every moment, I would have been absolutely horrified.
12: Foi o que nós falamos.
14: Horrorizados há uns anos atrás.
13: Numa relação, olha, não partilhas a tua localização comigo, desculpa, não vai acontecer.
14: Não vai acontecer, não é? É um teste, inclusivamente, não é? Para a entrega na relação. Bom, deixaremos estes artigos disponíveis, estes sim com a localização certa, no site da RTP Antena 1. Vamos para outro tema. Há uma espécie, Francisco, nós já falámos da inteligência artificial no cinema, e aliás, o Álvaro também traz um caso ligado à música. O que estamos aqui hoje a ver e a posição com que tu dás a isto, a abordagem que dás é uma outra. É uma espécie de abraço de um urso que desta vez já vem de cima. Não são só alguns experiências e uns experimentalistas a fazer, são os donos do grande negócio do cinema, são eles muitas vezes agora a abraçar ou a envolver-se na inteligência artificial. Eu vejo ao contrário, uma espécie de abraço do urso da inteligência artificial ao cinema.
15: Sim, de certa maneira também será, mas ao mesmo tempo espelha também o apelo e a atração que a inteligência artificial exerce sobre muitos autores e até às vezes figuras mais ou menos insuspeitas, que todos nós respeitamos muito,
12: Martin,
15: mas que de alguma maneira são também apelados. É um dos casos, não é? Ora, o motivo para isto é sobretudo porque vários negócios com inteligência artificial que entretanto caíram, o mais famoso foi o da OpenAI com a Disney, nestas últimas semanas veio um a público que é o da DeepMind da Google, que se juntou à A24, uma das maiores produtoras da atualidade, mas não é uma produtora qualquer, é uma produtora que tem um cunho de autor muito marcado.
13: É muito
15: não...
13: indie cred a A24.
15: Sim, é muito respeitada, muitas vezes é-lhe atribuída também alguma da responsabilidade pelo sucesso recente comercial do cinema independente.
14: Muitos dos filmes que temos vindo a ver

0: algo problemática, mas que daria asa a toda uma outra conversa, porque estas ferramentas até vêm favorecer a ideia da autoria no cinema, que sempre foi algo polémica, não é? Mas de alguma maneira não. A posição do realizador continua mais ou menos inquestionável. Todos os outros abaixo dele é que subitamente ficam de alguma maneira em risco. Porque estas ferramentas permitem interromper um processo de mediação que envolvia muita gente e transformar numa relação homem-máquina, não é? Neste caso, autor.
1: Mesmo que obviamente haja equipas, e têm que ser construídas equipas e erigidas equipas novas, com técnicos, obviamente não se compara àquilo que é a logística física, que aqui é substituída. Sim, não é? Não é comparável.
0: E aqui é fácil perceber o apelo que tem para um estúdio. E nós aqui também já falámos da dificuldade que tem afetado o cinema, as dificuldades do ponto de vista financeiro, que são muitas, e aqui vê-se claramente que para o estúdio haverá um interesse evidente, mesmo para um estúdio independente, com um cunho, uma aposta ao investimento na ideia de autor muito, muito sólida.
2: Sim,
0: como
2: e o argumento da A24 é precisamente esse, ou seja, aquela questão do mito da inevitabilidade, não é? A inteligência artificial está cá, vai ser utilizada e nós queremos ter um lugar na mesa quando isso acontecer também, se calhar para conseguirmos, de certa forma, sermos nós quem tem a última palavra sobre como é que a IA é utilizada no...
1: Estas grandes organizações gostam de ter uma postura meio reguladora sobre as coisas, ou pelo menos vendem-na como tal.
3: Não só nós, já tínhamos anunciado que essa tecnologia iria integrar a produção.
1: E tem integrado cada vez mais.
3: Martin Scorsese defendendo a sua...
1: Claro.
3: Eu acho que diz criativamente libertadora.
1: Claro, diz.
0: E aqui também parece que é essa a questão da A24. Ou seja, o argumento da A24 é que coloca estas ferramentas ao serviço dos autores, o que de alguma maneira vai contra a ideia de um filme todo produzido em inteligência artificial e da ideia da máquina a produzir
1: cinema. Pensado por inteligência artificial,
0: sim, pensado por inteligência artificial, sim. E aqui de certa maneira a ideia é que o autor continue ao comando, não é? E que as ferramentas sejam utilizadas precisamente para dar corpo a essa visão criativa do autor.
1: Importa juntar, ou pelo menos não ignorar, que a computação e a informática em geral e a tecnologia é utilizada muito tempo e ela própria já veio combater através dos efeitos especiais, dos cromas, das paredes verdes e tudo aquilo, já veio combater muita produção física, construção de cenários, portanto já não é de agora a criação de mundos, de determinados ambientes, não é?
3: Câmaras portáteis.
1: Câmaras robóticas, exatamente. Câmaras portáteis e tal. E a inteligência artificial aqui é uma espécie de turbo em cima disto tudo, ainda mais capaz, não é? Os estúdios, começou pelos estúdios, e tu deste este exemplo, Francisco, temos aqui o artigo da Variety,
0: 22 de junho,
1: que fala desse grande investimento da Google de 75 milhões de dólares na A24, os tais estúdios, mas também acontece com cineastas e atores e grandes nomes, como o Álvaro antecipava, que é o caso, por exemplo, do Sr. Scorsese e outros.
2: Sim,
1: um primeiro, que é um artigo do Guardian, não é?
0: Sim, este artigo do Guardian tinha falado já deste assunto há uns meses, nós falámos nisto, aliás, um dos exemplos que vem é o Soderbergh, e o Álvaro aqui apresentou a introdução da inteligência artificial no documentário sobre Lennon, é um dos exemplos. Temos o caso do Aronofsky e temos ouvido com alguma insistência realizadores a defenderem cada vez mais esta utilização da inteligência artificial. Daí eu estar aqui a dizer que, de certa maneira, o calcanhar daqueles de toda a indústria pode ser o autor, neste caso o autor, o cineasta, que de alguma maneira passa a não ter que passar por um processo de mediação quase diplomático
1: lida com tanta gente,
2: bater bolas.
0: De alguma maneira consegue materializar a visão dele, ou acha que pode materializar a visão dele, com alguma facilidade. E temos assistido realmente, eu até podia dizer, se calhar noutra semana faremos isto, uma espécie de um cisma. De um lado temos realizadores que são claros defensores da inteligência artificial, desta forma que a A24 aqui...
2: ao seu serviço,
0: sim,
2: de certa
0: forma. Ou seja, com um realizador aos comandos, e outros que são frontalmente contra. O Guillermo del Toro, por exemplo, já anunciou que era frontalmente contra. O Parsons,
2: o Ken Parsons,
0: O Ken Parsons também já veio, aliás, tem um artigo sobre ele a dizer que a inteligência artificial roubava-lhe toda a piada, todo o interesse.
3: Um jovem que vende do YouTube,
0: e poucos anos.
1: Mas provavelmente maravilhado com a nova vida do cinema e com a produção cinematográfica, porque é muito jovem. Os outros já têm muitos anos disto.
0: Pouco interessado em
1: estar desgastados.
2: Isso é uma questão interessante, porque
1: o processo cinematográfico é muito negociado, é muita gente envolvida.
3: Sim.
1: E portanto, eu não quero estar a desculpá-los. Nós sabemos o que muitas vezes implica, não é?
0: Sim, mas repara,
1: não estou a defender.
0: A dificuldade em aplicares o conceito de autor ao cinema também deriva do facto de tu colheres grandes vantagens com essa negociação constante.
1: E a mediação. ficção, como tu dizes, e bem, não é?
0: E falávamos do caso do Martin Scorsese, e o Martin Scorsese é um bom exemplo. Ora, o Martin Scorsese foi precisamente um dos cineastas que veio surgir recentemente a defender uma ferramenta destas de inteligência artificial.

0: em particular uma desenvolvida pelos Black Forest Labs, para fazer storyboards, não é? E essa ferramenta, ele gravou um pequeno vídeo, que também acho que teremos depois a oportunidade de ver ou ouvir, ele gravou um pequeno vídeo a defender a utilização desta ferramenta, que é uma espécie de uma masterclass com Martin Scorsese. Ora, Martin Scorsese é muito diferente do Soderbergh ou do Aronofsky. Neste momento tem um estatuto que ninguém, não há nenhum realizador vivo.
1: É o clássico.
0: Que tem, sim. E é uma espécie de porta-voz da história do cinema, não é? É um cinéfilo também de referência. E neste caso em particular, repara, o Martin Scorsese trabalhou com departamentos de arte famosos, em que muitas vezes eram escolhidos a dedo por ele. Vou lembrar do caso do Gangs of New York, que é feito na Cinecittà. Ou seja, o que ele aqui vem defender é uma coisa que arrepia qualquer diretor da arte. Imagino que também vai arrepiar a prazo de diretores de fotografia. É de alguma maneira a visão do realizador para o plano, a visão do realizador para o cenário, para o mundo que está a construir, dispensar outras contribuições humanas e assentar na máquina. É claro que o Martin Scorsese não chega a dizer isto.
2: Exato.
0: Está apenas a elogiar o storyboard, mas foi suficiente para criar uma espécie de uma tempestade nos mídia. Muita gente a criticar o Martin Scorsese, a dizer que o Martin Scorsese era um velho. Aliás, as redes sociais encheram-se
2: Durante um mês, é uma questão de decepção, não é? Porque aquilo que tu dizias, o Martin Scorsese acaba por ser um reduto da cinefilia e de todas as coisas boas que o cinema tem, e de repente vemo-lo.
1: Não contavam que viesse dele, não é? Que tinha havido mil e um outros, mas não dele.
2: A dar um abracinho ao inimigo.
1: Traz esta notícia e esta conversa, primeiro pela BBC, e traz aqui um exemplo um pouco dessa conversa, Francisco, que eu acho que era de bom ouvirmos. Vamos ouvir um bocadinho de Martin Scorsese. Precisamente a defender esta ferramenta de IA.
3: Even on a soundstage, how do you get it? How do you create what you have in your thought, in your mind's eyes, almost like a painter, you know?
1: Ou seja,
4: bela explicação.
0: Sim, repara, colocou-se numa posição sozinho.
1: Essa que é a questão.
0: A visão criativa do cineasta e a obra. Sim, mas é isso que causou imediatamente arrepios. Diretores de fotografia, não diria tanto diretores de som, mas tu falarás depois disso, sim, também diria diretores de som, mas sobretudo os departamentos de arte, que é um tipo de estrutura bastante pesada, que tem muito a ver com os cenários, com tudo o que nós vemos na logística, que tem um peso, às vezes, difícil de, ou seja, quase intangível, muito difícil de medir num filme. Mas que é determinante. E aqui ele, de certa maneira, quase que defende a ideia de um realizador, já não sei quem é o mestre, que dizia: Deus, diz-me como é que eu quero isto tocado e vocês metem-se na frente. Diz ele para a orquestra. E aqui acaba por ser um pouco a mesma posição.
1: Fica esta conclusão, e depois trazes o outro lado, Francisco, que é, no fundo, há uma franja de gente chocada com esta possibilidade. Talvez até, como vocês diziam, se vem de Martin Scorsese, significa que atrás de Martin Scorsese virá... esta visão é mais declarada.
2: Não é? Há tantos outros realizadores que estavam ter, um bocadinho mais...
1: E vais ter uma componente nova, que é, em vez de ser só a direção de atores, a direção de agentes e a direção de assistentes de IA.
0: Mas há aqui uma coisa que me parece mais curiosa ou mais engraçada, que foi a resposta de toda a gente. E a resposta de toda a gente, falávamos há bocado das mudanças culturais no que dizia respeito à privacidade, e nós estamos a assistir, não sei se é uma coisa que vai durar muito tempo, mas estamos a assistir a uma espécie de uma mudança cultural em relação a tudo o que seja tecnológico. Em jeito de conclusão, não só o Martin Scorsese levou uma tareia, como A24,
1: o próprio A24
0: levou para A24 estúdio. O Hollywood Reporter tem um artigo excelente sobre isto, que diz assim: A24 ainda é fixe, é claro que é inglês e still cool, e de certa maneira julgo que espalha bem esta relação com a tecnologia, e de alguma maneira o modo como nós, quando qualquer empresa, qualquer companhia que abraça a inteligência artificial, subitamente vê-se com uma crise de relações públicas quase imediatamente. E aqui a 824, que há 3 meses atrás era definitivamente cool, ninguém questionava a A24, agora o Hollywood Reporter vem de alguma maneira questionar, não é? E de certa maneira vem à boleia desta entrada da Google, que de alguma, quase como se este vínculo à tecnologia e aos Tech Bros, o artigo depois é mais extenso e de alguma maneira tenta demonstrar o impacto que os Tech Bros e que as indústrias tecnológicas e a postura Silicon Valley acaba por ter nas próprias narrativas e nos conteúdos.
2: É interessante, porque lá está, tanta figura do Martin Scorsese, que nos últimos anos, muito à boleia da filha dele, da Francesca, tem uma presença digital muito forte nas redes e criou, ou seja, a persona obviamente que já existia, não é? Um dos realizadores mais icónicos do século XX-XXI. Mas tem graça o quão rápido essa imagem cai, não é? tal e qual com a A24, que sempre foi aquela esperança do cinema DIY, não é? De uma coisa feita por eles próprios. Estamos aqui a ver uma imagem do Marty Supreme, que foi um dos filmes também muito bons feitos pela A24 no último ano, e que de repente toda essa dinâmica da qual eles se orgulhavam de fazer as coisas com as suas mãos de uma forma artesanal, cai por terra, não é? É um bocado por
4: isso. Parece uma espécie de purismo.
1: Eu tenho uma
2: purismo, puritanismo. Pois sim,
4: puritanismo.
2: Ainda não.
1: Muito drástica sobre estes temas, porque acho que vai ser inevitável e acho que isto é só uma.
4: Estamos
1: num momento do tempo em que vai haver alguma resistência.
4: Um ano ou dois.
1: Tal como aconteceu com as câmaras digitais no fim da película, e isto é muito mais profundo.
2: Mas essa inevitabilidade vem de cima, não é?
1: Sim,
2: são,
1: claro.
2: Se eles estão de
1: mas também veio,
2: colocar-se
1: na altura, não é?
2: Claro.
1: Também foram os Scorseses os primeiros a dizer, não, larga lá a película e vamos lá fazer aqui uma coisa em digital.
0: Esta discussão também acaba por introduzir balizas e fronteiras,
1: claro,
0: e
1: obviamente.
0: De certa maneira por dar origem a um debate que é
1: e poderá regular, não é? Apesar de tudo, o processo, não é? Regrar e regular o processo.
4: A questão está aí no equilíbrio.
1: Exatamente. Veremos.
4: Questão, é?
1: Diria que no caso da música, e o Álvaro traz aqui um exemplo, no caso da música a tragédia é muito maior e já estão com outro tipo de problemas num estado bastante mais avançado que esse, que
0: sempre
1: é.
0: Foi, já quando apareceu.
1: Exato.
0: A pirataria,
1: a música tem sido sempre o ponta de lança.
4: Mas
1: na
4: aqui,
1: indústria
4: aqui
1: mediática.
4: Em dois aspectos, o modelo económico, ainda li um artigo, pode ser, enfim, um tema para a semana, ou seja, não há uma classe média nos músicos,
1: sim, existe, bem visto.
4: The winner takes it all, que é o tema do Zaba,
1: e o vencedor leva
4: e
1: tudo.
4: E depois os milhões que levam 2 ou 3 cêntimos por canções, é incrível. Classe média criativa, alguém dizia que não há hipótese de se viver da música com este contexto económico. Outro aspecto, e é este que nós trazemos hoje, eu gosto de Mixmag, traz sempre umas notícias, enfim, catitas, e nesse caso, através da plataforma Watchdog,
2: que AI é o Watchdog,
1: cão de guarda,
4: daqueles que ladram e mordem.
1: Sim.
4: Mordem. Pá, e é possível, a partir de agora, qualquer autor, músico, saber se a sua canção está disponível. Já são 21 milhões de canções que existem, enfim, por aí para serem trabalhadas, retalhadas, reinventadas.
1: Digamos
4: é realmente
1: que
4: um caso incrível deste.
1: Ou seja, para dar só aqui um pouco de contexto, a partir do momento em que as nossas canções como autores são partilhadas nas plataformas digitais, muitas vezes, e sem se saber, elas eram utilizadas como matéria-prima.
4: Já são usadas
1: para treino de agentes de IA e assistentes de IA, e portanto era para treino da inteligência artificial. E portanto era uma matéria-prima preciosa, porque obviamente a inteligência artificial vai buscar a algum lado as coisas. E portanto serviram, era uma espécie de oferta completamente gratuita do nosso trabalho, estou a dar o exemplo, que era utilizado. E esta ferramenta permite pelo menos saber se as minhas músicas estão a ser utilizadas para algum treino.
4: Só para terminar, lembram-se.
1: E poderás bloquear e proibir.
4: Claro. Lembram-se da polémica do sampling no início?
1: Sim, o sampling.
4: Hoje em dia ninguém quer saber disso, não é?
1: Claro, ainda vai havendo umas batalhas,
4: sim,
1: mas já é sim.
4: Ou faz seja, parte da linguagem narrativa, não é?
1: A penetração da IA
2: mesmo
1: na música.
2: No sampling há uma mente por trás, não é? Na IA.
1: É mais profundo o problema.
2: E essa questão do treino de IA é interessante. Esta semana também veio saber-se que. Num programa que é o Peppa Pig, é um programa para crianças.
4: Eu conheço a Peppa Pig. Muito popular. Não, mas gosto
1: de Peppa Pig, passa férias em Vila de Conde durante a primeira quinzena de agosto.
4: Criatura britânica, Peppa Pig.
2: Que havia uma cláusula nos contratos dos atores infantis em que a voz deles seria utilizada para treinar modelos de inteligência artificial, até por causa das questões do trabalho, entre aspas, infantil que eles fazem, e que criou muita polémica porque de facto nenhum ator, ninguém quer isso.
1: O caso está a acontecer em Portugal também com os dobradores, com os artistas que dão voz, que estão progressivamente a ser dispensados, se é que se pode dizer assim, de algum trabalho devido a ferramentas de IA. É importante o nosso público perceber que a IA funciona porque treina com alguma matéria-prima, não é?
2: Exato.
1: Sejam, coloquem isto como se fossem os bonecos dos testes dos automóveis, os crash test dummies, ou bonecos que nós usamos para fazer treino. E é isso que acontece com a matéria-prima destes autores, e é aqui que se está a tentar, de alguma maneira, criar defesas e uma polícia para estas coisas.
4: Agora,
1: não é,
4: a pergunta final, onde estaremos daqui a um ano?
0: E há aqui uma outra pergunta em cima disto, que é, se daqui a um mês não sai uma qualquer que permita às ferramentas de inteligência artificial despistarem estes esquemas.
1: Fugirem desta, pois claro, exato, seguramente.
0: E outra ainda que é a pior delas todas é se nós tivermos apenas, sobretudo, a recolher estatística até chegarmos ao momento em que 100% da música foi treinada, foi utilizada para treinar. E na realidade não conseguimos verdadeiramente fazer nada a não ser apurar o desastre. Ou seja,
1: sim.
0: A única coisa que a ferramenta consegue fazer, porque a realidade move-se tão rápido que é difícil teres ferramentas.
4: É o Titanic digital.
0: Sim, é difícil achares um watchdog que consiga reagir tão rápido.
2: É aquilo que nós dizíamos, a inteligência artificial vai-se
4: reproduzindo,
2: vai-se vigiar ela própria às tantas, claro. Vai ser ela
1: sem
2: vai conseguir fazer isso.
1: E há séries com isso, o Person of Interest é uma série que, bem, não quero entrar no spoiling, mas que evolui para algo do género.
4: Já
1: com o Jim Caviezel, exatamente. Ora, vamos às recomendações. Começamos pelo Francisco com o cinema, que nos diz que isto é um verão de blockbusters que aí vem.
0: Sim.
1: Quer só...
0: Vou só assinalar.
1: Prever dois ou três títulos grandes.
0: Sim, são os três para junho e julho, ou para o final de junho e início de julho. Um deles já estreou, que é o Supergirl, que está aqui.
1: Como é que isto se vai traduzir? Quem nem sabe.
0: É Supergirl, sim.
1: Não há tradução, não é Super Rapariga.
0: Não,
1: Super Menina,
0: Supergirl.
1: Super Miúda.
0: É Supergirl. E estreou a 25 de junho. Pronto, trago aqui isto. Porquê? Porque são três filmes que vão estrear nesta altura. Parece-me que há muitas fichas em cima destes três filmes. Não digo que eles vão, de alguma maneira, decidir o destino de Hollywood, que já falámos.
1: Mas vão marcar o ano do cinema.
0: Mas sim, vão dar uma contribuição muito grande para o ano do cinema. Sobretudo o impacto que os blockbusters de verão têm agora, em meses como junho, julho. Ora, então, Supergirl a 25 de junho está a levar muita tareia em todo lado. Aliás, está a causar intensos debates nas redes sociais.
4: Não
0: está a correr muito bem. Tanto por motivos relacionados com guerras culturais, como já é o costume, como também por críticas legítimas dos próprios críticos de cinema, sobretudo ao guião, ou à estrutura. Portanto, tem a assinatura, entre aspas, embora não seja ele o guionista, mas já é desenvolvido pelo James Gunn na DC. Vamos ver como é que corre, mas é uma das primeiras apostas. A seguir, a 16 de julho, sai aquela que
4: eu diria que
0: é onde Hollywood está a meter muitas fichas, não sei se todas, mas pelo menos muitas, que é a Odisseia do Nolan. Também ele já é envolvido em guerras culturais, sobretudo por causa da escolha de Helena de Troia, que não é uma loira, e isso causou muito impacto. Sim.
1: Mas há um filme com o Ralph Fiennes em que a Helena de Troia também é uma morena, não sei se não é Juliette Binoche ou não é alguém assim.
2: Possível.
0: Sim, aqui tem causado alguma celeuma nas redes sociais, mas é de esperar que hoje em dia qualquer filme cause alguma celeuma nas redes sociais. E por fim, para fechar mais ou menos o mês de julho, ainda não, os blockbusters de verão, teremos o novo Homem-Aranha, um novo dia de. Ou seja,
2: nunca mais acaba.
0: Tivemos.
1: O Homem-Aranha nunca mais acaba.
0: Não acaba mesmo, não é?
1: Na realidade é o homem barata.
0: Sim.
1: Não é? Que resiste a tudo.
2: Até ataques nucleares.
0: Aqui neste caso tivemos um da DC, um da Marvel e um blockbuster clássico de Hollywood. Os três vão estar mais ou menos a disputar um terreno cada vez mais estreito, não é?
2: Odisseia saiu uma notícia interessante que acho que li na Wired, que é a Odisseia é um dos primeiros deste verão a não ter screenings, ou seja, visionamentos para influencers. E, portanto, os críticos de cinema estão muito felizes porque finalmente vão ter uma sala só com críticos.
1: E não para os influencers.
2: Não vai haver nenhum influencer a partilhar.
4: Era assim há uns anos.
1: Sempre foi assim, apenas isso só.
2: Mas o Christopher Nolan, ou pelo menos a equipa dele, disse
1: não permitiu.
2: Influencers
1: não quero cá influencers a influenciar a estreia do filme. Muito bem, ficam estes três grandes títulos, Francisco. O Álvaro traz também a arrebentar nas salas de cinema algo muito curioso.
4: Enfim, eu vivi isto, sou grande fã de George Michael,
1: partilhaste localização com o George Michael, vi umas fotos.
4: Ainda recentemente tive, enfim, a falar sobre a sua obra. E nos anos 80, China fechada, China,
1: claro,
4: eu diria, intransponível, recebe Zoam. Ainda hoje estou a perceber como. Né? E finalmente.
1: Quase havia alguma 40. Sobrinha lá no Palácio, na Cidade Perdida, que era fã e deu a volta.
0: O próprio Deng Xiaoping. O próprio Deng Xiaoping
1: era fã do Zoam.
4: Mas isto foi há 40 anos. Foi há 40 anos, 84. Tem a ver também com os 10 anos da morte de George Michael e enfim, a reinvenção da sua obra. Mas ver o Zoam na China, na altura, foi uma coisa.
1: O doc parece muito espontâneo, parece muito realista. Pelo menos parece. O trailer dá essa sensação e parece que
4: havia imagens. Não havia
1: um corte feito, claro, mas parece muito interessante. Até fica, aqui fica, Wham, 10 dias na China, parece estar nas salas no final de julho, talvez a 28, e temos aqui um pouco do trailer.
5: China had been closed for centuries.
6: A groove. Wake me up
7: before you go, go, please. People thought of Wham as Britain's biggest group. Wake me
6: up before you go, go, please.
4: Incrível.
2: Ela queria dançar, mas não sabia bem não, como.
4: Todos estavam sentadinhos, bem Sim. comportados.
1: Eu gosto do arranque de a China fechada há séculos. Há talvez séculos, o primeiro foi o Marco Polo e a seguir os Wham entraram, abriram a porta. Aqui fica 10 dias na China, o Wham promete para o fim de julho, nas salas, este doc. Vamos para a televisão e para o streaming, aqui com um guilty pleasure meu, para quem era fã da teoria do Big Bang, dessa mega sitcom americana, tem este spin-off de uma das personagens, de várias personagens, ele encabeça, o Stewart era uma das personagens que era o dono do videoclube, mais ruinoso.
4: Da loja de banda desenhada.
1: Da loja de banda desenhada, peço desculpa. A loja talvez mais ruinosa, o pior negócio que alguma vez podia ter naquela altura, e alguns dos seus amigos do núcleo dessa personagem.
0: Sim, sobretudo secundários do Big Bang Theory.
1: Exatamente.
0: Isto para provar que é um filão o Big Bang Theory, não é? Uhum. Para além da própria Big Bang Theory, que julgo que se arrastou durante 9 temporadas,
1: foram muitos, acho que são
2: cerca de 9.
0: Depois temos o spin-off Sheldon, não é? Com o jovem Sheldon. E agora temos este que ninguém previa, não é? Pelo menos eu não previa, confesso, dei-me conta da existência desta série porque me apareceu o trailer.
2: O trailer,
0: não é?
2: Eu também no HBO Max.
0: E eu pensei, mas o que é que é isto?
1: Mas falava-se há uns tempos nas comunidades de fãs que o Stewart, que haveria um spin-off com o Stewart, falava-se disso. Não se sabia se era sequer uma série, se era um filme, na altura não era claro.
0: E repara que é um ator já mais velho, ele é mais velho que a generalidade dos outros atores que entravam nesta série, de alguma maneira, não sei porquê, ele já tinha uma carreira mais ou menos extensa, eu lembro-me de o ver, mas ele tornou-se no Stewart, sendo uma personagem ultra secundária, mas muito marcante na narrativa do
1: Parece aqui um bocadinho o poder dos pequeninos, não é? As margens ao poder, porque todos os atores secundários entram, menos os principais.
4: A vingança dos nerds, não? Revenge of the Nerds.
1: Exatamente.
0: Não vi a série, até porque ela estreia só 24 de julho, mas estou em crer que não entra mais ninguém dos conhecidos.
1: Pelo menos
0: será um momento fugaz, ou
2: um cameozinho, qualquer coisa assim.
0: Sim. Sim. Entrou o famoso geólogo, não é? Que também era um dos secundários.
1: E a sua incrível amiga barra namorada, nerdy, também. Portanto, há algumas personagens, de facto, que entram, todas elas secundárias, com um título fantástico. Stewart falha ao salvar o universo, não é? Falha a salvar o universo. Stewart fails to save the universe. Da HBO, e portanto estreia a 24 de julho, e aqui fica um pouco de um trailer ligeiramente nerd, mas muito divertido.
8: An alternate version of me came from another universe and explained how I can undo the apocalypse.
9: Maybe we have a chance to fix the world.
10: So you were telling the truth?
11: You didn't believe me?
10: No, not for a minute.
11: Yeah, end of backstory.
1: Aqui fica sempre uma linguagem que mantém da teoria do Big Bang rápida, relativamente densa e complexa, mas depois muito pateta, convenhamos. Aqui fica a dica. Vamos para outra sugestão tua, Álvaro, neste caso também na HBO Max, que é Tragam as Lindezas.
4: Neste caso, isso tem a ver com um culto, uma espécie de culto de uma certa, um certo padrão de beleza masculina, do excêntrico Friedrich von Mayers. Tem que ser germânico, não é? E realmente...
1: Esta é uma personagem que ficou famosa nos Estados Unidos, Álvaro.
4: Exato, por recolher e fazer uma espécie de, eu diria, culto da beleza total, da beleza greco-romana, não é? E é interessante porque vai aos bastidores da indústria dos supermodels, que exatamente começou nos anos 80, não é?
1: Aqui fica a dica também desta personagem estranha, que tem um percurso de vida estranhíssimo e muito
4: bizarro.
1: E a uma determinada altura meio assustador, torna-se uma figura assustadora no espaço mediático e com quem lida. Bring Me the Beauties estreou a 1 de junho.
12: When I was 16, I was on Nantucket and this gentleman puts his towel down next to me and begins engaging me in a conversation. He talked about Eastern religion and astrology. I'm like, oh, this must be this guy, Frederick von Mears.
4: Jeffrey Epstein? Não.
1: Não será
4: masculino
1: o caso.
4: Bem, enfim, mas...
1: Entretanto, Álvaro, também traz outra sugestão, que é um artigo, neste caso um site na BBC Culture.
4: Dividir com a malta toda, porque tem aqui muitos podcasts. Podem consultar, porque a lista é grande. E alguns deles, nós falámos, ainda recentemente falámos da London Record Story. História, não é?
1: Sim.
4: Podes ver aqui 10 escolhas. da BBC.
1: A BBC faz isto e faz uma coisa curiosa, que é os melhores de 2026 até agora.
4: Até agora.
1: É algo que nós muitas vezes cá não usamos, esperamos para o fim do ano para fazer esta
4: coisa. Ajuda muito a fazer uma espécie de resumo da quantidade de...
0: Já agora aproveito também para recomendar o Guardian, ter também uma lista semanal dos podcasts. Uhum. E o podcast é difícil, às vezes percebemos quais são os podcasts que estreiam. São muitos e assenta muito no boca a boca, não é? Uhum. E de alguma maneira, tanto a BBC, na Inglaterra tem esta cultura, tanto a BBC como o The Guardian tem esta cultura de divulgar podcasts, o que facilita bastante a tarefa de quem seja.
1: E mantém-se aqui uma certa tradição, atento. Francisco, anglo-saxónica, de podcasts, muitas vezes, como já vimos um aqui sobre curling, por exemplo, que independentemente do objeto, são um enorme sucesso pela linguagem, pelo estilo.
2: Pela
1: temos aqui um.
2: Da narrativa.
1: Este Get Birding with Sean Bean, não é? Que é sobre birdwatching.
0: Sim, eu já tive
2: que tem sido uma das maiores atividades até entre a geração Z. As pessoas estão obcecadas.
0: Já tive para trazer aqui como recomendação, mas nunca ouvi, só porque achei imensa piada. Apanhei os trailers, porque isto acho que estreou no ano passado.
4: Está em nono.
0: Acho que o podcast já é muito antigo, mas com ele estreou recentemente. E é algo estranho estarmos a ouvir Game of Thrones, Lord of the Rings, não é? A observar pássaros, ou seja, senhor.
1: Um avistador de pássaros profundo, não é? Temos que fazer um estudo, Kenia, para ver se há de facto aqui um grande fenómeno com o birdwatching a chegar a essa geração mais nova, porque normalmente é feito só por aqueles casalinhos todos com camisinhas xadrez e uns calçõezinhos caqui.
2: Sim, mas eu acho que
1: é uma tradição muito belga, muito da Flandres, muito holandesa.
0: Na Europa tem adquirido, sobretudo.
1: E em Portugal também.
0: Em Portugal tem adquirido, sobretudo porque já envolve caminhada, exploração.
2: É uma questão meio comunitária, não é?
0: E para sítios relativamente inóspitos, aquela zona toda do Tejo, sobretudo mais próximo de Rodão e etc. É uma zona muito utilizada e vês muito.
1: Na zona do Sado, na zona do Rio Voga, ou seja, onde há estuários grandes, começa a haver passadiços, equipamentos próprios para o birdwatching.
4: Álvaro, também acrescenta a colombofilia, que é uma atividade desportiva.
0: Mas essa é que
1: essa é um clássico. Essa está no domínio dos matrecos.
4: Mas também faz parte
1: da
2: comunidade colombofila.
1: Já agora também homenagem, porque de facto há muitas coletividades e associações em Portugal dedicadas à colombofilia, essa arte estranha.
0: Mas curioso. A ideia que o birdwatching, até com este tipo de podcasts que têm vindo a surgir, está a ganhar está-se a adequar mais aos tempos contemporâneos e esta ideia, sobretudo, do turismo como exploração,
1: e o bem-estar,
0: que envolve uma caminhada,
1: a experiência,
0: que não é uma coisa fácil,
4: natureza,
0: mas em vez de andares a dar tiros a um pássaro, estás a tirar.
2: Sim,
1: porque e depois há todo um colecionismo curioso de desenhas o pássaro, avista, faz uma lista dos avistamentos, quantos pássaros e quantas espécies já viste, e temos visto personagens em filmes várias vezes a aparecer, cada vez mais a aparecer com isto. Recordo-me daquela série cómica, aquele filme cómico na Casa Branca, do crime na Casa Branca.
0: Sim.
1: Que a detetive tem uma tara, que é ela própria, tem a sua, o seu momento birdwatching, isola-se do mundo e coleciona e desenha todos os pássaros. Vamos saltar, porque estávamos numa mera lista de podcasts que deixaremos cá, para uma última sugestão. Kenia, esta é tua, vem do Insta, de um senhor que escreveu um livro sobre um tema de que falámos bastante aqui, que era o Algo Speak.
2: Sim, exatamente, é o Entomology Nerd, portanto ele estuda
1: é o nerd da etimologia.
2: Exatamente, ou seja, a origem e evolução das palavras, e ele tem este livro, o Algo Speak, sobre como as redes sociais também transformam a maneira como nós falamos, não só nas redes sociais, mas também na vida real, e a transposição de palavras da internet para o nosso linguajar do dia-a-dia. E depois tem uma data de reels e fotografias e etc, em que fala muito sobre fenómenos das redes sociais. Ele, por exemplo, uma das coisas que fala muito é sobre a teoria da internet morta, que nós também já falámos aqui. Mais recentemente há um vídeo bastante interessante sobre o facto de já termos as pessoas já foram ultrapassadas pelos bots na internet, e portanto já há mais bots do que pessoas.
4: Da internet, vem daí também.
1: A internet morta é isso mesmo.
2: Exatamente, sim. E então, ou seja, como a linguagem que se utiliza na internet pode ser um veículo para distinguirmos o que é pessoa, o que é que não é. Enfim, é uma conta muito interessante, e o livro ainda não li, estou para lá chegar, mas acredito que também seja bastante
1: bom. Novo fenómeno a que é muito interessante estarmos atentos. Sem localização partilhada, voltamos para a semana.
4: Estamos todos juntos.
1: Estamos todos juntos, neste caso não há crise. Os nossos olhos ditam-no, não é preciso nenhuma aplicação. Já agora, primeiro dizer esta. A família Terra-média, a produção é sempre da Cristina Condinho. Aos cuidados sonoros tivemos o Fábio Ribeiro. Tivemos também ali na magia do vídeo e das câmaras a Sofia Vicente. Estamos onde todos os podcasts podem e devem estar, e com todas estas referências na Nave Mãe, o site da RTP Antena 1. Sem localização partilhada, até para a semana.
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0: 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Três horas no continente e na Madeira. Duas horas nos Açores. Edição do jornalista João Coraceiro.
1: A população idosa em Portugal cresceu o ano passado 5 vezes mais depressa do que a população em idade ativa. É o que revela a análise da Pordata, a base de dados estatísticos da Fundação Francisco Manuel dos Santos, neste Dia Mundial da População. A região centro é a mais envelhecida do país, já a Península de Setúbal e a Grande Lisboa foram as duas únicas regiões onde o aumento da população em idade ativa superou o aumento do número de idosos. Portugal é agora o terceiro país mais envelhecido da União Europeia e outro destaque deste retrato da Pordata mostra que os portugueses em idade ativa são os segundos menos escolarizados entre os 27, apenas atrás de Espanha. Em 2025, o número de residentes em Portugal era de 11 milhões e 400 mil. É o sétimo ano seguido com a população a crescer. O PS exige esclarecimentos do Ministro da Educação sobre a alegada correção de exames nacionais do secundário com respostas incompletas. O movimento Missão Escola Pública denunciou esta sexta-feira que está a ser pedido aos classificadores para avaliarem respostas incompletas, tal como elas são apresentadas, isto se as folhas em falta não chegarem à plataforma de correção até ao fim do processo. A agência Lusa, o líder parlamentar dos socialistas, pede explicações rápidas de Fernando Alexandre.
2: A afirmação, como foi apresentada por esse movimento, é particularmente grave, porque significa que toda a confiança que temos no processo de correção dos exames está neste momento a ser colocada em causa. Aquilo que nós esperamos é que o Sr. Ministro da Educação, ainda mesmo antes de ir ao Parlamento, eu diria nas próximas horas, possa de forma categórica desmentir aquilo que está a ser dito ou corrigir, se necessário for, esse procedimento. Como é que nós fazemos um processo que deve ser seguro, confiável, com equidade de acesso ao ensino superior e agora pomos como hipótese, que é isso que diz esse movimento, a possibilidade de ser corrigidas respostas incompletas? Isso não faz sentido.
1: O PS insiste que o Ministro da Educação deve tranquilizar alunos e famílias de que não há meias respostas a serem classificadas. Os resultados da primeira fase dos exames do secundário são afixados no dia 17 de julho. Nova noite de protesto em Almada pela gestão pública da água foi junto à estação ferroviária do Pragal, com os munícipes em protesto pelas falhas no abastecimento e a exigirem a reposição total da água no concelho. Os cortes programados continuam por causa da situação de alerta. Esta noite em 6 localidades, Feijó, Laranjeiro, Vale Flores, Barrocas, Cova da Piedade e Escadinho estão sem água até às 6 da manhã deste sábado. A partir deste fim de semana, a autarquia de Almada encerra 3 piscinas municipais, da Caparica, Sobreda e Charneca da Caparica. Outros equipamentos do município vão ter acesso condicionado. Esta sexta-feira, o presidente da Agência Portuguesa do Ambiente, José Pimenta Machado, anunciou que o Seixal vai disponibilizar um furo de captação de água para ajudar a resolver os problemas de abastecimento em Almada.
3: Responde a cerca de 10% das necessidades de água para Almada estará em condições de produzir água. Dizer também já agora 2 números muito importantes que eu não estou a ouvir. As captações que existem em Almada produzem 50 mil metros por dia, sendo que os consumos é 60 mil metros por dia. Portanto, há aqui uma diferença de 10 mil metros por dia. Esse furo vai produzir na ordem dos 1.800 a 2 mil metros por dia e, portanto, ele vai dar cerca de 20% daquilo que são as necessidades de água. É um bom contributo para aquilo que é suprir aquele déficit entre a água que é produzida e aquilo que é a água que é utilizada.
1: 2 a 3 semanas é o tempo previsto para que a água volte aos níveis necessários no concelho de Almada. Em Espanha já vem 5 mil hectares, a área consumida pelo fogo em Almeria. É o que adiantam esta madrugada as autoridades espanholas. As chamas já obrigaram à retirada de casa de 1.400 pessoas. Pelo menos 12 morreram. As autópsias já foram concluídas pelo Instituto de Medicina Legal de Almeria, mas não foi ainda possível identificar nenhuma destas vítimas. Mais de 2 dezenas de pessoas continuam desaparecidas na sequência deste incêndio florestal em Los Gallardos. Na próxima semana, a Fundação Carlos Gulbenkian completa 70 anos, é no dia 18 de julho, e destas 7 décadas há um trabalho de aproximação aos públicos e às comunidades para assinalar. Há muito tempo que a Fundação apoia projetos de educação e de integração que põem a arte no centro de tudo, é o caso caso do projeto 1952, um projeto desenvolvido no Vale da Amoreira, na Moita, a partir do arquivo do Museu de História Natural e da Ciência. A repórter Ariana Barcelos foi saber mais sobre ele.
4: Um grupo de pessoas ocupa um espaço. As roupas, o movimento, a música refletem um passado. A performance com pessoas do Vale da Amoreira, no concelho da Moita, foi construída a partir de fotografias que estavam inacessíveis ao público no Museu de História Natural e da Ciência. Algumas continuam assim, guardadas, explica a coordenadora da Associação de Imigrantes do Grupo de Teatro do Oprimido de Lisboa, Anabela Rodrigues.
5: Durante o próprio projeto, as fotografias não foram totalmente mostradas, por exemplo, que é um médico pedir a outras mulheres de medir as suas partes íntimas. E isto existe dentro de uma caixa guardada numa reserva.
4: É um arquivo difícil sobre o passado colonial do país. Um arquivo difícil que o Teatro do Oprimido, com a coreógrafa Ângela Guerreiro e a mediadora cultural Joana Simões Piedade, não quiseram ignorar.
5: O que é que isto significa também no presente e como é que eu posso evitar que isto volte a repetir?
4: O projeto 1952, Arquivo em Movimento entre o Bairro e o Museu, ganhou asas com o financiamento da Fundação Calouste Gulbenkian através da iniciativa Partis. Hugo Seabra, gestor de projetos no programa Gulbenkian de Desenvolvimento Sustentável, faz as contas. Desde que foi criado, o Partis já apoiou 95 projetos. São ideias que vêm de todo o país, com contributos para as comunidades de cada território.
6: Muitas vezes já têm os seus diagnósticos perfeitos. Feitos, acabam por vir, conseguem dar um salto exponencial.
4: Ganha a Fundação e ganham os públicos também. Ainda assim, quem mais lucra com iniciativas como a Partis são os territórios e, sobretudo, as comunidades que neles habitam, como os homens e as mulheres do Vale da Amoreira, que estiveram com Anabela Rodrigues no projeto 1952.
5: Daqui a 20 ou 30 anos, eles vão se lembrar disto e poder contar aos outros. Né? E acho que isto aqui é o arquivo.
1: Reportagem de Ariana Barcelos, ela foi conhecer mais sobre este projeto, o projeto 1952, que reflete sobre o colonialismo a partir do arquivo do Museu de História Natural e da Ciência, a caminho dos 70 anos da Gulbenkian.
0: Edição do jornalista João Coraceiro. 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

0: Este é o Movimento das Coisas na RTP Antena 1 com a Joana Bertolo, com o David Erlich e com o Pedro Levi Bismarck. Eu sou a Mariana Oliveira. Ora, mais adiante neste programa, vamos andar 2 séculos e meio para trás. São os 250 anos de independência dos Estados Unidos da América, em jeito de balanço atirado ao futuro, é por lá que andaremos daqui a pouco. Mas, para começar, vamos ao assunto que temos todos à flor da pele nestes últimos dias, todos os que habitam fisicamente neste canto de Europa, pelo menos. A Europa atravessa uma onda de calor, a onda de calor chegou a Portugal. Nos últimos dias as temperaturas andaram acima dos 40 graus, as noites mantiveram-se muitíssimo quentes. Por toda a Europa o calor fez vítimas, em França, por exemplo, onde as coisas foram particularmente severas, estima-se que tenha havido mais de 2 mil mortes por causa das temperaturas muito elevadas durante vários dias. Falamos do calor, não para falar do calor propriamente, mas do que fazer com ele e o que é que as cidades e os sítios onde vivemos podem fazer para lidar com estes eventos extremos, cada vez mais frequentes. Adaptar parece ser a palavra de ordem e também uma tarefa vagamente condenada ao fracasso, não é? Porque estamos sempre a correr atrás do prejuízo, e um prejuízo que continua a somar perdas. Joana, na semana passada trazias aqui para o final do programa uma nota sobre uma conferência sobre calor extremo cancelada por causa do calor extremo. Essa conferência era para debater o que podem as cidades dos homens contra estas temperaturas tão pouco humanas. E nós, indivíduos, o que é que nós e os nossos organismos limitados, o que é que nós podemos contra o calor extremo?
1: Exato, a adaptação e os limites da nossa capacidade de adaptação é agora uma coisa que vamos ver a acontecer, não é? Somos um laboratório coletivo em curso, por assim dizer, e agora que as consequências das alterações climáticas já se fazem sentir plenamente e já fazem plenamente parte do nosso cotidiano, acho que fica mais claro, ou para mim fica mais claro, que não estamos de facto a rumar a uma sociedade, ou não nos tornamos numa sociedade da mitigação, mas sim numa sociedade da adaptação. Ou seja, quer dizer que assumimos que nos vamos adaptar e lidar com as consequências das nossas escolhas e não minorar ou resolver o problema. Uhum. Claro que isto não é homogéneo, porque, claro, sabemos que existe o Pinker, não é? E sei que há vários países a reduzir emissões.
2: É uma provocação.
1: Não, sabemos, o Pinker mostra, e é verdade, ainda bem que há vários países a reduzir emissões, há uma transição energética em curso, há projetos incríveis a acontecer um pouco por todo o lado, mas o número total, né, o número final, que é todos os anos estarmos a bater o recorde de emissões de carbono, significa que, objetivamente, o problema continua a piorar. Então a questão que se impõe é: viveremos em sociedades capazes de se adaptar e a que ritmo? Que não sabemos a que ritmo isto vai chegar. Este é o lado interessante também de viver neste tempo, se me permitem um pouco a ligeireza num assunto que obviamente é pesado, porque em todo o lado se vê estabelecerem-se novos pactos, novos hábitos, novos comportamentos, até de que forma o frio e o calor produzem cultura. E eu dou um exemplo, porque eu vivi uns anos na Alemanha há muito, muito tempo, mas ainda subscrevo muitas das newsletters da imprensa de lá, e a semana passada e há 2 semanas, quando a onda de calor passou pela Alemanha, quase todas tinham uma versão deste artigo que era: o que podemos aprender com os povos do Sul? Ou o que é que os gregos e os italianos têm para nos ensinar sobre o calor? E depois, abrindo, era por bom senso, era não estar ao sol no pico do sol.
0: Fechar as janelas.
1: Exatamente, era procurar um sítio fresco para estar do meio-dia às 4. Era assim coisas que nós chamaríamos bom tempo, bom senso. Porquê? Porque pertencemos à cultura do calor, não é? Portugal também é um país do sul. E pronto, acho que vai ser interessante esta contaminação, ver os escandinavos a começar a fazer a siesta e por aí fora. Também em Berlim, uma imagem forte de... Em Berlim as manifestações são muitas vezes dispersas por canhões de água, que é uma coisa característica das manifestações de lá, e bastante, pode ser até bastante violenta, apesar da arma ser com água, mas a polícia instalou os famosos canhões de água, apontou-os para o céu e teve literalmente a regar berlinenses e toda a gente que quisesse pôr debaixo daquela chuvinha. E eu achei isto interessante, pronto, não só porque conheço bem aquele objeto, porque vivi em Berlim, mas porque este equipamento de ordem pública, de força policial, se transformou numa ferramenta de alívio, se reconverteu facilmente. Paris abriu os canais que normalmente não estão para banhos, mudou o horário da Torre Eiffel e do Louvre, e um pouco por toda a Europa vimos ser cancelados concertos e eventos. Por cá, o governo declarou situação de alerta e foram tomadas muitas medidas de precaução. E foi nas medidas tomadas em Lisboa que me chegou uma das imagens, para mim, mais fortes e mais simbólicas também deste momento e deste perigo difícil de definir, que é o calor. A Câmara Municipal de Lisboa designou vários locais como refúgios climáticos, bibliotecas, museus, salas de cinema, e entre eles estão três estações do metro que estão abertas para as pessoas em situação de sem-abrigo poderem passar a noite de forma mais fresca. Uhum. Há que dizer que eu tenho zero a criticar esta medida, acho muito bem. Mas perante a imagem, não pude deixar de pensar, por exemplo, nos últimos anos de reportagens na Ucrânia, onde a população frequentemente migrou para a plataforma do metro para se proteger dos bombardeamentos dos ataques aéreos russos. Ou seja, esta ideia de nos protegermos no metro, no subsolo, para mim tem muito a ver com a guerra, com a bomba, com o bunker, com um perigo mais explosivo. E a dificuldade com o calor é que há um perigo mais da natureza da letargia, do apagamento, do derretimento, da falência. Tu mencionaste as quase 2.000 mortes atribuídas ao calor nesta última vaga em França. Se tivessem morrido assim numa semana 2.000 pessoas num fogo ou num desabamento de um prédio, qualquer situação que tivesse escombros, ruínas, corpos a ser recuperados, nós estaríamos em choque, porque 2.000 é um número absurdo de mortes. Só que é muito abstrato.
0: É difícil visualizar uma causa e efeito.
1: Estas pessoas morreram, é uma violência interna. Estas pessoas morreram de quê exatamente, não é? Eu acho que isso vai ser um dos grandes problemas de ter o calor enquanto ameaça. Ou seja, por um lado é, claro, já sabemos, a sua conotação positiva, porque muitos de nós gostamos imenso do calor e tendemos a minorar o perigo destas ondas. E por outro lado, eu acho que é esta forma meio anónima, meio invisível que o calor tem de matar.
0: Há aqui quase até um desajuste em termos de linguagem, porque nós ainda usamos para falar disto uma espécie de vocabulário da exceção, não é? Como se fosse uma coisa inesperada que nos apanhou sem estarmos bem à espera. Mas na verdade estes eventos são frequentes, cada vez mais. Estou de acordo com o que a ciência climática tem dito que vai acontecer. Por um lado não temos razões para estar surpreendidos, mas por outro a gramática da reação parece que é sempre do imprevisto, isto que nos está agora a acontecer. Pedro, o que fazer quando durante vários dias seguidos as temperaturas estão acima dos 40 graus?
2: Deixa-me só acrescentar relativamente àquilo que a Joana estava a dizer, que me pareceu uma analogia muito interessante, o facto de ela ter referido o uso do bunker, não é? Para uma proteção contra o calor, não é? Dando a entender e manifestando e assinalando de facto que esta é a guerra do nosso tempo, de alguma maneira também, não é? Portanto, a guerra que nós vivemos é a guerra é a guerra climática, digamos assim. E, portanto, o facto dos bunkers, outrora utilizados para um outro tipo de abrigo, não é? Serem utilizados para nos protegermos da guerra climática é particularmente importante. Eu confesso que já não durmo há várias noites, portanto a temperatura em minha casa superou a barreira psicológica dos 30 graus e portanto cheguei a pensar que poderíamos recorrer à sesta para abordar este tema, mas também pareceu perigoso propor aos ouvintes da Antena 1 uma sesta em plena hora de ponta. Portanto, deixo isso para um futuro programa de falarmos de preguiça e de práticas de interrupção do trabalho, etc.
0: Numa bom sociedade tema como também, nossa,
2: numa sociedade que ainda por cima vive obcecada pelo trabalho. O que é interessante na canícula e nestas vagas de calor é que elas de alguma maneira interrompem a nossa relação justamente com o trabalho, com o tempo e com o espaço. E, por exemplo, no Porto, uma cidade geralmente muito introspectiva, de janelas e persianas fechadas, estas noites acabam por revelar uma cidade inteiramente diferente, com pessoas na rua a aproveitar o tempo fresco da noite para conviver, e portanto é quase como se uma outra cidade de repente aparecesse, uma cidade onde as fronteiras também entre o privado, o espaço privado e o espaço público que também se tornam quase indiferenciáveis. Isso é interessante. Mas a canícula também nos permite reconhecer como essas nossas cidades, ou como uma cidade, por exemplo, como o Porto, é uma cidade não apenas completamente impreparada para responder a temperaturas que quase rondam os 40 graus, mas é uma cidade cujo desenho urbano é antissocial. Porque a lógica que preside ao desenho urbano não é a do habitante, mas da circulação automóvel, do tráfego automóvel privado. É uma cidade, e aqui que eu quero chegar, cujo desenho das suas vias públicas é pensado em função do automóvel e da sua circulação. Portanto, os passeios são reduzidos ao mínimo, não há bancos, não há árvores, não há espaços de paragem e de convívio, tudo é circulação, tudo tem de estar em circulação. E, por exemplo, o Largo do Padrão, ali bem no centro, onde estava ontem a pensar um pouco nesta intervenção, é o lugar de interseção de várias ruas, não tem um único banco. Os passeios são mínimos, não há uma árvore, o tráfego mesmo no domingo era bastante assinalável e o único equipamento coletivo situado praticamente no centro do Largo era um enorme ecoponto que tem a virtude, entre aspas, não é, de compor todo este belo quadro urbano com o cheiro fétido do lixo, não é? E, portanto, o Largo do Padrão não é apenas essa imagem síntese, dessa falta de qualidade, de algum desprezo das instituições municipais pelo espaço público, mas é a imagem síntese de uma política urbana construída para os carros e para a circulação e não para as pessoas. E nunca como nos últimos anos, é preciso que se diga isso, a Baixa do Porto recebeu tantos dividendos provenientes das receitas do turismo, não é? Mas o investimento feito em espaço público foi praticamente nulo. Portanto, enquanto cidades como Paris e Barcelona têm investido sistematicamente na requalificação do seu espaço urbano, esta famosa marca Porto Ponto, que, de Rui Moreira, pouco ou nada fez na requalificação urbana do espaço público da cidade. E, no fundo, tanto dinheiro que esta zona da cidade já gerou para o negócio do turismo e tão pouco reverteu para o melhoramento da qualidade de vida dos habitantes que por aqui ainda vivem. Uhum. E o mesmo podemos dizer da adaptação da cidade às alterações climáticas, a ausência de uma rede de espaços verdes integrada que permitiria, desde logo, reduzir o impacto das temperaturas elevadas, o predomínio do carro e, sobretudo, o uso intensivo do asfalto, como é o caso de uma intervenção que se fez há muito pouco tempo na Avenida Fernão Magalhães, também aqui no Porto, onde os passeios foram inteiramente revestidos a asfalto e que revelam um total alinhamento e incapacidade de pensar e planificar a cidade no contexto destas vagas de calor cada vez mais frequentes. No fundo, enquanto os famosos liberais portuenses viviam no centro da cidade, as suas ambições económicas cruzavam-se com as ambições de embelezar a cidade onde viviam, não é? Construíram-se belos jardins, promenades que, felizmente, ainda restam. A partir do momento em que foram a viver para a Foz e a partir do momento em que o centro histórico se tornou numa mercadoria a rentabilizar o mais lucrativamente possível neste enorme mercado do turismo e do imobiliário, o espaço público serve apenas para assegurar que o dinheiro circule o mais rapidamente possível em direção aos bolsos privados de alguns. Para terminar, deixa-me só dizer isso. Não deixa de ser relevante que um dos responsáveis por toda esta gestão urbana da cidade do Porto nos últimos anos, o vereador Pedro Baganha, tenha recebido ainda recentemente um prémio de personalidade do setor público 2026. Curiosamente, este prémio é atribuído pela Associação Portuguesa dos Promotores e Investidores Imobiliários. Bem, assim se vê como vai o dito setor público.
0: Já agora na questão da reação das cidades ao calor, há alguns paradoxos curiosos. Em Lisboa, por exemplo, por causa do risco de incêndio, foram encerrados vários espaços verdes, florestais, no fim de semana, vedando assim o acesso das pessoas aos espaços mais frescos da cidade, não é? Onde ainda assim é possível procurar um refúgio exterior ao calor e uma fuga às casas que também estão muito quentes. Eu acho que terás a solidariedade de muitos portugueses na casa a 30 graus. David, o que é que o Steven Pinker tem de otimista para nos dizer sobre o assunto?
3: Eu, como já consigo que não apenas eu, outros membros ilustres citem o Pinker, elogiosamente, desta vez a Joana, criticamente outras vezes tanto a Joana como o Pedro, hoje não trouxe o Pinker. Trouxe três breves reflexões e uma delas é recuperar aqui a importância da classe social, porque a meu ver um dos problemas de uma certa esquerda é ter se tornado tão identitária e tão preocupada com tantas identidades que tem esquecido o discurso da classe. E isto vindo de alguém como eu, que não defende a sociedade sem classes, mas defende sim a emancipação das classes favorecidas através de instrumentos do Estado Social. E a verdade é que isto fez-me lembrar o Covid, as vagas que fez-me lembrar o Covid, quando dizíamos já estamos todos juntos nisto. E atenção, eu não sou contra esse tipo de discursividades que nos une, mas esse discurso tem sempre o seu limite, porque no Covid havia malta que dizia isso desde

0: muito. Outro aspecto, morreram, hoje era capa de um dos jornais, a morte de duas trabalhadoras, trabalhavam no seu próprio cultivo, depois vendiam no mercado local, duas idosas de 70 anos, que morreram com o golpe de calor. Essa questão também é muito interessante, que é, falamos da desterritorialização, mas continua a haver agricultores, continua a haver estafetas, continua a haver jardineiros, continua a haver padeiros. E também aí se nota que algumas pessoas podem ficar a trabalhar em casa e outros têm de ir trabalhar nestas vagas de calor e convinha que houvesse uma proteção a nível dos direitos para não serem forçados a tal. Isso era uma primeira nota. Uma segunda nota era como as alterações climáticas, a meu ver, por vezes no espaço mediático, este tema fica fechado entre duas discursividades. A discursividade apocalíptica, de que o planeta vai acabar ou a humanidade vai acabar, ou ambos, nunca fica muito claro, o que é factualmente falso, portanto não está em risco o planeta acabar ou a humanidade acabar, estão em risco coisas muito graves como pressões demográficas, deslocalização de populações de zonas litorais para zonas interiores, as vagas de calor e fenómenos climáticos cada vez mais extremos, mas o planeta não vai acabar, nem a humanidade vai acabar. E do outro lado temos o discurso negacionista e falta, a meu ver, falta nos debates das autárquicas, falta nos debates das legislativas, o discurso reformista, que é o que é que vamos fazer concreto, que taxas é que podem ser lançadas, que regulação é que pode ser lançada, que produto é que pode ser proibido, que inovação tecnológica pode ser levada a cabo. Falta, a meu ver, isso. E aqui, a meu ver, também falta um discurso de esperança. A verdade é que falta fazer muito e estamos a fazer menos do que devíamos, mas, por exemplo, na União Europeia, desde 1990 até agora, a emissão de gases com efeito de estufa diminuiu 40%. Então, o risco de só sublinharmos o que falta fazer é fazer-nos acreditar a todos que não se pode fazer nada porque estamos todos condenados. E então eu acho importante sublinhar o que falta fazer, mas também é importante sublinhar aquilo que já foi feito, porque as mudanças precisam não apenas de um discurso crítico, mas também de um discurso de esperança. E aí eu quero relembrar que é possível, porque nós tivemos este grande problema, e com isto termino, do buraco na camada do ozono nos anos 80. Os países reuniram-se e em 1987 celebraram o protocolo de Montreal, que é o único protocolo da ONU que foi ratificado universalmente, todos os países concordaram com isto. E a verdade é que o chamado buraco na camada do ozono reverteu, já está em recuperação, houve uma aliança entre cientistas, governos, indústria, e prevê-se que na década de 70 deste século o problema estará resolvido. É verdade que é um problema muito mais localizado do que as alterações climáticas, que são mais gerais, mas é um exemplo que, a meu ver, não é suficientemente divulgado. Nós, humanidade, já conseguimos no passado estar todos unidos em prol da nossa sobrevivência. Portanto, é possível, não é garantido, que estejamos no futuro.
1: Mas será que há razões para esse otimismo?
0: Não é otimismo, é um discurso de esperança. Uhum. O otimismo tende a ficar cego aos sinais negativos. A esperança diz, ok, vamos ver os sinais negativos, mas vamos também ver as potencialidades que temos ao nosso dispor.
2: Sim, pode ser incapacitante não perder o horizonte de que a mudança ainda é possível. Eu nisso concordo que temos que sempre ir elencando todos os países que estão a conseguir fazer a transição energética, a redução de emissões, um outro estilo de vida é possível, todos os projetos regenerativos, acho que os temos que ter sempre na mira para manter a imaginação em curso, não é? Conseguirmos imaginar outros mundos possíveis. Mas, por exemplo, eu esse exemplo acho esgotado da camada do ozono, porque o equivalente a Montreal seriam os acordos de Paris, que é só simplesmente ignorado com pompa e circunstância por cada um dos governos, não é? Ou seja, não houve o compromisso que houve com Montreal, não houve em Paris. Não é uma analogia que consigas fazer, não há uma vontade política.
0: Eu só estou a defender é que não é impossível.
1: Pedro, para concluir.
3: Sim, mas neste momento também tens uma retração bastante grande de algumas políticas, por exemplo, ao nível da União Europeia, que foram lançadas justamente para encontrar essas alternativas, não é? E portanto não estamos propriamente nesse movimento. Por outro lado, esta coisa que o calor nos traz também é, por exemplo, é essa contradição de resolver o problema do calor com ar-condicionado. Isso é uma contradição do próprio sistema em que nós estamos, não é? Porque esta produção de ar-condicionado vai produzir mais energia e vai continuar a produzir um círculo infinito de crescimento e de extração de recursos, não é? Eu continuo a manter a minha posição, que não tem nada a ver com otimismo ou com pessimismo. Temos de encarar o problema da crise climática, não como um problema do antropoceno, mas do capitaloceno, isto é, de uma era em que um modelo de exploração e de produção, que é o capitalismo, que funciona a partir de um princípio de exploração infinita de recursos, sem fim, de uma espécie de infinito ilimitado.

0: E isso é contraditório, é contra a natura, face à condição que nós temos enquanto humanos a viver num planeta com recursos finitos.
1: Na segunda parte do Movimento das Coisas, vamos aos Estados Unidos da América. Não é por causa do Mundial de Futebol, é por causa de outra celebração à escala planetária.
2: At 250 years, America is the oldest republic on earth. We are the freest people on earth. We are the strongest and most powerful country on earth. And by the grace of God, the United States of America is the most successful, most accomplished, most exceptional nation ever to exist in human history. And it is great to be your president.
1: O excepcionalismo americano em todo o seu esplendor, no discurso de Donald Trump, ele um dos presidentes que enriqueceu de forma mais excepcional no exercício do cargo, com rendimentos de 2,2 mil milhões de dólares desde que voltou à Casa Branca. Bom, neste sábado, 4 de julho, assinalaram-se os 250 anos da independência dos Estados Unidos da América, desde o dia em que deixou de ser uma colónia britânica e passou a ser uma nação independente. Pedro, 250 anos depois, aquela espécie de refrão publicitário, os Estados Unidos como a democracia mais antiga do mundo, será que ainda está em vigor?
0: É verdade, mas acho que antes de mais viemos dizer God bless America, não é? Que é para manter o espírito de celebração do Trump. Eu confesso que não foi nada fácil pensar esta minha intervenção, porque há muito a dizer sobre os Estados Unidos nestes 250 anos da Declaração da Independência, e de facto é no mínimo interessante que esta celebração possa ocorrer durante o mandato, o segundo mandato do Donald Trump, não é? Agora, eu tenho uma certa resistência relativamente a todo um discurso que tem vindo, ou que vê na América de hoje, na América de Trump, uma espécie de decadência dos valores americanos, como se tem ouvido tantas vezes. Não quer dizer que não haja, como vimos, por exemplo, com as ações arbitrárias do ICE contra imigrantes, um ataque direto a direitos que consideramos constitutivos de qualquer democracia, que se aproximam já quase de um Estado policial de terror. Mas eu diria que a América continua igual a si própria há 250 anos. Idealismo de um lado e violência do outro. Idealismo, desde logo, veja-se de uma concepção universal de democracia, não é? Como tu estavas a dizer, e de cidadania, mas também a realidade material dessa democracia começou por estar assente num regime generalizado e violento de escravatura. O mesmo homem, Thomas Jefferson, que escreveu na Declaração da Independência que all men are created equal, todos os homens são criados de forma igual ou igualmente, era proprietário ou foi proprietário ao longo da sua vida de mais de 600 escravos negros. Jefferson até chegou a definir a escravatura como uma espécie de crime abominável, veja-se lá. Mas era graças a ela que, na verdade, ele mantinha o seu luxuoso estilo de vida. Portanto, e não nos podemos esquecer que até aos anos 60 e 70, que extensas partes desta terra da liberdade, que é a América, viviam em estado de apartheid e com um princípio de segregação absoluta entre brancos e negros. Mas é também o idealismo de uma nação que fala de civilização, mas que nasce também de um crime originário de genocídio, de uma guerra permanente que lançou contra os povos indígenas, sobretudo no século XX, ao longo da sua expansão para o Ocidente, expropriando-os não apenas das suas terras, atacando-os, roubando mesmo as suas crianças, por vezes, e sobretudo exterminando mais de 25 milhões de nativos americanos, segundo algumas estimativas. E, no entanto, 100 anos mais tarde, e com todo o sucesso, Hollywood conseguiu continuar a impor a representação mítica do bom colonizador à procura do American Dream e dos povos nativos como simplesmente bárbaros, assassinos ou cruéis. Aqui, como em tudo o resto, a América dissimula e sublima a sua própria violência, transformando-a em mito, transformando-se a si mesmo em mito, não é? E Hollywood não é apenas a grande indústria de entretenimento das massas, foi um dos grandes instrumentos de criação da identidade dos Estados Unidos enquanto nação e de mitificação da América como uma nação escolhida por Deus. E este é também o terceiro aspecto que eu gostaria de sublinhar, este nacionalismo americano, essa construção hiper-retórica dos Estados Unidos como esta nation under God, como essa nação sob Deus. É que nos Estados Unidos o princípio de uma religião civil, tal como foi concebida pelo Jean-Jacques Rousseau, não construiu apenas uma devoção sentimental relativamente à nação, que é visível nesse espetáculo permanente que junta o hino, as bandeiras e as cheerleaders, não é? Mas construiu uma relação entre Deus e a nação que, de facto, não tem paralelo nas nossas democracias europeias. Portanto, e, no entanto, o que é curioso compreender é que essa divinização da nação americana é bem mais recente do que aquilo que podemos imaginar. Por exemplo, a expressão In God We Trust, longe de pertencer à fundação dos Estados Unidos, foi levada à divisa nacional apenas em 1955. assim como a obrigatoriedade de aparecerem todas as notas e moedas. E de facto há aqui um fechamento de um círculo imperial onde Deus, nação e moeda se tornam indissociáveis na construção dessa identidade coletiva nacional americana. Portanto, Trump não é desse ponto de vista uma exceção. Ele é a expressão de uma América que sempre viveu da sua própria mitologização e que sempre que se experienciou a si mesma como mito. O mito da Promised Land, o mito do American Way of Life, o mito do Yes We Can e agora o mito do Make America Great Again. Trump não é, não é exceção, é o reflexo dessa América que fez de Deus uma moeda e fez da moeda o seu próprio Deus. E Trump neste momento não faz nada de diferente, apenas instrumentaliza e mobiliza todo um supremacismo que na verdade sempre habitou o coração da América. Mas Trump é também ainda a continuação dessa América que fez da democracia um instrumento de guerra do seu próprio imperialismo, dessa América que fez da luta contra o terror o próprio terror. Trump é a América. Ele é ainda a América, não é a exceção. Talvez haja uma diferença, que seja esta. A era do cinismo talvez tenha desaparecido. E Trump é exatamente isso, a representação crua, mas também cruel, daquilo que a América quer ver em si mesma. Mas é também, e concluo já, a representação de uma democracia que, convertida, na verdade, num espetáculo de entretenimento do seu próprio public, não é? Jamais consegue parar, mesmo que o teatro, mesmo que o Capitólio estejam já em chamas, a palavra de ordem só pode ser uma: the show must go on. E essa é a verdadeira divisa da América que Trump exprime, quanto a mim, tão bem.
1: A propósito do Yes Weekend que estavas a falar, David, queres ouvir a voz de um outro presidente dos Estados Unidos que também deixou essa espécie de, frase calhar, motivacional da política americana?
3: Quero isso, se calhar, antes de ir à minha intervenção propriamente dita, eu queria apresentar uma breve nota de discordância daquilo que o Pedro disse, porque curiosamente trago as declarações de um político muito admiro, que é o Barack Obama. A meu ver, seja, por exemplo, no ICE, seja na relação com outros povos, no recurso, em vez de à diplomacia, um recurso ao constante belicismo, seja no modo como trata as mulheres, todos nos lembramos do grab them by the, e não vou completar a frase por uma questão de respeito, seja na completa corrupção, eu acho que Donald Trump é realmente a corrupção dos valores americanos. E acho um pouco injusto dizer que Trump, na verdade, é o apogeu do espírito americano, porque isto seria o mesmo que se um dia o André Ventura, Deus queira, Deus, a natureza, a contingência, o destino, queiram que não, dependendo das vossas crenças, mas se um dia o André Ventura for primeiro-ministro de Portugal, será tão injusto dizer que André Ventura representa a verdadeira Portugalidade e que não há assim uma diferença tão grande entre ele e os primeiros-ministros anteriores, como me parece que é um pouco injusto e simplificador dizer que Trump encarna os valores americanos.
0: Dificilmente se pode dizer que é simplificador, até porque há um conjunto de factos que nos permitem perceber o que é que foi a história dos Estados Unidos e da sua expansão e da sua consolidação enquanto nação.
3: Claro, mas dá para ver.
0: Todos vão concordar. Admito que possas não concordar com a minha leitura. Chamar-lhe uma simplificação já me parece um abuso.
3: Mas mesmo aí,
0: até porque 25 mil mortes de povos nativos devem-nos fazer refletir sobre as condições em que toda uma idealidade em torno da democracia foi construída, para além do sistema estrutural de escravatura que foi abolido, mas que manteve-se de formas muito subliminares ao longo da cultura americana e continuem de certa forma até aos dias de hoje, como podemos aliás ver com todas as instrumentalizações que foram feitas destas do ICE, etc.
3: Claro, mas mesmo aí é interessante, porque eu concordo contigo, disseste agora 25 mil e no início disseste 25 milhões, de qualquer forma...
0: Desculpa, 25 milhões.
3: Sim, a problematização muito pertinente e com a qual estou de acordo que fizeste da expansão para o Oeste dos Estados Unidos da América, mesmo aí há diferenças, porque, por exemplo, Donald Trump cortou com um conjunto de disposições e de política cultural que pretendia um pouco fazer as pazes com essa memória e, pelo contrário, veio impor a uma série de museus e de centros culturais uma agenda proibitiva de falar desses temas mais problemáticos da história americana. Portanto, mesmo pegando nesse exemplo que tu trouxeste e tão bem, que é a expansão para o Oeste dos Estados Unidos da América desde as 13 colónias que se independizaram até aos Estados Unidos da América de hoje, mesmo aí, quando Trump ganha as eleições, há toda uma viragem que procura trazer novamente um certo nacionalismo com alguns ingredientes fascistas contra uma política, por exemplo, que era a do Obama e que é a dos democratas, de tentar fazer as pazes com a história e de tentar fazer convergir estas várias narrativas. Portanto, mesmo de acordo com o teu exemplo...
0: A política democrática dos Estados Unidos em Israel nos últimos anos, relativamente àquilo que tem sido o processo de limpeza étnica e de genocídio em Gaza, quer dizer, não...
3: Mas mesmo aí há diferenças. Não podemos comparar o modo, primeiro teríamos de debater se é um genocídio ou não. Isso seria um longo debate, se é um genocídio, se é uma limpeza
0: não
3: étnica.
0: Não, é um longo debate, é um debate completamente consensual neste momento.
3: Não também parece. Mas mesmo aí...
0: Barack Obama nunca fechou Guantánamo.
3: Sim, mas
0: nunca fechou Guantánamo.
3: Mas vários analistas, inclusivamente analistas insuspeitos de serem pró-Israel, sublinham a diferença de relação que havia entre Obama e Netanyahu e como Obama conseguia conter as tentações mais nacionalistas.
0: Sim, eu
3: e como, pelo
0: Biden.
3: Contrário, Trump não faz. Ou seja, eu acho que pôr Obama e Trump no mesmo saco é injusto para a política progressista norte-americana, é injusto para todo o setor progressista norte-americano.
1: David, este era o som que querias ouvir.
3: Sim, tudo isto, porque, tudo isto para justificar este som.
4: It was a creed written into the founding documents that declared the destiny of a nation. Yes, we can.
3: Ora, eu traria aqui uma análise do célebre segundo parágrafo da Declaração de Independência dos Estados Unidos da América, naquilo que ela colocou como ideal, à altura do qual os Estados Unidos, quiçá, nunca conseguiram estar. A igualdade, a inalienabilidade dos direitos e o próprio dinamismo dos direitos, porque quando a Declaração diz o direito à vida, à liberdade e à busca da felicidade, diz que isto se encontra entre vários direitos e deixa em aberto a lista dos direitos. A verdade é que, quiçá, os Estados Unidos nunca estiveram à altura da beleza desta Declaração de Independência e é a altura dos Estados Unidos se reencontrarem nos valores fundacionais que apregoaram.
0: Entre a escravatura?
3: Não, mas é...
0: Ou da democracia?
3: O da democracia, mas isso é que é
0: Do genocídio dos povos, estás a perceber? É que, mas eu também gosto do slogan do Barack Obama, yes we can, nada me enche de mais otimismo relativamente ao futuro e da humanidade.
3: Estás a ser irónico.
0: O que é certo é que isso é um mito e o problema é que a política americana se faz de mitos, faz de um idealismo, esconde uma funda que atravessa a sociedade americana. Estás a perceber? Sem percebermos isso, não percebemos as contradições que atravessa o sistema democrático americano.
3: Um escritor argentino, Júlio Cortázar, tinha uma frase muito bela que era: há que viver combatendo. A diferença entre as sociedades demoliberais e as outras não é que as demoliberais fazem monstruosidades e as outras não. A monstruosidade existe. A maravilha das sociedades demoliberais é que consegue combater em si mesma a monstruosidade.
1: Joana, entre a solenidade da data e o folclore trampiano que nos pôs a falar de salões de baile milionários ou da vontade de ter a cara esculpida no monte Rushmore ao lado dos outros quatro presidentes que lá estão, por onde é que te levaram estes 250 anos da independência dos Estados Unidos?
5: Para muitos lugares, assim como este debate aceso entre os meus colegas, que é sempre, na realidade, isto é o que eu acho mais interessante dos Estados Unidos, é porque a América realmente absorve tudo e tem assim tantas contradições e isso não deixa de ser fascinante. Não tem a minha simpatia, mas tem o meu fascínio. E o discurso que ouvimos do Trump, sempre hiperbólico e cheio de superlativos, eu não concordo que o Trump represente a alma da América, não sei qual foi a expressão que foi usada, ou diria, tinha que ser o Trump e o seu contrário, mas de facto o que caracteriza democratas e republicanos, esquerda e direita, cima e baixo, é esta autoimagem grandiosa, não é? Que acreditem eles no que acreditem, há sempre esta grandiosidade. Uhum. E foi com essa grandiosidade que as atribuladas celebrações oficiais aconteceram, com muitos cancelamentos e paraquedistas a cair e, sei lá, tudo e mais alguma coisa. Eu queria assinalar a debandada de músicos das celebrações oficiais, mais de metade dos músicos convidados recusaram-se a ir a palco porque perceberam já muito em cima do acontecimento a natureza partidária da celebração, ou seja, que o Trump ia fazer o que o Trump sempre faz, que é um comício de si próprio. Mas pronto, fora deste fogatório, eu fui buscar dois exemplos de qualquer coisa mais fora do radar, mas que também, para mim, representa esta complexidade e o quão confusa pode ser a América enquanto é também tão admirável. Começo com uma cápsula do tempo, desenhada pelo arquiteto Norman Foster, que foi previamente enterrada em Washington e que vai ser aberta em 4 de julho de 2276, ou seja, nos 500 anos da independência. Uhum. Não é um projeto oficial da Casa Branca, é um projeto diplomático britânico e, como todas as cápsulas do tempo, leva tudo e mais alguma coisa sobre o nosso tempo, mas também leva uma carta do King Charles e do Trump. E eu achei, sobretudo, esta simetria temporal interessante porque nós estamos para 1776 como 2276 estará para nós. Ou seja, simplificando, os 250 anos que nos separam das personagens como George Washington, Thomas Jefferson e o Rei George, e de todos esses valores, eles eram homens do tempo da escravatura, ou seja, dessa América fundacional, serão os mesmos 250 anos que separarão os estadunidenses do futuro, em existindo, de nós, do nosso tempo, das nossas contradições e de Trump. E isto deu-me um piquinho de esperança, porque, algures no futuro, o Trump vai ser pequenino, vai ser só um capítulo mais negro da história de uma nação.
3: Yes, we can!
5: Pronto, e eu achei que a melhor forma de celebrar os 250 anos era celebrar primeiro os 500. Na tampa da cápsula deste objeto em titânio está o selo do estado de Virgínia, que é a imagem de uma deusa Virtus de pé sobre um homem caído que representa a tirania. E coa um lema que lá está escrito de 1776, que é uma inscrição em latim, peço perdão pelo meu latim, sic semper tyrannis, assim sempre aos tiranos, ou seja, no chão. E creio que foi coincidência, acho que isto não foi uma reação à obra de Norman Foster, mas ao mesmo tempo um grupo de 20 de artistas, celebridades e figuras políticas resolveram celebrar os 250 anos do texto fundacional com um outro texto. É um vídeo que podem encontrar online com nomes de muitas celebridades, Isabel Allende, Margaret Atwood, Mark Ruffalo, é narrado pela Sarah Jessica Parker, and so on and so on, e leem o livro do historiador Timothy Snyder sobre a tirania, que está publicado cá com este título na Relógio d'Água. São 20 lições, são sobretudo um texto universal sobre práticas sociais e políticas para resistir a governos tirânicos e totalitários, e nesse sentido muito global. São 20, eu não vou debruçar-me, só queria dar 3 exemplos, que é: a primeira lição é lida por Joan Baez, aos 85 anos, a mulher com a mesma voz que cantou em Woodstock e a mulher que marchou ao lado de Martin Luther King, lê a regra número 1, do not obey in advance, não obedeças antecipadamente. Segue-se Isabel Allende, que fugiu do Chile do Pinochet, e lê a regra 3, cuidado com os governos do Partido Único. E termino com Margaret Atwood, que escreveu A História de uma Serva, a grande distopia estadunidense do nosso tempo, que lê 2 regras. A regra 9, seja gentil com a tua linguagem, que fala sobre as frases feitas do poder. E a regra 17, presta atenção às palavras perigosas e dá alguns exemplos: estado de emergência, estado de exceção e terrorismo.
1: E assim encerramos as celebrações dos 2 séculos e meio dos Estados Unidos da América. Quase no final do programa, o Movimento das Coisas. Vamos à nossa secção, as coisas em movimento. David, uma lei chinesa esta semana.
3: Sim, entrou em vigor na China, 1 de julho, a Lei de Promoção da Unidade e Progresso Étnicos. E ainda bem que isto vem na sequência do que a Joana disse sobre resistir a governos tirânicos. O objetivo de Pequim é reforçar uma identidade nacional comum num país com mais de 50 minorias étnicas. Insere religião, educação, internet e cultura numa lógica de lealdade à identidade nacional, enquanto assim a defina o Partido Comunista. Trata-se de uma assimilação completa e a lei usa conceitos amplos como minar a unidade étnica, que podem atingir ativistas, académicos, jornalistas ou comunidades religiosas. Isto é até perigoso para a diáspora, nomeadamente para aquela que recebemos de braços abertos, e espero que continuemos a receber em Portugal, porque podem ser penalizadas pessoas fora da China. E há que relembrar, na última década, por exemplo, mais de 500 mil pessoas da minoria étnica muçulmana uigur foram presas na China. Estamos a falar de mais de 500 mil de pessoas que foram presas e reprimidas simplesmente por serem de uma cultura minoritária na China.
1: Joana, trazes esta semana uma efeméride, a 11 de julho.
5: 11 de julho, Dia Mundial da População, que Al Jazeera, a plataforma noticiosa, celebrou ou assinalou com uma ferramenta que permite às pessoas porem lá a sua data de nascimento e verem a sua situação em relação à população mundial. Eu explico porque comecei por me sentir velha e depois fui rejuvenescendo com esta ferramenta. Eu descobri que a minha idade no mundo, eu tenho apenas 33% de pessoas mais velhas do que eu, portanto lá no gráfico eu estava muito à direita e via-se mesmo que só tenho assim tipo 1/3 da vida para viver. E fiquei muito consternada, mas depois pus só Portugal e já estava na primeira metade. 55% dos portugueses são mais velhos do que eu, 45% são mais novos. Já me senti assim mais jovenzinha, já mais na flor da vida.
1: Ótima de cabeça.
5: E depois ainda fui ao Japão, em que 57% das pessoas são mais velhas do que eu, também tem sempre a transição, ou seja, o equivalente dos números, 70 milhões de japoneses são mais velhos do que eu, e isto não é sobre a minha crise de meia-idade, é porque achei que é uma ferramenta útil ao pormos a nossa data de nascimento e termos a nós próprios como barómetro para entender um bocadinho mais da demografia do mundo.
1: Site da Al Jazeera, onde podemos consultar essa ferramenta. E Pedro, para acabar, uma condenação do Estado português celebrada pelo ex-primeiro-ministro José Sócrates.
6: Você acha que isto é sobre dinheiro? Você acha que eu estou preocupado com dinheiro? A minha intenção ao sublinhar esta sentença é o seu caráter simbólico. É a condenação do Estado. O Estado é condenado por ter praticado um crime.
1: Isto não é sobre dinheiro?
0: Pois, pelos vistos, ora, todos sabemos como é que está este processo, que se arrasta há anos, de adiamento em adiamento, através de uma hábil manipulação de recursos e instrumentos jurídicos, tem permitido a José Sócrates atrasar permanentemente este processo, não é? E, entretanto, esta semana, ou semana passada, o Tribunal condenou o Estado a pagar uma indemnização por má administração da Justiça, relacionado, penso eu, com a violação do segredo de justiça. Ora, em 2025, celebrou-se o centenário de um livro fundamental da nossa história contemporânea, que é O Processo, de Kafka. Como sabemos, este livro narra a história de Joseph K., pobre cidadão anónimo, preso nos meandros labirínticos da justiça, que se vê a braços com um processo judicial que não conhece e do qual não consegue escapar. Ora, Sócrates, o nosso Sócrates, não o filósofo grego, não é apenas a figura inversa de Joseph K. Ele é, 100 anos depois, a figura que vem, imagine-se, redimir Joseph K. ao conseguir esta proeza única de fazer afundar o Estado nas teias infinitas da sua própria malha burocrática, virando o poder administrativo contra si próprio. José S. é o anti-Kafka, talvez mesmo o super-Kafka, no sentido aqui de superação de Kafka, porque aquilo que Sócrates aprendeu 100 anos depois é que passará pela porta da lei aquele que for detentor de um outro tipo de poder bastante menos abstrato, o dinheiro. Diante da porta da lei é agora Sócrates e não o vigilante quem parece rir-se. Bem, pelo menos por agora, iremos ver.
1: É um romance à espera de ser escrito.
0: Justamente.
1: E assim acaba este Movimento
0: romance
1: das Coisas.
0: Romance do nosso tempo.
1: Contemporâneo, temas muito atuais. Assim acaba este Movimento das Coisas. Comigo, Mariana Oliveira, com a Joana Berto, o David Erlich e o Pedro Levi Bismarck. Cuidados técnicos de João Carrasco e Alberto Cardoso. O Movimento regressa para a semana, terças-feiras, a partir das 7 da tarde, sempre em RTP Play e plataformas de podcast. Até para a semana.

0: 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Quatro horas no continente e na Madeira. Três horas nos Açores. 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
1: O Irão insiste que cumpriu a palavra no cessar-fogo com os Estados Unidos. O ministro dos Negócios Estrangeiros iraniano, Abbas Araghchi, voltou a reiterar esta madrugada que Teherão honrou os compromissos assumidos no memorando de entendimento com Washington. Os Estados Unidos exigem do Irão uma declaração pública este sábado com a garantia de uma passagem segura no Estreito de Hormuz e o fim dos ataques a navios comerciais nesta via marítima. Esta semana foi de nova escalada com o presidente norte-americano Donald Trump a anunciar que o memorando de entendimento acabou depois de Washington acusar Teherão de novos ataques contra navios no Estreito. O Irão alegou uma falha no sistema, mas os Estados Unidos impuseram novas sanções económicas contra o país. Ora, o chefe de diplomacia iraniana escreve na rede social X que a decisão norte-americana representa uma violação do cessar-fogo. Abbas Araghchi diz que é preciso encarar a realidade. Só pode haver respeito quando ele é mútuo. Antes, o ministro dos Negócios Estrangeiros do Irão avisou que qualquer incumprimento dos Estados Unidos às cláusulas do memorando de entendimento teria uma resposta com medidas recíprocas. A população idosa em Portugal cresceu o ano passado 5 vezes mais depressa do que a população em idade ativa. É o que revela a análise da Pordata, a base de dados estatísticos da Fundação Francisco Manuel dos Santos neste Dia Mundial da População. A região centro é a mais envelhecida do país. Já a Península de Setúbal e a Grande Lisboa foram as duas únicas regiões onde o aumento da população em idade ativa superou o aumento do número de idosos. Portugal é agora o terceiro país mais envelhecido da União Europeia e outro destaque deste retrato da Pordata mostra que os portugueses em idade ativa são os segundos menos escolarizados entre os 27. O PS exige esclarecimentos do ministro da Educação sobre a alegada correção de exames nacionais do secundário com respostas incompletas. O movimento Missão Escola Pública denunciou esta sexta-feira que está a ser pedido aos classificadores para avaliarem respostas incompletas, tal como elas são apresentadas, se as folhas em falta não chegarem à plataforma até ao fim do processo de correção. A agência Lusa, o líder parlamentar do PS, avisa que o acesso ao ensino superior pode estar comprometido. Eurico Brilhante Dias pede explicações rápidas de Fernando Alexandre.
2: A afirmação, como foi apresentada por esse movimento, é particularmente grave, porque significa que toda a confiança que temos no processo de correção dos exames está neste momento a ser colocada em causa. Aquilo que nós esperamos é que o Sr. Ministro da Educação, ainda mesmo antes de ir ao Parlamento, eu diria nas próximas horas, possa de forma categórica desmentir aquilo que está a ser dito ou corrigir, se necessário for, esse procedimento. Como é que nós fazemos um processo que deve ser seguro, confiável, com equidade de acesso ao ensino superior e agora pomos como hipótese, que é isso que diz esse movimento, a possibilidade de ser corrigidas respostas incompletas? Isso não faz sentido.
1: O PS insiste que o ministro deve tranquilizar alunos e famílias de que não há meias respostas a serem classificadas. Os resultados da primeira fase dos exames do secundário são afixados no dia 17 de julho. Nova noite de protesto em Almada pela gestão pública da água foi junto à estação ferroviária do Pragal, com os munícipes em protesto pelas falhas no abastecimento e a exigir a reposição total da água no concelho. Os cortes programados continuam por causa da situação de alerta no município. Esta noite em 6 localidades, Feijó, Laranjeiro, Vale Flores, Barrocas, Cova da Piedade e Chegadinho estão sem água até às 6 da manhã deste sábado. A partir deste fim de semana, a autarquia de Almada encerra 3 piscinas municipais da Caparica, Sobreda e Charneca da Caparica. Outros equipamentos do município vão ter acesso condicionado. Esta sexta-feira, o presidente da Agência Portuguesa do Ambiente, José Pimenta Machado, anunciou que o Seixal vai disponibilizar um furo de captação de água para ajudar a resolver os problemas de abastecimento em Almada.
3: Responde a cerca de 10% das necessidades de água para Almada estará em condições de de produzir água. Dizer também, já agora, dois números muito importantes que eu não estou a ouvir. As captações que existem em Almada produzem 50 mil metros por dia, sendo que os consumos é 60 mil metros por dia. Portanto, é aqui uma diferença de 10 mil metros por dia. Esse furo vai produzir na ordem dos 1.800 a 2.000 metros por dia e, portanto, ele vai dar cerca de 20% daquilo que são as necessidades de água. É um bom contributo para aquilo que é suprir aquele déficit entre a água que é produzida e aquilo que é a água que é utilizada.
1: Daqui a duas ou três semanas é o tempo previsto para que a água volte aos níveis necessários no Conselho de Almada. Espanha está nas meias-finais do Mundial de Futebol, venceu a Bélgica por 2-1. Esta noite em Inglewood, com mais um golo decisivo de Miquel Merino. Este triunfo de Espanha, Camila Vidal, acontece enquanto o país vive o drama das chamas.
4: Espanha preferia ter entrado no jogo de outra forma. Foi com um minuto de silêncio pelas vítimas do incêndio em Almeria. Apita o árbitro inglês Michael Oliver para dar início ao jogo que se resumia assim: Espanha com mais posse, mais controlo, mais ameaças, mas sem remates enquadrados na primeira parte. Foi assim até à tentativa de Pedro Porro, defendida por Courtois, com a bola a parar depois no pé de Fran Ruiz e a ser convertida em gol. 29 minutos de jogo. O relato na Sport TV. A pressão espanhola não parou, mas aos 40 minutos da partida a Bélgica encontrou espaço e empatou com um gol de cabeça de Ketelaere.
5: Falta a marcar de Ketelaere.
4: No regresso do intervalo em Los Angeles, Espanha continua a ser equipa com mais oportunidades, mas ainda com o perigo da Bélgica. Adivinhava-se o segundo gol de Espanha a qualquer altura, mas antes disso o guarda-redes belga lesionou-se e pediu para ser substituído. Sai Courtois em lágrimas, provavelmente na despedida dos mundiais. Entra
5: Lamens.
4: Ainda defendeu um remate longo de Cubarsí, mas a bola foi parar aos pés de Merino, o mesmo Merino que eliminou a seleção portuguesa do Mundial. Repetiu o feito diante da Bélgica, de novo ao cair do pano. No final foi o primeiro a falar aos jornalistas.
6: Como vou estar? Feliz, super feliz e encantado da vida.
4: O selecionador Luís de la Fuente também elogia o jogador.
7: Miguel tem muitas virtudes, é um futbolista que é tão mundial.
4: A primeira semifinal está decidida, França-Espanha. Uma das duas equipas será finalista deste Mundial. Para a outra, meia-final. Falta saber os resultados do Noruega-Inglaterra e do Argentina-Suíça deste fim de semana.
1: A campeã argentina, que é a única seleção fora da Europa em prova, defronta então a Suíça pelas 2 da manhã de domingo. Antes, a partir das 10 da noite deste sábado, a Inglaterra tenta então manter-se na corrida a um título que foge há 7 décadas, desde 1966, perante a Noruega.
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Olá, sejam bem-vindos de volta ao bairro. Três mulheres de primeira linha vão partilhar mais adiante a representação italiana. Já depois de três veteranos consagrados e de sortes bem diferentes tomarem conta do quinhão castelhano. Desta vez vêm mesmo todos do território dos nossos vizinhos, nada de Américas. Para o destaque em contraste, foi escolhida para a próxima hora uma mulher que junta dois países no seu percurso público, a saber, a França e o Mali, onde nasceu. Não se espantem com o nome artístico que ela escolheu, baseado numa personagem de ficção japonesa. E saudemos, desde já, a muito particular Aya Nakamura.

Désarmé, que acabamos de ouvir, é um dos temas fortes do álbum Destiné, já o quinto do percurso discográfico de Aya Danioko, depois reconvertida para Aya Nakamura, que nasceu a 10 de maio de 1995 em Bamako, a capital do Mali. Chegou cedo, apenas com alguns meses, à França, com a família a fixar-se na comunidade de Olné, Subwa, perdão. Aya passa por uma fase complicada, chegando a ser acolhida pela proteção de menores francesa na sequência de problemas com o pai, que, por sinal, vive hoje longe do hexágono e, alegadamente, nunca ouviu a música da filha. Começou a escrever os seus textos e convirá a dizer que é, no mínimo, coautora de todas as letras que canta aos 13 anos. Depois, assumiu em pleno a modernidade, com várias canções difundidas e divulgadas pelas redes sociais, algo que aproveitou em pleno até hoje. Já Já, uma das suas mais populares, vamos passar por ela mais adiante, consegue números impressionantes. 951 milhões de visualizações no YouTube. As plataformas de streaming rendem-lhe, em média, 20 milhões de acessos por mês. Assim sendo, não espanta que, por exemplo, ela tenha conseguido ser a primeira artista francófona a ocupar o lugar cimeiro no top de vendas neerlandês desde 1961. Sucedeu, com mais de 6 décadas de intervalo, a uma tal Edith Piaf, então líder com o seu Je ne regrette rien. Muito para descobrir sobre Aya Nakamura mais adiante nesta emissão número 532 do Bairro Latino, programa de João Goberno para a Antena 1, com produção de Joana Jorge e hoje com o cuidado técnico de Alberto Cardoso. Já estamos em Espanha para ouvir por esta ordem três homens que, infalivelmente, um dia destes, ocuparão o lugar de destaque em emissões do Bairro. Primeiro estaremos entregues a Luís Pastor, que recentemente festejou 74 anos.

Nasceu em San Sebastián e ali morreu aos 56 anos. Faz parte, ou melhor, fez parte de grupos como o UHF, nada a ver com o português, Amor à Traición e Deriva. A solo publicou 5 álbuns e um EP, a que veio juntar-se uma recolha de temas inéditos com edição póstuma. Ora, aí estão eles.

Los Hijos de España mostrou as armas e os trunfos de Luís Pastor. Seguiremos ajudou a apresentar-nos Marwan e esta Bienvenida ao Barrio, que em função do título até poderia servir-nos de genérico, recordou o malogrado Rafael Berrio. Espanha ao mais alto nível. Está de volta Aya Ana Camiorá, que publicou até hoje 5 álbuns, todos com desfechos impressionantes, a saber, dupla platina, diamante, tripla platina e de novo dupla platina para os 4 primeiros. O já referido Destiny, quinto na ordem de chegada, vai em disco de ouro, mas ainda está em fase de afirmação e também de digressão. Já ganhou 2 Victoires de la Musique. Descobre também forma de não se desligar das suas raízes malianas. Quanto a concertos, Aya já tinha cometido a proeza de ver vendidos em 15 minutos 60 mil bilhetes para 3 espetáculos seus. Em maio passado, alcançou um novo recorde ao cumprir 3 datas noutras tantas noites consecutivas cumpridas no Stade de France, que, convenhamos, não é pequena. Não é pequeno, perdão. Vamos ouvir lá.

Jaja, Dudu, Copin e Jolie Nana. Quatro temas que ilustram bem o perfil musical de Aya Nakamura. Uma mulher que de forma involuntária tem passado várias vezes pelos tribunais. Aconteceu quando foi processada por um estilista que acabou condenado a pagar as custas judiciais e a indemnizar a artista. Voltou a acontecer na sequência da cerimónia de abertura dos Jogos Olímpicos de Paris em 2024. Aya foi convocada para cantar numa das margens do Rio Sena e a juntar duas canções suas a um original de Charles Aznavour. A atuação foi irrepreensível, mas antes e depois, a presença de Nakamura foi alvo de manifestações de ódio e de racismo. Os responsáveis ligados a grupos de extrema-direita acabaram condenados a multas e apenas suspensas. A cantora recebeu o apoio de muitos dos seus pares, como Benjamin Biolay, Carla Bruni, e esta foi a ex-primeira-dama, a senhora de Sarkozy, Lara Fabian, Edith Preto e Clara Luciani, entre os mais destacados. Contou ainda com a bênção de pelo menos dois filhos de Aznavour. Já agora, foi no momento em que cantou que a televisão francesa registrou a maior audiência de todos os tempos, com quase 31 milhões e meio de espectadores. Está dado o salto até a Itália para uma convocatória de três vozes que são familiares aos frequentadores desta casa, a saber, e por ordem, Gianna Nannini, nascida em Siena há 72 anos, dona de um notável percurso, que vai em 23 discos de estúdio, caminho iniciado há precisamente meio século. Segue-se a Annalisa, de Savorna, 40 anos e 9 álbuns editados desde 2011. E quem fecha o bloco é Anna Tatangelo, de Sora, 39 anos e 8 discos lançados desde 2003. É caso para dizer? Já chegaram.

Luís Pastor, Marwan, Rafael Berrio, Gianna Nanini, Ana Lisa e esta Ana Tatangelo ajudaram a compor o múltiplo leque de opções disponíveis nesta emissão número 532 do Bairro Latino, programa de João Goberno para a Antena 1, com produção de Joana Jorge e hoje com o cuidado técnico de Alberto Cardoso. Aya Nakamura figura em destaque, ainda volta para as despedidas. Na próxima semana rumaremos a Avignon, França, para começarmos e ajudarmos a festejar os 80 anos de uma incontornável da chanson. Nada mais, nada menos do que Mireille Mathieu. É de hoje a 8 dias. Até lá. Fiquem bem. Fiquem por aqui.

0: 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Cinco horas no continente e na Madeira. 4 horas nos Açores. 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
1: Retórica cada vez mais inflamada entre Estados Unidos e Irão. Nos últimos minutos, o presidente norte-americano ameaçou dizimar, destruir completamente o Irão, se o país tentar assassiná-lo. Numa publicação na rede social X, Donald Trump diz que há milhares de mísseis prontos a disparar, apontados para a República Islâmica. Sublinha Trump que as ordens foram dadas, o exército dos Estados Unidos está pronto para, no período de um ano, dizimar todas as regiões iranianas. Antes, o chefe da diplomacia do Irão insistia que o país cumpriu a palavra quanto ao cessar-fogo com os Estados Unidos. O ministro dos Negócios Estrangeiros iraniano, Abbas Araghchi, voltou a reiterar também de madrugada que Teherã honrou os compromissos assumidos no memorando de entendimento com Washington. Os Estados Unidos exigem do Irã uma declaração pública este sábado com a garantia de uma passagem segura no Estreito de Hormuz e o fim dos ataques a navios comerciais nesta via marítima. A semana foi de nova escalada, com Trump a anunciar que o memorando de entendimento acabou, depois de Washington acusar Teherã de novos ataques contra 3 navios no Estreito. O Irão alegou uma falha no sistema, mas os Estados Unidos impuseram novas sanções económicas contra o Irão. A Venezuela espera poder contar com a ajuda de Portugal e das empresas nacionais no esforço de reconstrução do país, depois dos sismos de há mais de 2 semanas. Ouvido pela agência Lusa em Caracas, o secretário de Estado das Comunidades Portuguesas, Emídio Sousa, refere que a presidente interina, Delcy Rodrigues, e os ministros venezuelanos lhe fizeram chegar esse pedido.
2: Há uma plena consciência que a Venezuela é um território sujeito a terremotos, que isto vai voltar a acontecer.
1: Não era este o som que queremos escutar, mas sim o secretário de Estado das Comunidades Portuguesas referir que a Venezuela espera poder contar com o auxílio português.
2: Fiquei muito surpreendido pelas autoridades venezuelanas. Foi recebido por todos com muita simpatia e notei uma verdadeira vontade de que Portugal e as empresas portuguesas participem no esforço de reconstrução e de desenvolvimento económico futuro. Por outro lado, percebi também que as sanções económicas que ainda não foram levantadas, algumas contas congeladas, que é uma grande preocupação e que há uma reivindicação das autoridades para se libertar essas verbas para poderem avançar para a reconstrução. É um processo que terá que ser feito a nível da União Europeia. Portugal não está sozinho neste processo. Nós temos os nossos compromissos. Obviamente que irei em Portugal transmitir ao Sr. Ministro e ao Sr. Primeiro-Ministro estes pedidos. Vamos ver qual é a evolução futura que poderão ter.
1: Emídio Sousa refere ainda que houve também o pedido de ajuda técnica a Portugal na análise dos solos, também na formação de um corpo de engenheiros para os riscos sísmicos na Venezuela.
2: Há uma plena consciência que a Venezuela é um território sujeito a terremotos, que isto vai voltar a acontecer e que, por isso, todo o processo construtivo, todo o processo de análise de solos, de potenciais riscos, tem que ser desenvolvido. Portugal tem grandes competências nestas matérias, nas nossas universidades, no nosso Laboratório Nacional de Engenharia Civil. Portanto, foi-nos pedida esta ajuda técnica, quer em termos de peritos agora para verificar os edifícios, se estão estruturalmente em condições de receber pessoas, quer em termos de formação de um corpo de engenheiros futuros na própria Venezuela para preparar uma nova geração de engenheiros com o conhecimento que Portugal tem para trabalharem nestes riscos.
1: Declarações do secretário de Estado das Comunidades, a agência Lusa em Caracas. Emídio Sousa termina hoje uma visita de 4 dias que tem estado centrada em reforçar a atenção e a solidariedade de Portugal para com a população afetada pelo duplo sismo que abalou a Venezuela. Os sismos de 24 de junho causaram pelo menos 4.118 mortos, mais de 16.700 feridos. Há pelo menos 107 portugueses e lusodescendentes entre as vítimas mortais. Outros 57 estão desaparecidos ou incontactáveis. A população idosa em Portugal cresceu o ano passado 5 vezes mais depressa do que a população em idade ativa. É o que revela a análise da Pordata, a base de dados estatísticos da Fundação Francisco Manuel dos Santos, neste Dia Mundial da População. A região centro é a mais envelhecida do país. Já a Península de Setúbal e a Grande Lisboa foram as duas únicas regiões onde o aumento da população em idade ativa superou o aumento do número de idosos. Portugal é agora o terceiro país mais envelhecido da União Europeia e outro destaque deste retrato da Pordata mostra que os portugueses em idade ativa são os segundos menos escolarizados entre os países da União Europeia, apenas atrás de Espanha. O PS exige esclarecimentos do Ministro da Educação sobre a alegada correção de exames nacionais do secundário com respostas incompletas. Ontem o movimento Missão Escola Pública denunciou que está a ser pedido aos classificadores para avaliarem respostas incompletas, tal como elas são apresentadas, isto se as folhas em falta não chegarem à plataforma de correção até ao fim do processo. A agência Lusa, o líder parlamentar dos socialistas, avisa que o acesso ao ensino superior pode estar comprometido e Eurico Brilhante Dias pede explicações rápidas de Fernando Alexandre.
3: A afirmação, como foi apresentada por esse movimento, é particularmente grave, porque significa que toda a confiança que temos no processo de correção dos exames está, neste momento, a ser colocada em causa. Aquilo que nós esperamos é que o Sr. Ministro da Educação, ainda mesmo antes de ir ao Parlamento, eu diria nas próximas horas, possa, de forma categórica, desmentir aquilo que está a ser dito ou corrigir, se necessário for, esse procedimento. Como é que nós fazemos um processo que deve ser seguro, confiável, com equidade de acesso ao ensino superior e agora pomos como hipótese, que é isso que diz esse movimento, a possibilidade de ser corrigidas respostas incompletas? Isso não faz sentido.
1: O PS insiste que o ministro deve tranquilizar alunos e famílias de que não há meias respostas a serem classificadas. Os resultados da primeira fase dos exames do secundário são afixados no dia 17 de julho. Nova noite de protesto em Almada pela gestão pública da água foi junto à estação ferroviária do Pregal, com os munícipes em protesto pelas falhas no abastecimento e a exigir a reposição total da água no concelho. Os cortes programados continuam por causa da situação de alerta no município esta noite em 6 localidades, Feijó, Laranjeiro, Vale Flores, Barrocas, Cova da Piedade e Chegadinho, vão estar sem água até às 6 da manhã deste sábado. A partir deste fim de semana, a autarquia de Almada encerra 3 piscinas municipais da Caparica, Sobreda e Charneca da Caparica e outros equipamentos do município vão ter o acesso condicionado.
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7: Viva, sejam bem-vindos ao Serviço Público Bloco de Notas. É um programa que existe para ajudar os alunos dos últimos anos do secundário e que se transformou numa companhia e até numa necessidade para quem quer saber mais. Agora estamos aqui neste horário noturno de reflexão ao fim da noite, a partir da meia-noite, sempre no princípio da sua quarta-feira. Somos o primeiro programa do dia na rádio. E claro, tem centenas de episódios em podcast para ouvir quando quiser. Já sabe que sempre que ouvir esta música... E a música para os nossos ouvidos está a ouvir o Serviço Público Bloco de Notas. E neste princípio de madrugada,
8: a principal questão era esta: sempre que se criava um novo Estado, esse Estado devia permitir a escravatura ou não? Havia uma enorme pressão por parte dos políticos do Sul em grande parte organizados no Partido Democrático. O Partido Democrático era o grande partido do sul dos Estados Unidos, era o partido ligado com os principais donos de escravos, portanto, com as grandes plantações.
7: O Partido Democrático, antecedente do atual Partido Democrático.
8: Sim, aí há uma sequência direta. O Partido Republicano cresce exatamente nesta altura e é o grande partido contra a escravatura. Se quisermos...
7: Entre os democratas a favor, os...
8: republicanos contra. Com diferentes graus, porque havia setores mais radicais, mas radicais.
7: Estamos com o José Pacheco Pereira, hoje reconhecido como responsável pela Efémera, o maior arquivo privado em Portugal. É um dos rostos do programa de comentário político audiovisual mais antigo do país. Foi criado por Emílio Rangel para a Rádio TSF, por lá continua. Nessa altura chamava-se Flashback, agora chama-se O Princípio da Incerteza e já foi A Quadratura do Círculo e A Circulatura do Quadrado. Tem uma crónica regular na imprensa. É licenciado em Filosofia, formação académica de base, pela Faculdade de Letras da Universidade do Porto. José Pacheco Pereira é aquilo que se pode chamar, ou foi aquilo que se pode chamar, um resistente antifascista, porque participou na luta contra a ditadura antes do 25 de Abril, integrou organizações de inspiração maoísta, foi professor de liceu e universitário, foi deputado na Assembleia da República, no Parlamento Europeu, foi dirigente do PSD, Partido Social Democrata, e tem uma vastíssima obra publicada. Doutor Pacheco Pereira, muito obrigada por se associar e pela sua disponibilidade para o Serviço Público Bloco de Notas da Rádio Pública. É um programa que ajuda quem está nos últimos anos do secundário e tem exames de 12º ano, mas também quem quer saber mais. E hoje vamos querer saber mais sobre a Guerra da Secessão, quer dizer, da separação, também conhecida por Guerra Civil Americana, o Norte contra o Sul. E para nos situarmos no tempo e no espaço, estamos nos Estados Unidos da América do Norte. Já depois da independência, estamos em 1861, segunda metade do século XIX. E porquê é que acontece esta guerra?
8: Acontece porque, quer nos principais documentos fundadores dos Estados Unidos, há um buraco negro, chamemos assim, que é a escravatura. E embora durante muito tempo ninguém levantasse a questão da escravatura, ela estava por detrás de praticamente todos os conflitos políticos.
7: A escravatura... Nesta altura, os Estados Unidos já eram um país independente.
8: Já era um país independente, mas as suas fronteiras ainda eram flutuantes. Tinha havido a guerra contra o México, a Califórnia e o Texas tinham sido anexados, tinha sido comprada a Louisiana, já
7: aos franceses.
8: Mais tarde foi comprado o Alasca, aos russos. E nos territórios entre uma das costas, a costa ocidental e a costa leste, havia uma série de territórios, o faroeste, assim, que estavam não necessariamente vazios, viviam lá índios, entre outras coisas, e alguns colonos brancos desde o início, mas que não tinham o estatuto de Estados. E o processo de maturação, chamemos assim, da Guerra Civil Americana tem exatamente, em primeiro lugar, a ver com estes Estados. Ou proto-Estados, porque ainda não existiam como Estados. A principal questão era esta. Sempre que se criava um novo Estado, esse Estado devia permitir a escravatura ou não. Havia uma enorme pressão por parte dos políticos do Sul, em grande parte organizados no Partido Democrático. O Partido Democrático era o grande partido do Sul dos Estados Unidos, era o partido ligado com os principais donos de escravos, portanto, com as grandes plantações.
7: O Partido Democrático, antecedente do atual Partido Democrático.
8: Sim, aí há uma sequência direta. O Partido Republicano cresce exatamente nesta altura e é o grande partido contra a escravatura. Se quisermos...
7: Entre os democratas a favor, os...
8: republicanos contra. Com diferentes graus, porque havia setores mais radicais, mas radicais. Se quisermos, no período anterior ao início da guerra, da secessão, há três forças políticas que são relevantes, que é os democratas no Sul e o Sul em geral, que aliás o Norte do país via com um olhar de alguma suspeita, porque achava que o Sul mandava. O governo federal era muito fraco, muito débil, e na realidade quem detinha o controle político eram os Estados.
7: Portanto, e os governadores dos Estados.
8: Os governadores dos Estados e a política nos Estados. Os Estados do Sul viviam de uma economia assente na escravatura. Era o chamado King Cotton, o rei algodão.
7: Plantações de algodão imensas.
8: Plantações de algodão imensas.
7: E há muitos filmes sobre isto.
8: Há muitos filmes sobre isso, muitos deles apresentando uma visão pouco lírica do que era a vida no Sul. E essa população de escravos chegava a ser, em alguns casos, como por exemplo na Carolina do Sul, que é o primeiro estado exatamente a cindir no processo da Guerra da Secessão, era maioritária. Portanto, havia mais escravos do que brancos e plantadores. E, portanto, a escravatura era vista no Sul como um elemento fundamental, estrutural do funcionamento desses estados e precisava de se expandir. para o Oeste, para os territórios novos.
7: Exatamente.
8: Que iam
7: conquista
8: sendo anexados.
7: Oeste, né?
8: Ou então para o Sul, para Cuba ou para a América Central. Havia vários planos, que eram estados onde havia escravatura, havia vários planos para anexar uma parte da América Central e Cuba para dar espaço, chamemos assim, ao espaço da escravatura. E, portanto, grande parte das tensões políticas vinha. E no Norte havia o Zwick, que era o partido dominante, que depois caiu rapidamente, dando origem ao Partido Republicano. Mas havia também um setor tido como radical, que eram os abolicionistas, ou seja, aqueles que levantavam como questão central da sua atividade política a abolição da escravatura. Que os republicanos eram hostis à escravatura, mas não queriam criar grandes problemas do ponto de vista político e, portanto, a questão agravou-se quando se pôs a questão de saber nos novos estados, no Missouri, por exemplo, naquela zona que ficava entre a Califórnia e os estados do Sul, o Texas, o Kentucky, o Tennessee, o Utah é um caso especial por causa dos mormons, nessa zona pode ou não pode haver escravatura. Isso é que é o grande debate que precede a guerra.
7: A guerra.
8: Partido Republicano,
7: e a resposta foi que sim, podia?
8: Não.
7: Ah,
8: a resposta foi que não. Mas não foi uma resposta linear. Houve ali avanços e recuos, porque os democratas defendiam uma tese que era os Estados têm direito de se autogovernarem a si próprios. E, portanto, a escravatura, o Congresso americano, o Governo Federal não tem poder sobre a abolição da escravatura, mas tinha poder sobre a decisão do que é que acontecia naquele espaço intermédio, que a gente conhece bem nos filmes de cowboys e de índias e tal. E é a tensão à volta do alargamento da escravatura para essa parte dos Estados Unidos a que se dobra depois outra tensão, que é o que fazer com os escravos que fogem. Porque os escravos que fugiam, e havia até linhas organizadas
7: de fuga,
8: do sul para o norte, em princípio deviam se tornar livres.
7: E havia,
8: porque iam para estados que proibiam a escravatura e, portanto, supostamente seriam livres. Também não é linear este processo, porque há casos em que os escravos são devolvidos aos seus donos. Os escravos eram entendidos como propriedade.
7: Como coisa, não é?
8: Como propriedade. E como a Constituição americana proibia que o governo federal atuasse na propriedade alheia, como os escravos eram propriedade, não podia mexer naquilo. E, portanto, o Congresso e o Supremo Tribunal tem muitas decisões ambíguas e, no caso do Supremo Tribunal, decisões inteiramente a favor da escravatura. A questão da escravatura é, portanto, a questão latente que dá origem à crise, que dá origem à guerra. E que se acelera com a eleição de Lincoln.
7: Pois, há uma eleição presidencial.
8: Lincoln era conhecido por ser hostil à escravatura.
7: Republicano.
8: Republicano, do novo Partido Republicano, concorre contra Douglas, que era na altura um dos principais dirigentes democratas, que não sendo claramente a favor da escravatura, era a favor dos direitos dos Estados, que cada Estado podia definir a sua própria regra, o que significava, por exemplo, que nos Estados, naquelas zonas intermédias, do Kansas, no Missouri, eles poderiam eventualmente escolher ser um Estado com escravatura. Sendo que a zona intermédia na guerra entre os Estados que se separam e os Estados do Norte é uma zona em que muitas vezes o Norte de um Estado é pró-União e contra a escravatura e o Sul é a favor da escravatura. Depende, há uma geografia política complexa. E depois há o Sul Profundo. O Sul Profundo era completamente a favor
7: da escravatura.
8: Da escravatura. Isso significa que o Alabama, o Mississippi, as Carolinas, e depois havia ali uma zona intermédia mais a norte.
7: Há uma Carolina do Norte, outra do Sul, não é?
8: Há uma Carolina do Norte. A Carolina do Norte, por exemplo, não é muito a favor da escravatura, até porque não tem um elevado número de escravos, como era o Maryland também, mas são zonas onde a escravatura tinha fundamento legal.
7: Mas o que a eleição de Lincoln provoca?
8: A eleição de Lincoln acelera um processo de separação que já vinha de antes, e que é acelerado pelas declarações de separação, de independência, em grande parte para proteger a escravatura. De novo, o principal argumento nunca é a escravatura, é os direitos dos Estados. Ou seja, a ideia de que o Governo Federal e o novo Presidente ia pôr em causa os direitos dos Estados e, portanto, isso significava que o Sul deixava de poder não só decidir sobre o alargamento da escravatura, como também, em alguns casos, pôr em risco a instituição da escravatura por causa do problema dos escravos que fugiam, que são em cada vez maior número. Uhum. Portanto, a guerra formalmente não começa por causa da escravatura. A emancipação dos escravos dá-se a meio da guerra, em grande parte como medida militar.
7: A guerra dura quanto tempo?
8: A guerra dura entre 1861 e 1864-65.
7: Portanto,
8: e é seguida pelo período, um dos períodos mais violentos da história americana, que é o período da chamada Reconstrução. Guerra mais dura dos Estados Unidos.
7: Morreu?
8: Na primeira batalha,
7: muita gente,
8: à volta de 700 mil, à volta de 600, 700 mil. Na primeira batalha, morreu mais gente do que em todas as batalhas anteriores, incluindo a Guerra da Independência nos Estados Unidos. E o que acontece é que a guerra, primeiro, é conduzida com grande inépcia, apesar do gigantismo do Exército da União, que rapidamente cresce para as centenas de milhares de soldados. A guerra é muito violenta, porquê? Porque as táticas militares eram táticas antiquadas. Aliás, o mesmo já se tinha passado na Europa. Ou seja, cargas de cavalaria e cargas de infantaria em campo aberto contra um armamento cada vez mais especializado, explosivos de cada vez maior potência, metralhadoras, e, portanto, resultava numa carnificina, esta ideia um bocado machista da guerra, que, aliás, durou até a Primeira Guerra Mundial. Desse ponto de vista, é a Primeira Guerra Moderna.
7: Estamos com o José Pacheco Pereira. Vamos querer continuar a saber mais sobre a Guerra da Secessão dos Estados Unidos. Já tínhamos falado aqui da importância da escravatura, da importância da eleição do republicano Lincoln. E agora vamos para a guerra propriamente dita, Dr. Pacheco Pereira.
8: Lincoln parte para a guerra essencialmente para defender a União. Ou seja, não aceita a secessão. Havia pessoas que queriam que se aceitasse a separação dos Estados.
7: Do Norte e do Sul, não é?
8: Do Norte e do Sul. Sim, mas depois há o problema da Califórnia, que ficou sempre ligada à União. E mesmo entre os aliados do Sul...
7: A União quer dizer ao Norte.
8: Sim, ao Norte. O que também tem a ver com as características económicas. O Norte tem o esboço de uma economia industrial, em que as ideias de mentalidade eram free labor, ou seja, os homens são donos do seu trabalho, eram contra a escravatura, em grande parte porque a escravatura roubava o trabalho e o valor do trabalho dos escravos. Muitas das pessoas que combateram contra a escravatura eram racistas, não é? O próprio Lincoln tem muitas posições racistas e, mesmo quando há emancipação...
7: Apesar de ser um abolicionista.
8: Há uma distinção entre os republicanos radicais e os abolicionistas. Os abolicionistas queriam, pura e simplesmente, o fim da escravatura e a atribuição aos negros de direitos iguais, particularmente o direito de votarem, não é? A emancipação dos escravos não é acompanhada pela atribuição dos mesmos direitos civis que tinham. Apenas, essencialmente, diz, não podem ser obrigados a trabalhar para um dono, deixam de ser propriedade, podem agora funcionar neste espécie de mercado de free labor.
7: Do mercado livre, não é?
8: Do mercado livre. Eram donos do seu trabalho, podiam ganhar dinheiro, podiam subir na vida. É um elemento muito importante, aliás, das ideias que vinham do Norte.
7: Mas o facto do Norte e do Sul de serem economias tão diferentes e baseadas em coisas tão diferentes também
8: ajudou
7: à guerra.
8: Também é relevante, mas é um pouco simplista de considerar que é o Norte industrial contra o Sul agrário. Não significa que não existissem essas duas realidades. Mas em relação à escravatura, há um elemento que é associado desde o início. Era a chamada colonization. O que é que significava? Sim, senhor, nós libertamos os escravos da escravatura, mas é bom que eles saiam da América. Ou seja, que eles vão para outros sítios, para o Haiti, para a África.
7: E foram alguns.
8: Para a Libéria, cuja bandeira, aliás, é parecida com a bandeira americana. O que acontece é que a maioria dos antigos escravos não queria ir para lado nenhum, queria ficar nos Estados Unidos. Mas, nas próprias ideias de Lincoln, a ideia da colonization, portanto, era relevante porque eles tinham consciência de que havia um racismo profundo na sociedade americana e mesmo aqueles que combatiam a escravatura eram racistas. Os abolicionistas eram um pouco diferentes porque era uma ala mais radical do que os próprios republicanos. Os republicanos também tinham uma ala radical. Quando ele é eleito e quando começam as declarações de secessão de vários estados, não são todos ao mesmo tempo, eles evoluem, alguns estados de onde havia escravos ficaram ligados ao Norte, à União. Os dois lados, a Confederação e a União, tinham um problema comum, é que não tinham verdadeiros exércitos. A maioria das unidades militares eram milícias dos estados. E o primeiro problema que o Norte teve que defrontar foi fazer um apelo para voluntários para criar o exército do Potomac, que foi o primeiro importante exército.
7: Potomac é um rio.
8: É o rio. Uhum. É preciso ver que a capital da Confederação, Richmond, em Virgínia, é muito perto de Washington. Portanto, uhum, na realidade, aliás, as fronteiras...
7: Potomac é o rio que passa em Washington.
8: Exatamente. As fronteiras são muito próximas. Portanto, não há verdadeiro Estado Federal. Aliás, uma das consequências da guerra, é por isso que ela pode ser considerada uma espécie de segundo nascimento dos Estados Unidos, é que reforçou muito significativamente o poder do Estado Federal, que era muito pequeno em relação aos Estados. O Lincoln, portanto, teve que financiar a guerra, visto que não havia verdadeiramente um tesouro, não é? Financiou de várias maneiras, e teve que criar um exército e negociar com os Estados sobre esse... Muitas das unidades do Exército eram unidades com o nome dos Estados, de onde vinham, não é? Aliás, a primeira unidade negra do Massachusetts, constituída por negros livres, portanto, não por antigos escravos, estava associada ao Estado de Massachusetts.
7: Capital Boston.
8: Sim. Por exemplo, Nova Iorque é muito hostil à emancipação dos escravos e chegou a haver motins contra os negros em Nova Iorque. Porquê? Porque

0: uma personalidade célebre, salvo a Virgínia, acho que foi a Virgínia, mandou o Jolly, que agora, nos últimos tempos, foi retirado do sítio. Jolly criou-se uma espécie de mito, até porque muitos dos generais tinham feito a mesma escola em West Point, eram muito conhecidos. Aliás, há casos de irmãos que um combate pelo norte e o outro combate pelo sul. Portanto, a guerra começa de uma forma desastrosa para a União. Primeiro porque Lee, de facto, é um grande general e é, acima de tudo, tinha uma postura ofensiva. Coisa que, na primeira fase, os chefes militares que estavam, que o Lincoln tem à frente, eram passivos, ou seja, queriam sempre ter melhores condições, estavam sempre à espera das condições e, portanto, com uma série de desastres. A guerra muda quando Lincoln muda as chefias militares e vai buscar dois generais, particularmente o General Grant e o General Sherman. Aliás, Sherman é o nome de um tanque, vem daí, o Grant foi presidente dos Estados Unidos, trazê-los para conduzirem a guerra, e são dois generais ofensivos que fazem uma política de terra queimada, que vão atrás do inimigo e que, de facto, tinham primeiro na frente de guerra que, à volta do Mississippi, tinham tido um papel importante e tinham obtido vitórias, e são trazidos para a frente que faz fronteira com a Virgínia, e, portanto, aí é que a guerra muda. A guerra mais dura dos Estados Unidos.
1: Morreu?
0: Na primeira batalha,
1: muita gente.
0: À volta de 700 mil. À volta de 600, 700 mil. Na primeira batalha, morreu mais gente do que em todas as batalhas anteriores, incluindo a Guerra da Independência nos Estados Unidos. O problema do nome das batalhas é complicado porque o Norte dá um nome e o Sul dá um nome. O Norte é normalmente o rio mais perto e o Sul é a cidade mais perto. Manassas é a primeira. E o que acontece é que a guerra, primeiro, é conduzida com grande inépcia, apesar do gigantismo do Exército da União, que rapidamente cresce para as centenas de milhares de soldados. A guerra é muito violenta, porquê? Porque as táticas militares eram táticas antiquadas. Aliás, o mesmo já se tinha passado na Europa. Ou seja, cargas de cavalaria e cargas de infantaria em campo aberto contra um armamento cada vez mais especializado, explosivos de cada vez maior potência, metralhadoras, e, portanto, resultava numa carnificina, esta ideia um bocado machista da guerra, que, aliás, durou até a Primeira Guerra Mundial. Desse ponto de vista, é a Primeira Guerra Moderna. É a Primeira Guerra Moderna, e o impacto da guerra foi enorme, quer no Norte, quer no Sul. O poder industrial e o poder económico do Norte, o controle das linhas férreas, que era um elemento estratégico fundamental para movimentar recursos
1: e mercadorias. Mas não houve uma questão relacionada com impostos por causa desta guerra?
0: Sim, há impostos e durante muito tempo, sim, havia a chamada tarifa, portanto há um imposto especial,
1: não é?
0: O controle da exportação das mercadorias, mas também há outro aspecto. É que só mesmo na fase final da guerra, depois da emancipação dos escravos, é que os exércitos do Norte passam a viver do sítio onde estão. Enquanto que nos exércitos do Sul o mesmo acontecia, ou seja, havia requisição imposta de recursos, principalmente agrícolas, em troca de um papel, não é? O que gerava, evidentemente, uma reação muito negativa. Portanto, a ideia fundamental é a completa impreparação dos dois lados.
1: Sim.
0: Porque, na prática, depois pesou mais no Sul, dado o poder industrial e a maior capacidade de recrutamento do Norte. Os exércitos da Confederação
1: do Sul
0: combatiam muitas vezes sem farda, combatiam sem sapatos, era um grupo que nós olharíamos, isto é um exército, mas era. É um exército que combate muito duramente e o número de baixas é muito grande dos dois lados. Com a vitória do Norte, com a rendição de Lee, do exército da Virgínia, que é a principal unidade militar, já com os portos fechados pela Marinha, já com New Orleans e uma parte importante do Tennessee, do Kentucky, ocupado, e com o controle do Mississippi, o controle das principais caminhos de ferro, segue-se um período.
1: E com o fim da escravatura.
0: Não, a escravatura já tinha sido a meio da guerra, aquela medida, e, portanto, já havia unidades militares. É um elemento muito importante no que se passou depois, que é que, com muita relutância, mesmo no Norte, começaram a ser criadas unidades militares de negros, com oficiais brancos. E essas unidades combateram muito duramente também e conheceram muitas baixas. Não é?
1: Então, mas qual é que era a ideia da guerra continuar uma vez que a escravatura tinha sido abolida? Continua porque?
0: Não, porque a escravatura é abolida por decreto.
1: E continua, portanto, a guerra porque?
0: Porque os Estados do Sul mantinham a seção, mantinham o governo.

0: próprio, tinham um presidente próprio, tinham um congresso próprio e mantinham a escravatura. E reforçaram, em alguns casos, a escravatura. Portanto, quer dizer, a declaração da emancipação cria imensos problemas ao Sul e ao Norte, porque havia muita gente também que não queria que aquilo acontecesse, mas não altera por si só a situação militar, a não ser a prazo, quando os escravos começam a fugir em massa, os antigos escravos, que permaneciam escravos no Sul e no Norte são homens livres, começam a ser organizados no exército em unidades militares. Sendo que, por exemplo, em algumas batalhas, por exemplo, os mortos negros em batalhas, pequenas batalhas que a Confederação ganhou, são enterrados em valas comuns. Uhum. Todos os que são presos e prisioneiros, é uma guerra em que os prisioneiros são muitas vezes assassinados e há muita violência, são de novo voltados à escravatura, mesmo que fossem negros livres que vinham do Norte e que já tinham a condição de liberdade. Uhum. Agora, o que se sabe pouco fora dos Estados Unidos, e mesmo nos Estados Unidos é uma questão sobre a qual é uma espécie de tabu, é o que aconteceu imediatamente a seguir. A Guerra Civil Americana mudou completamente a agenda política. Fez introduzir a escravatura e mudou todos os termos da agenda política. E, apesar da vitória do Norte, a curto prazo, na década de 90, 20 anos, 30 anos depois da guerra, o Sul é segregacionista. Os negros entram por uma porta e os brancos por outra. Os negros não têm acesso a um grande... O seu direito de voto, embora existente, é particularmente condicionado. E a violência latente, com o argumento da violação das mulheres brancas, que é sempre um dos elementos... O sistema judicial é profundamente hostil aos negros. São eles que, na maioria dos casos, são condenados à pena de morte por crimes idênticos aos brancos. E, portanto, aquilo que durou até à década de 60.
1: A década de 60
0: do século XX.
1: Estamos com o José Pacheco Pereira. O que é que aconteceu depois da Guerra Civil Americana?
0: Como sabem, Lincoln é assassinado, ainda a guerra não tinha acabado. E, portanto, o seu vice-presidente vai sucedê-lo, e o seu vice-presidente, que era democrata.
1: E que era?
0: Salvador Andrew Johnson. O que é que faz? Faz recuar muitas daquelas medidas que era suposta, ou pelo menos tem resistência em muitas das medidas que derivavam diretamente da emancipação dos escravos.
1: Por exemplo, que medidas?
0: Os escravos estão teoricamente emancipados, mas em muitos estados do Sul criaram-se chamados códigos negros, Black Codes, por exemplo, no Mississippi, no Alabama, que era o seguinte: faz-se um imposto. Foi um processo, aliás, semelhante em África. Mesmo quando alguns desses escravos recebem terras e, portanto, podem ganhar uma independência económica, né, tinham que pagar o valor do imposto. Em muitos casos significava que perdiam as terras e eram condenados por leis de vagabundagem. A legislação sobre vagabundagem...
1: Mas o imposto era tão desmesurado que...
0: O imposto tornava muito difícil, porque obrigava-os, por um lado, a cultivar algodão, portanto a economia do algodão subsistia, e portanto era muito dependente das flutuações do preço do algodão, mas também, em alguns casos, as leis de vagabundagem permitiam obrigar a uma espécie de trabalho forçado os negros. E portanto, em muitos casos, não havendo formalmente escravatura, havia mecanismos muito semelhantes para obrigar essencialmente os negros a trabalhar nas plantações de algodão. Mas não só. A Declaração da Emancipação não lhes dá o direito de voto. Só quando o Partido Republicano percebe que no Sul é fundamental, entre outras coisas, que haja voto negro, a que é atribuído o voto negro. E durante um pequeno período de tempo, em muitas municipalidades e em muitos estados, há maiorias negras. E há
1: maiorias políticas.
0: Maiorias políticas. Portanto, há congressistas negros, que aliás eram enviados para Washington, há xerifes negros, há governadores negros, o que gerou uma reação particularmente violenta dos brancos. O Ku Klux Klan e outras organizações do mesmo género nasceram nesta altura.
1: Convém lembrar que continuamos
0: na segunda metade da década de 60 e na década de 70.
1: É um século XIX.
0: Do século XIX, que vai durar até à década de 90, que é um período de sistemático recuo, apesar das alterações constitucionais que proibiram a escravatura e que deram fundo o direito de voto aos negros, as dificuldades em exercer esse direito de voto, a repressão e a violência direta sobre todos aqueles que assumiam cargos públicos. Há um processo muito rápido de organização dos negros, em grande parte pelo papel das igrejas, dos pastores, principalmente pastores batistas, que vêm do Norte para o Sul, e há depois elementos novos na política, que são os brancos pobres que emigram para o Sul. Portanto, há aqui mas a ideia que é fundamental ficar, é que, apesar da vitória, militar, apesar das vitórias políticas do Partido Republicano, em muitos casos com uma clientela negra, apesar do acesso rápido dos negros a muitas funções de Estado e funções políticas, a reação branca é violentíssima. Há grupos de guerrilha, alguns antigos generais do Exército da Confederação conduzem grupos de guerrilha, portanto muito violentos. Surgem grupos, não é só o Ku Klux Klan, que fazem linchamentos e que perseguem todos os negros.
1: É incrível como essas organizações ainda continuam hoje.
0: Sim,
1: menos
0: no caso
1: fortes,
0: do Ku Klux Klan.
1: Evidente,
0: e acima de tudo começou-se a criar uma visão idílica do Sul.
1: Uhum.
0: Que é o que se encontra nos filmes. E essa visão idílica do Sul...
1: Que é um Sul que é o quê?
0: Que é o Sul de plantações, de onde as pessoas tratavam bem os negros, de onde os escravos eram bem alimentados, de onde as mulheres... É também muito interessante ver o papel das mulheres, porque em muitos casos, com a ida dos soldados para a guerra, quem controla as plantações e quem controla são as mulheres. As mulheres têm um papel
1: negras
0: muito importante, quer no Sul, quer no Norte. Aliás, o movimento feminista no Norte é impulsionado juntamente com os movimentos
1: feminista
0: sindicais.
1: E sufragista para o direito ao voto.
0: E sufragista para o direito de voto, mas em alguns casos até um movimento que não é todo progressista, como nós diríamos hoje. Está também associado a ideias das ligas de temperança contra o consumo de álcool, que tiveram um papel na lei seca. Há um aspecto importante que, mesmo para os dias de hoje, é importante as pessoas perceberem. A Guerra Civil Americana mudou completamente a agenda política. Fez introduzir a escravatura e mudou todos os termos da agenda política. E, apesar da vitória do Norte, a curto prazo, na década de 90, 20 anos, 30 anos depois da guerra, o Sul é segregacionista. Os negros entram por uma porta e os brancos por outra. Os negros não têm acesso a um grande... O seu direito de voto, embora existente, é particularmente condicionado. E a violência latente, com o argumento da violação das mulheres brancas, que é sempre um dos elementos... O sistema judicial é profundamente hostil aos negros. São eles que, na maioria dos casos, são condenados à pena de morte por crimes idênticos aos brancos. E, portanto, aquilo que durou até à década de 60.
1: É a década
0: de 60 do século XX.
1: 20, exatamente.
0: Ou seja, não é bem 100 anos, mas é quase 100
1: anos. É Martin Luther King.
0: Até Martin Luther King, até aos presidentes Kennedy e Johnson, que de alguma maneira tiveram que defrontar.
1: Mas, portanto, o que esta guerra também provocou foi um outro modelo de sociedade. Ou seja, a sociedade americana era uma antes da guerra e ficou outra depois da guerra.
0: Sim, a guerra é sempre muito boa economicamente para o Norte. Ou seja, houve um enorme impulso industrial, um conjunto de fabriquetas, na maioria dos casos, não eram grandes fábricas, que faziam cobertores para o exército. Praticamente tudo aquilo que um exército, já com uma dimensão muito considerável, precisava. E, portanto,
1: era
0: zonas,
1: preciso ser produzido, não é?
0: Zonas cuja industrialização se acelera muito, a Nova Inglaterra,
1: Nova
0: Iorque.
1: É a zona ali de
0: é para onde foram os portugueses.
1: Exatamente.
0: Para onde emigraram uma parte importante dos portugueses, que aliás, em New Bedford e outros,
1: exatamente,
0: iam trabalhar para as fábricas têxteis e tiveram um papel relevante no sindicalismo americano desde os anos 20, 30.
1: Sobretudo portugueses dos Açores.
0: Não só, não só. Os Açores emigraram para vários sítios dos Estados Unidos, inclusive para a Califórnia.
1: Sim.
0: De uma forma muito significativa.
1: São Francisco.
0: Alguns vieram de praticamente todo lado, mas também muitos dos Açores, mas em muitos casos foram diretamente para as zonas têxteis, das zonas têxteis, e portanto acabaram por ter esse papel.
1: Portanto, aí, Covilhã, Castelo Branco, por aí?
0: Sim, o norte, a zona do Ave e tal. No fundo, camponeses, não é? Quando emigravam, em muitos casos eram camponeses, não é? Portanto, agora...
1: Esse daria um outro programa, que é a presença dos portugueses nos Estados Unidos, que é muito mais importante do que aquilo que nós pensamos.
0: É, começa no século XIX com a imigração para o Havaí. Conhecido na altura como Ilhas Sandwich. A Guerra da Secessão molda os Estados Unidos, cria um governo federal forte, cria um tesouro e instituições federais fortes. De alguma maneira, o poder dos Estados nunca mais passou a ser aquilo que era antes.
1: Menos poder para, o Estado, mais poder no Estado Federal, no governo federal, exatamente.
0: Que é o grande instrumento da guerra. E, ao mesmo tempo, também um acentuar das diferenças que já existiam entre o Norte e o Sul, que aliás duram até aos dias de hoje. Quem conhece ao Sul dos Estados Unidos, o Mississippi, o Alabama, o Arkansas, o Texas, mesmo a Louisiana, em todos esses sítios, é muito diferente. Basta passar por lá para ver as bandeiras do Trump, para ver as igrejas, para ver o comportamento político, para ver o voto. É evidente, não é sempre uniforme, há ilhas diferentes, mas a verdade é que esta separação, até há muito pouco tempo, e há muito pouco tempo, eu refiro-me 3, 4 anos, havia estados cuja bandeira era a bandeira da Confederação, cujos heróis eram os heróis da Confederação e cuja história omitia, para, por exemplo, este período da Reconstrução, em grande parte omitida da história, exatamente pela sua enorme violência, que se repete mais tarde quando as organizações do Norte começam a mandar, por exemplo, o Partido Comunista Americano, mas não só, começam a mandar jovens que funcionavam no fundo como missionários, iam ajudar, não sendo missionários, iam ajudar a organização dos negros e tudo, e que em alguns casos foram mortos, não é? Uhum. Como se sabe, aliás, até há filmes sobre isso.
1: Exatamente.
0: Portanto, da história dos Estados Unidos, a Guerra da Secessão é a grande fratura. Uhum. Do qual nasceu os Estados Unidos modernos.
1: Exatamente. Para nós resumirmos estas nossas conversas sobre a Guerra Civil Americana, o que é absolutamente essencial reter? O que é essencial perceber e reter?
0: Escravatura, em primeiro lugar. Que numa altura em que a escravatura já está, os ingleses, por exemplo, já tinham proibido a escravatura, Portugal tinha proibido a escravatura, achava-se normal, estamos a falar de 1840, 50, 60, até ao final da guerra, achava-se normal que homens fossem propriedade. E isso é, do ponto de vista humanista, do ponto de vista da nossa ideia dos valores humanos, já não falo só dos valores da democracia, é uma coisa que parece absolutamente
1: intolerável,
0: inaceitável. E depois a ideia da diversidade política dos Estados Unidos branco. Já não me refiro só ao próprio Estados Unidos branco. Uhum. E do peso que esta história tem na política dos dias de hoje. E os Black Lives Matter e esses movimentos têm muito a ver com uma
1: o dia da negra interessa.
0: É exatamente, com uma carga histórica que vem, em muitos casos, desta enorme violência. E, por exemplo, muitas das instituições americanas têm um papel negro na manutenção da escravatura e da violência.
1: Negro no sentido de mau, não é?
0: Negro no sentido de mau. Bom, agora já não se pode dizer as coisas assim.
1: Exatamente.
0: Que é, por exemplo, o Supremo Tribunal. O Supremo Tribunal apoiou todas as... O Supremo Tribunal americano, tudo o que foi enviado como processo, há alguns processos célebres, por exemplo, há um caso conhecido, um negro, que o dono levou a um estado livre de escravos, portanto, em teoria, ele ficaria livre nesse estado e regressou com ele na condição de escravo. E ele interpõe uma ação. A primeira questão era se eles tinham direito a interpor a ação. Começa logo por aí. Os mínimos direitos cívicos não existiam.
1: E passaram a existir.
0: Se tinha direito, e se realmente o facto de ter estado num estado que proibia a escravatura lhe dava a condição de negro livre. E o Supremo Tribunal respondeu que não. Estas coisas criaram um ambiente de radicalização e de violência política enorme nos Estados Unidos, que ainda hoje existe.
1: Dr. Pacheco Pereira, vamos ficar por aqui nesta nossa conversa sobre a Guerra Civil Americana. A produção do Serviço Público Bloco de Notas é de Ana Fernandes, a edição de Maria Flor Poderoso, a gravação de Diogo Axel. 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

0: 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Seis horas no continente e na Madeira. 5 horas nos Açores. Edição do jornalista João Coraceiro.
1: Retórica cada vez mais inflamada entre Estados Unidos e Irão. Donald Trump ameaça esta manhã dizimar por completo a República Islâmica se o governo iraniano tentar matá-lo. Escreve Trump na rede social Truth que milhares de mísseis estão prontos a disparar contra o Irão numa ordem já dada às Forças Armadas norte-americanas para, num período de um ano ou mais, destruírem por completo todas as regiões do Irão em caso de uma tentativa de assassinato. Horas antes, o chefe da diplomacia iraniana, Abbas Araghchi, insistiu que Teherão cumpriu a palavra quanto ao cessar-fogo acordado com os Estados Unidos, depois da assinatura do memorando de entendimento, um princípio de acordo que Trump disse ter rasgado com o regresso das hostilidades entre os dois países. Washington exige de Teherão uma declaração pública este sábado, com a garantia de uma passagem segura no Estreito de Hormuz e o fim dos ataques a navios comerciais nesta via marítima. Esta semana, os Estados Unidos atacaram o Irão, depois de acusarem a República Islâmica de ataques contra três navios comerciais no Estreito. Washington impôs ainda novas sanções económicas contra o Irão. O chefe da diplomacia

0: diplomacia iraniana diz que elas constituem uma violação do memorando de entendimento assinado a 17 de junho. A Venezuela espera poder contar com a ajuda de Portugal e das empresas nacionais no esforço de reconstrução do país depois dos sismos de há mais de duas semanas. A partir de Caracas, o secretário de Estado das Comunidades refere em entrevista à agência Lusa que a presidente interina, Delcy Rodrigues, e os ministros venezuelanos manifestaram esse pedido, sublinhando Emídio Sousa que há vantagens para Portugal se contribuir para o desenvolvimento da Venezuela.
1: Eu tenho uma verdadeira vontade de que Portugal e as empresas portuguesas participem no esforço de reconstrução e de desenvolvimento económico futuro. A Venezuela tem uma costa de cerca de 3 mil quilómetros com praias paradisíacas, tem recursos agrícolas e produtividade fantástica, tem recursos pesqueiros, florestais, minerais de diferentes qualidades. Portanto, eu diria que esta vontade de desenvolvimento económico, se for devidamente conduzida e se forem feitas os ajustes legislativos, todo um trabalho que é necessário fazer a nível de governo e de autoridades, que a Venezuela tem um potencial muito grande e será muito interessante para os portugueses e para as nossas empresas para virem participar deste esforço de desenvolvimento.
0: Emídio Sousa revela ainda que foi pedida a Portugal ajuda técnica na formação de um corpo de engenheiros para o risco sísmico e na análise dos solos da Venezuela.
1: Há uma plena consciência que a Venezuela é um território sujeito a terremotos, que isto vai voltar a acontecer e que, por isso, todo o processo construtivo, todo o processo de análise de solos, de potenciais riscos, tem que ser desenvolvido. Portugal tem grandes competências nestas matérias, nas nossas universidades, no nosso Laboratório Nacional de Engenharia Civil. Portanto, foi-nos pedida esta ajuda técnica, quer em termos de peritos agora para verificar os edifícios, se estão estruturalmente em condições de receber pessoas, quer em termos de formação de um corpo de engenheiros futuros na própria Venezuela para preparar uma nova geração de engenheiros com o conhecimento que Portugal tem para trabalharem nestes riscos.
0: O secretário de Estado das Comunidades termina este sábado uma visita a Caracas que tem sido centrada no reforço da atenção e também da solidariedade de Portugal para com a população afetada pelos sismos que abalaram a Venezuela e que já causaram pelo menos 4.118 mortos e mais de 16.740 feridos. Entre as vítimas mortais há pelo menos 107 pessoas entre a comunidade portuguesa, outras 57 pessoas estão desaparecidas ou incontactáveis. A população idosa em Portugal cresceu o ano passado 5 vezes mais depressa do que a população em idade ativa. É o que revela a análise da Pordata, a base de dados estatísticos da Fundação Francisco Manuel dos Santos, neste Dia Mundial da População. A região centro é a mais envelhecida do país. Já a Península de Setúbal e a Grande Lisboa foram as duas únicas regiões onde o aumento da população em idade ativa superou o aumento do número de idosos. Portugal é agora o terceiro país mais envelhecido da União Europeia. O PS desafia o Ministro da Educação a esclarecer se há exames nacionais do secundário que estão a ser corrigidos com respostas incompletas. O movimento Missão Escola Pública denunciou ontem que está a ser pedido aos classificadores para avaliarem respostas com folhas em falta. Isto se essas folhas não chegarem à plataforma até ao fim do processo de correção. A agência Lusa, o líder parlamentar dos socialistas, avisa que o acesso ao ensino superior pode estar comprometido. Eurico Brilhante Dias exige explicações rápidas de Fernando Alexandre.
2: A afirmação, como foi apresentada por esse movimento, é particularmente grave, porque significa que toda a confiança que temos no processo de correção dos exames está neste momento a ser colocada em causa. Aquilo que nós esperamos é que o Sr. Ministro da Educação, ainda mesmo antes de ir ao Parlamento, eu diria nas próximas horas, possa de forma categórica desmentir aquilo que está a ser dito ou corrigir, se necessário for, esse procedimento. Como é que nós fazemos um processo que deve ser seguro, confiável, com equidade de acesso ao ensino superior e agora pomos como hipótese, que é isso que diz esse movimento, a possibilidade de ser corrigidas respostas incompletas? Isso não faz sentido.
0: O PS insiste que o ministro deve tranquilizar alunos e famílias de que não há meias respostas a serem classificadas. Os resultados da primeira fase dos exames do secundário são afixados no dia 17 de julho. Espanha está nas meias-finais do Mundial de Futebol. Venceu a Bélgica por 2-1 ontem à noite em Inglewood, nos Estados Unidos, com mais um golo decisivo de Miquel Merino. Este triunfo de Espanha, Camila Vidal, acontece enquanto o país vive o drama das chamas.
3: Espanha preferia ter entrado no jogo de outra forma. Foi com um minuto de silêncio pelas vítimas do incêndio em Almeria. Apita o árbitro inglês Michael Oliver para dar início ao jogo que se resumia assim: Espanha com mais posse, mais controlo, mais ameaças, mas sem remates enquadrados na primeira parte. Foi assim até à tentativa de Pedro Porro, defendida por Courtois, com a bola a parar depois no pé de Fran Ruiz e a ser convertida em gol. 29 minutos de jogo, o relato na Sport TV. A pressão espanhola não parou, mas aos 40 minutos da partida a Bélgica encontrou espaço e empatou com um gol de cabeça de Ketelaere. No regresso do intervalo em Los Angeles, Espanha continuou a ser equipa com mais oportunidades, mas ainda com o perigo da Bélgica. Adivinhava-se o segundo gol de Espanha a qualquer altura, mas antes disso, o guarda-redes belga lesionou-se e pediu para ser substituído. Sai Courtois em lágrimas, provavelmente na despedida dos mundiais. Entra Lamens. Ainda defendeu um remate longo de Cubarsí, mas a bola foi parar aos pés de Merino, o mesmo Merino que eliminou a seleção portuguesa do Mundial. Repetiu o feito diante da Bélgica, de novo ao cair do pano. No final foi o primeiro a falar aos jornalistas.
4: Pues bueno, ¿cómo voy a estar? Feliz, super feliz y encantado de la vida.
3: O selecionador Luís de la Fuente também elogia o jogador.
5: Miqueles tiene muchas virtudes, es un futbolista que es tão mundial.
3: A primeira semifinal está decidida, França-Espanha. Uma das duas equipas será finalista deste Mundial. Para a outra meia-final, falta saber os resultados do Noruega-Inglaterra e do Argentina-Suíça deste fim de semana.
0: A campeã argentina, a única seleção fora da Europa em prova de fronte então a Suíça pelas 2 da manhã de domingo, antes, a partir das 10 da noite deste sábado, a Inglaterra tenta então manter-se na corrida a um título que foge há 70 anos perante a Noruega.
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2: Olá, um bom dia para si. É o programa da Igreja Católica que escuta. Estamos consigo nos próximos minutos aqui na Antena 1, hoje para lhe falar do projeto Missão Agora, desenvolvido pelo Patriarcado de Lisboa. Foi depois da realização da Jornada Mundial da Juventude Lisboa 2023 que o Patriarca de Lisboa, Dom Rui Valério, lançou o repto da missão para dar continuidade ao entusiasmo daquele ano, procurando que a alegria e a participação pudessem concretizar-se também em compromisso. Este projeto assente em quatro pilares, na oração, na comunidade, na missão e na formação. Teve a sua primeira edição entre abril e maio na paróquia de São Maximiniano Kolbe, em Chelas. Recebemos neste programa Hugo Falcão Ramos, um dos cinco participantes, e Susana Ferreira, da coordenação da Missão Agora. Fique connosco a acompanhar o programa da Igreja Católica. Bom dia para si. Está na companhia do programa da Igreja Católica e comigo estão hoje Hugo Falcão Ramos e também Susana Ferreira, mais conhecida por Suzy. Não sei se vou conseguir habituar-me, mas assim a apresentamos porque também é assim que se sente confortável e naturalmente, se calhar, na coordenação da Missão Agora, era assim que era reconhecida. Sejam os dois bem-vindos aqui ao programa Eclésia. Muito obrigada por nos ajudarem a colocar palavras neste projeto Missão Agora. Eu, se calhar, começava pelo Hugo porque é um dos participantes desta edição recente que aconteceu entre abril e maio. Hugo, perguntava-lhe como é que conhece este desafio da Missão Agora.
3: Olha, Lígia, foi um acontecimento bastante aleatório. Eu estava, creio que em meados de outubro, novembro, nas redes sociais, no Instagram.
2: De 2025?
3: 2025, exatamente. E vi que nos sugeridos me aparecia. Pronto, eu como também sigo algumas contas de outras missões e contas católicas também nas redes sociais, pareceu-me sugerido uma publicação da Missão Agora e eu, como tive curiosidade, investiguei.
2: Achei também que... Já alguma experiência de missão na sua vida?
3: Sim, já fiz 6 missões país.
2: Ligado à pastoral universitária?
3: Exatamente, de Schanstatt. Também já fiz um projeto mais, que também é muito parecido com a Missão País, só que no verão. Mas são projetos de uma semana, portanto isto é uma coisa um bocadinho diferente, porque inicialmente era um projeto do mês, que depois acabou por estender para 50
2: mais.
3: Dias, que são os dias do Pentecostes. Mas pronto, também estava um bocadinho à procura de alguma coisa que me cativasse e que me fizesse explorar mais a minha fé.
2: Porque estava numa altura da sua vida que isso lhe permitia também alguma coisa, que sentia haver espaço na sua vida para deixar que essa dimensão ocupasse mais espaço na sua vida, digamos assim.
3: Sim, em termos do que foi o meu timing, acho que foi até um bocadinho melhor que os outros meus colegas que fizeram a missão, porque eu estava numa fase da minha vida de transição entre o mestrado, portanto, a conclusão da tese, e o mundo empresarial, e portanto tinha um bocadinho mais disponibilidade para isso. Mas também porque nas outras missões que eu fiz foi muito bom, mas também tiveram o seu tempo, ou seja, não posso estar sempre a fazer as mesmas coisas indefinidamente, e eu senti que faltava-me cativar um bocadinho mais a minha fé e não estar confortável. E portanto acho que nisso foi um bocadinho também providência divina aparecer esta missão.
2: Que pontos fundamentais foi sentindo ao longo destes meses de caminho, que passaram pela formação, pelo diálogo, pela escuta interior e a escuta de outros? Quais foram pontos importantes para sentir que, não, a missão agora, durante 50 dias, é o meu projeto neste momento?
3: Olha, o que lhe posso dizer é que isto, de facto, a pergunta é bem clara, porque foi de facto um processo. Eu e os outros jovens que fizeram a missão comigo, todos tínhamos um ponto em comum, que era, ok, sentimos-nos cativados para esta missão, mas não sabíamos bem o que é que íamos, porque no início a comunicação estava um bocadinho confusa, também é uma coisa nova, um conceito diferente, o que é que isto é, o que é que não é.
2: Se foi adaptando também, não é?
3: Exatamente.
2: Ao longo do tempo se foi adaptando.
3: Inicialmente também era para haver uma semana inicial de missão na última semana do ano, em dezembro, e a passagem de ano, depois deixou de haver. Portanto, houve aqui um pequeno um processo de compreensão do que era. E depois, de facto, a formação e o contacto que fomos tendo com as pessoas que, ok, que isto não está muito bem explícito o que é que vamos fazer em concreto, onde é que vamos estar, como é que vai ser a nossa rotina, mas estão aqui a dizer-nos e estamos a sentir que há aqui um caminho comum que pode ser feito e que pode dar muitos frutos. E acho que nós, os cinco, fomos um bocadinho acreditando também nesse processo e que a Providência acabou depois por se concretizar.
2: E os cinco, vamos dizer, é o Hugo, mas também o Miguel, o Manuel, a Elisa e o Pedro. Estes dois últimos, a Elisa e o Pedro, concretamente já pertencentes à comunidade onde a missão agora aconteceu. Mas já lá iremos e já iremos concretizar um bocadinho aquilo que foram melhor estes 50 dias. Susana, Suzy, tenho acompanhado este projeto desde o sonho de Dom Rui Valério, desde o sonho de formar missionários ou de, podemos dizer, de conscientizar cada participante para a missão. Qual é o objetivo deste projeto e mesmo que sucintamente nos explique aquilo que foi acontecendo para se chegar neste momento a este modelo?
0: Sim, nós tivemos desde o início esta consciência que no fundo é o sonho de Deus, não é? Do coração de Jesus, que é a missão da sua igreja, que é formar e enviar discípulos. E estava muito claro e o Dom Rui Valério incentivou-nos muito nesse sentido, mas isto também nasce a seguir às jornadas do coração dos jovens e da vontade deles de e agora? Agora que vivemos as jornadas e agora? E a própria Pastoral Juvenil tinha esse projeto e agora? E dentro do e agora o que é que vamos fazer? A missão surgia como uma resposta e daí o nome. Agora, a missão agora, agora é a missão. Uma coisa que também foi muito clara para nós desde o início é que era um projeto que, não era, que, era, que unia três pastorais. Uma pastoral juvenil, com a pastoral universitária e com a pastoral vocacional. E acho que este também é um marco de construção de igreja que nós temos vivido. E, portanto, num primeiro ano foi...
2: Com os jovens. Como protagonistas.
0: Tal e qual.
2: Como onde as suas palavras eram essenciais.
0: Tal
2: e qual. Onde escutá-los era essencial.
0: E daí também, portanto, partimos do Fórum Rise Up, que foi a seguir às jornadas, aquele fórum que juntou os representantes dos animadores juvenis, etc. E em que os próprios jovens pedem à Igreja, deem-nos propostas de missão e de evangelização. E como o Hugo referiu, vão havendo algumas propostas, mas de curta duração. E nós também sentíamos que mais do que esta pastoral de eventos e de experiências, nós queríamos uma pastoral de um processo, de algo que se começa, que se vive, que se experiencia. E isso leva tempo.
2: Por isso é que mais importante do que a concretização era o processo de acompanhamento dos que se sentiam inquietados e chamados a este projeto.
0: No fundo, estes pilares que referiu, a oração, que é o nosso norte, não é? Este é como uma bússola com quatro pontos cardeais. O sul, que é a vida comunitária e fraterna. O oeste e o leste, que é a formação. E o oeste, para onde vamos, a missão. Isto, no fundo, são os pontos cardeais de qualquer cristão. E, portanto, nós também queríamos, a partir dos jovens, dinamizar a Igreja de Lisboa e esse impulso missionário que muitas vezes os jovens têm, porque não é? Na sua juventude têm esta garra, tem esta força, mas que nós queríamos que perdurasse, não é? E que fosse enraizado em Cristo.
2: O que é que diferencia este projeto, por exemplo, de uma formação que movimentos possam fazer para partir da missão?
0: Porque eles aqui têm a vida comunitária, portanto, eles vão viver juntos, efetivamente, numa casa das 24 horas por dia durante o período em que estão em missão. E todo este período de formação e de acompanhamento, eles têm desde o primeiro momento um acompanhamento pessoal e espiritual que ajuda também neste discernimento a perceber na história de cada um, na realidade de cada um, se é o momento, se é o agora, porque não é este agora de Deus, se é o agora, e se é o melhor projeto para ele próprio crescer como pessoa. Esse é o primeiro passo. Depois compreendemos que eles vão construir uma vida comunitária. E eu penso que essa é que é às vezes a grande diferença.
2: E por isso, independentemente de, por exemplo, no início terem pensado que a missão agora pudesse estender-se durante mais tempo, procuraram também adaptar-se àquilo que era a realidade e o compromisso dos jovens, acreditando que a experiência podia convertê-los na mesma, mesmo que fosse, neste caso, durante 50 dias.
0: Exatamente. Portanto, nós também fizemos um longo período de escuta aos grupos de jovens, aos representantes de jovens, diretamente fomos a grupos, à rede pastoral universitária, vários movimentos, ouvir diretamente os jovens e eles falavam-nos muito desta dificuldade que
2: do
0: eles
2: calendário
0: sentiam
2: de vida.
0: Dos calendários deles, os cronogramas de estudo, os cronogramas de mestrado, de facto eles têm ali as vidas também já muito cheias e com outros compromissos, outras atividades, é o escutismo, é isto, é aquilo, e tudo isso é muito bom. E então eles pediram-nos também, e nós também sentimos isso, que é, muito bem, a missão é para ser vivida e incorporada na realidade em que tu estás. O Dom Rui Valério sempre nos disse, a palavra central é escuta. Nós vamos para as comunidades também para escutar, para sermos essa, porque Jesus escutava muito e depois é que atua, não é? Então esta capacidade de escutar o outro, de perceber o seu contexto, é que me permite, com o amor que lhe tenho, que é o mesmo amor de Jesus, é que permite ir até ele.
2: Sim.
0: O projeto também se adaptou a esta realidade mais flexível,
2: certo,
0: deles vivendo em comunidade, portanto 24 horas por dia, 7 dias por semana, durante todo o período pascal, que foi esse o projeto que sonhámos, não é? Portanto, eles entram na Semana Santa e vivem até Pentecostes, viver toda esta experiência do discípulo missionário, que depois há de impulsionar,
2: certo,
0: outros. E foi assim que aconteceu no tempo de Jesus. Os primeiros 12 tocam depois os 72 e esses 72,
2: certo,
0: vão partindo.
2: Certo.
0: E
2: vamos descobrir como é que foram esses 50 dias. Hugo, como é que foi chegar às celas, local da paróquia de São Maximiano Kolb?
3: Olha, Lígia, eu fiz a minha vida toda em Lisboa, morei muitos anos de Lumiar. E o único contacto que tinha tido com celas tinha sido que tirei lá a carta no centro de exames e tinha tido um festival de tunas que eu tive na tuna da minha faculdade, no Isel. São as únicas duas coisas que eu sabia de celas. Mas obviamente que sabia um bocadinho do estigma que aquela zona tem, do tempo das barracas e de toda a transformação social que teve nas últimas décadas. Mas em termos de contacto puro e duro não tinha nenhum. E acho que os três que éramos de fora, porque a Elisa e o Pedro de facto eram de lá, também estávamos todos um bocadinho assim a cair de paraquedas. Mas a realidade foi que nós encontramos uma comunidade extremamente unida, e eu que tenho muito contacto com, ou tive algum contacto com diversas comunidades de Lisboa, nunca tinha presenciado uma comunidade tão unida, que se conhecessem todos uns aos outros, que fosse quase como uma família muito grande dentro da cidade. Naturalmente que fomos bem acolhidos, não é? Porque quando há este sentido de comunidade, depois também, mesmo quem vem de fora, também é bem acolhido. E nós sentimos muito isso. Foram 50 dias muito preenchidos.
2: Fazendo o quê, por exemplo?
3: Então, isto aqui foi pergunta de 1 milhão de euros que nós, quase que até ao dia em que entrámos na casa, não sabíamos bem o que é que íamos fazer. Disseram-nos, ah, pronto, os freios, porque a paróquia de Celas é
2: a comunidade
3: tutelada, tutelada por franciscanos, é uma paróquia franciscana. Os freios dão-nos dizer, fazer o horário, etc. Mas basicamente o que aconteceu foi, cada um de nós tinha o seu horário, portanto, e também vale a pena referir que isto, no fundo, era uma missão conjugada com as ocupações profissionais e académicas de cada um, e acho que isto é um ponto fundamental, não é? Porque se é uma missão tão grande para os jovens também futuros que queiram fazer parte, não tenho que largar tudo. Se calhar largar algumas coisas, que naturalmente sacrifícios têm de ser feitos, mas não é preciso largar tudo. Portanto, nós conjugávamos as nossas ocupações profissionais ou académicas, faculdade, trabalho, com os tempos livres que tínhamos e encaixávamos isso
2: para dar à comunidade.
3: Portanto, ir a instituições como a CERCI, que é uma instituição de apoio a deficientes, como a Comunidade Vida e Paz, que é uma instituição também de apoio aos sem-abrigo, e depois todos os centros paroquiais, que isto também é uma coisa que naquela paróquia acho que é imenso, que é ter uma implantação social também muito grande. Portanto, é ter dois centros paroquiais, uma creche, todo um tipo de atividades e eventos que realiza para a comunidade, nós fomos a isso quase tudo. Portanto,
2: certo,
3: fomos aos centros de dia, fomos às creches.
2: Estiveram nas Missionárias da Caridade também.
3: Exatamente. A missão que tivemos com as Missionárias da Caridade, que tem o carisma da Madre Teresa de Calcutá, foi fundamental também, porque foi toda uma experiência completamente diferente daquilo que muitos de nós tínhamos contactado. Se calhar muitos de nós nem tinha contactado bem com irmãs, como é que é a vivência delas, o que é que elas fazem no dia-a-dia. Também tivemos a loja social, que pudemos também experienciar um bocadinho aquilo que é retribuir à comunidade.
2: Uhum.
3: Portanto, que são lojas sociais que têm, que a paróquia recolhe alimentos do banco alimentar e depois
2: distribui pessoas mais vulneráveis,
3: de uma forma que a paróquia encontrou, que é equitativa, em que cada pessoa, com base no seu agregado familiar, tem direito a certos alimentos para também não ser um acumulado para alguns e não para outros.
2: Certo.
3: Pronto, mas no geral o que lhe posso dizer é que podemos conjugar a tudo isso, portanto, nos tempos livres demos-nos à comunidade.
2: Sim.
3: E foi muito bom, acho que todos nós depois no final avaliámos que foi uma experiência muito boa. A questão da vida em comunitária acho que também foi fundamental, e aqui ao início houve muitos pontos de interrogação por parte de pessoas que não sabiam o que era o projeto, e é normal, porque vamos enfiar 5 jovens na idade social, digamos assim, numa casa, e como é que isto vai correr? Será que vai correr bem? Será que vai correr mal? Acho que aqui um ponto fundamental também que todos os 5 podemos
2: o que é que diferenciou?
3: Presenciar.
2: O que é que diferenciou?
3: Uma diferença fundamental que tivemos em nossa casa foi a presença do Santíssimo. Tínhamos uma capela, portanto, em casa, e o Santíssimo exposto lá, e acho que isso também trouxe um peso e uma seriedade à vivência, não só nós os 5, mas nós os 5 com o Senhor que estava presente fisicamente na nossa casa. Obviamente que o Nosso Senhor é omnipresente, mas tendo o Santíssimo naquele espaço físico, trouxe uma seriedade muito grande.
2: Sim.
3: E portanto, nós os 5, embora naturalmente, como somos jovens, temos interesses diferentes, temos personalidades diferentes, soubemos, acho que, conjugar isso bastante bem, e também fazer uma vida comunitária a pensar que temos esta presença do Senhor em nossa casa, e que, portanto, que lá está, temos todo um background de formação de vivência fraterna, também nos ajudou a lidar,
2: certo,
3: com os problemas que surgiram, e tudo isso acho que foi muito relevante para a missão.
2: Deixe-me introduzir aqui um verbo que me parece que esteve no início do projeto e que a Suzy já o referiu aqui várias vezes, que é o verbo escutar. O que é que o Hugo escutou? Da comunidade, mas também interiormente.
3: De facto, foi um dos verbos da missão, até porque nós também fomos partilhando ao longo da missão, e no final concluímos isso também, que no fundo esta missão também foi muito para nós, no sentido em que nós vimos os frutos acontecerem em nós, nunca sabemos os frutos que causamos nos outros, não é? Não sabemos se aquela conversa tocou ou não aquela pessoa.

0: partilhar esse conhecimento gera em si uma conversão, uma abertura e uma disponibilidade para a fragilidade do outro, para a realidade do outro.
1: Sim, completamente. Eu acho que...
0: Portanto,
1: que...
0: Não estamos só no plano teórico e da partilha de informações.
1: Não, claro.
0: Há aqui uma forma diferente de escutar.
1: São, lá está, é essa vivência, sim, Suzy, que nos transforma. E eu acho que me converti bastante nestes 50 dias, acho que todos os 5 também passámos por isso. E lá está, foi um mindset completamente diferente que tivemos de estar para estar nesta missão e que acho que nos mudou para sempre. Não só naqueles 50 dias, mas para sempre.
0: Sim.
2: Se me permite acrescentar aqui ainda dentro desta questão, o dia começa e acaba na capela. Portanto, o dia começa cedo, porque há quem vai trabalhar, e é difícil para o que não vai trabalhar ou para o que não vai estudar ter que acordar à mesma hora. Esta é a vida quase conventual, não é? Em que nós pautamos todos pela vida uns dos outros. E esta escuta mútua, porque a comunidade entre eles, a comunhão fraterna, também só se faz na escuta. E dentro do cronograma que eles tinham, portanto, eles tinham os tempos de oração comunitários entre eles, entre a comunidade deles, portanto, de manhã e à noite, tinham uma vez por semana uma partilha fraterna entre a comunidade deles e também outra vez por semana tínhamos uma partilha e uma escuta entre a comunidade deles e nós, equipa.
0: Com a possibilidade também de serem acompanhados espiritualmente e individualmente.
2: Individualmente, cada um deles tinha esse acompanhamento e tinha esse espaço.
0: Ajude-nos a perceber, Suzy, porque este projeto não visava converter vocações ou vocações religiosas e sacerdotais. Qual é aqui a proposta essencial para se perceber a importância de formar cristãos, formar leigos e, a partir dessa formação e dessa experiência, como o Hugo aqui testemunha, gerar compromisso?
2: É porque, no fundo, a nossa vocação é batismal, não é? Portanto, nós somos todos chamados a viver em plena nossa vocação batismal, que é ela própria missionária. Qualquer experiência missionária, eu também fiz uma escola de missão, nós estamos, de facto, com o coração aberto, com os ouvidos todos abertos. E é normal que nesses períodos estamos mais atentos à voz de Deus. Também é normal que nesses períodos possa surgir a questão da vocação mais do estado de vida. E, portanto, neste período em que eles estão totalmente imersos, ainda que, como o Hugo disse bem, mantendo a sua realidade profissional e estudantil, portanto, académica, mas repare, eles vão às aulas e voltam para Chelas. Ah, Miguel, hoje a seguir vamos. Ele disse, ah, não, eu vou para a missão em Chelas. Até este próprio testemunho já é muito tocante para os colegas,
0: certo,
2: deles, que sabem, mas tu estás a viver.
0: Porque obrigam a organizar a vida também, não é?
2: E
0: a vida, o coração
2: a
0: também.
2: Vida, a vida de oração. E também o espaço da casa estava todo alinhado. A capela era a primeira porta à entrada e à saída. E esta organização do espaço exterior também os vai ajudando a procurar o espaço interior. E esta experiência que eles viveram, como o Hugo disse, transforma para o resto da vida. E este é o desejo que nós pretendemos, se assim o Espírito quiser, e jovens mais apareçam, e estamos certos que sim.
0: Dar continuidade,
2: fazer esta experiência de, sim, formar pequenas comunidades.
0: Já lá iremos ao futuro,
1: sim,
0: mas...
1: Eu queria só completar que esta frase que a Suzy mencionou do construir igreja foi uma expressão que nos levou também sempre a ir mais durante esta missão. Eu falei um bocadinho, há bocado, um bocadinho da comunidade de Chelas. Nós também sentimos que fomos um bocadinho uma infusão de uma coisa diferente, de um espírito diferente, de um se calhar, epá, isto estava um bocadinho morno, se calhar agora pode ser diferente. Não que nós tenhamos feito nada de especial, nós fomos só 5 jovens com alguma alegria a tentar espalhar o evangelho. Mas eu acho que isto também é importante, construir a igreja, também nós não vivermos a nossa fé de forma individual, mas sim vivermos de forma comunitária.
0: Sim.
1: E eu acho que presenciámos isso. Depois, acho que também é importante as pessoas que lá ficaram, porque nós ficámos lá só 50 dias, continuarem isso, e nós também, os 5, voltar a fazer isso um bocadinho nas nossas comunidades, na nossa família, que é a nossa comunidade mais nuclear, no nosso espaço de trabalho académico e também na nossa paróquia.
0: Deixe-me ir a esse depois e a esse agora que se conjuga depois dos 50 dias, porque o Hugo estava numa situação particular, tinha acabado de estudar, estava a entregar a tese de mestrado, agora está a trabalhar, entrou no mercado de trabalho. Que importância teve esta missão para continuar a sua presença de batizado, de pessoa, de leigo cristão, no mundo do trabalho, depois de ter feito esta missão agora?
1: Eu acho que, em termos de timings, foi fundamental na minha vida, porque, de facto, é uma transição de vida académica para vida profissional. Mas, em termos espirituais, também acho que foi muito importante para ter presente que eu posso viver e não tenho que parar a minha vida para...

0: dedicar-me a Jesus. Jesus tem que estar presente sempre na minha vida. E eu acho que esta missão é muito importante para perceber isso, que é, ok, eu posso viver 50 dias a conciliar a minha vida profissional ou académica com a minha fé, que no fundo é o que toda a gente deve fazer, não é? Não é preciso irmos para as 50 dias para fazer isto. E portanto, quando eu entrei para o mercado de trabalho agora, já tenho isto presente na minha cabeça de, ok, Jesus está sempre comigo, eu estou sempre a viver em fé. E acho que isso para os jovens também é fundamental.
1: Queria só acrescentar que Jesus também fazia com os discípulos, às vezes, umas idas ao monte. Então estes 50 dias são um bocadinho a saída ao monte. Mas depois,
2: Para descer
1: para
2: depois à
1: descer
2: cidade dos homens.
1: à cidade dos homens e perceber que o monte somos nós. Onde quer que eu esteja, eu posso-me retirar. Mesmo no meu local de trabalho, posso-me retirar. Às vezes 10 segundos, fechar os olhos, dar graças, pedir a bênção do Espírito e seguir. Queria só acrescentar aqui uma coisa muito importante, que é para além da experiência nas instituições sociais, em que eles, porque nós dizemos sempre, isto não é voluntariado, isto é missão. Porquê? Porque para além disso eles tinham este enraizamento na vida paroquial. Portanto, eles não foram só ajudar a servir refeições, eles vão levar o abraço de Jesus, o amor de Jesus, através das refeições. O voluntariado qualquer um faz, não é? Portanto, quem é crente, quem não é crente, ajudar, fazer o bem, tudo isso é muito importante. Mas isto não é voluntariado, isto é missão. E na missão é ser cristão a teu lado, é ser um Cristo contigo. Se tu estás triste, eu vivo aquela passagem que o Dom Valério também viveu, também refletiu connosco, em que Jesus, hoje se cumpriram estas palavras, é a mesma para eles, não é? Portanto, onde está a tristeza, eu sou Estou triste contigo, eu sou triste contigo. Onde tu estás na fragilidade, eu sou frágil contigo. Eu trago-te o que Jesus te traz, que é ser um contigo. E aí sim caminhamos juntos. E, portanto, eles não estavam só presentes nas realidades sociais, mas também na vida paroquial. À quarta-feira, por exemplo, isto depois é a realidade concreta.
2: Claro.
1: Quarta-feira, às 6h30, há a adoração eucarística. A missão agora está com a comunidade em oração, de joelhos, diante do Santíssimo, celebram a missa juntos. Esta unidade pastoral tem três igrejas, na realidade, e, portanto, eles foram às três igrejas sempre celebrar também missa diária, naturalmente, oração diária comum, comunitária e individual, porque sem isso é que não se consegue
2: Sim.
1: construir a missão. E essa é que é a diferença, às vezes, um bocadinho para outras experiências que não são de voluntariado. São experiências missionárias e a formação continua. Portanto, nós estamos constantemente a formarmos para termos mais ferramentas também, naturalmente, para os homens que hoje necessitam de nós, e essas realidades estão sempre a mudar. Daí voltarmos ao verbo escutar, porque eles agora também temos que voltar a escutar onde é que o Espírito te impele e como é que o Espírito te leva
2: Também
1: a concretizar.
2: para continuar o projeto, porque a missão agora aconteceu estes 50 dias, mas quer-se continuar.
1: Exatamente, portanto, o objetivo é que no próximo ano pastoral estejam atentos às redes sociais, como o Hugo, que foi seguindo no Instagram, sigam o Instagram da Missão Agora, e podem ir saber. Vamos abrir inscrições também breve. Depois, o período formativo normalmente é o Advento, não é? O período de Advento, e depois, tudo correndo bem, havendo jovens, formarmos mais comunidades. Não significa que sejam novamente Enchelas, há
2: Certo.
1: outros territórios de periferia, digamos assim, existencial, como o Papa nos ensina. Mas também alguns territórios de periferia mesmo territorial
2: Sim.
1: que nos podem acolher, e que a ideia é que eles depois novamente entrem durante a Semana Santa, vivam o Tríduo Pascal e vivam até
2: Até ao
1: Pentecostes,
2: Pentecostes.
1: e se calhar depois vamos continuando, e por que não até São Pedro e São Paulo, que é a celebração da Igreja,
2: Certo.
1: ou um trimestre, quem sabe, não
2: Sim,
1: é? O
2: sim.
1: Espírito vai soprar
0: Sim. Eu queria
2: Com
0: só completar que eu, como sou jovem, se calhar consigo pensar um bocadinho melhor nas questões que os jovens têm quando ouvem falar dessas coisas. E dos meus amigos e das pessoas que eu fui contactando, surgem algumas questões, nomeadamente, que eu tive também quando estava a entrar nesta missão, que são coisas como onde é que eu vou viver, como é que vai ser, o que é que eu vou fazer durante o dia, se eu tiver tempo livre, como é que vai ser. E tudo isso eram as questões que eu falava no início que demoraram um bocadinho a ser respondidas. O que eu posso dizer a qualquer jovem que esteja a ouvir isto e que se interesse e que queira, que tenha alguma curiosidade por um projeto destes, é que tudo isso, portanto, tudo isso irá ser respondido a seu tempo. E é possível conciliar vida profissional e académica com a missão, não só no nosso dia-a-dia, que é o que é suposto e que é o que Jesus nos pede, mas também para ter este momento, deste período alargado de um mês, 50 dias ou o tempo que seja, para inserirmos numa comunidade e termos esta experiência que não só nos converte a nós, mas que também leva Jesus aos outros. E é um bocadinho a expressão que o Papa Francisco usava de ir às periferias, ir ao encontro do outro. Portanto, qualquer jovem que sinta impelido,
2: todas as dúvidas
0: convite.
2: Vão ser respondidas, não é?
0: Exatamente, é mesmo
2: todas
0: isso.
2: As dúvidas e os receios. Hugo, muito obrigada. Susana, ou Suzy, muito obrigada também por terem vindo aqui ao programa Eclésia. Dado palavras e entusiasmo, percebe-se muito o vosso entusiasmo, não só do Hugo, mas a Suzy também, em partilhar e mostrar como este projeto pode envolver, pode tocar e pode ser transformador na vida de cada um, a partir da comunidade, mas depois na vida de cada um. Agradeço muito. Hugo, muito obrigada.
0: Muito
2: Susana,
0: obrigado.
2: Muito obrigada.
0: Muito obrigada.
2: O programa Eclésia continua consigo mais uns minutos, tempo para recebermos o Padre Manuel Barbosa, ele que a cada sábado nos convida a olhar para as leituras que este fim de semana se escuta na Eucaristia.
3: O Evangelho deste 15º Domingo do Tempo Comum apresenta-nos a bem conhecida parábola da semeador e da semente, sob a importância e o significado da palavra de Jesus. Temos consciência de que a palavra anunciada e proclamada, meditada e partilhada, celebrada e vivida, é a referência fundamental à volta da qual se constrói a vida da comunidade e dos crentes? Deixemos de interrogar pelas quatro situações apontadas nesta parábola. A semente caiu em terrenos duros, de terra batida, faz-nos pensar em corações insensíveis, egoístas e orgulhosos, onde não há lugar para a palavra de Jesus e para os valores do reino. É a realidade de tantos homens e mulheres que veem no Evangelho um caminho para fracos e vencidos, e que preferem um caminho de independência e de autossuficiência à margem de Deus e das suas propostas. A semente caiu em sítios pedregosos, que brota nessa pequena camada de terra que aí está, mas que morre rapidamente por falta de raízes profundas, faz-nos pensar em corações inconstantes, capazes de se entusiasmarem com o reino, mas incapazes de suportarem as contrariedades, as dificuldades e as perseguições. É a realidade de tantos homens e mulheres que veem em Jesus uma verdadeira proposta de salvação e que a ela aderem, mas que rapidamente perdem a coragem quando confrontados com a radicalidade do Evangelho. A semente caiu entre os espinhos e que foi sufocada por eles faz-nos pensar em corações materialistas, comodistas e instalados, para quem a proposta do reino não é a prioridade fundamental. É a realidade de tantos homens e mulheres que, sem rejeitarem a proposta de Jesus, muitas vezes até são muito religiosos e têm a sua fé, fazem do dinheiro, do poder, da fama e do êxito profissional ou social o verdadeiro Deus a que tudo sacrificam. A semente caiu em boa terra e que deu fruto abundante faz-nos pensar em corações sensíveis e bons, capazes de aderirem às propostas de Jesus e de embarcarem na aventura do reino. É a realidade de tantos homens e mulheres que encontraram na proposta de Jesus um caminho de libertação e de vida plena e que, como Jesus, aceitam fazer da sua vida uma entrega a Deus e um dom aos outros. Este último é o quadro ideal do verdadeiro discípulo. Nem sempre estamos situados neste quadro. Mesmo navegando pelas outras três situações da parábola, procuremos sintonizar sobretudo com esta última. Que a palavra, que germina e cresce no nosso coração, seja sempre o dinamismo que nos desafia a olhar a vida e o próximo com um entusiasmo solidário. Levados pelo que insistentemente nos dizia o Papa Francisco, nunca nos cansemos de ser transformados pela alegria missionária do Evangelho.
2: A reflexão que o sacerdote Dioniano aqui nos deixa pode ser encontrada também na página da internet da Conferência Episcopal Portuguesa. Procure o portal conferenciaepiscopal.pt. Procure ainda o endereço dos Sacerdotes do Coração de Jesus em dionianos.org. Tempo para me despedir, desejar-lhe um excelente sábado, com calor e com descanso. Já sabe que nos encontra no portal de informação da Agência Eclésia, em agência.eclésia.pt. Amanhã o Otávio Carmo dá-lhe os bons dias, aqui novamente na RTP Antena 1, quando forem 6 horas. Tenha um excelente fim de semana, um ótimo sábado. Até amanhã, se Deus quiser.

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1: O dia amanhece com a retórica inflamada de Trump, que ameaça dizimar o Irão se o país tentar assassiná-lo. Vão os Estados Unidos cumprir o ultimato? Washington terá exigido de Teherão uma declaração pública até hoje, com a garantia de uma passagem segura no Estreito de Hormuz e o fim dos ataques a navios comerciais nesta via marítima. Caso contrário, haverá consequências. E nas últimas horas, Trump foi mesmo à rede social Truth ameaçar a destruir por completo o Irão se a República Islâmica tentar matá-lo. Escreve Trump que milhares de mísseis estão prontos a disparar, numa ordem já dada às Forças Armadas norte-americanas, para no período de um ano ou mais dizimarem todas as regiões do Irão em caso dessa tentativa de assassinato. Antes, o chefe da diplomacia iraniana criticou Washington. Abbas Araghchi diz que os Estados Unidos não cumpriram o memorando de entendimento assinado em junho com as novas sanções económicas impostas a Teherão. Refere também o ministro iraniano dos Negócios Estrangeiros que Teherão cumpriu a palavra quanto ao cessar-fogo. Esta semana, as hostilidades regressaram. Os Estados Unidos atacaram o Irão depois de acusarem a República Islâmica de ataques contra 3 navios comerciais no Estreito. Em retaliação, o Irão atacou posições norte-americanas nos países vizinhos do Golfo. A Venezuela espera poder contar com a ajuda de Portugal e das empresas nacionais no esforço de reconstrução do país, depois dos sismos de há mais de 2 semanas. Em Caracas, o secretário de Estado das Comunidades Portuguesas refere em entrevista à agência Lusa que a presidente interina Delcy Rodrigues e os ministros venezuelanos manifestaram esse desejo, sublinhando, Emídio Sousa, que há vantagens para Portugal se contribuir para esse esforço de desenvolvimento.
2: Notei uma verdadeira vontade de que Portugal e as empresas portuguesas participem no esforço de reconstrução e de desenvolvimento económico futuro. A Venezuela tem uma costa de cerca de 3 mil quilómetros com praia paradisíacos, tem recursos agrícolas e produtividade fantástica, tem recursos pesqueiros, florestais, minerais de diferentes qualidades. Portanto, eu diria que esta vontade de desenvolvimento económico, se for devidamente conduzida e se forem feitos os ajustes legislativos, todo um trabalho que é necessário fazer a nível de governo e de autoridades, que a Venezuela tem um potencial muito grande e será muito interessante para os portugueses e para as nossas empresas para virem participar destes esforços de desenvolvimento.
1: Emídio Sousa revela ainda que as autoridades venezuelanas pediram ajuda técnica a Portugal na formação de um corpo de engenheiros para riscos sísmicos, também na análise dos solos.
2: Há uma plena consciência que a Venezuela é um território sujeito a terremotos, que isto vai voltar a acontecer e que, por isso, todo o processo construtivo, todo o processo de análise de solos, de potenciais riscos, tem que ser desenvolvido. Portugal tem grandes competências nestas matérias, nas nossas universidades, no nosso Laboratório Nacional de Engenharia Civil. Portanto, foi-nos pedida esta ajuda técnica, quer em termos de peritos agora para verificar os edifícios, se estão estruturalmente em condições de receber pessoas, quer em termos de formação de um corpo de engenheiros futuros na própria Venezuela para preparar uma nova geração de engenheiros com o conhecimento que Portugal tem para trabalharem nestes riscos.
1: O secretário de Estado das Comunidades termina este sábado uma visita a Caracas. Os sismos na Venezuela, sismos de 24 de junho, causaram pelo menos 4.118 mortos, mais de 16.740 feridos. A população idosa em Portugal cresceu o ano passado 5 vezes mais depressa do que a população em idade ativa. É o que revela a análise da Pordata, a base de dados estatísticos da Fundação Francisco Manuel dos Santos. Neste Dia Mundial da População, a região centro é a mais envelhecida do país. Já a Península de Setúbal e a Grande de Lisboa foram as duas únicas regiões onde o aumento da população em idade ativa superou o aumento do número de idosos. O PS desafia o Ministro da Educação a esclarecer se há exames nacionais do secundário que estão a ser corrigidos com respostas incompletas. O movimento Missão Escola Pública denunciou ontem que está a ser pedido aos classificadores para avaliarem respostas com folhas em falta, isto se essas folhas não chegarem à plataforma até ao fim do processo de correção. A agência Lusa, o líder parlamentar dos socialistas, avisa que o acesso ao ensino superior pode estar comprometido. Eurico Brilhante Dias exige explicações rápidas de Fernando Alexandre.
3: A afirmação, como foi apresentada por esse movimento, é particularmente grave, porque significa que toda a confiança que temos no processo de correção dos exames está, neste momento, a ser colocada em causa. Aquilo que nós esperamos é que o Sr. Ministro da Educação, ainda mesmo antes de ir ao Parlamento, eu diria nas próximas horas, possa, de forma categórica, desmentir aquilo que está a ser dito ou corrigir, se necessário for, esse procedimento. Como é que nós fazemos um processo que deve ser seguro, confiável, com equidade de acesso ao ensino superior e agora pomos como hipótese, que é isso que diz esse movimento, a possibilidade de ser corrigidas respostas incompletas? Isso não faz sentido.
1: O PS insiste que o ministro deve tranquilizar alunos e famílias de que não há meias respostas a serem classificadas. Os resultados da primeira fase dos exames do secundário são fixados no dia 17 de julho. Espanha está nas meias-finais do Mundial de Futebol. Venceu a Bélgica por 2-1 ontem à noite em Inglewood, com mais um gol decisivo de Miquel Merino. Este triunfo de Espanha acontece enquanto o país vive o drama das chamas. Já vai em 5 mil hectares, área queimada pelo fogo em Almeria. As chamas já obrigaram à retirada de casa de 1.400 pessoas. Pelo menos 12 pessoas morreram. As autópsias já foram concluídas pelo Instituto de Medicina Legal de Almeria, mas não foi ainda possível identificar nenhuma destas vítimas. Mais de 2 dezenas de pessoas continuam desaparecidas na sequência deste incêndio florestal em Lhós Galhardos, que continua fora de controlo. Os ventos das últimas horas de 50 km por hora dificultam os trabalhos dos bombeiros, embora se preveja para o dia de hoje um vento mais favorável ao combate a este incêndio.
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0: 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Bom fim de semana. Já a seguir ficamos na companhia de José Candeias.
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8: Muito bom dia, sou o José Candeias. A partir de agora vai ouvir o Compacto. Quem vem à rádio, segunda a sexta, entre as 5 e as 7 da manhã. Armando da Silva, desde o Algarve. Bom dia, Armando.
9: Bom dia, José Candeias. Então, está tudo bem?
8: Eu estou, mas olha, também se estivesse no Algarve estaria melhor.
9: Não, eu estou aí na direção. Faço Porto, Adinhalhada e Algarve. Depois saio de Algarve, Lisboa e Porto.
8: A sua base é no Porto?
9: Sim, sim, a minha morada é Porto. A
8: morada é Porto. Porto,
9: não, Porto Irmesindo.
8: Irmesindo, muito
9: Irmesindo,
8: City. E neste momento em que posição? Para além de sentado.
9: No momento estou aqui na A2, na autoestrada A2. Mas também já falta pouco, faltam 80 km para chegar a Albufeira.
8: Lá ao fundozinho, já há um lusco-fusco de que quem vai amanhecer?
9: É verdade.
8: Isto nestas manhãs, isto sabe bem, é levantar cedo. Ou no vosso caso é continuar por aí, não é, Armando?
9: Isto é assim, é toda a noite.
8: E é sempre este ritmo toda a noite, ou seja, faz sempre o percurso para sul durante a noite, regressando depois de descansar numa hora mais diurna, Armando?
9: Sim, porque eu saio às 10 horas da noite, pronto, ali de Cristins, à beira do aeroporto,
8: né?
9: E pronto, e só paro aqui às 6, 7 horas da manhã, neste momento são 5. Por volta das 6:30, mais ou menos, né? Depois saio às 7 horas da noite e vou a Lisboa, né? Ali zona de Louros. Depois de Louros vou para o Porto. para descarregar e pronto, vou para casa.
8: Quantas horas, então quantas horas descansa quando chega ao Algarve até regressar para Norte? Todo o dia, né? Para você descansar, é isso, Armando?
9: Exatamente, eu descarrego e depois vou para o parque.
8: Ok.
9: E fico a descansar, faço uma média 12 horas.
8: Onde é que é o parque?
9: Aqui perto de Albufeira.
8: 12 horas ali assim, a olhar para o boneco, desculpa o termo.
9: Claro, claro, claro, tenho que esperar, porque é assim, eu levo mercadoria, né? E depois da mercadoria que eu levo, eles fazem distribuição.
8: Ah, ok.
9: Né? As carrinhas, né? Descarrego, eu ponho a mercadoria nas carrinhas e depois trazem mercadoria para mim.
8: É carga diversa, é logística, não é aquelas coisas todas.
9: Exatamente.
8: Agora que andam de um lado para o outro.
9: Exatamente.
8: Ó, Armando, quem está 12 horas parado, em Albufeira ou aí perto, epá, agora que vêm umas ótimas manhãs, umas tardes magníficas, o meu amigo...
9: Não me dá... O que eu quero é dormir.
8: Isso é outra coisa. Está bem, mas 12 horas? Dorme 12 horas, homem?
9: Eu durmo, eu deito, mas, portanto, depende, né? Porque lá para a volta das 7, 8 horas. E eu levanto aí para a volta das 3, 4 horas da tarde.
8: E
9: depois faço uma caminhada.
8: Pois, isso convém, para desentorpecer. Ô, Armando, e com este calor, com estas manhãs que se aproximam, o meu amigo consegue descansar no caminhão?
9: Claro que sim. Ponho aqui o ar-condicionado, cara. Embrulho o edredom em cima. Até parece mentira.
8: Então, mas se você põe o edredom, porque é que liga o ar? Mais valia desligar o ar e pôr-se pelado.
9: Não, porque faz muito... Eu apanho aqui onde eu estou. Apanho 34,
8: pois?
9: 34, 40 graus.
8: Ok.
9: Eu, portanto, ligo o ar-condicionado, mas assim...
8: Mas assim, não... para não apanhar uma constipaçãozinha, não é? Sempre estar,
9: claro,
8: agasalhadinho. Pois,
9: exatamente.
8: É como aos bebés, gostam de estar quentinhos. Quando é que tem férias? Isto aproxima-se por aí algum tempo ou não?
9: Sim, vou de férias para a volta de julho.
8: Julho?
9: Sim, quase o fim de julho e princípio de agosto.
8: Algum sítio que goste?
9: Vou por lá para cima, para a aldeia, São João da Pesqueira.
8: Ai, você é de São João da Pesqueira?
9: Não, não, a minha esposa é que é.
8: Oh, por isso é que você foi buscar, que ela é terra bela.
9: Exato.
8: E você é que é de Hermes in City?
9: Não, eu sou, como eu digo, sou português.
8: Português? Então o que é que quer dizer com português?
9: Sou moçambicano.
8: Opa! Você há 64 anos nasceu em Moçambique onde?
9: Em Monte Coês.
8: Isso é perto de...
9: Isto fica ali perto de Nampula...
8: Cá para cima?
9: Porto Amélia...
8: Porto Amélia, cá para cima... Ah,
9: exatamente.
8: Ouça lá, Casa do Gaiato, o que é que você quer dizer sobre isso?
9: Eu, eu por acaso fui criado lá, não é?
8: Sim, senhora.
9: Fui criado na Casa do Gaiato. Só que acontece que a Casa do Gaiato, não sei, porque é que não mandam para lá crianças? Vê-se crianças abandonam, vê-se sofrem... Para aí fora. Porquê que não mandam? Deixaram de mandar crianças para a Casa do Gaiato.
8: E o meu amigo frequentou a Casa do Gaiato onde?
9: Esteve em Maputo, que é Lourenço Mar.
8: Ah, esteve já em Moçambique. E foi para a Casa do Gaiato em Moçambique?
9: Em 74.
8: Com que idade?
9: Com 12 anos.
8: Posso perguntar-lhe porquê que foi para lá?
9: Porque, infelizmente, é assim. É que meu pai morreu. É assim, a minha mãe morreu quando eu nasci. E o meu pai matou-se, tinha 9 anos. E pronto, eu andava... Fui criado, acho que um senhor, depois foi abandonado. E eu fui lá um senhor chinês em Monte Coês e perguntou-me se eu queria ir para a Casa do Gaiato. Eu disse sim. E eu, pronto, fui para a Casa do Gaiato. Em 1974, foi logo no dia 25 de Abril.
8: No dia 25 de Abril você foi para a Casa do Gaiato?
9: Foi
8: o dia da sua liberdade, amigo.
9: É verdade.
8: Olha que bem.
9: O apelido que me puseram foi logo o destino.
8: É, ouça, como é que é viver um menino em África, com a idade que tinha, desamparado, sozinho e sem ninguém? Que dias foram esses?
9: Não foram muito boas também, não foram muito más, não é? Infelizmente, comecei a trabalhar com 9 anos. E ganhava, pronto, dava para ganhar, vamos tentar.
8: Para o sustento, não é?
9: Sim.
8: Nunca se perdeu e achou sempre que, trabalhando por pouco que fosse, ia mantendo o seu sustento, até que houve um milagre. Foi para a Casa do Gaiato, é isso, Armando?
9: Exatamente, é verdade.
8: E o que é que aprendeu lá, Armando?
9: Aprendi tudo um pouco. Aprendi a ser, pronto, na construção civil, não é?
8: Sim. Trolha.
9: Okay. Aprendi a ser sapateiro.
8: Aprendeu artes?
9: Aprendi artes, sim. Na altura, aprendi artes.
8: E esteve lá até que idade?
9: Estive até 18 anos.
8: E a fez só homem?
9: Sim, sim. Depois saí, não, saí, aliás, eu não saí. Eu, pronto, na altura, eu queria trabalhar, eu fugi. Fugi, fui para a casa de uma tia minha para Trás-os-Montes.
8: Como é que você sai da casa do Gaiato em Moçambique e vai parar a Trás-os-Montes?
9: Não, eu pois fui transferido. Isso em novembro, quando houve lá independência. Nós fomos, rapazes estavam lá, não é?
8: Ou seja, quem estava na casa do Gaiato, na antiga Lourenço Marques, com a alteração, portanto, e com a independência, foram transferidos para Portugal, então?
9: Exatamente, fomos aí 12.
8: E para que casa do Gaiato aqui?
9: Estivemos em Lisboa, no Tujão.
8: Exatamente.
9: E depois viemos para Paz de Sousa.
8: Também aí.
9: Mas é que é engraçado, eu tenho uma história muito engraçada. Eu quando vim para a casa do Gaiato, Paz de Sousa, e havia, à noite, houve lá uns foguetes. Botavam-se uns foguetes e eu virei-me com um colega, pronto, nós chamávamos irmãos, não é?
8: Pois.
9: É porque fomos criados todos os
8: dias.
9: Virei para
8: irmãos.
9: Um e disse, olha, aqui também há guerra. E eu digo, e ele diz assim, não, aqui não há guerra, são foguetes, eu não sabia o que era foguete. Como lá nós, lá os negros, começaram a nos atacar, foram lá à casa do Gaiato e a gente dormíamos todos debaixo da cama. O que é que eu fiz? Eu, como ouvia os foguetes, eu punha-me debaixo da cama a dormir. Era, opa, o que é que estás aí a fazer? Não, aqui também estão a botar, andam aos tiros. E eram os foguetes.
8: Ou seja, era uma marca que você tinha na vida, não era, Armando?
9: Era verdade. Isto, a gente,
8: Armando, até aí depois você fugiu e fez-se à vida.
9: Claro. Não, até... pois eu fugi na altura. Quer dizer, é assim, eu... Foi um senhor, chegou lá com uma criança, era muito, pronto, tinha uma média de 6 anos, 6 ou 7. E o senhor padre, que era o padre Carlos, já faleceu, tinha dito, olha, agora nós não temos mais vaga. Eu ouvi aquilo e digo assim, não, eu amanhã vou-me embora.
8: Ou seja, você saiu...
9: Eu já tenho 18 anos, vou dar lugar às outras crianças, eu não estou aqui a fazer nada. E peguei e fui embora. Peguei nas minhas coisas e...
8: E quando você saiu, para onde é que foi nesse dia? Quem é que o poderia abrigar?
9: Fui para a casa de uma tia minha.
8: Em Trás-os-Montes.
9: Exatamente.
8: E quando é que você conheceu a sua senhora?
9: Conheci, já tinha o quê? 15 anos. 15 ou 16 anos.
8: Ai, você já fiz. Era... Ai, você que já com 15 ou 16 anos já tinha visto.
9: Sim, sim, sim. Porque lá o senhor padre da casa de Gaiato... Pronto, Lourenço Marques tinha vindo passar férias e ele pegou, pronto, e levou-nos a nós para conhecer a nossa família, porque eu tenho, portanto, eu tenho uma irmã, veio para cá com 3 anos, só conheci, tinha 15 anos.
8: Ia, que bonito, pô. Ou seja, tudo se compôs, ó meu amigo, e olhe, e a vida,
9: é verdade,
8: e a vida resulta, e a vida resulta por quem luta por ela, mas ó meu amigo, e isto
9: mas
8: não é só por quem é a luta, é pelo coração, que já vi que você desde miúdo tem um coração de nobre. Portanto, parabéns, meu caro.
9: Sim, sim, a gente tem que lutar pela vida, não é a vida que vai lutar
8: por... Ora bem, desde menininho.
9: Exato.
8: Meu amigo.
9: Agora, é por isso que eu estou a ligar, porque é assim, que é pena.
8: Sim.
9: Caso o Gaiato tem lá as boas condições, tem piscina, tem tudo.
8: Pois é, sempre.
9: E não mandam para lá as crianças.
8: Foi uma
9: não
8: referência. Eu também, às vezes, há coisas neste país que eu não consigo entender. Mas quando vem uma situação destas em que você é viva, pergunta-se, porquê então mais na casa do Gaiato? Existem só duas neste momento, aqui no Tujal, Passos de Sousa, há mais alguma?
9: Não. Só existe duas, que é o Miranda de Douro,
8: Miranda
9: que é ali em Coimbra.
8: Sim, sim, sim.
9: Não,
8: sim,
9: não
8: sim.
9: É de Douro, é Miranda
8: do Corvo. Do Corvo, sim, sim.
9: Há Miranda do Corvo e há a casa do Gaiato de Passos de Sousa. Agora aí daí tiraram.
8: Aqui mesmo.
9: O Tujal já não existe. Tiraram-no. Eu, por isso que eu quero dizer, veja as televisões, seja qual, veja a vez de andar a dar coisas que não, nem têm importância, né? E esqueceram-se da casa do Gaiato, fazer uma reportagem, ou se fosse o que fosse.
8: Meu caro, pronto, aqui já ficou pelo menos a memória do facto e a intenção também. Meu caro Armando, boa viagem até ao Algarve. Tudo bom, meu amigo? Boa viagem de regresso.
9: E quero desejar
8: um gosto ouvi-lo. Muito obrigado.
9: E também quero desejar o resto de bom dia e o resto sua semana.
10: Foi um gosto, meu
9: senhor, e para os meus colegas, para que tenham muita calma,
10: tem que
9: boas
10: ser.
9: Viagens.
10: Ouça, e para os irmãos Gaiato, que nunca se sabe se algum está a ouvir, que vai sempre gostar do aconchego. Um abraço, Armando.
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10: Estou?
11: Sim, sim.
10: Estou a falar com a Dona Lena?
11: É, sim, senhora.
10: Há plásticos para vender?
11: Ah, sim, senhora.
10: Em Ponte Sor?
11: Uma variedade grande.
10: Em Ponte Sor?
11: Na Ponte Sor, sim, senhora.
10: Oh, Lena, bom dia.
11: Bom dia.
10: Como é que está o marido?
11: Está bem.
10: Considerado o Manel dos Plásticos.
11: O Manel dos Plásticos, sim, senhora.
10: Oh, minha querida senhora. Então, quer dizer que vocês fazem uma dupla a vender aí, é?
11: Sim, senhora, sim, senhora.
10: Sempre os dois?
11: Sempre os dois.
10: E vendem plásticos que tipo?
12: Bom dia.
10: Olha o Manel, está bom.
12: Bom dia, Sr. Candeias, como está?
10: Então, que é feito?
12: É um gosto falar consigo.
10: Epá, você é mais difícil que apanhar, de apanhar que o Manel dos Plásticos, pá.
12: É verdade.
10: Oh, meu amigo, você vende plásticos há quanto tempo?
12: Não há muito. Mas já na feira desde que nasci praticamente.
10: Então os seus pais já eram feirantes?
12: Já do tempo da minha avó.
10: E o que é que vendia a sua avó?
12: Minha avó vendia lonas.
10: Em que zona?
12: Para as carroças. Zona da Gugã, Almeirim.
10: Que eram lonas para as carroças?
12: É o que agora chamam encerados, aliados.
10: Vendiam ali naquela zona, obviamente, muito cavalo, aquela zona do Ribatejo, Gulgã, por aí fora. E o meu caro, depois, ao longo da vossa vida, já que me diz a sua avó, os seus pais também seguiram o mesmo negócio ou depois foram, variaram o comércio?
12: Variamos. Os meus pais, o meu pai é de outra família, a minha mãe é que é da família dos aliados.
10: Não me diga que o seu pai também já era, portanto, era feirante também da feira do ramo dele. Não, não.
12: Não tem nada a ver.
10: Ah, ok.
12: Não tem nada a ver.
10: Ok.
12: Meu pai é da parte das peles.
10: Ah, a que nível? Curtumes?
12: Sim,
10: era?
12: Sim. A zona de Alcanena.
10: Pois, lá está, exatamente, a zona de Alcanena. E o meu amigo entrou na feira a partir de que idade? E nesse caso, na altura, o que é que vendiam? As peles, portanto, a nível de curtumes com
12: não,
10: o seu pai?
12: Não. As peles não têm nada a ver com a feira. As peles correu mal. E depois o meu pai teve que se dedicar à feira.
10: E o que é que começou a vender então, na altura?
12: Também oleados, pantos para feirantes, cheios de sombra, encerados.
10: E porquê é que você quis vender plásticos?
12: Devido ao Covid e devido à não afluência de pessoas para a feira, que a feira não está na moda, os feirantes cada vez são menos. E então tivemos que procurar alternativas.
10: Mudar de ramo então?
12: Sim.
10: De início foi difícil e hoje já está mais aliviado, tendo aí
12: não,
10: a Lena,
12: não,
10: a sua grande
12: não.
10: Senhora. Como é que estamos, Manuel?
12: É sim, é uma grande senhora porque me ajuda e a nível de cozinha e a nível de venda, pronto, estou descansado. Mas as feiras estão... A feira, eu chamo feira ao mercado tradicional, mercados mensais.
10: E chama muito bem?
12: Porque agora chama-se Feira das Exposições.
10: Pois, exatamente. Não, mas feira é essa que o meu amigo é protagonista.
12: Pronto.
10: O resto chamam-se certames, que é para ficar mais
12: mas,
10: fino.
12: Mas cada vez está menos
10: mas
12: na moda.
10: Princípio. Oh, Manuel, hoje está em Ponte Sor. Quais são os seus pousos ao longo da semana?
12: Não, ao longo da semana tenho poucas. A gente começa mais ao fim de semana. A gente ficou-se mais ao fim de semana.
10: Portanto, Ponte Sor e os outros sítios onde costumam ir?
12: Normalmente Pinhal Novo, Azeitão, Moita. Agora estamos a começar ali na zona do Bom Barral, Turquel, Bovarda.
10: Ah, eu ainda tenho bastante. Produtos, o que é que vendem a nível de plástico, Manuel?
12: É alguidar.
11: É o chamado plástico utilitário. É o alguidar, o regador, o escorredor da louça, a colher, que agora já não é de pau, é de plástico, as saladeiras, os comedouros e bebedouros para os animais da criação, para as galinhas e etc.
12: Não querendo interromper, mas interrompendo. Já antes que me esqueça, um grande abraço para o Sr. Carlos das Ferragens e para o Catarino dos Sapatos.
10: Já deram um sinal de vida, está tudo em Caldas da Rainha.
12: Pois.
10: Vocês costumam ir a Caldas ou não?
11: Não.
10: Ok. Olha, Lena, vi que a senhora tem um poder descritivo muito bom. Quando vocês vão aos vossos fornecedores, leve em linha de conta o quê? Uma novidade, uma qualidade, aquilo que eventualmente para os locais onde vendem, olha, este pessoal ali compra mais regador, olha, este pessoal ali compra mais comedores para animais. Tudo isso é calculado, Lena?
11: Também, nós calculamos mais ou menos um estoque e temos esse estoque sempre naquelas quantidades, porque não é certo, pode um mês vender muitos comedores neste sítio e no mês seguinte não se vender nenhum. Portanto, o material tem que andar sempre variado e em quantidade suficiente para não esgotar de imediato. Porque pode, não é certo.
12: Mas é difícil acertar, porque normalmente o que tem menos é o que sai mais.
10: Exato. Mas também vocês podem ter aquela atitude fantástica dos feirantes, que é, olha meu amigo, hoje eu não tenho. Mas na próxima vez que eu vier, eu trago-lhe, portanto, isso e temos lá uma boa...
12: Mas a concorrência é grande. E a Helena costuma dizer que acertar é logo 5 números e 2 estrelas.
10: A Helena é gira, e você também. Ouçam, meus amigos, mas por isso é que eu quero e por isso é que eu espero que mais feirantes venham aqui promover-se. Porque isto é uma economia...
12: É uma vida muito difícil.
10: Mais uma razão.
12: Eu voltei mais 4 da manhã e que é mais 10 da noite, 10 não, já passava, já eram 11 da noite. Eu dormi praticamente 4 a 5 horas e é quando durmo, porque às vezes até são 3 só.
10: Pois é, portanto, por todas estas razões, venham até aqui ao programa, ou eu vou ao vosso encontro, assim eu adivinho onde é que vocês estão, porque assim até o impacto é diferente. A que horas começa a funcionar o mercado em Ponte Sor, Lena?
11: Sim, à volta da entrada, portanto, à abertura

0: muito variado, de várias fábricas, isso dá trabalho porque temos que andar sempre à procura, temos que andar sempre a atualizar stocks, cores. Pronto, há um bocadinho de trabalho.
1: Ah, Helena, lá por casa estragou-se o balde e a esfregona. Tem para vender?
2: Quando
0: quiser.
1: E vários modelos ou o preço é fixo para todos?
2: Olha, a nível de alguidades temos cerca, mais ou menos, eu não quero estar a mentir, mas cerca de 20 tamanhos.
1: Oh Manela, então fazemos assim. Eu compro a esfregona e compro o balde. Se calhar, provavelmente, mais duas ou três peças, faz-me um descontozinho.
2: Agradecia.
0: Sim, sim, senhora.
1: Isto é a linguagem.
0: Vou dar da conta.
1: Helena, isto é a linguagem de feira, não é, Helena?
2: Claro.
0: Oi.
1: Desejo-vos boas vendas, ouvintes.
0: Ah,
1: hoje é em Ponte Sora.
2: Muito obrigado pela atenção.
1: Um grande abraço para vocês, bom trabalho.
2: Programa.
1: E obrigado pela dedicação, ainda por cima com um sorriso. Um grande abraço, amigos.
0: Ah, um beijinho grande e uma boa semana. Até à próxima, beijinhos.
1: Bons negócios em Ponte Sora e para todos.
3: Estou.
1: Bom dia.
3: Bom dia.
1: Como está?
3: Está tudo bem?
1: Eu estou, e o meu amigo?
3: Eu estou.
1: Trabalhando?
3: Tem que ser. Estamos a trabalhar.
1: O que é que anda a fazer a esta hora?
3: A esta hora anda a fazer a recolha do lixo.
1: Com quem?
3: Eu, o José Miguel e o Rui Pereira.
1: E eles andam lá atrás, não?
3: Exatamente. Agora estamos os três cá atrás.
1: Então porquê?
3: Estamos à conversa.
1: Olha, parece que até adivinhei.
3: Estamos a fazer um break.
1: Um break? Muito bem. Ô Marco, um bom dia para os Açores, na bela ilha de São Jorge. E em que zona da ilha, meu amigo?
3: O Conselho de Velas.
1: Quantos habitantes vivem aí, nessa zona, ou nesse concelho?
3: O Conselho das Velas anda sensivelmente aí com a volta de 5 mil, entre as 5 e as 6 mil pessoas.
1: Aí praticamente toda a gente se conhece, não é, Marco?
3: Sim, praticamente toda a gente se conhece.
1: E o meu amigo é das Velas ou é de outra zona?
3: Eu moro a 2 km das Velas.
1: A que horas começam a trabalhar?
3: Estamos a começar às 3 da manhã, nos Açores.
1: 3 da manhã nos Açores. Vão até que horas?
3: É até para acabar o nosso percurso, sensivelmente 9 da manhã.
1: Eu que estive nos Açores, acho que vocês até nem devem ter muito trabalho, tirando uma ou outra exceção. As pessoas aí são todas ajeitadinhas, limpinhas, não é, Marco?
3: Tem dias.
1: Pois, também eu. Dá para pôr em alta voz e vocês aproximarem-se todos.
3: Dá.
1: Bom dia, meus caros.
4: Bom dia, Sousa Candeias. E então, como vai?
1: Eu estou bem, estou a falar com quem?
4: Rui Pereira.
1: Oh, Rui, bom dia.
4: Bom dia.
1: Oh, Rui, há quantos anos trabalhamos neste setor?
4: Há alguns 5 anos já. Já estou há mais anos na Câmara, mas aqui no lixo já praticamente quase 5.
1: De segunda à sexta, segunda à sábado, como é?
4: A gente trabalhamos de segunda à quinta, descansamos na sexta, trabalhamos no sábado e descansamos no domingo.
1: Também é aí das Velas ou o meu amigo é de outra zona?
4: Moro aqui mesmo ao lado das Velas, em Santa Mar.
1: Quando se termina um trabalho deste tipo, depois como é que se preenche o resto do dia numa ilha tão bela?
4: Olha, vou para o mar fazer mergulho, pesca submarina, apanham as lapinhas, um peixinho.
1: Você faz pesca submarina, Rui?
4: Exatamente, sou pescador profissional de lapa também.
1: Como é que se pesca com lapas? Você tem que ter uma ferramenta para que elas estão bem agarradas.
4: É lapeira, tem que estar um bocadinho com força na lapa para que ela está bem agarrada.
1: Pois isso sei eu. Então, mas espera aí, você coloca essa ferramenta na lapa e tenta retirar então da rocha, não é?
4: É como se fosse uma faca, a gente usa um lapeiro, damos uma pancada para ela descolar da pedra.
1: E uma boa lapa é que do tamanho da minha ou da sua mão?
4: Ah, depende da mão. Mas normalmente uma lapa boa é sempre, para lei tem que ser sempre a partir de 5 cm. A lapa brava, a lapa mansa são 3. Mas nunca menos 5 cm a lapa é que a gente pode apanhar.
1: Ou seja, até para manter, e aí nos Açores, sabendo que o mar é rico, mas sabendo que tudo isso também depende da gestão que façamos do mar, vocês aí têm regras muito apertadas, mas o açoriano cumpre porque estima o que é dele, não é? O que é nosso, ao fim e ao cabo, não é?
4: Nem todos estimam, mas o ecossistema também não nos vai ajudar, se a gente não o ajudar.
1: O que é que você encontra de belo como pescador profissional nesse mar dos Açores? Isso, há espécies, há beleza, há cor, há coral.

0: E de vez em quando, assim, um bichão maior, não?
1: Tudo o que posso imaginar a gente encontra nos Açores.
0: Qual é o maior perigo?
1: Ah, pá, eu acho que os Açores nós ainda temos perigo.
0: Há tubarões?
1: Há tubarões, mas os nossos tubarões aqui não atacam.
0: Okay.
1: Se eu reparar, a gente, eu em 40 anos, que me lembro de ver aí o sol, nunca vi ninguém ser atacado por um tubarão nem nada, já sabe que a gente está no meio habitat deles.
0: Claro, mas exatamente.
1: Nunca vi assim, já faço mergulhar muitos anos e nunca vi assim ninguém ser atacado, nem fazer mal.
0: Você faz mergulho de botija ou da peneia? Como faz?
1: A peneia.
0: Ok, sim senhor. Quanto tempo é que aguenta?
1: Eu, queria aguentar meia hora, mas não consigo.
0: Querias. Já agora vais-me dizer que também queres umas escamazinhas, não?
1: Olha, não era mal pensado, Sousa.
0: Ai, a sereia que te encontrasse. Aliás, os tubarões veem o Rui. Ui, fogem. Rui, para além das lapas e de outro tipo de peixes, quais são as espécies que melhor se pescam, sabendo eu que comi um dos belos peixes aí, que era o Boca Negra?
1: Temos o Boca Negra, temos o Paixão, temos o Afonsinho.
0: Ai,
1: temos
0: o Afonsinho.
1: Porco, temos a variedade do lírio, o enxarel. Depende se vai pescar de cima d'água, se vai pescar de fundo, se vai pescar de isca, de gaia. Isso tudo diferencia.
0: Qual é a profundidade até onde você vai?
1: Eu? Sousa, já ir até 10, 15 metros já é bom, não precisa mais que isso.
0: Cuidado, que essas
1: não precisa mais que isso.
0: Pois isso, não é?
1: Não sou daqueles 30 metros, nem de 40 como alguns fazem. Não preciso disso. Eu tenho filhas para criar.
0: Pois, ouça, de qualquer forma, indo com essa intenção, quando você se encontra no meio, nessa natureza bela, o que é que você sente? O mundo é lindo demais, não é?
1: Pós. Principalmente pós. O fundo do mar é aquele outro mundo. A gente esquece tudo. Esquece os problemas, esquece tudo. É outro mundo. Por isso é que eu digo que gostava de ter guerras, porque assim aquilo é muito bonito lá embaixo.
0: Eu já tive a oportunidade de fazer mergulho em apneia, com um sítio de coral lindíssimo, e foi essa a sensação que eu tive. Paz.
1: Para mim é paz, a gente esquece tudo ali.
0: Oh, Rui, depois o que é que você faz às lapas?
1: Vou metê-las na lota, para depois serem revendidas.
0: Ah, quer dizer, o meu caro, para além deste trabalho, portanto, com a sua garantia e a sua norma, pesca também para vender, então?
1: É, exatamente, foi isso, sou apanhado do personal da lapa. Posso apanhar até 50 quilos por dia, deixo na lota, depois é revendido na lota para ir para o continente, para a Madeira, para os Estados Unidos, vai para todo o lado do mundo.
0: Oh, e se você as fizer, até pode mandá-las para a minha casa.
1: Posso, sim senhor, e quando vier cá também, sou homem para lhe dar umas lapas para comer.
0: Oh Rui, por amor de Deus, você não seja assim. Então eu ia aos Açores e você dava-me as lapas, juntava
1: claro,
0: ao Rui,
1: problema,
0: juntava ao Rui, juntava ao Marco, juntava ao Zé.
1: Juntava-se todos e comia um belo parguinho, ou ali um Boca Negra, um Recós, ali à Maneira, umas lapinhas.
0: Oh Rui, como é que se faz umas lapinhas?
1: A gente é que costumo fazer é com limão, óleo, manteiga. Aqui, por exemplo, as pessoas que eu uso malagueta, depois meto ali um bocadinho de limão por cima e depois já acompanhado com um belo pinho de vinho e um bom pão de milho.
0: Mas elas vão a cozer, ou seja, elas vão a cozinhar de casca.
1: Vão ao forno, só para levar um calorzinho, só para elas descolorem da casca.
0: O marisco quer-se fresco, quer-se úmido, portanto aquilo é só mesmo um calor.
1: Só um calorzinho para elas saírem.
0: Não põem alhinho por cima?
1: Põe óleo, mas há pessoas. Eu costumo meter óleo, a malagueta, limão.
0: Pois malagueta nos Açores, vocês gostam. Pronto, Rui, está tudo dito. Ó, meu caro Rui, obrigado por esta conversa. Isto foi tão inesperado. É a primeira vez que você fala por uma rádio para o mundo inteiro.
1: É, sim senhor, eu já costumo mandar mensagem às vezes. Costumo mandar mensagem assim.
0: Mas...
1: Já tinha falado aqui uma vez com o Sousa Candeias quando andou a fazer o programa quase aí dos Açores, das festas.
0: Sim,
1: aqui
0: senhor.
1: O nosso amigo Mark também trabalha nos foliões, é do folclore. Está a perceber? E ele também sabe dessas coisas, só que o Marco tem vergonha de falar.
0: Ei.
1: E ele não estava a dizer, atende, que a gente hoje vai falar com o Candeias.
0: Olha, nem de propósito. Uma vez que até é uma grande estreia, tanta gente a escutar pelo mundo inteiro, ui, naquelas Américas, os açorianos que estão a escutar a esta hora da noite, venha de um abraço aí da Ilha de São Jorge, Ilha Bela, meu amigo.
1: É um abraço para toda a gente, olha, e saúde que é o principal. A gente sem saúde não faz nada.
0: Então posso dar uma palavrinha ao Zé Miguel?
1: Posso, sim, senhor.
0: Pois, claro que posso.
1: Vai falar agora um
0: grande abraço, grande Rui.
1: Um grande abraço, tudo bom. E quando vier cá os Açores, Diga-me que a gente vai fazer uma bela jantarada.
0: Yeah. E ainda por cima é tudo tão pertinho, alguém deve conhecer logo o Rui. Olha,
1: não,
0: vocês...
1: basta o Sousa só dizer na rádio que vem a São Jorge, que eu contato consigo logo. E estou sempre a ouvir todos os dias.
0: Okay,
1: mesmo à sexta-feira e ao domingo.
0: Ok, meu amigo. Estimem ouvi-lo. Um grande abraço. Felicidades, meu caro.
1: Um grande abraço, Zé. Porte-se bem. Saúde.
0: Ai, eu também. Zé Miguel. Olá, Zé.
2: Onde é esse, Zé?
0: Como é que isso vai, amigo?
2: Vai bem por aí.
0: Também. Que idade é que tem o Zé Miguel?
2: Tem 30.
0: Rapaz novo. Há quantos anos estamos a trabalhar nisto aí de limpezas?
2: Vai fazer 3 anos.
0: É aí das velas ou também de outro concelho, de outra freguesia? Como é?
2: Sou de Santa Marta.
0: Depois, para o Zé Miguel, também como é que se faz? Há outra ocupação, amigo?
2: Ah, vou fazer jardins.
0: Você...
2: Tenho vacas.
0: Tem vacas?
2: Tem.
0: Mas é que é de exploração de família?
2: Não, são... comprei-as.
0: Então são suas?
2: Sim, sim, são minhas.
0: Quantas têm?
2: Tenho 7. Agora.
0: A esta hora onde é que elas andam?
2: A esta hora eram todas a ser no meu posto.
0: Elas andam na liberdade todo o dia então, é isso, Zé?
2: É.
0: Quando é que você as recolhe ou eventualmente quando é que há ordenha?
2: É não as ordenha, é com bezerros atrás.
0: Então,
2: elas criam os seus bezerros.
0: Ah, e portanto, ou seja, é só para reprodução.
2: É.
0: São das castanhas ou das brancas e pretas?
2: São das castanhas.
0: Ah, pois.
2: São de carne, como a gente diz aqui.
0: Ó, meu amigo, isso dá trabalho, mas também é uma beleza, é uma referência dos Açores, não é, José Miguel?
2: É.
0: Tu vês.
2: Eu sempre fui sempre criado nisto e chegou à altura que eu tive a oportunidade para comprar e comprei.
0: Quanto é que custa uma vaca?
2: É, conforme o peso, conforme a genética.
0: Pois, exatamente. Ou seja, porque depois uma boa reprodução... Então, mas espera aí, você compra as vacas, até aí quem as cobre? Quando é que você vai ao touro com elas?
2: Eu tenho um touro de levar uns meses certos com elas, para ajudarem mais ou menos em janeiro, fevereiro e março.
0: É um cobridor que você tem ou é um cobridor que se aluga, por assim dizer?
2: Não, eu tenho.
0: Ah, boa! E que orgulho! Você disse-me que também faz jardins, o que é que faz a esse nível?
2: Vou cortar a relva, pó de bordo, tudo e mais alguma coisa, no nível de jardins.
0: Ó Zé Miguel, o que é que vocês andam a comer ou a tomar? Vocês fartam-se de trabalhar e vocês andam sempre felizes e contentes? Passa-se alguma coisa aí nos Açores ou não, Zé Miguel?
2: É de estar nos Açores.
0: É de estar nos Açores, exatamente. Tudo quanto é natural é bom e que é bom dar saúde. Ó meu caro amigo, também nunca tinha falado para a rádio, não, Zé?
2: Não, por acaso não.
0: E agora, nesta altura de Santos Populares e do mês de junho, São Jorge também teve aí alguma particularidade, alguma festa, Zé?
2: Teve a festa aqui de São João.
0: Ah, ok. Portanto, foi animada?
2: Foi. Por acaso, estive na terceira, fui numa marcha na terceira.
0: Você marchou na terceira?
2: Foi, sim, senhor.
0: Então, isso lá. Isto quem vai para a terceira, para as São Joaninas, não se deita. Você já dormiu?
2: Meia hora.
0: Eu não digo que sou... Ai, ouvintes, eu cá por mim, ele e lá da Ilha de São Jorge beberam um café, porque há um cafezinho muito especial na Ilha de São Jorge, aquilo a fazer milagres. Cá por mim aquilo. Ó Zé, bem um abraço para quem, Zé?
2: É um abraço para toda a gente.
0: E para mim?
2: E para si também.
0: Ah, pois eu sou gente também. Zé. Amigo, foi um gosto, bom trabalho. Obrigado por estes minutos,
2: obrigado,
0: meu caro. Sim, senhor. Tá. Agora vou até ao Marco para me despedir. Marco Nascimento.
2: Oh,
0: Marco.
2: Sim, Zé.
0: Então vamos lá ver uma coisa. Então o meu amigo é mordomo?
3: Não, eu não sou mordomo. Eu pertenço a um grupo de foliões.
0: Ai, foliões. Mas espera aí. É assim, entre a responsabilidade do mordomo e pertencer a um grupo de foliões, vocês também têm uma responsabilidade, porque as festas não se fazem sem vocês, não é?
3: Sim, aqui em São Jorge só há dois sítios que existem os foliões. É na Beira e nos Rosóis. Eu pertenço ao grupo de foliões da Beira.
0: Como é que é o vosso grupo de foliões? O que é que vocês só atuam nestas festas? Como é que é a vossa atividade ao longo do ano e agora atendo durante o verão?
3: É só na altura do Espírito Santo. No domingo do Espírito Santo e no domingo da Trindade, que nós atuamos. A não ser que haja algum evento assim fora de tempo que alguém nos convide. Se não, por norma, só no Espírito Santo.
0: E depois estão parados?
3: Sim, sim.
0: Para o público saber o que é que faz um grupo de foliões numas festas dessas. Vocês quantos sois?
3: Somos dois, um a cantar e a tocar, dois, e depois tem o cavaleiro e os ajudantes, que levam, o cavaleiro leva uma rescuida em Ponte Grande e cada cavaleiro, cada ajudante leva um pão, que é o símbolo da partilha do
0: Espírito Santo.
3: Exatamente.
0: Então, quando foram as festas do Espírito Santo aqui há algumas semanas atrás, para onde é que você andou? Foi aí em São Jorge?
3: Sim, na Beira.
0: Há quantos anos é que este grupo existe?
3: O Folião já existe desde há muitos anos, desde que eu sou, como lembro de ter gente, e já existia Folhões. Eu, pessoalmente, só desde, se não estou em erro, 2018.
0: Você canta? Canta ou toca alguma coisa?
3: Eu canto e tenho um colega meu que também canta e toca tambor.
0: Muito bem. Dê-me lá aí um bocadinho da letra de uma canção.
3: E agora?
0: Só a letra, não estou a mandar a cantar.
3: Ao Senhor Espírito Santo, que estás debaixo da telha, coberto de roupa branca, laços de fita vermelha.
0: Então quer dizer, mais coisa, menos coisa. Ó Senhor Espírito Santo, que estás debaixo da telha. É uma coisa assim, é?
3: É parecido. Não veja... é bem, mas é quase isso.
0: Olha, veja lá, para um ignorante como eu, você até me podia ensinar. Dê lá aí o tom, a ver se eu sigo.
3: E ao Senhor Espírito Santo, que a vossa capela cheira, ai, cheira a cravo, cheira a rosa, cheira a flor da laranjeira.
0: Olha, vês? Para a próxima também vou. Muito bom. Oh, meu caro amigo, oh, Marco.
3: Quase lá.
0: Oh, Marco.
3: Com dois ou três ensaios, o senhor chega lá.
0: Também acho. Oh, Marco, vou deixar-vos trabalhar porque foi uma interrupção, nem de propósito. Obrigado, meu Deus. Venha de um abraço para os Açores e para o mundo e para os açorianos e para mim também.
3: Olha, um abraço para toda a gente. Que saúde e sorte para todos e que isto vai melhorando. Que isto não está com cara de melhorar muito, mas vamos ter esperança que melhore.
0: Ó Marco, vamos arrefinfar-lhe com as velhas?
3: Ah, as velhas, eu não sei cantar velhas.
0: Nem eu, por isso mesmo é que eu mando cantar. Um abraço, bom trabalho, meus amigos.
3: Ok, obrigado.
0: Bom dia para os Açores.

0: Fernanda Rei, bem-vinda, bom dia.
1: Bom dia, Sr. José Candeias.
0: Como é que está a senhora?
1: Eu estou acordada.
0: E acorda cedo.
1: Sim, acordo cedo. Uma pessoa da minha idade dormindo 6-7 horas já é muito bom.
0: E a senhora também me fala de um lar. Que lar é esse?
1: Sim, é um lar em Mangualde. Faz 14 anos que abriu, em agosto próximo. E eu vim imediatamente para aqui. Tinha 87 anos, estava válida e consciente, independente praticamente, mas estava a ficar muito, um bocadinho isolada, porque depois do falecimento do meu marido passei a viver na aldeia, onde estive 16 anos, sozinha. O isolamento começou a acentuar-se e eu resolvi então vir para aqui.
0: Minha senhora, que beleza! O e-mail que eu recebi, não se deve perguntar a idade a uma dama, mas no seu caso é um privilégio. Que idade a senhora tem?
1: Eu tenho 101 anos e 4 meses.
0: Tão bom! Fernanda, a senhora tem que me dar o truque que é para eu chegar à sua idade.
1: É curioso que ultimamente muitas pessoas me fazem essa pergunta. Realmente nunca tinha pensado muito no assunto, mas agora penso e parece-me que o segredo é sobriedade. Não é privações, é sobriedade. Porque eu recordo-me da minha avó me dizer que tudo tem de ser feito com conta, peso e medida.
0: Muito bem.
1: Nada de excessos.
0: A sua forma de falar leva-me a pensar que também a nível da sua mente, do seu cérebro, a senhora também o provoca com, se calhar, leitura, mantendo sempre um ritmo de uma vida dentro da sua idade, mas que ainda a faça valer dia após dia, não, Fernanda?
1: Sim, sim, sim.
0: Lê, a senhora lê.
1: Leio e o meu passatempo preferido não é a televisão, é as palavras cruzadas. É quase...
0: Isso é um exercício magnífico para o cérebro, minha senhora. Isso é magnífico. Eu adoro palavras cruzadas. Oh, minha querida Fernanda Rei, a nível de família, permita-se-me, filhos, netos, como é?
1: Tenho uma filha. Tenho 3 netos e uma bisneta, todos adoráveis.
0: E onde é que eles estão?
1: Espalhados pela Europa.
0: Ai, tão longe da avó.
1: Pois é, tenho um na Espanha, o mais velho. A minha filha vive no Luxemburgo, casada com um belga. A minha neta do meio vive na Bélgica, casada com uma menina adorável. E a mais nova está na Alemanha a fazer a faculdade, porque no Luxemburgo não há universidade. São obrigados a ir para o estrangeiro, porque lá não há.
0: Claro.
1: Então a minha neta foi para estar na Alemanha a acabar os estudos.
0: Olhe, Fernanda... Prefere dar os bons dias em espanhol, em francês ou em alemão?
1: Só consigo em francês.
0: Vamos antes falar espanhol, que está aqui mais perto. Então, ouça-me lá isto, por favor.
2: Bom dia, vovó. Estás-me a ouvir?
1: Eu, David.
2: Sim, claro. Olá, vovó. É só para cumprimentar.
1: Bom dia, querido. Estou a ouvir-te
2: bom
1: muito
2: dia.
1: Mal.
0: Olá, David. Buenos dias.
2: Bom dia, bom dia.
0: Bom dia, David. Ouça, a sua avó até pede para dar aí um bocadinho mais de força de voz. Oh, David, obrigado também por vir até aqui à RTP Antena 1 desde Espanha. De onde?
2: Almeria.
0: E está muito calor aí, David, não?
2: Sim, está muito calor, sim, sim, sim, sim. Mas aguentamos.
0: O que é que representa para si, em nome da família, que é a única que está agora, uma mulher, uma avó, uma mãe, com 101 anos, desta forma que fala comigo?
2: É um exemplo. Ela disse-me, eu já perguntei o truque para chegar a essa idade, ela disse-me que é perdoar, saber perdoar. Nunca me vou esquecer disso.
0: Ou seja, terminarmos o dia de consciência tão tranquila que o sono é mesmo retemperador para o dia seguinte, ou seja, é uma forma de vida. Exatamente. Também, não é, David?
2: Sim, sim, sim, sim.
0: O que quer dizer mais à sua avó? Fale com ela, que ela está a ouvir, mas fala alto, fala alto.
2: Tenho que passar aí por Mangualde outra vez. Há muito tempo que eu não passo e tenho que passar por aí para visitar.
1: Ouvi mal. Repita, senhor, faz favor.
2: Tenho que passar outra vez por Mangualde, vovó. Há muito tempo que não passo por aí.
1: Não percebo. Não consigo.
0: Ele está a dizer que tem que passar por aí por Mangualde, que já não o faz há muito tempo.
1: Não há assim tanto tempo. Eles já aqui estiveram no princípio do ano. Um bom conto da Páscoa.
2: Sim, sim, sim.
1: Estiveram aqui,
2: temos voltar a passar.
1: Aqui.
0: Muito bem. Então, quer dizer que o verão, David, pode trazê-lo a Portugal?
2: Verão não sei, temos de trabalhar, mas no inverno, no outono, acho que sim.
0: Para além do saber perdoar, o que é que esta senhora, o que é que esta avó, ao longo da vida, lhe vos transmite, até como exemplo de práticas de vida?
2: Ser muito boa, cozinhar bem, umas rabanadas boas, uma marmelada, isso ajuda muito. São boas memórias.
0: Fernanda Rei, a senhora faz boas rabanadas e marmelada?
1: Agora já não. Ainda tomo conta de mim mesma. Quer dizer, como sozinha, faço a minha higiene, arrumo o meu quarto, mas para a cozinha já não vou. Nem aqui é permitido, não é?
0: Muito bom. Vamos avançando no tempo. Quis estabelecer este contacto. Há esta dificuldade, mas mais a nível do som, mas está aqui tudo representado. David, muito obrigado por se associar.
2: Muito
0: acredito
2: obrigado.
0: Que a família esteja a ouvir aí desde Almeria. Deixe um cumprimento à família toda, em nome dela, obviamente, à sua avó. Diga as últimas palavras, são suas, meu caro.
2: Bom, muito obrigado e muitos beijinhos, avó. Amo-te muito.
1: Obrigada, eu, querido.
2: Beijinhos.
1: Um grande beijinho e para a Sara também.
2: Eu dou.
0: Oh, Fernanda, o que é que a senhora diz, ouvindo tudo isto e com a família a ouvir na Alemanha, na Bélgica e em Espanha?
1: Olha, digo que é bom viver nesta época com todas essas possibilidades que temos, apesar do que há de negativo. Temos de agradecer de termos tudo isso que é bom.
0: Muito bem. Minha cara Fernanda, foi um gosto. Obrigado por me escutar. Parabéns pela senhora que é, pelos seus 101 anos, meu caro David em Espanha. Um grande abraço, felicidades e todos nós queríamos ter uma avó assim, não é, David?
2: É verdade. Muito obrigado.
0: Foi um gosto. Minha senhora, um beijo grande.
1: Para o senhor também. Para mim foi uma honra ter a possibilidade de lhe falar. Isto fico muito, muito agradecida. E tudo de bom. Continua assim porque dá alegria a muita gente.
0: Um grande beijo, minha senhora. Parabéns. Muito obrigado.
1: Obrigada.
0: É, mas é um privilégio ter este auditório.
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0: Depois das notícias das 8, a segunda hora do compacto desta semana.

0: 8 horas em Portugal Continental e na Madeira, 7 nos Açores. As notícias em destaque.
1: Quase 5 vezes mais, a população idosa em Portugal cresce quase 5 vezes mais depressa do que a população em idade ativa. O centro é a região mais envelhecida. São informações da Pordata para conhecer neste jornal às 8 da manhã. O PS exige novas explicações ao ministro da Educação sobre a correção dos exames do secundário. O líder parlamentar do partido, Eurico Brilhante Dias, avisa que muitos estudantes podem ser prejudicados no acesso ao ensino superior. Espanha segue em frente. A seleção de Nuestros Hermanos está nas meias finais do Mundial de Futebol.
0: Notícias, edição das 8, com Rita Soares.
1: Um país envelhecido, a população idosa em Portugal está a crescer quase 5 vezes mais depressa do que a população em idade ativa. O diagnóstico é da Pordata, a base de dados estatísticos da Fundação Francisco Manuel dos Santos. Por cada 100 jovens, há 182 idosos. O centro é a região mais envelhecida, conta a diretora da Pordata, Luísa Loura.
2: É preciso perceber que esta região centro não é a anterior região centro. Perdeu o oeste. Dentro do contorno atual, a região centro envelheceu, porque apanha, lá está, zonas muito do interior e, tipicamente, o interior do país está a envelhecer, não é? Mais do que o litoral.
1: Declarações de Luísa Loura à RTP, a repórter Diana Craveiro fez-se ao caminho, foi até Foz de Moura, na freguesia de Pomares, concelho de Erganil, onde vivem 431 pessoas, na maioria, Diana, idosos.
3: Até já.
4: Obrigado.
5: O café da pequena aldeia de Foz de Moura, na freguesia de Pomares, abre aos bocados ao longo do dia, consoante dá jeito aos fregueses.
6: Normalmente somos três que temos aqui todos os dias, de manhã. E depois estamos aqui um pouquinho na cafeteira, pois cada um vai à sua vida, tem mesmo assim.
5: Aos 81 anos, Brasílio Martins tem a certeza da companhia no café da manhã. Depois disso, passa o dia sozinho.
6: É um passado. Eu levanto de manhã, já faz de levantar muito cedo porque não vale a pena. Tomo café, essa coisa toda, depois mais tarde um bocado vem a República Centro trazer os almoços e essa coisa toda. E assim isso vai passando os dias. Isto é uma solidão muito grande. Não dá. Mas tem que dar, aliás, tem que dar.
5: Eu reparei há pouco que estava aqui a senhora do centro de dia a dar-lhe medicação.
6: Está, também é elas, de vez em quando, a gente pede e elas depois passam para a farmácia e traz. E a gente, quando pode, vai lá e paga. Tudo está facilitado. Vá lá.
5: Um apoio crucial para quem mora sozinho, explica o presidente da Junta de Pomares, Amândio Diniz.
7: Temos a Caritas de Sujano que dá apoio. Então, levam refeições aos utentes inscritos. A Junta de Freguesia também dá apoio, papelada, contribuições. Eles não sabem e nós na Junta ajudamos. Vão vivendo.
5: Isso ajuda as pessoas a sentirem-se menos sozinhas?
7: Sim, isso é porque eles agora, as aldeias estão desenvolvidas. E eles têm agora, não é como antigamente, eles agora têm todas as comodidades. Só depois é o problema de viverem sozinhos.
5: Um problema que não parece ter solução à vista.
7: Não vejo solução para isso porque a população envelhecida vai desaparecendo. Os outros vão para os lares e as aldeias vão ficando desertas. No verão tem muita gente que regressa, mas depois acaba a época do verão e vão-se embora. Aqui é só mesmo quem gosta.
1: Reportagem de Diana Craveiro em Foz de Moura, concelho de Erganil. Ao contrário da região centro, a península de Setúbal e a Grande Lisboa foram as únicas duas regiões do país onde o aumento da população em idade ativa superou o aumento do número de idosos e muito por causa da imigração. É um desafio do PS ao ministro da Educação. Os socialistas exigem esclarecimentos de Fernando Alexandre sobre os exames do secundário que, alegadamente, estão a ser corrigidos com respostas incompletas. É uma denúncia do movimento Missão Escola Pública, que ontem deu conta de que está a ser pedido aos professores para corrigirem respostas com folhas em falta, caso elas não sejam carregadas na plataforma até ao fim do processo de correção. Ouvido pela agência Lusa, o líder parlamentar do PS, Eurico Brilhante Dias, considera que pode estar em causa para muitos estudantes o acesso ao ensino superior.
8: A afirmação, como foi apresentada por esse movimento, é particularmente grave, porque significa que toda a confiança que temos no processo de correção dos exames está, neste momento, a ser colocada em causa. Aquilo que nós esperamos é que o Sr. Ministro da Educação, ainda mesmo antes de ir ao Parlamento, eu diria nas próximas horas, possa de forma categórica desmentir aquilo que está a ser dito ou corrigir, se necessário for, esse procedimento. Como é que nós fazemos um processo que deve ser seguro, confiável, com equidade de acesso ao ensino superior e agora pomos como hipótese, que é isso que diz esse movimento, a possibilidade de ser corrigidas respostas incompletas? Isso não faz sentido.
1: Esclarecimentos precisam-se, diz o PS. Os resultados da primeira fase dos exames nacionais são conhecidos na próxima sexta-feira, depois de um processo que está a ser recheado de polémicas. Bélgica caiu, Espanha segue em frente no Mundial de Futebol. Da seleção do país vizinho, que tinha eliminado Portugal nos oitavos de final, ganhou ontem por 2-1. O jogo Camila Vidal começou com uma homenagem às vítimas do incêndio em Almeria, na província espanhola da Andaluzia.
0: Espanha preferia ter entrado no jogo de outra forma. Foi com um minuto de silêncio pelas vítimas do incêndio em Almeria. Apita o árbitro inglês Michael Oliver para dar início ao jogo, que se resumia assim: Espanha com mais posse, mais controlo, mais ameaças, mas sem remates enquadrados na primeira parte. Foi assim até à tentativa de Pedro Porro, defendida por Courtois, com a bola a parar depois no pé de Fran Ruiz e a ser convertida em gol. 29 minutos de jogo. O relato na Sport TV. A pressão espanhola não parou, mas aos 40 minutos da partida a Bélgica encontrou espaço e empatou com um gol de cabeça de Ketelaere. No regresso do intervalo em Los Angeles, Espanha continua a ser equipa com mais oportunidades, mas ainda com o perigo da Bélgica. Adivinhava-se o segundo gol de Espanha a qualquer altura, mas antes disso, o guarda-redes belga lesionou-se e pediu para ser substituído. Sai Courtois em lágrimas, provavelmente na despedida dos mundiais. Entra Lammens. Ainda defendeu um remate longo de Cubarsí, mas a bola foi parar aos pés de Merino, o mesmo Merino que eliminou a seleção portuguesa do Mundial. Repetiu o feito diante da Bélgica, de novo ao cair do pano. No final foi o primeiro a falar aos jornalistas.
3: Pues bueno, como voy a estar? Feliz, super feliz y encantado de la vida.
0: O selecionador Luís de la Fuente também elogia o jogador.
4: Tiene muchas virtudes, es un futbolista que es tão mundial.
0: A primeira semifinal está decidida, França-Espanha. Uma das duas equipas será finalista deste Mundial. Para a outra meia-final, falta saber os resultados do Noruega-Inglaterra e do Argentina-Suíça deste fim de semana.
1: Espanha nas meias finais do Mundial. Quanto ao incêndio que continua a lavrar em Los Gallardos, Almeria, já obrigou à retirada de casa de 1.400 pessoas. A área ardida ultrapassa neste momento os 5 mil hectares. 12 pessoas morreram, as autópsias já foram concluídas, mas ainda não é possível identificar nenhuma das vítimas. Mais de 20 pessoas continuam desaparecidas.
0: 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Bom dia, passam agora 8 minutos das 7 da manhã.
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13: Eu sou a Cristina Oliveira, no apoio técnico está o José Gamboa. Abrimos a hora com o desfado de Ana Moura.

0: de António Zambujo. Sábado, com a previsão do tempo a prometer no grupo ocidental, períodos de céu muito nublado com abertas, tornando-se encoberto, períodos de chuva a partir da tarde, podendo ser por vezes forte. No grupo central podemos contar com períodos de céu muito nublado com abertas, tornando-se encoberto, com períodos de chuva que poderá também ser forte, mas para a noite. No grupo oriental, a previsão aponta para períodos de céu muito nublado com abertas. Quanto a temperaturas previstas para este sábado, a mínima para Santa Cruz das Flores e Ponta Delgada é de 18 graus, a máxima de 22. Na Horta, temperaturas entre os 17 e os 24 graus. Em Angra do Heroísmo, entre os 17 e os 22 graus.
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0: Bom dia, continuação de um bom fim de semana.

Trevo, tu com Ana Vitória e Diogo Pissarra. Seguimos com os À Toa, hora de ponta, 27 minutos depois das 7 da manhã. Daqui a pouco há Geoparque Açores em 5 minutos.

0: Ficámos a 16 minutos das 8 horas. Está na altura de avançarmos com mais uma edição do Geoparque Açores em 5 minutos.
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2: Em 5 minutos e semana a semana com a Salomé Menezes, aprendemos e também retemos algumas das muitas informações que ela nos deixa. E neste tempo de verão em que começámos por aceitar as sugestões da Salomé, hoje a viagem é, lembrando que as ilhas de São Miguel e Santa Maria fazem parte do grupo oriental. Por alguma razão.
3: Sim, é verdade, é verdade. A questão da seleção de São Miguel agora é porque viajamos num outro sentido. Começámos pela Vila do Porto e hoje o nosso destino será São Miguel, será a Ribeira Grande. Começamos exatamente com a Ilha de São Miguel e o vulcanismo desta ilha está associado a 4 grandes edifícios vulcânicos poligenéticos. Já falámos deste termo, são os grandes vulcões, aqueles que se edificaram ao longo de centenas, milhares ou até milhões de anos, com várias erupções ao longo do tempo geológico. E estes 4 grandes edifícios vulcânicos que compõem São Miguel são a Povoação, Furnas, Sete Cidades e Fogo. Contribuiu ainda para a edificação da ilha duas áreas de vulcanismo que era predominantemente basáltico, portanto, maioritariamente pequenos vulcões, uma sequência de pequenos vulcões com magmas basálticos, e a estes refere-se o Complexo Vulcânico do Nordeste e o dos Picos. Portanto, são estes os grandes complexos vulcânicos que contribuíram para a edificação da Ilha de São Miguel.
2: Mas existe um número assim redondo de vulcões monogenéticos?
3: Sim, quando nos perguntam quantos vulcões têm os Açores, a resposta é sempre depende do que é que estamos a falar. Falámos dos 4 grandes vulcões, mas a ilha apresenta, quer seja nos flancos dos grandes vulcões, quer seja associado a estas zonas de vulcanismo fissural, apresenta cerca de 500 vulcões monogenéticos. 500 pequenos vulcões, são aqueles que se formaram na sequência de uma única erupção, que pode durar dias, semanas, até mais de um ano. Esta ilha apresenta também várias lagoas, uma grande diversidade de manifestações geotérmicas, como águas minerais, fumarolas, nascentes termais, e tudo isto reflete a riqueza da geodiversidade da ilha. Em tempos históricos também ocorreram várias erupções, portanto esta ilha, quem já habitava na Ilha de São Miguel, desde o povoamento, testemunhou várias erupções e destacam-se as erupções de 1563, 1630, 1652, bem como a erupção submarina da Ilha Sabrina, ao largo da Ponta da Ferraria, em 1811. E é exatamente neste contexto, neste enquadramento desta ilha vulcânica, desta ilha com tanta geodiversidade e que já foi palco de erupções históricas, que propomos uma viagem hoje à cidade da Ribeira Grande.
2: Então vamos saber onde fica a cidade da Ribeira Grande.
3: A cidade, é curioso que ela fica implantada no sopé do flanco norte do Vulcão do Fogo e desenvolve-se como uma cidade costeira atravessada por uma importante linha d'água, aliás, a Ribeira que lhe dá nome, a Ribeira Grande, ao longo da qual se implantaram vários moinhos e vários espaços dedicados à atividade agrícola. Portanto, todo este percurso conta-nos esta história da forma como o homem utilizou estes terrenos. A história da Ribeira Grande remonta ao início do povoamento, tendo sido elevada à vila em 1507, num contexto de rápido crescimento e que estava muito associado à fertilidade dos seus solos vulcânicos. No entanto, em 1563, uma erupção associada ao Vulcão do Fogo provocou a destruição de parte significativa da área, em particular particular a zona da Ribeira Seca, onde está hoje o Fontanário, que é exatamente um testemunho deste fenómeno geológico. Apesar disso, a população recuperou ao longo dos séculos seguintes e viria a ser elevada finalmente a cidade em 1981, mantendo-se até hoje um importante património histórico e arquitetónico a caracterizá-la.
2: E falando de património, o património edificado da Ribeira Grande também tem destaques importantes.
3: Sim, em termos de geodiversidade ou em termos de recursos geológicos que foram utilizados, destaca-se aqui o uso de diferentes tipos de cantaria, diferentes tipos de rocha de lavoura ou pedra de lavoura, e que estão diretamente relacionados com a geodiversidade envolvente, em particular o uso do basalto e do traquito. Portanto, são estas as duas rochas que caracterizam o património edificado da Ribeira Grande.
2: Mas o basalto é a rocha mais comum, não é?
3: Sim, é mais comum nos Açores, é mais comum no mundo, a rocha vulcânica mais comum, mas não existe só basalto, é uma das coisas que nós dizemos muitas vezes, mas na verdade é também esta rocha que predomina no património edificado da Ribeira Grande. É uma rocha vulcânica associada a erupções efusivas de magmas básicos, geralmente de cor escura e com um grão fino, apresenta grão fino. Na Ribeira Grande, o basalto é muito utilizado em estruturas e elementos arquitetónicos. E é óbvio, é visível, por exemplo, nos espaços do Conselho, no Museu Municipal, a Ponte Sousa e Silva, nos edifícios do antigo Mercado Municipal e em diversas molduras e pavimentos da cidade.
2: Mas existe uma outra rocha que também está presente, que dá pelo nome de traquito.
3: Exatamente, é também uma rocha vulcânica, é mais rica em sílica, sódio e potássio que o comum basalto e associa-se a magmas mais ácidos a intermédios. Esta rocha apresenta geralmente uma cor mais clara, uma textura compacta e por vezes conseguimos identificar alguns cristais esses que são de feldspatos ou plagioclases. São umas palhetazinhas, parecem quase vidrinhos, que são então os feldspatos que compõem os traquitos. O traquito é evidente no edificado da Ribeira Grande também, sendo utilizado sobretudo em elementos específicos e elementos de maior detalhe, que podem ser os blocos decorativos, por exemplo, em edifícios religiosos. É o caso da Ermida de Santo André, onde aparecem alguns blocos desta rocha, e é o caso também da Igreja Matriz da Ribeira Grande ou da Igreja da Misericórdia. E é curioso que na Igreja da Misericórdia vemos que ao longo do tempo foram feitas algumas remodelações na igreja, na própria igreja, e que essas remodelações já foram feitas com basalto. Por isso conseguimos identificar estes dois tipos de rocha na Igreja da Misericórdia.
2: Portanto, estas são muitas das razões que nos podem levar a passar pela Ribeira Grande e olhar com mais atenção para a sua arquitetura e não só.
3: Exatamente, compreender que a Ribeira Grande não é apenas um espaço construído, compreender que as nossas vilas e cidades não são o espaço construído apenas, mas são o resultado desta interação direta entre a dinâmica da ilha, entre a geodiversidade da ilha, entre os recursos disponíveis e a ação humana. Portanto, convidamos todos a olhar para a cidade com um olhar diferente, um olhar distinto, um olhar calibrado para a geodiversidade, onde cada edifício reflete a história vulcânica da Ilha de São Miguel, neste caso em particular do Vulcão do Fogo, e a forma como essa geodiversidade foi integrada na identidade urbana da cidade da Ribeira Grande.
2: Muito obrigada, Salomé. Não vamos acrescentar mais nada hoje, pois não.
3: Não, mas fica o convite para descobrir mais uma vila ou cidade na próxima semana.
2: Com certeza.
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Períodos de céu muito nublado com abertas, tornando-se encoberto, e períodos de chuva para a noite, que poderá também por vezes ser forte. Para o grupo oriental, a previsão aponta para períodos de céu muito nublado com abertas. Quanto a temperaturas, a mínima prevista para Santa Cruz das Flores e para Ponta Delgada é de 18 graus, a máxima de 23. Em Angra do Heroísmo, as temperaturas

0: das 8, a poucos segundos das 8 horas.
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0: Nove horas em Portugal Continental e na Madeira, 8 nos Açores. As notícias em destaque.
2: Cai a proporção de crianças, aumenta o número de idosos. Pelas contas da Pordata, a população sénior está a crescer 5 vezes mais depressa do que a população em idade ativa em Portugal. Neste jornal temos reportagem na freguesia de Pomares, em Erganil, porque o centro é a região mais envelhecida do país. O governo venezuelano está a ponderar um apoio financeiro para os portugueses e lusodescendentes afetados pelos sismos de há 2 semanas. Uma informação divulgada pelo secretário de Estado das Comunidades, ele que termina hoje uma visita a Caracas. Depois de eliminar-se a Portugal, o Mundial de Futebol, Espanha ganhou à Bélgica e segue para as meias finais.
0: Notícias, edição das 8, com Rita Soares.
2: A população idosa em Portugal está a crescer quase 5 vezes mais depressa do que a população em idade ativa. As contas são feitas pela Pordata, a base de dados estatísticos da Fundação Francisco Manuel dos Santos, neste que é o Dia Mundial da População. Por cada 100 jovens, há 182 idosos, é quase o dobro. O centro é a região do país mais envelhecida, conta a diretora da Pordata, Luísa Loura.
3: É preciso perceber que esta região centro não é a anterior região centro. Perdeu o oeste. Dentro do contorno atual, a região centro envelheceu. E porque apanha, lá está, zonas muito do interior e tipicamente o interior do país está a envelhecer, não é? Mais do que o litoral.
2: Declarações de Luísa Loura à RTP. Em Foz de Moura, na freguesia de Pomares, concelho de Erganil, vivem cerca de 430 pessoas, idosos, na grande maioria, e que, Diana Craveiro, vão tentando fintar-se a solidão como podem.
4: Até já.
5: Obrigado.
6: O café da pequena aldeia de Foz de Moura, na freguesia de Pomares, abre aos bocados ao longo do dia, consoante dá jeito aos fregueses.
7: Normalmente somos 3 que temos aqui todos os dias, de manhã. E depois estamos aqui um bocadinho na cafeteira, mas cada um vai à sua vida, tem mesmo assim.
6: Aos 81 anos, Brasílio Martins tem a certeza da companhia no café da manhã. Depois disso, passa o dia sozinho.
7: É um passado. Eu levanto de manhã, já faz de levantar muito cedo porque não vale a pena. Tomo café, essa coisa toda. Depois, mais tarde, um bocado, vem a República Centro trazer os almoços e essa coisa toda. E assim se vai passando os dias. Isto é uma solidão muito grande. Não dá. Mas tem que dar, aliás, tem que dar.
6: Eu reparei há pouco que estava aqui a senhora do centro de dia a dar-lhe medicação.
7: Estava. Se nos valem, também é elas, de vez em quando. A gente pede e ela depois passa para a farmácia e traz. Depois a gente, quando pode, vai lá e paga. Tudo está facilitado. Vá lá.
6: Um apoio crucial para quem mora sozinho, explica o presidente da Junta de Pomares, Amândio Diniz.
8: Temos a Caritas de Sujeiro que dá apoio. Então, levam a refeições aos utentes inscritos. A Junta Freguesia também dá apoio, papelada, contribuições. Eles não sabem e nós na Junta ajudamos. Vão vivendo.
6: Isso ajuda as pessoas a sentirem-se menos sozinhas?
8: Sim, isso é porque eles agora, as aldeias estão desenvolvidas. E eles têm agora, não é como antigamente, eles agora têm todas as comodidades. Só depois é o problema de viverem sozinhos.
6: Um problema que não parece ter solução à vista.
8: Eu não vejo solução para isto porque a população envelhecida vai desaparecendo. Os outros vão para os lares e as aldeias vão ficando desertas. No verão tem muita gente que regressa, mas depois acaba a época do verão e vão-se embora. Aqui é só mesmo quem gosta.
2: Reportagem de

0: Ana Craveiro, em Foz de Moura, Conselho de Arganil, que agora se prepara para receber mais algum movimento por causa do regresso dos imigrantes nas férias de verão, mas depois esse movimento dá lugar ao silêncio e ao canto dos passarinhos. Ao contrário da região centro, a Península de Setúbal e a Grande Lisboa foram as únicas duas regiões do país onde o aumento da população em idade ativa superou o aumento do número de idosos no ano passado, muito por causa da imigração. Portugal é, neste momento, o terceiro país mais envelhecido da União Europeia, com uma esperança média de vida de 82 anos e meio. É uma possibilidade em cima da mesa. O governo venezuelano pondera a criação de um apoio financeiro para os portugueses e lusodescendentes afetados pelos sismos de há duas semanas. Foi o que disse em entrevista à agência Lusa o secretário de Estado das Comunidades. Emídio Sousa termina hoje uma visita de 4 dias a Caracas e que teve pelo meio uma conversa com a presidente interina do país, Delcy Rodrigues.
1: Ela que me convidou para reunir com ela, agradeceu imenso a Portugal todo o trabalho que estávamos a fazer, disse que da comunidade portuguesa que tinha a melhor das impressões, que era uma comunidade que tocava no coração dos venezuelanos e que por isso o próprio governo da Venezuela iria pensar no apoio aos negócios e às vidas que ficaram afetadas. Portanto, nós vamos agora trabalhar nestes processos com as autoridades venezuelanas, vamos ver a sua evolução e nos próximos tempos vamos estar muito atentos a ver o que é possível fazer.
0: Por outro lado, diz Emídio Sousa, a presidente interina da Venezuela, espera poder contar com a ajuda de Portugal e das empresas nacionais na reconstrução do país. As autoridades venezuelanas pediram, em concreto a Portugal, ajuda técnica para a formação de um corpo de engenheiros especializado em risco sísmico e também para a análise dos solos. Os sismos de 24 de junho provocaram a morte de mais de 4 mil pessoas. Há pelo menos 107 portugueses e lusodescendentes entre as vítimas mortais. A Espanha carimbou a passagem às meias finais no Mundial de Futebol. A seleção do país vizinho eliminou ontem à noite a Bélgica ao vencer o jogo por 2-1. Os espanhóis vão agora medir forças com a França na terça-feira. Hoje, ainda a contar para os quartos de final do Campeonato do Mundo, há um Noruega-Inglaterra às 10 da noite e na próxima madrugada, às 2, um Argentina-Suíça. Ainda no que a Espanha diz respeito, continua por dominar o incêndio em Los Gallardos, Almeria, mas as autoridades dizem que o combate evolui agora de forma favorável. A madrugada ajudou, não surgiram novas ameaças às zonas habitadas, as chamas obrigaram já a retirar de casa mais de 1.400 pessoas. A área ardida ultrapassa neste momento os 6 mil hectares, de acordo com informações já desta manhã. 12 pessoas morreram, as autópsias já foram concluídas, mas ainda não foi possível identificar nenhuma das vítimas. A caminho das eleições em São Tomé e Príncipe, a campanha está nas ruas. O candidato presidencial Nito Viegas de Abreu alerta para o estado iminente de miséria no país. O também líder parlamentar da Ação Democrática Independente lembra, por exemplo, que os funcionários públicos têm salários em atraso.
2: É uma situação lamentável, porque um país, quando chega a essa dimensão, chegou ao seu pior momento histórico. Quando escasseia o valor para pagar o funcionário, seu salário, que já é pouco, quer dizer que estamos na miséria, na extremidade da miséria.
0: As críticas de Nito Viegas de Abreu, ouvido pelo enviado especial da Rádio Pública a São Tomé, Frederico Pinheiro, na localidade de Bungué, onde esteve em campanha ontem à noite. O candidato promete olhar com mais atenção para o ambiente, depois de o governo são-tomense ter anunciado medidas para interromper uma exploração ilegal de areias perto do aeroporto da capital.
2: São Tomé e Príncipe hoje é Reserva Mundial da Biosfera da Unesco. Logo, a questão do ambiente é importante, porque nós, independentemente da dimensão do país, que já é pequeno, depois a questão do meio ambiente, a questão da corrosão costeira, quer dizer, é um conjunto de coisas e ainda mais vem essa prática humana. Mas é um assunto que depois vamos ter que arranjar uma fórmula que é para resolver esse problema.
0: São Tomé e Príncipe vai a votos no próximo fim de semana, dia 19. Carlos Villanova é o atual presidente do país, que se recandidata. Na corrida estão também Eugénio Tini e Miques Bonfim. É mais uma ameaça de Donald Trump. O presidente dos Estados Unidos garante que Washington vai atacar o Irão e em força se Teherão o tentar matar. Diz Trump que há 1.000 mísseis armados preparados e apontados na direção do país. São declarações na rede Truth Social do próprio Trump e que surgem depois de se saber que Israel terá alegadamente alertado Washington para um plano contra o presidente norte-americano. Esta semana ficou marcada por uma nova escalada de tensão entre os Estados Unidos e o Irão, com confrontos militares e ameaças mútuas que puseram fim ao acordo de cessar-fogo alcançado no último mês. Notícias edição das 9 com Rita Soares, RTP Antena 1 em simultâneo com RTP Antena 1 Madeira, Açores e Mundo. 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
5: Bom dia, são 8h10 nos Açores. Abrimos hora com Sofia Silva e Code. Eu sou a Cristina Oliveira, apoio técnico de José Gamboa.

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Versão ao vivo e acústica para Good Thing de Sara Cruz, já 22 minutos depois das 8 horas. Daqui a pouco vamos atualizar a informação regional aqui na Rádio Pública.

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1: Já vamos ligar precisamente à informação regional. Antes disso, aproveito para lembrar que para este sábado, no que toca à previsão do estado do tempo, aponta para as Flores e para o Corvo.

0: Bom dia, são 8:30 nos Açores. Vamos aos títulos da Informação Regional.
1: Via Verde Regional de Socorro a acidentes de mergulho, testada e certificada durante o Exercício Internacional de Busca e Salvamento Azarex 26. A Câmara Municipal das Lajes do Pico apoia os agricultores na construção de pequenas lagoas de retenção de águas pluviais. Duas atletas do Juventude Ilha Verde convocadas para representar Portugal no Campeonato da Europa de Atletismo Sub-18.
0: Para este sábado, 24 graus é a máxima prevista para a Horta, 23, a temperatura máxima prevista para Santa Cruz das Flores e também para Ponta Delgada, 22 graus para Angra do Heroísmo. Vamos agora às notícias. A edição é da Lília Almeida.
1: Certificada a Via Verde Regional de Socorro a Acidentes de Mergulho nos Açores. Foi testada durante o Exercício Internacional de Busca e Salvamento, Azarex 26, organizado pela Marinha Portuguesa e que terminou ontem na Ribeira Grande, explica o comandante Monteiro Teixeira, coordenador do exercício.
2: Basicamente os procedimentos existiam, mas nunca tinha sido testado desde o acidente até ao tratamento final. Ou seja, havia equipas especializadas no resgate, havia equipas especializadas no transporte para o hospital, havia equipas especializadas no hospital para tratamento, mas nunca tinha sido testado a sequência total, ou seja, desde o início até ao fim. E foi pela primeira vez feito neste exercício e que obviamente serviu para melhorar estes procedimentos, passagem de informação, treinar a cooperação e lições aprendidas para melhorar este procedimento para o futuro.
1: Via Verde Regional de Socorro a Acidentes de Mergulho, testada e certificada durante o Exercício Internacional de Busca e Salvamento Azarex 26. A iniciativa juntou 234 participantes em 5 dias de treinos operacionais. Apesar de um incidente, o comandante da Zona Marítima dos Açores faz um balanço positivo. Sofia Brum.
3: Foi um exercício organizado pela Marinha Portuguesa que envolveu 234 participantes, entre militares e civis, de Portugal, Espanha, Canadá e Reino Unido. O Azarex 26 termina com um balanço positivo. Ainda assim, houve um incidente logo no arranque. Um paraquedista canadiano fraturou uma perna durante a aterragem.
4: O balanço é extremamente positivo. Tivemos, no entanto, logo no primeiro dia de exercício, um acidente real. São situações que acontecem. Apesar de estar tudo planeado, de termos feito tudo aquilo que estava previsto fazer, houve um acidente. De facto, acidentes acontecem e é para acontecer cada vez menos acidentes que nós treinamos todos os dias, sob o lema de treinar hoje para salvar vidas amanhã.
3: Luís Nicholson Lavrador, à Agência Lusa, o comandante da Zona Marítima dos Açores, diz que o exercício cumpriu os objetivos e garante que todos agora estão mais preparados para responder numa região com desafios muito próprios.
4: Os Açores estão no centro do Atlântico, é uma zona em que é difícil de executar salvamentos, sejam marítimos, sejam aéreos, e nós treinamos todos os dias a Marinha e a Força Aérea, juntamente com os nossos parceiros civis, para que uma situação real possamos responder em tempo, de modo a salvar o maior número de vidas possíveis.
3: Em São Miguel, durante 5 dias, as equipas testaram procedimentos, afinaram a coordenação entre meios e treinaram respostas para cenários reais, porque quando o alerta chega, cada minuto conta.
1: O exercício foi organizado pela Marinha Portuguesa em colaboração com a Força Aérea Portuguesa. Também participaram entidades de Espanha, Canadá e do Reino Unido. A Câmara Municipal das Lajes do Pico vai apoiar os agricultores do concelho na construção de pequenas lagoas de retenção de águas pluviais. Uma medida, David Borges, para tentar colmatar as dificuldades de abastecimento de água durante o verão.
5: O apoio financeiro aos agricultores vai permitir criar pequenas lagoas de retenção de águas pluviais para reforçar a disponibilidade hídrica das explorações e contribuir para uma utilização sustentável dos recursos hídricos. A medida, segundo a Presidente da Câmara das Lajes, Ana Brum, vai ao encontro das preocupações manifestadas pelos próprios agricultores, confrontados todos os anos com dificuldades no abastecimento de água durante o verão.
6: Com as dificuldades que têm da falta e a escassez de água, fazem muitos quilómetros a cartar a água dos nossos furos. E então percebemos que alguns agricultores, com as suas máquinas, costumam fazer

0: escolas compram os plásticos ou as membranas e com pouco dinheiro fazem umas lagoas mais pequeninas. E então foi nisso que nos focamos, em que os agricultores possam replicar esse modelo que alguns já fizeram e possam fazer pequenas charcas ou pequenas lagoas.
1: Além de apoiar a atividade agrícola, a autarquia acredita que a medida permitirá também reduzir a pressão sobre a rede pública de abastecimento, afetada pela intrusão salina em vários furos do concelho.
0: Os agricultores, tendo essa água, têm mais qualidade, mais proximidade e, por consequente, a rede pública terá menos utilização, digamos assim, para este fim.
1: O apoio financeiro, que não cobra a totalidade das despesas com a criação das lagoas artificiais, está previsto na proposta de Regulamento Municipal de Apoio à Criação de Zonas de Retenção de Água para a Lavoura, depois de ter sido aprovada por unanimidade em reunião de Câmara.
2: O Serviço de Apoio ao Doente Deslocado já acompanhou mais de 460 açorianos que, por motivos de doença, tiveram de se dirigir a Lisboa no primeiro semestre deste ano. A Secretária Regional da Saúde diz que este é um serviço que tem vindo a ser reforçado. Este ano foram protocolados mais 3/4 para apoiar quem se desloca numa situação mais vulnerável.
3: Doente já foram analisados ou acompanhados 463 processos. A maior parte são novos processos, ou seja, há naturalmente processos que transitaram do ano 2025 para 2026, mas a grande maioria são doentes que se deslocaram este ano pela primeira vez. Felizmente, a maior parte destas deslocações são breves, com tempo máximo até 5 dias. A taxa de ocupação dos alojamentos ronda no primeiro semestre deste ano os 80%. No decurso deste ano, contratámos mais 2/4 num apartamento em Alcântara, que tem tido uma taxa de ocupação de 100%, e também tivemos a capacidade de protocolar 1/4 dirigido a utentes com mobilidade reduzida, com a presença de uma cama articulada e com uma casa de banho completamente adaptada.
2: Mónica Cedi, Secretária Regional da Saúde, assistiu à implementação no Hospital da Terceira do projeto de telemonitorização para doentes cardíacos, crónicos e com obstruções pulmonares. Vão conseguir, a partir de casa, recolher os dados vitais que são depois analisados pelos profissionais de saúde no hospital. As explicações de Aurora Lino, pneumologista.
4: Definimos os parâmetros que para nós são muito importantes, que é a saturação de oxigênio, pressão arterial, a frequência cardíaca e a temperatura. Tudo que fuja da normalidade, temos uma plataforma, os doentes introduzem até às 11 horas da manhã e se houver um alerta, imediatamente o alerta aparece, portanto, com um sinal próprio. A equipa médica é, portanto, informada, que nos permite imediatamente entrar em contato com o doente e perceber o que é que nós vamos fazer, que tipo de atuação é que teremos e tentar perceber exatamente o que é que se está a passar.
2: Nesta primeira fase, 50 doentes com obstruções pulmonares, 50 doentes cardíacos têm acesso a este equipamento, que irá ter impactos no próprio doente, diz o cardiologista Paisana Lopes.
5: Reduzir vindas à urgência e internamentos de pessoas que já têm a sua doença muito bem diagnosticada, só que a doença não é estável. Por vezes há descompensações agudas e nós podemos observar isso mais cedo, ou seja, usando os sensores tecnológicos que neste projeto são colocados à disposição das pessoas, ultrapassam em muito os nossos sensores biológicos. Portanto, aqui temos que agradecer à ciência e à tecnologia.
2: Telemonitorização para doentes crónicos, um investimento de 120 mil euros neste sistema do Hospital da Ilha Terceira. A Assembleia Regional aprovou por unanimidade uma resolução do Chega que exige o arranque com urgência das obras do novo estabelecimento prisional em Ponta Delgada. O partido não compreende a demora neste processo. Diz mesmo que o Ministério Público devia investigar o negócio que envolve os terrenos onde será construída a nova cadeia. Ricardo Freitas.
6: José Pacheco, líder parlamentar do Chega, não queria falar sobre os terrenos da Mata das Feiticeiras, local escolhido para a construção da nova cadeia de Ponta Delgada, mas lá foi dizendo que aquele negócio é caso de polícia.
7: Abstinha-me de falar de toda a atrapalhada do terreno, dos 4 milhões ou mais, que sou desexado, não quero falar disto. Eu acho que é um assunto da justiça, é um assunto que o Ministério Público devia investigar, com muita urgência.
6: O Chega apresentou uma resolução no Parlamento que recomenda ao Governo que pressione junto da República para que a nova cadeia arranque o mais rápido possível. Mas António Lima, do Bloco de Esquerda, também tem dúvidas sobre a localização escolhida para um novo edifício.
7: Aquele local não é adequado. É uma zona industrial. Não tem transportes públicos. É uma zona de nevoeiro onde o clima é péssimo. Não faz sentido nenhum. O estabelecimento prisional não serve apenas para encarcerar pessoas.
6: Luís Soares, deputado do PSD, lembra que o projeto já foi adjudicado e que está agora numa fase mais avançada.
8: Não é tempo, digo eu, de discutir a localização, porque se nós começamos agora outra vez a discutir onde é que ela vai ser, voltamos ao início do processo. Portanto, vamos deixar à engenharia o que é da engenharia, a quem tem a função de estudar o solo, que estuda o solo, e não é tempo de voltar atrás.
6: Mas o secretário regional dos Assuntos Parlamentares, Paulo Estevão, continua a dizer que a nova cadeia não devia ser construída ali.
9: Já tivemos a oportunidade de dizer, um local inadequado, uma escolha inadequada para quem quer resolver com celeridade as questões. É até hoje incompreensível como é que se escolheu aquele local.
6: Nuno Barata, da Iniciativa Liberal, já não acredita que a nova cadeia arranque tão cedo.
10: Eu já percebi que as obras que se estão a fazer no atual estabelecimento prisional de Ponta Delgada é porque não vai haver novo estabelecimento prisional em Ponta Delgada nos próximos 10 anos.
6: Mas Berto Messias, líder parlamentar do PS, diz que é preciso pressionar a República para avançar com a obra o quanto antes.
11: Que este processo avance rapidamente e depressa, não só pelas condições, pelas más condições que existem no atual estabelecimento prisional de Ponta Delgada, mas também para que seja possível termos as condições condignas para os reclusos.
6: O projeto de construção do novo estabelecimento prisional, orçado em 700 mil euros, está em fase de elaboração e não há ainda previsões quanto à data do início da obra.
2: O Núcleo Regional da Liga Portuguesa contra o Cancro está a celebrar 60 anos, criado em 1966 por um grupo de cidadãos norte-terceirenses preocupados com o fenómeno das doenças oncológicas e com a falta de respostas à época para acompanhamento dos doentes. Hoje, a prevenção está no centro da ação da Liga. Eduarda Mendes.
12: Nasceu há 60 anos. Desde a sua criação, o Núcleo Regional da Liga Portuguesa contra o Cancro já apoiou milhares de açorianos.
13: O objetivo da Liga e do Núcleo é o apoio social aos doentes, aos seus familiares e aos cuidadores. É também o apoio na área da psicologia, as situações de educação para a saúde, que nós apostamos muito isto nas idades escolares para tentarmos alterar os comportamentos e que depois sejam também já adultos tenham essas alterações, precisamente porque consideramos que a prevenção e o diagnóstico precoce é a chave para o êxito das doenças oncológicas.
12: E por isso mesmo, o primeiro momento para assinalar o aniversário é uma sessão pública para relembrar a importância da prevenção e do diagnóstico precoce, explica Domingos Cunha, presidente do Núcleo.
13: Quanto mais prevenção fizermos e quanto mais rastreio precoce fizermos, naturalmente que podemos detectar muitas situações em fases muito iniciais que podem ser tratadas, curáveis e, naturalmente, trazer melhor qualidade de vida a quem tem esses diagnósticos.
12: Até porque há quem ainda rejeite fazer os rastreios.
13: Porque a palavra cancro é uma palavra que amedronta muitas pessoas. E há muitas pessoas que não gostam de saber, nem querem saber se têm, se não têm, o que têm e o que não têm. O que é preciso é que nós tenhamos capacidade de chegar a essas pessoas e fazê-las perceber que um simples exame que hoje é disponível de forma gratuita para poder rastrear qualquer situação pode salvar uma vida.
12: Vários especialistas num colóquio que acontece este sábado no Centro Interpretativo de Angra do Heroísmo.
2: Acontece hoje às 10 da manhã. As celebrações continuam no próximo fim de semana com homenagens aos fundadores e colaboradores do Núcleo Regional da Liga Portuguesa contra o Cancro. Atletas do Juventude Ilha Verde em destaque no Campeonato Nacional de Atletismo em Sub-18. Ana Mar Jorge conquistou 2 medalhas de ouro e 1 de bronze. Já Helena Rodrigues arrecadou uma medalha de prata. O Henrique Linhares falou com as atletas.
14: Ana Mar Jorge subiu 2 vezes ao lugar mais alto do pódio no Campeonato Nacional de Sub-18 em Beja. A açoriana foi primeira classificada no salto em comprimento e no triplo salto.
15: Era um dos meus maiores objetivos. Felizmente correu tudo de acordo com as minhas expectativas. Eu senti-me sem dúvidas realizada, muito concretizada e que cada treino valeu a pena e também o esforço compensou bastante. Claro que sabe bem subir a um pódio, mas acima de tudo garantir os mínimos para os europeus.
14: A jovem Micaelense foi ainda medalha de bronze nos 100 metros barreiras. Outro destaque do Juventude Ilha Verde foi Helena Rodrigues, medalha de prata nos 5 mil metros marcha.
16: O meu objetivo é sempre fazer o meu melhor e tinha o objetivo também de conseguir obter o lugar mais alto do pódio. Ao mesmo tempo, sinto-me muito realizada porque o segundo lugar também me garante o apuramento para o europeu. Não foi uma prova que me desse muito bem porque foi uma prova um bocado lenta.
14: O presidente do clube, Paulo Costa, não tem dúvidas quanto ao potencial destas atletas.
17: Tem o seu estatuto na seleção nacional. A Ana Mar já representou várias vezes a Seleção Nacional, a Helena já participou em inúmeros estágios da Seleção Nacional, mas é a primeira vez que vai representar mesmo numa prova a Seleção Nacional, embora é uma das referências a nível de marcha, tem boas marcas e mesmo nos escalões acima está sempre a discutir por um pódio. Foram convocadas para ir agora a Itália na próxima semana disputar o Campeonato da Europa de Sub-18.
14: O europeu realiza-se de 16 a 19 deste mês na cidade de Rieti. Ana Mar Jorge compete no triplo salto e Helena Rodrigues nos 5 mil metros marcha.
2: Ana Mar Jorge e Helena Rodrigues convocadas para representar Portugal no Campeonato da Europa de Atletismo Sub-18.
18: Notícias com edição de Lília Almeida. A informação regional está de regresso à 1 da tarde.

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central com períodos de céu muito nublado com abertas, tornando-se encoberto, e períodos de chuva para a noite, podendo ser também por vezes forte no grupo oriental. A previsão indica períodos de céu muito nublado com abertas.

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1: 10 horas em Portugal Continental e na Madeira, 9 nos Açores. 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
2: Ainda não é possível respirar de alívio em Almeria, mas as últimas horas ajudaram os bombeiros que estão a combater o incêndio de grandes dimensões na província espanhola da Andaluzia, o incêndio que começou na noite de quinta-feira. O governo venezuelano pondera um apoio financeiro para os portugueses e lusodescendentes afetados pelos sismos de há duas semanas. Uma informação divulgada pelo secretário de Estado das Comunidades, Emílio Sousa, ele que termina hoje uma visita a Caracas. Quase 5 vezes mais, a população idosa em Portugal cresce quase 5 vezes mais depressa do que a população em idade ativa.
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2: Mais de 6.500 hectares ardidos em Almeria, na província espanhola da Andaluzia. O incêndio, que fez pelo menos 12 mortos, ainda não foi dominado, mas a madrugada deu uma ajuda ao combate no terreno. O conselheiro de Saúde e Emergência do Governo Regional da Andaluzia, António Sanz Cabello, explicou já esta manhã em conferência de imprensa que o cenário, apesar de complicado, é neste momento mais favorável.
3: A noite transcurriu relativamente bem.
4: A noite correu relativamente bem, tendo em conta a complexidade e a dimensão do incêndio. As frentes de fogo estiveram menos ativas e não houve novas ameaças diretas a áreas habitadas. Até agora, temos estado a trabalhar na defesa e em evitar o avanço do fogo. Hoje é o primeiro dia em que podemos trabalhar no combate ativo ao incêndio.
3: Para começar já a afrontar a luta contra este incêndio.
2: O incêndio em Los Gallardos, Almeria, provocou 12 mortos, a maioria estrangeiros, mas ainda não foi possível identificar todas as vítimas. São pessoas que tentavam fugir ao avanço das chamas e que acabaram por ficar presas. As autoridades espanholas também ainda não conseguiram localizar 23 desaparecidos. Na China, por causa da ameaça do tufão Bavi, mais de 900 mil pessoas foram retiradas das respectivas casas. Espera-se que a cidade de Wenzhou, no leste do país, seja a mais afetada pelas previsões de chuvas torrenciais. Só em Pequim, capital da China, mais de 100 mil pessoas foram também retiradas por precaução. É uma possibilidade em cima da mesa. O governo venezuelano pondera a criação de um apoio financeiro para os portugueses e lusodescendentes afetados pelos sismos de há duas semanas. Foi o que disse em entrevista à agência Lusa o secretário de Estado das Comunidades. Emílio Sousa termina hoje uma visita de 4 dias a Caracas e que teve pelo meio uma conversa com a presidente interina do país, Delcy Rodrigues.
5: Ela que me convidou para reunir com ela, agradeceu imenso a Portugal todo o trabalho que estávamos a fazer, disse que da comunidade portuguesa que tinha a melhor das impressões, que era uma comunidade que tocava no coração dos venezuelanos e que por isso o próprio governo da Venezuela iria pensar no apoio aos negócios e às vidas que ficaram afetadas. Portanto, nós vamos agora trabalhar nestes processos com as autoridades venezuelanas, vamos ver a sua evolução e nos próximos tempos vamos estar muito atentos a ver o que é possível fazer.
2: Por outro lado, diz Emílio Sousa, a presidente interina da Venezuela espera contar com a ajuda de Portugal e das empresas nacionais para reconstruir o país.
5: Tem uma verdadeira vontade de que Portugal e as empresas portuguesas participem no esforço de reconstrução e de desenvolvimento económico futuro. A Venezuela tem uma costa de cerca de 3 mil quilómetros com praias paradisíacas, tem recursos agrícolas e produtividade fantástica, tem recursos pesqueiros, florestais, de minerais de diferentes qualidades. Portanto, eu diria que esta vontade de desenvolvimento económico, se for devidamente conduzida e se forem feitas os ajustes legislativos, todo um trabalho que é necessário fazer a nível de governo e de autoridades, que a Venezuela tem um potencial muito grande e será muito interessante para os portugueses e para as nossas empresas para virem participar deste esforço de desenvolvimento.
2: As autoridades venezuelanas pediram em concreto a Portugal ajuda técnica para a formação de um corpo de engenheiros especializado em risco sísmico e também na análise dos solos. Os sismos de 24 de junho provocaram a morte de mais de 4 mil pessoas na Venezuela. Há pelo menos 107 portugueses e lusodescendentes entre as vítimas mortais. Um militar da Brigada de Trânsito da GNR morreu depois de ser atropelado ontem à noite no IC2 em Redondas, Conselho de Alcobaça. O militar estava a controlar o trânsito junto a um caminhão que se tinha incendiado e acabou por ser atropelado por um condutor que não parou no local. Depois, este condutor acabou por se entregar às autoridades, foi detido e apresentava uma taxa de álcool no sangue superior a 1,2 gramas por litro, um crime punível com pena de prisão. A população idosa em Portugal está a crescer quase 5 vezes mais depressa do que a população em idade ativa. As contas são da Pordata, à base de dados estatísticos da Fundação Francisco Manuel dos Santos, e são apresentados no Dia Mundial da População. Por cada 100 jovens, há 182 idosos, quase o dobro. O centro é a região do país mais envelhecida. Em Foz de Moura, na freguesia de Pomares, concelho de Erganil, vivem cerca de 430 pessoas idosos, na grande maioria, e que, Diana Craveiro, tentam fintar a solidão como podem.
6: Até já.
7: Obrigado.
8: O café da pequena aldeia de Foz de Moura, na freguesia de Pomares, abre aos bocados ao longo do dia, consoante dá jeito aos fregueses.
9: Normalmente somos três que temos aqui todos os dias, de manhã. E depois estamos aqui um bocadinho na cunha que é fogueira, mas é tão bem a sua vida, tem mesmo assim.
8: Aos 81 anos, Brasílio Martins tem a certeza da companhia no café da manhã. Depois disso, passa o dia sozinho.
9: É um bocado chato. Eu levanto de manhã, já faz de levantar muito cedo porque não vale a pena. Tomo café, essa coisa toda. Depois mais tarde um bocado vem a Rapariga Centro trazer os almoços e essa coisa toda. E assim se vai passando os dias. Isto é uma solidão muito grande. Não dá. Tem que dar, aliás, tem que dar.
8: Eu reparei há pouco que estava aqui a senhora do centro de dia a dar-lhe medicação.
9: Também elas, de vez em quando, a gente pede e elas depois passam para a farmácia e traz. Depois a gente, quando pode, vai lá e paga. Tudo está facilitado. Vá lá.
8: Um apoio crucial para quem mora sozinho, explica o presidente da Junta de Pomares, Amândio Diniz.
10: Temos a Caritas de Sujano que dá apoio. Então, levam refeições aos utentes inscritos. A Junta de Freguesia também dá apoio, tapelada, contribuições. Eles não sabem e nós na Junta ajudamos. Vão vivendo.
8: Isso ajuda as pessoas a sentirem-se menos sozinhas?
10: Sim, porque eles agora, as aldeias, estão desenvolvidas. E eles têm agora, não é como antigamente, eles agora têm todas as comodidades. Só depois é o problema de viverem sozinhos.
8: Um problema que não parece ter solução à vista.
10: Eu não vejo solução para isso porque a população envelhecida vai desaparecendo. Os outros vão para os lares e as aldeias vão ficando desertas. No verão tem muita gente que regressa, mas depois acaba a época do verão e vão-se embora. Aqui é só mesmo quem gosta.
2: Reportagem da jornalista Diana Craveiro em Foz de Moura, concelho de Erganil, uma reportagem aqui sonorizada pelo canto dos passarinhos. Ao contrário da região centro, a Península de Setúbal e a Grande Lisboa foram as únicas duas regiões do país onde o aumento da população em idade ativa superou no ano passado o aumento do número de idosos e muito por causa da imigração. Portugal é o terceiro país mais envelhecido da União Europeia, com uma esperança média de vida de 82 anos e meio. Diolinda Machado foi reeleita para a presidência do Conselho de Opinião da RTP. O mandato que agora começa é de 4 anos, vai até 2030. Na apresentação do programa, Diolinda Machado reafirmou o objetivo de desenvolver várias ações para promover um serviço público de média universal, relevante, independente, plural e acessível. A presidente do Conselho de Opinião, reeleita, pretende também fomentar o conhecimento do serviço público de média, junto de todos os públicos e nas várias regiões do país. O Conselho de Opinião é um órgão estatutário da RTP, constituído por 10 membros eleitos pelo Parlamento, 20 representantes de várias organizações da sociedade portuguesa e 2 membros cooptados pelos restantes elementos do Conselho.
1: 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Bom dia, são 9h10 nos Açores. Eu sou a Cristina Oliveira, apoio técnico José Gamboa.
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A sangue com Amor Eletro, 22 minutos depois das 9, ao longo desta manhã de sábado. Vamos ter, a partir das 10 da manhã, uma nova edição dos Sons Perdidos dos anos 80. Há também Longe de Casa com José Candeias, mas o grande destaque vai mesmo para o acompanhamento que vamos fazer em direto das festas do Espírito Santo de Ponta Delgada 2026. O César Pinheiro e o Emanuel Costa vão acompanhar o cortejo etnográfico desta tarde.

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Canção de Marisa Oliveira, 14 minutos das 10 da manhã nos Açores. Seguimos.

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1: A dupla Ana Carolina e seu Jorge. Ficámos muito perto das 10, vamos ter notícias à hora certa. Para lá da informação, seguimos com uma nova edição de Sons Perdidos dos anos 80, com o César Pinheiro. Antes disso, claro que quero lembrar que para este sábado, no Grupo Ocidental, contamos com períodos

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1: 11 horas em Portugal Continental e na Madeira, 10 nos Açores. 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
2: Em Almeria, Espanha, o incêndio que começou na noite de quinta-feira ainda dá muito trabalho aos bombeiros, mas a madrugada ajudou no combate às chamas. Depois da onda de calor, que trouxe também vários incêndios a Portugal há uma semana, agora há no horizonte a possibilidade de chuva. São previsões do Instituto Português do Mar e da Atmosfera para conhecer neste jornal. O Ministério da Administração Interna lamenta a morte de um militar da GNR do Destacamento de Trânsito de Leiria, um militar que morreu ontem à noite atropelado no IC2 enquanto estava a trabalhar.
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2: Já vamos desenvolver todas estas informações. Antes, vamos em direto até Sintra, onde decorre este fim de semana o Congresso do Livre. Rui Tavares, que se prepara para deixar o cargo de porta-voz do partido, afirmou já esta manhã que muitas vezes a liderança não vem de quem tem um cargo ou um título, mas de quem encoraja os outros. A repórter da Antena 1, Madalena Salema, acompanha este Congresso. Madalena, que notas há para já desta manhã de Congresso do Livre?
3: É um congresso que começou há coisa de 5 minutos, portanto bastante atrasado, e com essas declarações à entrada de Rui Tavares, o co-portavoz, que o vai deixar de ser neste 17º Congresso do Livre. Rui Tavares deixa de ser co-portavoz, passa a terceira figura e vai ter um importante papel aqui no partido, um papel de formação de quadros, de novas vozes para o partido, que quer crescer para ser uma força que de alguma forma, juntamente com o PS, possa devolver uma maioria de esquerda no Parlamento. Ora, Rui Tavares deixar justamente essas palavras de que nem sempre são os co-portavozes as pessoas determinantes. Vamos ouvir essas palavras.
4: Muitas vezes a liderança não vem de quem tem o cargo ou o título. A liderança vem de quem encoraja os outros, de quem apresenta uma boa ideia que depois alguém ouve e vai implementar, porque essa função de porta-voz que eu desempenhei até agora, paradoxalmente, é uma função de ouvidor. Vocês, estão aqui várias pessoas que acompanharam campanhas que fizemos e sabem que o estilo de campanha eleitoral do Livre é primeiro ouvir e depois falar. E muitas vezes ouvir as pessoas falarem das suas vidas, perguntar de que terra vêm, perguntar se já têm netos, se os netos estão a estudar ou se estão a trabalhar, o que é que estão a fazer, porque então é assim que nós conseguimos aproveitar a energia que vem do país para fazer as coisas melhores para o país. Essa é uma obrigação que todos temos enquanto portugueses. Não há ninguém, nem de Bruxelas, nem de qualquer lugar do mundo, que venha aqui fazer por nós. Se não somos nós a salvar a política deste país, a tirá-la do buraco em que ela está...
3: A tirá-la do buraco em que ela está, e Rui Tavares a referir-se também ao clima de radicalismo que existe na vida política e sobretudo no Parlamento. O Congresso arrancou ontem à noite com a discussão do regulamento interno que durou 4 horas. E esta manhã ainda vamos ouvir a co-portavoz Isabel Mendes Lopes, mas não será para já.
2: Reportagem em direto da jornalista Madalena Salema, a repórter da Antena 1, que acompanha os trabalhos deste 17º Congresso do Livre, um congresso que decorre em Sintra. Os trabalhos desta manhã arrancaram atrasados, mas com um minuto de silêncio pelas vítimas do acidente de terça-feira com um autocarro em Gualva, na Cacém, precisamente no concelho de Sintra. E então desta manhã, a nota deste sublinhado de Rui Tavares, que se prepara para deixar o lugar de porta-voz do Partido Livre. Rui Tavares a dizer que muitas vezes, e cito, a liderança não vem de quem tem um cargo ou um título, mas de quem encoraja os outros. A madrugada ajudou em Almeria, na província espanhola de Andaluzia. O incêndio, que fez pelo menos 12 mortos, ainda não foi dominado, mas a noite permitiu um maior avanço no combate às chamas. O conselheiro de saúde e emergência do Governo Regional de Andaluzia, António Sanz Cabello, explicou esta manhã em conferência de imprensa que o cenário, apesar de complicado, é neste momento mais favorável.
5: Que a noite transcorreu relativamente bien.
2: A noite correu relativamente bem, tendo em conta a complexidade e a dimensão do incêndio. As frentes de fogo estiveram menos ativas e não houve novas ameaças diretas a áreas habitadas. Até agora, temos estado a trabalhar na defesa e em evitar o avanço do fogo. Hoje é o primeiro dia em que podemos trabalhar no combate ativo ao incêndio.
5: Para começar já a afrontar a luta contra este incêndio.
2: O incêndio em Los Gallardos, Almería, provocou 12 mortos, a maioria estrangeiros, mas ainda não foi possível identificar todas as vítimas. São pessoas que tentavam fugir ao avanço das chamas e que acabaram por ficar presas. 23 pessoas continuam desaparecidas. Em Portugal, depois da onda de calor que trouxe também vários incêndios há uma semana, agora há a possibilidade de chuva. O Instituto Português do Mar e da Atmosfera prevê que a tarde de hoje possa já ficar marcada por aguaceiros em alguns pontos do país. O meteorologista do IPMA, Bruno Café, diz, no entanto, que essa probabilidade aumenta amanhã.
6: A possibilidade de haver aguaceiros e trovada no interior norte e centro durante o período de tarde. Uma situação que também poderá ser semelhante durante o dia de amanhã, embora amanhã seja mais provável, também poderá ocorrer alguma precipitação mais junto ao litoral, em particular durante o período da manhã. Em relação às temperaturas, hoje há uma descida da temperatura máxima, uma pequena descida da temperatura máxima na região sul e amanhã a estender-se ao norte e centro, sendo que será mesmo uma descida acentuada em alguns locais do interior, norte e centro, durante o período da manhã.
2: Quanto à próxima semana, ao contrário do que está previsto em França, por exemplo, os termómetros não vão disparar.
6: A restante semana não deverá ter grandes variações em relação à temperatura. Vamos manter temperaturas a rondar os 30, um pouco acima disso, no Alentejo, e o restante território entre os 25 e os 30, sendo que deverão ser mais baixas junto ao litoral norte e centro.
2: Hoje, até às 6 da tarde, há apenas 2 distritos sob aviso amarelo do IPMA por causa do calor. São eles Bragança e Guarda. O Ministério da Administração Interna lamenta a morte de um militar da GNR do destacamento de trânsito de Leiria. Numa nota enviada esta manhã às redações, o gabinete do ministro Luís Neves refere que nenhuma vida deve ser perdida por indiferença, por negligência ou por irresponsabilidade. O militar da GNR, de 29 anos, morreu ontem à noite, atropelado no IC2 em Redondas, concelho de Alcobaça. Estava a controlar o trânsito junto de um caminhão que se tinha incendiado e acabou por ser atropelado por um condutor que não parou no local. Depois, esse condutor acabou por se entregar às autoridades, foi detido e apresentava uma taxa de álcool no sangue superior a 1,2 gramas por litro, um crime que é punível com pena de prisão. É uma possibilidade em cima da mesa. O governo venezuelano pondera a criação de um apoio financeiro para os portugueses e lusodescendentes afetados pelos sismos de há 2 semanas. Foi o que disse em entrevista à Agência Lusa o secretário de Estado das Comunidades, Emílio Sousa. Termina hoje uma visita de 4 dias a Caracas, a capital da Venezuela, e que teve pelo meio uma conversa com a presidente interina do país, Delcy Rodríguez.
7: Foi ela que me convidou para reunir com ela. Agradeceu imenso a Portugal todo o trabalho que estávamos a fazer. Disse que da comunidade portuguesa que tinha a melhor das impressões, que era uma comunidade que tocava no coração dos venezuelanos e que, por isso, o próprio governo da Venezuela iria pensar no apoio aos negócios e às vidas que ficaram afetadas. Portanto, nós vamos agora trabalhar nestes processos com as autoridades venezuelanas, vamos ver a sua evolução e nos próximos tempos vamos estar muito atentos a ver o que é possível fazer.
2: As autoridades venezuelanas pedem também apoio a Portugal, em concreto ajuda técnica para formar um corpo de engenheiros especializado em risco sísmico e na análise dos solos. Os sismos de 24 de junho provocaram a morte de mais de 4 mil pessoas, há pelo menos 107 portugueses e lusodescendentes entre as vítimas mortais. A caminho das eleições em São Tomé e Príncipe, marcadas para o próximo fim de semana, a campanha está nas ruas. O candidato presidencial Nito Viegas de Abreu alerta para o estado iminente de miséria no país. O também líder parlamentar da Ação Democrática Independente lembra, por exemplo, que os funcionários públicos têm salários em atraso.
8: É uma situação lamentável, porque um país, quando chega a essa dimensão, chegou ao seu pior momento histórico. Quando escasseia o valor para pagar o funcionário, seu salário, que já é pouco, quer dizer que estamos na miséria, na extremidade da miséria.
2: As críticas de Nito Viegas de Abreu, ouvido pelo enviado especial da Rádio Pública a São Tomé, Frederico Pinheiro, na localidade de Bungué, onde esteve em campanha. O candidato promete olhar com atenção para o ambiente depois de o Governo ter anunciado medidas para interromper uma exploração ilegal de areias perto do aeroporto da capital São Tomense. São Tomé e Príncipe vai a votos no dia 19 deste mês. Carlos Villanova é o atual presidente do país, que se recandidata na corrida. Estão também Eugénio Tini e Miquel Bonfim. Vamos então escutar estas declarações de Nito Viegas de Abreu, candidato presidencial que promete olhar com mais atenção para o ambiente.
8: São Tomé e Príncipe hoje é reserva mundial da biosfera da Unesco. Logo, a questão do ambiente é importante, porque nós, independentemente da dimensão do país, que já é pequeno, depois a questão do meio ambiente, a questão da corrosão costeira, quer dizer, é um conjunto de coisas e ainda mais vem essa prática humana. Mas é um assunto que depois vamos ter que arranjar uma fórmula que é para resolver esse problema.
2: São garantias do candidato presidencial Nito Viegas de Abreu. Os são-tomenses votam para escolher o próximo presidente da República no dia 19.
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10: Estão todos convidados para mais uma edição dos Sons Perdidos dos Anos 80. Hoje iniciamos com Cliff Richard.

Cliff Richard com Some People, ele que alcançou um feito inédito na indústria fonográfica britânica ao ser o único artista a colocar um single no número 1 no Reino Unido em 5 décadas consecutivas. Para já, viajamos agora até 1985 para recordarmos Josephine, um tema de Chris Rea e uma canção que é um tributo direto à sua filha mais velha.

E que tal viajarmos agora até 1981 com Derry Hall e John Woods, que por esta altura lançavam I Can't Go For That. Embora sou uma crise numa relação amorosa, a canção é uma crítica explícita e direta à indústria musical, escrita como um protesto contra os empresários e editoras que tentavam controlar a criatividade de Derry Hall.

O tema que se segue foi gravado originalmente com o intuito de ganhar uma aposta entre amigos. No entanto, tornou-se um êxito, chegando mesmo ao número 1 do Reino Unido. Os Doctor and the Medics editaram em 1986 Spirit in the Sky. É uma versão de um clássico de 1969 de Norman Greenbaum.

Tonight é um dos temas de referência do canadiano Bryan Adams e fez parte do seu segundo álbum de estúdio You Want It, You Got It. Foi produzida a canção ainda numa fase inicial da sua carreira e um pouco antes do seu super sucesso Cuts Like a Knife. E por falarmos em sucesso, em 1983, os Duran Duran lançavam de forma isolada Is There Something I Should Know? A canção alcançou o primeiro lugar da tabela do Reino Unido, um feito raríssimo nos anos 80.

0: Foi um dos nomes mais sonantes dos anos 80. Estamos a falar de Kim Wilde, nome artístico da britânica Kim Smith. Em 1988 lançava You Came, e cuja letra foi inspirada no nascimento de Marty, o primeiro sobrinho de Kim. Enquanto isso, Lisa Stansfield editava um ano mais tarde All Around the World. Com uma voz diferenciada e profundamente ligada à música soul, tornou-se na primeira mulher branca britânica a alcançar o número 1 da tabela de R&B da Billboard nos Estados Unidos.
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Estamos a finalizar a emissão de hoje dos Sons Perdidos dos Anos 80 e vamos fazê-lo com Missing dos Everything But a Girl. Originalmente, a canção era uma balada acústica que quase passou despercebida nas tabelas de vendas internacionais. Mas tudo mudou quando o DJ norte-americano Todd Terry a transformou num hino de Deep House, vendendo mais de 6 milhões de cópias.

0: 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Meio-dia em Portugal Continental e na Madeira, 11 horas nos Açores. 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
1: Os professores vão receber horas extraordinárias pelo esforço que estão a fazer na correção dos exames nacionais, anúncio feito há momentos pelo vice-presidente e porta-voz do PSD, Sebastião Bugalho. Neste jornal, ao meio-dia, vamos a Sintra saber como andam os trabalhos do 17º Congresso do Livre. Vamos também à Almeria, em Espanha, onde o incêndio que começou há dois dias ainda está por dominar.
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1: O governo vai pagar horas extraordinárias aos professores que estão a corrigir os exames nacionais. O anúncio partiu na última hora, não do Executivo, mas do vice-presidente e porta-voz do PSD em conferência de imprensa na sede do partido. Sebastião Bugalho fala num esforço adicional dos docentes que merece ser reconhecido.
2: Em jeito de reconhecimento do esforço de todos os professores que estão neste momento, numa manhã de sábado, a corrigir as provas dos exames nacionais, foi decidido pelo Sr. Ministro da Educação que o Governo vai pagar horas extraordinárias a todos os professores que estão a corrigir essas provas em reconhecimento pelo seu esforço extraordinário, particularmente neste ano. É um esforço, evidentemente, que o PSD reconhece e agradece.
1: Mais pormenores não foram adiantados. Sebastião Bugalho diz que a forma como o pagamento vai ser feito está a ser definida. O porta-voz do PSD assegura que o governo não se esconde e que assume as responsabilidades que tem de assumir.
2: Em momento algum, o governo falhará ou falha a sua responsabilidade aos alunos e às famílias, mas também não foge de assumir as suas responsabilidades. Qualquer outro esclarecimento, o mais brevemente possível, e atualização, será feito pelo Sr. Ministro da Educação.
1: A correção dos exames nacionais está este ano longe de ser pacífica, com várias polémicas que marcam o processo. Multiplicam-se as denúncias dos docentes de falhas na plataforma eletrónica de correção, sendo que o Governo acabou mesmo por alterar o calendário e por adiar as datas de fixação das notas e da segunda fase. Já esta manhã, o Ministério da Educação divulgou uma nota onde desmente a acusação do movimento Missão Escola Pública de que os professores teriam a indicação para classificar as respostas, mesmo que não tivessem chegado todas as folhas em falta. Ora, o gabinete de Fernando Alexandre garante sim que o Instituto de Educação, Qualidade e Avaliação, o EDUCA, implementou um sistema para que possam ser reportados eventuais problemas nas provas. O porta-voz do Livre insiste nas críticas ao novo regime do arrendamento urbano, aprovado esta semana em Conselho de Ministros, no Congresso do Partido, que decorre em Sintra. O porta-voz cessante, Rui Tavares, aponta o dedo à estratégia do Governo. Palavras escutadas pela repórter da Antena 1, Madalena Salema, agora em direto.
3: Rui Tavares, a fazer aqui os dois anos de balanço do partido, mas a deixar críticas à lei do arrendamento e a prometer uma luta igual à que se fez contra o pacote laboral.
4: Vemos, por exemplo, estas propostas para a lei das rendas, que é um delírio absolutamente ilimitado, estar a dizer que os senhorios passam a poder pedir qualquer caução às pessoas. Vocês imaginam que isso vai ser de discriminação do senhorio que hoje vê uma pessoa que por alguma razão não quer ter como seu inquilino e diz: para ti a caução é de um ano ou dois anos de renda, porque a lei permite-me fazer tudo. Aquilo que antes fazia envergonhadamente e ilegalmente, agora faz-se a coberto da lei e com o apoio do Governo. Bem, eu digo aqui muito claramente, um Congresso como o que temos aqui hoje vai servir para derrotar essas propostas, tal como derrotámos o pacote laboral.
3: O ainda co-porta-voz do Livre a tecer também muitas críticas à forma como a direita tem governado, Rui Tavares a sublinhar que não se brinca com a Constituição.
4: O Livre foi o partido que alertou para o perigo de uma deturpação e esvaziamento da Constituição. Na verdade, por haver projetos na direita radicalizada que temos em Portugal de acabar com a Constituição de 76, mas é basicamente de acabar com o regime fundado em 76 e iniciar uma coisa nova, onde não haja nem direito do trabalho, nem direito do ambiente, nem direito do consumidor na Constituição, e isto não são sequer as propostas do partido mais extremo da direita. Nesse partido mais extremo da direita temos propostas de revisão constitucional, de bradar aos céus em tudo o que tem a ver com direitos, liberdades e garantias. Propostas que, lidas nas entrelinhas, significariam a possibilidade de, com a mais ínfima das justificações, poder interferir nas comunicações internas e privadas das pessoas, do regresso da chantagem ou até da tortura.
3: Numa longa intervenção, Rui Tavares abriu também as portas a uma juventude do Livre, sem, e sublinha esta parte, sem ser uma jota onde se vai estagiar para depois entrar no partido. Agora, no uso da palavra, aquele que será o novo co-portavoz do Livre, Jorge Pinto, ouviremos mais adiante.
1: Reportagem em direto da jornalista Madalena Salema, a jornalista da Antena 1, que acompanha este 17º Congresso do Livre. Rui Tavares despede-se das funções de porta-voz do partido, mas vai continuar ativo no Livre, ele que garante que o partido está sempre a reinventar-se e a repensar-se e que isso é muito importante. O incêndio em Almeria, na vizinha Espanha, ainda não está dominado, mas o combate evoluiu nas últimas horas de forma favorável. São pelo menos essas as indicações das autoridades esta manhã, ainda que a prudência seja a palavra de ordem, até por causa da subida da temperatura que agora se faz sentir, como registou há momentos junto ao posto de comando o enviado especial da RTP, Duarte Baltazar.
5: Durante a noite, as condições atmosféricas foram particularmente favoráveis ao combate a este incêndio, que começou por deflagrar na passada quinta-feira na localidade de Los Gallardos, na província de Almeria, no sul de Espanha, Andaluzia. Continuamos aqui, junto do posto de comando desta vez, onde acabámos de ouvir um porta-voz da Guarda Civil Espanhola a dizer que não se compromete de forma nenhuma com o número de 23 desaparecidos, que tem sido avançado por vários órgãos de comunicação do país, em particular pelo Jornal Nacional El País. Aquilo que nos é dito é que várias localidades continuam a ser evacuadas de forma preventiva em alguns casos. De resto, a nossa equipa de reportagem esteve no terreno durante a noite até às 2 da manhã, hora espanhola, e testemunhámos, enfim, uma série de localidades para onde ainda não era seguro voltar, isto porque o fogo esteve lá perto, chegou inclusivamente a entrar dentro de alguns quintais. Em todo o caso, não nos cruzámos com nenhuma casa atingida pelas chamas. Aquilo que posso avançar por esta altura é que o aumento da temperatura volta a dificultar a tarefa dos operacionais e também a orografia permanece como o principal inimigo, isto porque as frentes ativas continuam a deflagrar em zona de vales e escarpas, onde é impossível para os meios terrestres qualquer tipo de penetração. Por exemplo, não é possível sequer introduzir uma máquina de rastros que abra caminho para a passagem de viaturas de bombeiros ou até de operacionais. Portanto, a chave do combate neste momento reside no cerca de 3 meios aéreos, pelo menos foi essa a contagem que até agora me foi permitido fazer, que continuam a atuar justamente sobre essas zonas de difícil acesso onde ainda há fogo ativo.
1: Reportagem para a Antena 1 do enviado especial da RTP, Duarte Baltazar. O incêndio em Los Gallardos, Almeria, provocou 12 mortos, a maioria estrangeiros, mas ainda não foi possível identificar todas as vítimas. São pessoas que tentavam fugir ao avanço das chamas e que acabaram por ficar presas. Morten Mühlmann está de saída do Sporting. O internacional dinamarquês torna-se na 8ª venda mais cara de sempre do clube de Alvalade. O médio de 27 anos vai para o Atlético de Madrid por 40 milhões de euros.
0: Notícias edição do meio-dia com Rita Soares, RTP Antena 1 em simultâneo com RTP Antena 1 Açores e RTP Mundo. 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Bom dia, passam 9 minutos das 11 horas.
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1: Luís Miguel Ribeiro, da Associação Empresarial Portuguesa, é o convidado de hoje de José Candeias, em mais uma edição de Longe de Casa.
10: Longe de Casa, um programa e podcast da RTP Mundo com os portugueses que fazem a diferença. Convido à Associação Empresarial de Portugal, que é uma associação de âmbito nacional com sede no Porto, foi fundada em 1849, representa e defende os interesses das empresas portuguesas. Insiro esta conversa na Associação Empresarial Portuguesa porque tenho Luís Miguel Ribeiro, é o presidente desta associação e da Fundação AEP, cargo para o qual foi reeleito para o mandato até este ano 2026, e é também vice-presidente do Conselho-Geral da Confederação Empresarial de Portugal. Dr. Luís Miguel Ribeiro, muito obrigado por estar aqui nesta conversa. Para já, a Associação Empresarial de Portugal, perante esta descrição que eu aqui fiz, algo mais poderia acrescentar, sabendo que no terreno é sempre uma competição e sempre também um desenvolvimento das empresas e da competitividade empresarial em Portugal, Sr. Doutor?
11: Muito obrigado pelo convite. Só duas notas muito breves. A primeira é que a reeleição ocorreu e até 2030 com o Presidente da Fundação AEP e também relativamente à CIP, Confederação Empresarial de Portugal, sou Vice-Presidente da Comissão Executiva. São duas notas pouco relevantes, mas só para ficarmos com a informação mais rigorosa. Relativamente à AEP, a Associação Empresarial de Portugal, como referiu, ela nasceu em 1849, é uma associação com uma grande história, com um papel importantíssimo no apoio às empresas e ao tecido empresarial, estando situada mais a norte, com mais intervenção na norte e centro, mas naturalmente com um âmbito nacional. Nascemos com o grande propósito da formação, da qualificação das classes laboriosas, era assim que diziam os estatutos iniciais, e por isso tivemos sempre como foco as pessoas, a preocupação com a formação e qualificação das pessoas como o principal e o melhor recurso que o país tem, que as empresas têm e que é preciso saber valorizá-lo, e nos dias que correm é ainda mais verdade este desafio. Para além disso, temos uma grande atividade no apoio à competitividade nas empresas, seja na transição digital, na transição energética, das questões da sustentabilidade, que hoje são importantíssimas, na inovação e também, desde há mais de 30 anos esta parte, um papel muito relevante no apoio à internacionalização. Nós costumamos dizer, para simplificar a análise, mas com rigor, que todas as semanas do ano estamos num país diferente do mundo com os nossos empresários, o que significa que fazemos entre 45 a 50 missões empresariais por ano para os mais diferentes mercados do mundo. A Fundação AEP dedica-se sobretudo a projetos mais no âmbito da responsabilidade social, da sustentabilidade, e tem como grande projeto a Rede Global da Diáspora, que é um projeto que pretende ligar os portugueses que estão pelo mundo e ligá-los de uma forma estratégica, naturalmente nunca esquecendo os laços afetivos, claro, mas valorizando aquilo que cada português representa e que os mais 5 milhões de portugueses de Los Angeles espalhados pelo mundo podem representar para o nosso país.
10: A nível da imigração e da diáspora, os imigrantes portugueses, poderemos então considerá-los uma mais-valia para a internacionalização da economia portuguesa?
11: Os portugueses espalhados pelo mundo são mais do que isso. Eu começaria por dizer que os portugueses espalhados pelo mundo, cada português é um embaixador de Portugal. Cada português espalhado pelo mundo valoriza o nome de Portugal. E isso é muito importante porque permite depois que nos negócios a relação de credibilidade, de confiança que se estabelece seja mais facilitada. O que é que eu quero dizer com isto? Quero dizer que estes portugueses são pontos de contacto por todo o mundo e que permite que uma empresa ou as empresas que pretendem exportar ou internacionalizar-se para diferentes partes do mundo, tendo portugueses nessas partes do mundo, têm possibilidade de ter um conhecimento mais profundo daquilo que é a realidade, daquilo que é o contexto, daquilo que é a cultura, daquilo que são as tradições, daquilo que é a organização desse país e, por outro lado, também mitigar risco, percebendo quais são os principais riscos que podem encontrar nesses mercados. Essa é uma vertente importante e que os portugueses podem e têm ajudado a que este desafio de aumentar as nossas exportações se concretize. Por outro lado, estamos a falar de uma comunidade cada vez mais qualificada, uma comunidade muito bem integrada nas organizações e na sociedade dos países onde estão e que também podem trazer para o nosso país conhecimento. O conhecimento adquirido, a experiência, a visão daquilo que têm do mundo por essa sua presença noutros países e também a ligação a Portugal. Essa ligação, apesar das gerações mais recentes não ser aparentemente tão forte, mas ela existe e nós temos que, com isso, tentar captar investimento para o nosso país, investimento esse que pode ser e tem sido ao longo de muitos anos no imobiliário, mas pode ser em muitas outras áreas, pode ser entrar em capital das empresas, tornarem-se sócio-acionistas de empresas, pode ser na criação, na instalação de empresas ou sucursais das suas empresas também têm nesses países, pode ser por diversas vias, como tem vindo a acontecer.

0: quer dizer que os portugueses no estrangeiro, se são facilitadores, portanto, da internacionalização das empresas portuguesas, porque lá está, conhecem os mercados, conhecem a legislação, conhecem os parceiros locais, o percurso inverso, Soutor, também é muito importante, sejam eles portugueses que queiram investir ou também poderem ser lobby para que também empresas nesses países possam investir em Portugal e eles serem também uns facilitadores do percurso ao contrário.
1: Exatamente. É exatamente isso que nós devemos também ter presente. E depois temos aqui uma outra característica que também é importante pensarmos nela, que é grande parte destes imigrantes saíram de territórios mais do interior, ou territórios de mais baixa densidade, saíram de zonas não só dos grandes centros urbanos, eu diria que saíram sobretudo das pequenas cidades, vilas, espalhadas pelo país, e muitos deles têm uma vontade, não só por questões emocionais, afetivas, ligação à terra, de investir no seu território, mas também por razões objetivas e do negócio. Ora, isto permite-nos resolver ou contribuir para resolver um outro grande desafio que o país tem, que é o da coesão territorial.
0: Exatamente.
1: Nós, com estes investimentos que podem ser feitos em territórios de mais baixa densidade, em territórios de regiões mais do interior, em territórios que precisam de captar investimento, nós podemos, com esta disponibilidade, com esta capacidade que eles têm para investir, aconselhá-los e tê-los mais disponíveis e atentos para investirem na sua terra, na sua região, onde sentem de facto essa atração, porque também sentem a saudade e a vontade de contribuir para a terra de onde saíram. Ora, isto é muito importante para o desafio que nós temos.
0: Sem dúvida.
1: E hoje, com a imigração que temos, com o problema da habitação que temos no país, esses territórios, esses municípios, têm uma vantagem competitiva. Ora, se nós tivermos investimento, vamos criar postos de trabalho. Se criarmos postos de trabalho, vamos fixar pessoas. Se fixarmos pessoas, vamos contribuir para um desenvolvimento mais equilibrado do nosso território, que é um desafio que nós temos. Ora, veja-se a importância que é o retorno deste investimento.
0: Oh, Soutor, e quando falamos do retorno, e por aquilo que me é dado também a conhecer, é o exemplo de que quando se quer investir em Portugal, mesmo portugueses, eu tenho tido disso o eco, encontram às vezes dificuldades no terreno, principalmente as burocráticas. O que é que o Soutor poderá dizer e o que é que a EEP poderá influenciar neste conceito mais aliviado de quem quer investir em Portugal e às vezes encontra esta ou aquela barreira?
1: Eu diria que esse é o grande entrave e tem sido o grande desafio para nós, que é cada vez mais dizer a essas pessoas que nós estamos aqui para ajudar a mitigar e a diminuir esse desafio de ultrapassar a burocracia. O país tem muita burocracia, tanto assim é que o Governo percebeu e criou o Ministério da Reforma do Estado, esperemos que funcione e que venhamos a ter os resultados que todos ambicionamos e que o país precisa, porque de facto nós estamos a dizer que a burocracia é um grande imposto disfarçado. Exato. É um imposto pesadíssimo que todos pagamos. Ora, o que é que nós temos que fazer? Nós temos que, enquanto associação empresarial, ser aqui um facilitador em termos de identificar quais é que são os desafios que existem para determinado investimento, ajudar a minimizar e a resolver com base em informação, com base na criação de canais mais próximos e mais céleres no processo de decisão, no fundo, retirando esta complicação da burocracia e deixando ao investidor o foco no seu investimento. Este é, de facto, um grande papel que nós temos que desempenhar, é um papel que temos vindo a desempenhar e gostaríamos de o fazer com mais eficácia, com mais eficiência e, sobretudo, com mais celeridade, mas não tem sido tão possível quanto gostaríamos, mas temos a sensação e temos a noção clara que temos contribuído para minimizar esses impactos da burocracia e com isso facilitar alguns investimentos que têm vindo a acontecer já em várias empresas de portugueses que estão espalhados pelo mundo, que, com quem temos vindo a interagir e a criar estas pontes e fazer estas pontes.
0: Quais são as áreas que estão mais bem representadas a nível das empresas pelo mundo e a nível de portugueses? Há áreas que estejam a apostar até mais no futuro?
1: Nós temos isto, eu diria que hoje é muito difícil de identificar esta ou aquela área, identificar este ou aquele setor em que há mais essa vontade de explorar, porque ela tem vindo a acontecer nas mais diferentes áreas. E nós temos sido até surpreendidos com muitos destes investimentos, por exemplo, nas áreas tecnológicas, nas áreas do conhecimento, já vai muito para além daquelas áreas tradicionais. Sendo certo que nós temos uma grande tradição em setores que são tradicionais, como é os setores das extrações, sei lá, de granito. Vou lembrar aqui de um exemplo de um empresário que está a investigar, de um empresário da diáspora que está a investigar nesse setor, mas temos ao nível da metalomecânica, temos ao nível do têxtil, temos ao nível do mobiliário, das madeiras e do mobiliário. Temos hoje ao nível, por exemplo, do setor agroindustrial, nos vinhos. Temos tido em diferentes setores e cada vez mais vamos tendo outros setores também a internacionalizar, e hoje com aquilo que é o nosso ADN de empreendedores, temos vindo a perceber que há negócios em áreas e setores que nós muitas vezes nem sequer estávamos tão familiarizados e sabíamos que acontecíamos, porque temos portugueses em grandes multinacionais, com grandes responsabilidades nessas multinacionais, que depois também abrem portas a outros portugueses que, com aquilo que nos é característico, o nosso ADN de empreender, o nosso ADN de sermos proativos e termos sempre vontade e ambição, até porque os portugueses que emigram normalmente emigram porque têm ambição.
0: Têm ambição, exatamente. Para os imigrantes, o que é que lhes poderia dizer em termos deles contarem e também ajudarem o futuro da economia portuguesa?
1: Eu diria que a experiência que adquiriram nos países onde estão é uma mais-valia, que Portugal hoje é um país um bocadinho diferente daquele que quando saíram de cá, que Portugal hoje tem um reconhecimento pelo mundo e que o Made in Portugal ou o facto de sermos portugueses é uma mais-valia, e que o investir em Portugal não é investir num território que é este retângulo que conhecemos, com 10 milhões de habitantes. O investir em Portugal é investir num país da União Europeia, num país que tem esta imagem que eu referi e num país que permite, a partir daqui, exportar para o mundo. Naturalmente, não somos um país perfeito, naturalmente temos muito caminho a fazer, mas acredito que hoje investir em Portugal é seguro, que hoje investir em Portugal tem um conjunto de mais-valias que são interessantes para quem pensa em investir. Naturalmente que temos a questão da fiscalidade que temos de resolver, temos a questão da burocracia que temos de resolver, temos a questão da dificuldade, por vezes, de termos os recursos humanos necessários e com qualificações. Mas isto também é um bocadinho transversal a todos os países, claro, da Europa, e por isso aquilo, os desafios que Portugal enfrenta, os países da Europa também enfrentam. Temos um problema, muitas vezes, da questão de financiamento, e essa, por vezes, é a menor das preocupações dos nossos empresários da diáspora, porque essa capacidade eles têm lá.
0: Exato.
1: E por isso, eu diria que

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0: Luís Miguel Ribeiro, o senhor fala com propriedade, até porque o seu percurso, fortemente ligado ao associativismo empresarial, o senhor foi presidente da Associação Empresarial de Amarante, fundador do Conselho Empresarial do Tâmega e Sousa, antes de assumir, lá está a liderança que mantém, portanto da AEP, reconhece-se em si um papel ativo das associações empresariais na defesa das empresas, na criação de riqueza, na competitividade e, lá está, no diálogo com o Estado, que tudo isto é importante e que tudo isto ficou aqui patenteado na conversa que tive consigo. O que é que a AEP, nos tempos mais próximos, tem delineado em relação à diáspora? Algo que, por último, o senhor queira aqui anunciar, que ouvimos com prazer.
1: Sim, nós temos uma aposta clara em continuar a reforçar o papel da diáspora. Neste momento nós temos uma plataforma que tem mais de 30 mil empresas registadas, que é a redeglobal.pt.
0: Exatamente.
1: Mais de 6 mil inscrições individuais, presença em mais de 132 países. E o que é que nós queremos? Queremos que isto passe a ser um ativo ao serviço do país, continue a ser reforçado, que sirva para fazermos diplomacia económica, que sirva para ligarmos os portugueses que estão espalhados pelo mundo, que sirva para conseguirmos criar valor para todos os que estão nesta plataforma, os que venham a estar, e vamos continuar a investir nela. Temos já um projeto aprovado para mais 2 anos, para continuarmos a estar em vários países, vamos estar em 14 países, ou melhor, cuidados portugueses em 14 países, em 4 continentes, e vamos continuar a ativar e a reforçar este papel. Hoje, com uma parceria que tem demonstrado e que, e que

0: tem estado muito mais ativa e que já se comprometeram também para, em prol daquilo que é os interesses de Portugal, que é seria Estado das Comunidades, estarem connosco e com as outras entidades todas, com as associações empresariais, com as comunidades intermunicipais, com as Câmaras de Comércio e Indústria, com o Instituto de Camões, com a AICEP, com muitos outros organismos públicos e privados, para em conjunto, de facto, valorizarmos aquilo que eu diria que é um dos maiores ativos, se não o maior ativo que o país tem, que são os portugueses. Os portugueses estão em Portugal, os portugueses estão espalhados pelo mundo e os portugueses que mantêm a sua ligação ao nosso país. E é este o nosso grande propósito e acreditamos que esta é uma das melhores formas de contribuirmos para um futuro diferente para o nosso país, com mais ambição, com mais qualidade de vida e com mais oportunidades para todos.
1: Ferramentas não nos faltam. Dr. Luís Miguel Ribeiro, muito obrigado pela sua disponibilidade. Muito sempre obrigado, aqui também disponíveis para receber tudo o que seja ou notícia ou a ação da vossa parte. Um grande abraço. Muito obrigado.
0: Um grande abraço.

0: Canção do Mar, Dulce Pontes. Que o amor te salve, Pedro Brunhosa, Sara Correia. Haja o que houver, Madre de Deus. As canções escolhidas pelo convidado. Longe de Casa, um programa e podcast disponível na RTP Mundo e principais plataformas digitais, com produção de Ana Jordão. Sou José Candeias. Até ao próximo episódio.
1: Ficamos a 17 minutos do meio-dia nos Açores.

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The Code com É o Amor. Seguimos com Yellow, canção dos Coldplay, a 12 minutos do meio-dia nos Açores. Destaque esta tarde para as festas do Espírito Santo de Ponta Delgada. Vamos acompanhar o cortejo etnográfico em direto com a reportagem do César Pinheiro e do Emanuel Costa.

Passo em movimento do projeto Elas com Marisa Liz e Áurea. Ficámos pouco mais de 4 minutos do meio-dia. Vamos praticamente até à hora com a corzinha de verão. São uns de linda.

0: minutos de céu muito nublado com abertas, tornando-se encoberto, com períodos de chuva ao longo desta tarde que poderá ser forte no grupo ocidental. E períodos de chuva durante a noite também nas ilhas do grupo central. Ficámos muito perto do meio-dia. Notícias à hora certa.
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3: O Ministério da Educação garante que as respostas incompletas nos exames nacionais não estão a ser avaliadas. O gabinete de Fernando Alexandre desmente a denúncia do movimento Missão Escola Pública. Os professores que estiverem a corrigir as provas vão ter direito a horas extraordinárias. Uma novidade deixada esta manhã não pelo governo, mas pelo porta-voz do PSD, Sebastião Bugalho. Depois do calor, a chuva está à espreita.
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3: As respostas incompletas não estão a ser avaliadas, é o que garante o Ministério da Educação num esclarecimento enviado esta manhã às redações. O gabinete de Fernando Alexandre desmente, por isso, a denúncia feita ontem pelo movimento Missão Escola Pública de que os professores teriam indicações para classificar as respostas dos exames nacionais, mesmo que faltasse uma parte dessas respostas. Diz ainda o Ministério que o Instituto de Educação, Qualidade e Avaliação, o EDUCA, criou um sistema para os docentes avaliadores reportarem eventuais erros. O processo de correção dos exames do secundário tem sido tudo menos tranquilo. Multiplicam-se queixas dos professores sobre falhas na plataforma informática de correção, com o governo a alterar, por exemplo, a data de fixação das notas, bem como o calendário da segunda fase. Esta manhã, o vice-presidente do PSD e porta-voz do partido, Sebastião Bugalho, anunciou que os professores vão receber horas extraordinárias. Sebastião Bugalho, que o esforço adicional tem de ser compensado.
4: Em jeito de reconhecimento do esforço de todos os professores que estão neste momento, numa manhã de sábado, a corrigir as provas dos exames nacionais, foi decidido pelo Sr. Ministro da Educação que o Governo vai pagar horas extraordinárias a todos os professores que estão a corrigir essas provas em reconhecimento pelo seu esforço extraordinário, particularmente neste ano. É um esforço, evidentemente, que o PSD reconhece e agradece.
3: Uma decisão do governo, mas que foi anunciada em primeira mão pelo porta-voz do PSD. Mais pormenores não foram adiantados. Sebastião Bugalho diz apenas que a forma como o pagamento vai ser feito está a ser definida. Entretanto, há instantes, o Ministério da Educação enviou um outro comunicado, desta vez sobre o pagamento das horas extraordinárias. Diz o Ministério de Fernando Alexandre que se trata do reconhecimento do esforço e do trabalho suplementar necessário para cumprir os prazos estabelecidos no âmbito do calendário de avaliação externa. Uma decisão, esta, do pagamento de horas extraordinárias, comunicada aos agrupamentos de exames do Júri Nacional de Exames. Diz ainda o Ministério que aos elementos do EDUCA e do Júri Nacional de Exames, que têm estado a trabalhar nas instalações da Imprensa Nacional Casa da Moeda, também vão ser pagas horas extraordinárias. Agradece o Ministério todo o empenho, dedicação e disponibilidade e também sentido de responsabilidade de todos os professores e técnicos envolvidos neste processo de correção dos exames. Ouvido há momentos pela Antena 1, o secretário-geral da FENPROF, José Feliciano Costa, lembra que esta não é a luta dos professores, não é, diz José Feliciano Costa, o pagamento de horas extraordinárias que vem resolver a crise atual.
5: Isso é dito por alguém que não parece ter noção nenhuma do que é, como é que funciona o sistema educativo. Não parece, não, com certeza que não tem. Pode dizer isso, a questão dos professores, não é das horas extraordinárias. As pessoas querem ter o direito ao descanso, as pessoas querem ter o direito a férias, e queriam que este processo dos exames decorresse com toda a seriedade e rigor. E, de facto, isso não está a acontecer. Portanto, isto não é um problema de horas extraordinárias, é problema de um processo que foi mal montado de início. São os especialistas que o dizem, um processo que foi montado com todo o amadorismo, com muito amadorismo, sem um plano de contingência, sem uma saída.
3: A FENPROF avisa que o pior ainda está para vir, com os milhares de pedidos de reapreciação das provas e com o próximo ano letivo a começar de forma muito atribulada. José Feliciano Costa admite, por isso, avançar para a Justiça.
5: Apresentar na Procuradoria Geral da República a abertura do inquérito contra o Ministério da Educação, porque, de facto, a situação é muito complicada e isto está a envolver milhares e milhares de professores, está a envolver famílias, está a envolver o próprio início do ano letivo na escola, do próximo ano letivo, e isto é uma situação inaceitável.
3: A FENPROF garante que as falhas continuam por resolver e que ainda ontem foram chamados mais professores para corrigir exames nacionais. Há minutos, no Congresso Federativo do PS em Braga, mais concretamente em Vieira do Minho, José Luís Carneiro foi novamente questionado sobre todo este processo dos exames nacionais. O secretário-geral do PS pede responsabilidades ao Governo e acusa o Primeiro-Ministro Luís Montenegro de ser insensível em relação a toda esta crise.
6: Nós não podemos deixar de parte a hipótese de uma comissão de inquérito, por uma razão, porque as circunstâncias são demasiadamente graves, particularmente para milhares de famílias, milhares de alunos que andaram 12 anos a preparar as suas candidaturas e o seu percurso, o seu futuro percurso profissional. E temos um Primeiro-Ministro que esteve no Mundial de Futebol, quando o país estava em situação de alerta, ou seja, quando a vida das pessoas está em risco. O Primeiro-Ministro regressa do futebol e temos as famílias a viver momentos de profunda angústia. E vemo-lo a responder numa matéria desta natureza. Num festival de música mostra tudo sobre a insensibilidade de alguém que, do meu ponto de vista, está a trabalhar para ser um dos piores Primeiros-Ministros desde o 25 de Abril até hoje.
3: O líder socialista José Luís Carneiro insiste neste pedido de responsabilidades ao Governo e, em concreto, ao Primeiro-Ministro Luís Montenegro pelas falhas que estão a ser registadas este ano no processo de correção dos exames nacionais do ensino secundário. Dia de congresso do Partido Livre, um congresso que decorre em Sintra, onde já falou esta manhã Rui Tavares, porta-voz cessante, e Madalena Salema, agora em direto, já foram ouvidas também palavras do novo porta-voz Jorge Pinto.
7: Jorge Pinto a trazer aqui também muitas críticas do LIVRE a este processo de avaliação dos exames. Jorge Pinto a dizer que não é inevitável este caos.
8: Tem responsabilidade porque tem responsabilidade, porque o principal responsável é o Ministro da Educação, evidentemente. Isso também não é inevitável. Não é inevitável que o principal partido da oposição seja a extrema-direita. Uma extrema-direita que não se entende sequer entre si, onde se batem, onde se insultam, onde se agridem e que depois trazem tudo isso para a nossa vida política. Isso não é inevitável. E connosco, com cada uma e cada um de vocês, na Assembleia da República, vamos dizer isto não é a maneira de fazer política, não é isto que os portugueses merecem.
7: Jorge Pinto, o novo co-porta-voz, deixar também críticas ao Partido Socialista.
8: Tem responsabilidade porque tem responsabilidade, porque o principal responsável...
7: Vamos ouvir, não era este, vamos ouvir aqui as críticas de Jorge Pinto também ao Partido Socialista.
8: Mas também não é inevitável termos uma oposição à esquerda que passa cheques em branco. Não é inevitável termos um Partido Socialista que pré-aprova orçamentos de Estado, independentemente do que lá está. Não é esta a nossa política. Não é esta a maneira de nós vermos a política.
7: Também a outra co-porta-voz, Isabel Mendes Lopes, a subir ao palco e a dizer que o LIVRE está pronto para ser governo.
9: Nós ouvimos muitas pessoas a clamar por uma refundação da esquerda, por a esquerda pensar no que é que tem de fazer para conseguir se ingrar. Ora bem, está aqui a refundação da esquerda. Está aqui a refundação da esquerda. Da esquerda que quer crescer e quer crescer mais para ter o poder de mudar as coisas. Da esquerda que não tem medo de dizer que quer ser governo.
7: A esquerda não tem esta esquerda naturalmente referindo-se ao LIVRE, Isabel Mendes Lopes, a dizer que o partido está preparado também para ser governo.
3: Reportagem em direto de Madalena Salema, jornalista da Antena 1, que acompanha os trabalhos deste 17º Congresso do LIVRE, um congresso que fica marcado pela despedida de Rui Tavares das funções de porta-voz do partido, ele que vai continuar ativo no LIVRE e que garante que o partido está sempre a reinventar-se, o que é muito importante. Um congresso que fica também marcado pelas críticas do partido LIVRE a este processo de correção dos exames nacionais do secundário. Depois de mais uma onda de calor que trouxe também vários incêndios a Portugal há uma semana, agora há no horizonte a possibilidade de chuva. O Instituto Português do Mar e da Atmosfera prevê que a tarde de hoje possa já ficar marcada por aguaceiros em alguns pontos do país. O meteorologista Bruno Café do IPMA diz, no entanto, que essa probabilidade aumenta amanhã.
10: A possibilidade de haver aguaceiros e trovada no interior norte e centro durante o período da tarde. Uma situação que também poderá ser semelhante durante o dia de amanhã, embora amanhã seja mais provável, também poderá ocorrer alguma precipitação mais junto ao litoral, em particular durante o período da manhã. Em relação às temperaturas, hoje há uma descida da temperatura máxima, uma pequena descida da temperatura máxima na região sul e amanhã a estender-se ao norte e centro, sendo que será mesmo uma descida acentuada em alguns locais do interior, norte e centro, durante o período da manhã.
3: Hoje, até às 18h, há apenas dois distritos do norte do país sob aviso amarelo por causa do calor. São eles Bragança e Guarda. Já em França, há uma nova onda de calor que preocupa as autoridades. Há momentos foi divulgada a informação de que a Torre Eiffel, em Paris, vai fechar este fim de semana às 16h, menos uma hora em Portugal continental, precisamente por causa do calor. O Museu do Louvre também fecha mais cedo, às 16h, até quinta-feira, bem como o Museu de Orsay, que encerra às 17h nos próximos 5 dias.
11: Edição de Rita Soares, simultâneo RTP Antena 1, RTP Antena 1 Açores e RTP Mundo. 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
0: Boa tarde, passam agora 12 minutos do meio-dia.
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Verão com The Gift. Daqui a pouco já vamos atualizar a informação regional aqui na Rádio Pública e lembro que o destaque para esta tarde vai para o acompanhamento em direto do cortejo etnográfico das festas do Espírito Santo de Ponta Delgada 2026. Vamos ter a reportagem do César Pinheiro e do Emanuel Costa.

Com a previsão do tempo a apontar para os grupos ocidental e central, períodos de céu muito nublado com abertas tornando-se encoberto, havendo alguns períodos de chuva a aparecer durante a tarde ou mesmo durante a noite. Já para as ilhas do grupo oriental, a previsão do estado do tempo para as próximas horas.

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1: Boa tarde, são 13 horas nos Açores. Vamos aos títulos da informação regional.
2: Baixam para V1 os níveis de alerta sismo-vulcânicos na Terceira. Em Dia Mundial da População, o retrato demográfico da Pordata revela a redução da população ativa nos Açores nos últimos 10 anos. O Núcleo Regional da Liga Portuguesa contra o Cancro está a celebrar 60 anos.
1: Estamos agora com 19 graus em Ponta Delgada, 20 graus no norte e também em Angra do Heroísmo, 21 graus em Santa Cruz das Flores. Vamos agora às notícias. A edição neste sábado é da Lília Almeida.
2: Baixam para V1 os níveis de alerta sismo-vulcânicos na Terceira do vulcão de Santa Bárbara e do sistema vulcânico fissural Oeste. Decisão tomada pelo Gabinete de Crise do CIVISA, o Centro de Informação e Vigilância Sismo-Vulcânica dos Açores. Em nota publicada, é explicado que desde o início do ano a atividade sismo-vulcânica tem se situado a níveis mais baixos do que nos anos anteriores, com uma tendência geral decrescente, quer ao nível da frequência de eventos, quer da magnitude. Nos primeiros 6 meses do ano, não foram registados sismos sentidos pela população e a energia libertada foi pouco significativa. O CIVISA diz ainda que o vulcão de Santa Bárbara continua a evidenciar alguma deformação, embora ténue, e ao nível dos gases não se verificam qualquer anomalia. O vulcão de Santa Bárbara e do sistema vulcânico fissural Oeste passam então a estar no nível V1 de alerta vulcânico, ou seja, sistema vulcânico em fase de equilíbrio. A escala de alertas vulcânicos utilizada pelo CIVISA vão desde o V0 até V7. No caso da Terceira, chegou a estar em alerta V3 em junho de 24 e em novembro de 2025. Os Açores registaram a maior queda do país na população ativa, menos 8,7% nos últimos 10 anos, face a um aumento de 26% de idosos. São dados da Pordata, a base estatística da Fundação Francisco Manuel dos Santos, em Dia Mundial da População. Henrique Linhares.
3: Entre 2015 e 2025, registou-se nos Açores uma redução de 8,7%. Na população ativa, entre os 15 e os 64 anos, é a maior descida por regiões. Há também uma redução no número de crianças, menos 22%, e um aumento na população idosa, mais 26%. São agora mais de 43 mil idosos na região, quando o número de crianças não chega às 31 mil. Segundo dados revelados hoje pela Pordata, para assinalar o Dia Mundial da População, nos últimos 5 anos, nasceram nos Açores 9.992 bebés, menos 10%, quando comparado com o período entre 2015 e 2019. É também a maior redução do país. Portugal tinha, no final de 2025, mais de 11,4 milhões de habitantes. Para este número contribuiu o aumento da esperança de vida e da imigração. Nos Açores, a Pordata fala em 227.306 habitantes, um número diferente do que foi revelado o mês passado pelo INE, que contabilizou 245.328 residentes.
2: A Polícia Judiciária e a PSP detiveram 2 homens com 44 e 47 anos na Ilha do Pico. São suspeitos de tentar matar outro homem. A PJ adianta em comunicado que os fatos ocorreram no dia 1 de maio, quando os suspeitos se deslocaram à residência da vítima, um homem com 55 anos, estrangeiro. Na altura, os suspeitos terão agredido a vítima com um objeto de natureza contundente, provocando-lhe ferimentos e hematomas em diversas regiões do corpo. Na origem do conflito estará ao fato de a vítima ter acolhido na sua residência a ex-companheira do suspeito mais novo. A mulher terá procurado refúgio na residência da vítima na sequência de alegadas situações de violência doméstica. Os detidos serão presentes à autoridade judiciária competente para primeiro interrogatório, tendo em vista a aplicação das adequadas medidas de coação. Certificada a Via Verde Regional de Socorro a Acidentes de Mergulho nos Açores. Foi testada durante o Exercício Internacional de Busca e Salvamento Azarex 26, organizado pela Marinha Portuguesa, que terminou ontem na Ribeira Grande, explica o comandante Monteiro Teixeira, o coordenador do exercício.
4: Basicamente os procedimentos existiam, mas nunca tinha sido testado desde o acidente até ao tratamento final. Ou seja, havia equipas especializadas no resgate, havia equipas especializadas no transporte para o hospital, havia equipas especializadas no hospital para tratamento, mas nunca tinha sido testado a sequência total, ou seja, desde o início até ao fim. E foi pela primeira vez feito neste exercício e que obviamente serviu para melhorar estes procedimentos, passagem de informação, treinar a cooperação e lições aprendidas para melhorar este procedimento para o futuro.
2: Via Verde Regional de Socorro, acidentes de mergulho nos Açores, testada e certificada durante o Exercício Internacional de Busca e Salvamento Azarex 26. A iniciativa juntou 234 participantes em 5 dias de treinos operacionais. Apesar de um incidente, o comandante da Zona Marítima dos Açores faz um balanço positivo. Sofia Brum.
5: Foi um exercício organizado pela Marinha Portuguesa que envolveu 234 participantes, entre militares e civis, de Portugal, Espanha, Canadá e Reino Unido. O Azarex 26 termina com um balanço positivo. Ainda assim, houve um incidente logo no arranque. Um paraquedista canadiano fraturou uma perna durante a aterragem.
6: O balanço é extremamente positivo. Tivemos, no entanto, logo no primeiro dia de exercício, um acidente real. São situações que acontecem. Apesar de estar tudo planeado, de termos feito tudo aquilo que estava previsto fazer, houve um acidente. De facto, acidentes acontecem e é para acontecer cada vez menos acidentes que nós treinamos todos os dias, sob o lema de treinar hoje para salvar vidas amanhã.
5: Luís Nicholson Lavrador. A Agência Lusa, o comandante da Zona Marítima dos Açores, diz que o exercício cumpriu os objetivos e garante que todos agora estão mais preparados para responder numa região com desafios muito próprios.
6: Os Açores estão no centro do Atlântico, é uma zona em que é difícil de executar salvamentos, sejam marítimos, sejam aéreos, e nós treinamos todos os dias a Marinha e a Força Aérea, juntamente com os nossos parceiros civis, para que uma situação real possamos responder em tempo, de modo a salvar o maior número de vidas possíveis.
5: Em São Miguel, durante 5 dias, as equipas testaram procedimentos, afinaram a coordenação entre meios e treinaram respostas para cenários reais, porque quando o alerta chega, cada minuto conta.
2: A Câmara Municipal das Lajes do Pico vai apoiar os agricultores do concelho na construção de pequenas lagoas de retenção de águas pluviais. Uma medida, David Borges, para tentar colmatar as dificuldades de abastecimento de água durante o verão.
7: O apoio financeiro aos agricultores vai permitir criar pequenas lagoas de retenção de águas pluviais para reforçar a disponibilidade hídrica das explorações e contribuir para uma utilização sustentável dos recursos hídricos. A medida, segundo a Presidente da Câmara das Lajes, Ana Brum, vai ao encontro das preocupações manifestadas pelos próprios agricultores, confrontados todos os anos com dificuldades no abastecimento de água durante o verão.
8: Com as dificuldades que têm da falta e a escassez de água, fazem muitos quilómetros a cartar a água dos nossos furos. E então percebemos que alguns agricultores, com as suas máquinas, costumam fazer as escovas, compram os plásticos ou as membranas e com pouco dinheiro fazem umas lagoas mais pequeninas. E então foi nisso que nos focamos, em que os agricultores possam replicar esse modelo que alguns já fizeram e possam fazer pequenas charcas ou pequenas lagoas.
7: Além de apoiar a atividade agrícola, a autarquia acredita que a medida permitirá também reduzir a pressão sobre a rede pública de abastecimento, afetada pela intrusão salina em vários furos do concelho.
8: Os agricultores, tendo essa água, têm mais qualidade, mais proximidade e, por consequente, a rede pública terá menos utilização, digamos assim, para este fim.
7: O apoio financeiro, que não cobra a totalidade das despesas com a criação das lagoas artificiais, está previsto na proposta de Regulamento Municipal de Apoio à Criação de Zonas de Retenção de Água para a Lavoura, depois de ter sido aprovada por unanimidade em reunião de Câmara.
2: O Núcleo Regional da Liga Portuguesa contra o Cancro está a celebrar 60 anos. Criado em 1966 por um grupo de cidadãos terceirenses preocupados com o fenómeno das doenças oncológicas e com a falta de respostas à época para o acompanhamento aos doentes. Desde então, já apoiou milhares de açorianos com doença oncológica.
9: O objetivo da Liga e do Núcleo é o apoio social aos doentes, aos seus familiares e aos cuidadores. É também o apoio na área da psicologia, as situações de educação para a saúde, que nós apostamos muito isto nas idades escolares para tentarmos alterar os comportamentos e que depois sejam também, já adultos, tenham essa alteração, precisamente porque consideramos que a prevenção e o diagnóstico precoce é a chave para o êxito das doenças oncológicas.
2: Domingos Cunha, presidente do Núcleo Regional da Liga Portuguesa contra o Cancro. Hoje, a prevenção está no centro da ação da Liga, até porque há quem ainda rejeite fazer os rastreios.
9: Porque a palavra cancro ainda é uma palavra que amedronta muitas pessoas. E há muitas pessoas que não gostam de saber, nem querem saber se têm, se não têm, o que têm e o que não têm. O que é preciso é que nós tenhamos capacidade de chegar a essas pessoas e fazê-las perceber que um simples exame que hoje é disponível de forma gratuita para poder rastrear qualquer situação pode salvar uma vida. Quanto mais prevenção fizermos e quanto mais rastreio precoce fizermos, naturalmente que podemos detectar muitas situações em fases muito iniciais que podem ser tratadas, curáveis e naturalmente trazer melhor qualidade de vida a quem tem esses diagnósticos.
2: Prevenção que salva foi exatamente o tema da conferência esta manhã em Angra do Heroísmo. As celebrações continuam no próximo fim de semana com homenagens aos fundadores e colaboradores do Núcleo Regional da Liga Portuguesa contra o Cancro. Atletas do Juventude Ilha Verde em destaque no Campeonato Nacional de Atletismo Sub-18. Ana Mar Jorge conquistou 2 medalhas de ouro e 1 de bronze. Já Helena Rodrigues arrecadou 1 medalha de prata. O jornalista Henrique Linhares falou com as atletas.
3: Ana Mar Jorge subiu 2 vezes ao lugar mais alto do pódio no Campeonato Nacional de Sub-18 em Beja. A açoriana foi primeira classificada no salto em comprimento e no triplo salto.
10: Era um dos meus maiores objetivos. Felizmente correu tudo de acordo com as minhas expectativas. Eu senti-me sem dúvidas realizada, muito concretizada e que cada treino valeu a pena e também o esforço compensou bastante. Claro que sabe bem subir a um pódio, mas acima de tudo garantir os mínimos para os europeus.
3: A jovem Micaelense foi ainda medalha de bronze nos 100 metros barreiras. Outro destaque do Juventude Ilha Verde foi Helena Rodrigues, medalha de prata nos 5 mil metros marcha.
10: O meu objetivo é sempre fazer o meu melhor e tinha o objetivo também de conseguir obter o lugar mais alto do pódio. Ao mesmo tempo, sinto-me muito realizada porque o segundo lugar também me garante o apuramento para o europeu. Não foi uma prova que me desse muito bem porque foi uma prova um bocado lenta.
3: O presidente do clube, Paulo Costa, não tem dúvidas quanto ao potencial destas atletas.
11: Tem o seu estatuto na seleção nacional. A Ana Mar já representou várias vezes a Seleção Nacional. A Helena já participou em inúmeros estágios da Seleção Nacional, mas é a primeira vez que vai representar mesmo numa prova a Seleção Nacional, embora é uma das referências a nível de marcha, tem boas marcas e mesmo nos escalões acima está sempre a discutir por um pódio. Foram convocadas para ir agora a Itália na próxima semana disputar o Campeonato da Europa de Sub-18.
3: O europeu realiza-se de 16 a 19 deste mês na cidade de Rieti. Ana Mar Jorge compete no triplo salto e Helena Rodrigues nos 5 mil metros marcha.
2: Ana Mar Jorge e Helena Rodrigues convocadas também para representar Portugal no Campeonato da Europa de Atletismo Sub-18.
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3: Agora 1:15.
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Olá, uma vez mais, muito boa tarde a todos e todos que a partir deste momento estão em sintonia com a RTP Antena Açores e, em consequência, o programa O Mundo Aqui. Como sabem, um programa da AIPA, Associação dos Imigrantes dos Açores, em parceria com a RTP Antena Açores, que nos proporcionam todos os sábados podermos estar aqui neste espaço, ou neste curto timing, para chegar a todos aqueles que têm interesse, em primeiro lugar, obviamente, os nossos associados da AIPA, Associação dos Imigrantes dos Açores, mas também o vasto auditório da RTP Antena Açores, que carinhosamente também acompanham o nosso programa. Hoje temos nos cuidados técnicos o Marco Moreira e, habitualmente, Jaime Gote. Mantenham-se connosco e vamos então decolar.

E morne nossa, é como se dissessemos o fado é nosso. É a ideologia, a cultura cabo-verdiana, que este mês, em especial este mês de julho, mas o mês de julho teve em grande destaque, e merecidamente, porque onde se fala português, onde se fala na lusofonia, independentemente da etnia, da cor, do país, esta língua que tanto nos une e que nos dá tanto prazer, embora muitas vezes tenhamos tanta negatividade, mas ser português é muito bom em qualquer parte do mundo. E em primeiro lugar, muitos parabéns para Cabo Verde, esse arquipélago irmão aqui dos Açores, porque nós somos todos Macaronésia. Para quem não sabe, Macaronésia são os quatro arquipélagos que flutuam, neste caso, estão implantados como os grãozinhos de areia, como nós dizemos, na morna de Cabo Verde, no Atlântico, nesse caso Açores, Madeira, Cabo Verde e Canárias, e que tanto nos orgulhou a todos. Portanto, um abraço em primeiro lugar de fraternidade, de parabenização a todos os cabo-verdianos, a toda a comunidade espalhada pelo mundo, e também nós, os portugueses, e a nossa seleção, que também merecia muito mais, embora sinceramente não tenha feito por isso, mas a qualidade que tem e o nome que já tem no desporto mundial, neste caso o futebol, o desporto rei, teríamos que fazer muito mais, mas fica para o próximo. Já agora temos Jorge Jesus, como sabem, eu acredito que é desta vez que nós vamos conseguir chegar, levar água ao nosso moinho, onde está um barco a bom porto. Portanto, uma vez mais, muito boa tarde a todos e a todas que estão connosco. Eu comecei com este tema, oi em um povo, espalhar a cultura de um povo, quer dizer, olha a cultura de um povo espalhada pelo mundo em crioulo, com este tema tão bonito, Cataborre. Hoje vamos ter aqui um bocadinho um programa virado para a homenagem a Cabo Verde, mas não só, como habitualmente, vou começar aqui para algumas das nossas notícias. Em destaque aqui o Claim Fora de Portas. Claim Fora de Portas, para quem não sabe, é uma deslocação das nossas técnicas às ilhas onde nós não temos os centros locais de apoio aos migrantes, para aí, então, de melhor forma, atender e tentar resolver os problemas dos migrantes que escolham essas ilhas para viverem. Portanto, fica assim, então, dita atenção, comunidade de migrante no Faial, ou neste caso do Faial, a AIPA vai estar mais perto de si para o apoiar no seu percurso migratório nos Açores. Se reside na ilha do Faiales, esta é a oportunidade ideal para esclarecer dúvidas e tratar de processos de forma presencial e gratuita com a nossa técnica. Contamos com a sua presença, faça a divulgação. Quando e onde? Dias 14 e 15 de junho, terça e quarta-feira, respectivamente. O horário será das 9 às 12 horas e das 14 às 16 horas e 30, no local edifício da Assembleia Municipal da Horta, Largo Duque de Ávila e Bolama, número 4, Freguesia da Matriz. Em que podemos ajudar? Venha falar com a nossa técnica se precisar de apoio em concessão de renovação de autorização de residência, agendamento e articulação com a AIMA, processos de reagrupamento familiar e nacionalidade portuguesa, inscrição na Segurança Social e pedido de NIF, contactos com a embaixada ou consulado do seu país de origem e outros assuntos. Aproveite este atendimento personalizado para regularizar a sua situação e garantir os seus direitos em Portugal. O Claim Fora de Portas insere-se no projeto Açores Acolho e conto com o apoio do FAMI 2030. Hoje aqui o convidado é a música, ou a convidada, como nós quisermos dizer, o português é traiçoeiro, mas dá na mesma. Portanto, vamos até agora este tema que vem da África Negra, lá para os lados de São Tomé, com Aninha.

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1: Uma vez mais convosco, o mundo aqui. Este programa da AIPA, Associação dos Imigrantes nos Açores, em parceria com a RTP Antena Açores. Para aqueles que estão acabadinhos, ou a partir deste momento vão estar em contacto connosco, aí a partir do seu dispositivo, onde você estiver, boa tarde, seja bem-vinda, seja bem-vindo. Aquele abraço apertadinho, como sempre, que nós deixamos aqui aos nossos ouvintes deste programa, que é um programa intercultural, mas acima de tudo um programa ao dispor e ao serviço daqueles que escolhem os Açores por viver, nesse caso os nossos imigrantes. Portanto, todo o nosso trabalho é em prol desses mesmos imigrantes. Sejam, portanto, bem

partir da quarta-feira, dia 1 de julho, passou a estar disponível no portal das renovações o pedido de emissão de certificados e cartões de residência permanentes de nacionais e da União Europeia, neste caso, e familiares. Portanto, nós temos aqui os artigos 16 e 17 e você poderá seguir os nossos links também na nossa página e mais informações estará então. Os titulares abrangidos passam a realizar no portal de renovações o pedido de emissão, o pagamento das taxas e o envio dos documentos. Se após iniciar o pedido no portal de renovações for necessária a recolha presencial de dados biométricos, a AIMA faz o agendamento e notifica o requerente com a indicação da data, hora e local do atendimento presencial. Os pedidos submetidos através do formulário do contacto até 30 de junho de 2026 e os agendamentos já marcados mantêm-se. Esta nova funcionalidade integra o processo de modernização e digitalização dos serviços da AIMA com o objetivo de os centralizar, simplificar e tornar mais acessíveis. Uma fusão de ritmos, sabores e cores está à volta da Ilha Graciosa, parada para a segunda edição do Festival Fusão Graciosa. Se a primeira foi inesquecível, obviamente esta vai ser ainda melhor. Fica atento, atenta, para mais novidades. Portanto, isto irá acontecer em setembro, ainda não estamos muito tempo para divulgarmos e fazermos aqui um programa dedicado a este festival Graciosa Fusão, ou Fusão Graciosa, como acharem melhor, que irá acontecer entre 18 e 21, salvo erro, de setembro deste ano de 2026. E agora vamos até Angola. O Cota Bonga, Marisa Monte e Carlinhos Bravo Júnior. Molenga Xangolá.

Me também me está a sentir feliz. Ou isso quer dizer, eu também me sinto feliz de ter nascido cabo-verdiano. Feliz e orgulhoso, depois desse feito maravilhoso que a nossa seleção levou pelo mundo. Nunca uma seleção estreante tinha feito uma algazarra tão grande. Nem tinha sido tão atrevido como Cabo Verde foi, por isso já marcou história, já ganhou algo em especial, nem que seja o respeito do restante, das outras restantes seleções e do mundo em si. Toda a gente seguiu, obviamente, esta Copa. Cabo Verde despediu-se do Mundial 2026, mas foi-lhe como nenhuma outra estreante alguma vez fez. Numa noite de sexta-feira no Hard Rock Stadium de Miami, os Tubarões Azuis levaram a campeã do mundo argentina ao limite durante 120 minutos e só cederam por 3-2 após prolongamento num jogo que ficará para a história da competição. Lionel Messi inaugurou o marcador aos 29 minutos, ampliando o seu recorde para golos, número 20 nesse caso, em Mundiais, e a Argentina parecia caminhar para uma vitória tranquila. Mas Cabo Verde tinha outros planos. De Herói Duarte empatou ao minuto 59 e levou o jogo para prolongamento, com o guarda-redes Vozinha a protagonizar uma exibição monumental com 8 defesas ao longo dos 120 minutos. O prolongamento foi uma montanha russa. Lisandro Martínez restaurou a vantagem argentina ao minuto 93, não é? Mas Sidney Lopes Cabral, bem conhecido de todos os portugueses, respondeu ao minuto 103 com um golo que poderá ser o mais bonito de todo o torneio. Vejam lá, hein? O golo de Sidney poderá ser ainda, pelo menos se não for o mais bonito, está entre os principais do torneio. Um remate em curva do limite da grande área que não deu qualquer hipótese a Emiliano Martínez. O gol da eliminação acabou por surgir através de um cabeceamento de Cristiano Romero, que desviou em Dinei Borges e entrou na baliza cabo-verdiana, ficando registado como autogol de Cabo Verde. Neste caso, Cabo Verde ainda criou oportunidades nos últimos minutos com Semete Cabral, neste caso, e Benchimol, e ameaçara, mas o apito final ditou o fim de uma aventura inesquecível. Os números contam a história da coragem cabo-verdiana. Apenas 0,45 de golos esperados contra 2,16 da Argentina, mas cada remate contou. Messi admitiu no final que é Argentina, portanto, tem muitas coisas para melhorar e que a seleção não era pressionada assim desde o final do Mundial de 2022 com a França. Vejam lá só isto, hein? O feito que este pequeno país fez. Mas pronto, fica isso para a história. E agora vamos até o Brasil com o nosso grande Caetano Veloso.

Nós estamos aqui todos os sábados neste mesmo horário aqui na RTP Antena Açores com o programa O Mundo Aqui, um programa que é essencialmente dedicado aos migrantes, nesse caso aos associados da nossa instituição. E agora vou aproveitar para dedicar este tema que vem a seguir a nossa música portuguesa, que também tem um lugar aqui e que, com esta mistura que nós sentimos aqui neste tema um popular já, com um toque afro aí na batida da bateria, que nos faz lembrar muita coisa, mas é isso que nós somos e é sempre bom termos essas inovações. Os Vizinhos, com aqui esse Porto Sol, que é um tema já bastante conhecido, mas em termos, na minha opinião, na minha humilde opinião, em termos de harmonia e arranjo musical, tem uma mistura muito bem feita. E vou dedicá-la a todos aqueles que estão a comemorar o seu aniversário hoje, a todas as nossas associadas e associados e a todos as nossas ouvintes, e os nossos ouvintes da RTP Antena Açores também, que merecem este carinho, não só os associados da AIPA do programa, vocês são todos do nosso programa e obrigado por aí estarem. Um abraço, com desejo de um dia muito feliz, muito especial, acima de tudo com paz, tranquilidade. E love, muito amor, que é o que nós precisamos cada vez mais nesse mundo. E não tenho vergonha de pronunciar e de mostrar isso. Portanto, um abraço apertadinho para quem está a comemorar o seu aniversário, em especial os nossos associados. Muitos deles, os imigrantes, estão sozinhos neste dia porque a sua família está longe e eles vêm aqui à procura de uma vida melhor. Mas o amanhã será sempre melhor. Esta é a esperança sempre de um imigrante. Portanto, para você que está a comemorar, vai comemorar hoje, comemorou essa semana que passou, então vai comemorar a partir da manhã de domingo. Aquele abraço aqui do programa O Mundo Aqui, da AIPA, Associação de Imigrantes Açores, e obviamente da RTP Antena Açores, os vizinhos, que são sempre bons quando nós temos bons vizinhos. Lá diz o ditado: mais vale um mau homem do que um mau vizinho. Aí está, este é um bom vizinho.

É uma opção, especialmente se tiver bastante sol. É uma opção para você aproveitar bem. Nós estamos a caminhar por fim. O programa aqui, como sabem, são 45 minutos e o timing, o tempo voa. Nós entretemos da maneira que esquecemos a todo o tempo. Mas, como habitualmente, temos ainda mais alguma coisa, neste caso, para acompanhar aqueles que estão a comemorar o seu aniversário. Ainda temos aqui mais um tema dos Calema com um abracinho. Aí vai.

E assim fizemos mais um programa. O nosso, o vosso mundo aqui. Prometemos voltar daqui uma semana com a mesma disposição, com o mesmo carinho, com o mesmo amor, com a mesma dedicação em prol de todos os nossos imigrantes e em prol também de todos os ouvintes que nos acompanham neste programa. Nos cuidados técnicos hoje estiveram Marco Moreira, apresentação Jaime Gote. Prometemos voltar daqui uma semana, como eu costumo dizer, no Toiacuito e Cavos Extremos. 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

0: Ficámos muito perto das 14h, vamos ter notícias à hora certa, mas o destaque vai hoje, como temos vindo a anunciar, para a cobertura das festas do Espírito Santo de Ponta Delgada, com as reportagens do César Pinheiro e do Emanuel Costa. Numa tarde que aponta para períodos de céu muito nublado com abertas, mas tornando-se encoberto. E no que toca à temperatura, estamos agora com 19 graus em Ponta Delgada, 20 graus na Horta e em Angra do Heroísmo, 21 graus em Santa Cruz das Flores.
1: 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Muito boa tarde, são 3 horas em Portugal Continental e na Madeira, 2 nos Açores. Em destaque nesta edição.
2: Exames nacionais, está instalada uma crise de confiança e a culpa é do primeiro-ministro, diz o líder do PS. O secretário-geral da FENPROF, José Feliciano Costa, considera que não é o pagamento de horas extraordinárias que vai resolver a crise atual. Em Espanha, o incêndio em Almeria continua a preocupar as autoridades.
1: Notícias, edição do jornalista Miguel Bastos.
2: O líder do Partido Socialista não tem dúvidas, está instalada nesta altura uma crise de confiança em Portugal no processo de avaliação dos exames nacionais e a culpa, diz José Luís Carneiro, é do Governo.
3: No dia 17, o Governo prometeu apresentar as avaliações dos alunos. Mas no dia 17, há algo que eu posso garantir, é que ficará muitos assuntos por resolver, nomeadamente a viabilidade das candidaturas de muitos alunos ao ensino superior. Estou convencido que está mesmo colocada uma crise de confiabilidade no modelo de avaliação e na classificação que foi feita por parte deste Governo e do falhanço que resulta do Governo.
2: Declarações do secretário-geral do PS em Vieira do Minho, no distrito de Braga. José Luís Carneiro pede responsabilidades diretas ao primeiro-ministro.
3: Eu quero, neste momento, pedir responsabilidades ao primeiro-ministro. O primeiro-ministro não pode continuar a desvalorizar aquilo que é um assunto muito grave para milhares de pessoas. Eu quero dizer-vos que, neste momento, há professores que continuam a receber, professores de matemática que recebem provas de português, professores de português que recebem provas de matemática, e ontem mesmo tivemos conhecimento que foram dadas instruções aos classificadores para que, mesmo que as provas não estejam completas, elas sejam classificadas. Ora, isto significa uma fraude ao processo de avaliação.
2: Declarações do secretário-geral do PS. Em Sintra, onde está a decorrer o Congresso do Livro, novo porta-voz, Jorge Pinto, assegurou que a responsabilidade em todo este processo é do ministro da Educação, Fernando Alexandre.
4: Tem responsabilidade porque tem responsabilidade, porque o principal responsável é o ministro da Educação, evidentemente. Isso também não é inevitável.
2: Jorge Pinto no Congresso do Livre, que decorre de amanhã em Sintra. O movimento Missão Escola Pública diz que tem provas de que o Júri Nacional de Exames deu indicações de que os professores só devem cotar as folhas que têm quando chegar ao fim o processo de correção já na próxima terça-feira. É nessa altura que termina o novo prazo para a classificação dos exames nacionais.
5: Temos provas, as nossas redes sociais neste momento já têm algumas imagens, entretanto já nos chegaram outras que mostram exatamente essa resposta a ser dada aos classificadores. Portanto, o que o comunicado do Ministério da Educação deveria contemplar e não contempla é o como proceder o classificador que no final do processo não tiver a folha de continuação que reportou ter em falta.
2: Cristina Mota, da Missão Escola Pública, confirma que há uma orientação para reportar os problemas através do botão que, entretanto, foi criado na própria plataforma, mas diz que a nota do Ministério da Educação desta manhã não esclarece o que devem os classificadores fazer quando o processo chegar ao fim. Quanto ao tema do pagamento das horas extraordinárias aos professores corretores que trabalhem ao longo deste fim de semana, Cristina Mota considera que o Ministério da Educação não esclarece quanto e como é que vai fazer esse pagamento.
5: Como vai proceder este pagamento de horas extraordinárias? Como é que vai ser feita o seu apuramento? Como é que sabe quem é que está a trabalhar ao fim de semana e quem é que não está a trabalhar ao fim de semana? Se é de facto a monitorização que o Sr. Ministro tem anunciado que consegue fazer através da, da plataforma, qual o valor dessas horas extraordinárias. Precisamos de mais dados para avaliar. Neste momento, e estando a decorrer o fim de semana, e também os professores, apesar de não conseguirem planear o seu trabalho, pois não sabemos quantos itens nos são facultados, algo que podemos preparar é o nosso fim de semana e, portanto, acredito que a esmagadora maioria, portanto, relativamente a estas horas extraordinárias, se dizem respeito apenas e só a este fim de semana.

0: não vão ter aplicabilidade porque os professores não estarão disponíveis e nesta altura não irá compensar, certamente.
1: Também o secretário-geral da FENPROF considera que não é o pagamento de horas extraordinárias que vai resolver a crise atual.
2: Isso é dito por alguém que não está, parece ter noção nenhuma do que é, de como é que funciona o sistema educativo. Não parece, não, com certeza que não tem. Pode dizer isso, a questão dos não é das horas extraordinárias. As pessoas querem ter o direito ao descanso, as pessoas querem ter direito a férias e queriam que este processo dos exames decorresse com toda a seriedade e rigor, e de facto isso não está a acontecer. E, portanto, isto não é um problema de horas extraordinárias, é problema de um processo que foi mal montado de início. São os especialistas que o dizem, um processo que foi montado com todo o amadorismo, com muito amadorismo, sem um plano de contingência, sem uma saída.
1: José Feliciano Costa a considerar que não é o pagamento de horas extraordinárias anunciado esta manhã pelo porta-voz do PSD que vai resolver a crise atual. A FENPROF considera, de resto, que o pior ainda está para vir com milhares de pedidos de repreciação das provas. José Feliciano Costa teme que o próximo ano letivo vá começar de forma atribulada e admite mesmo avançar para a Justiça.
2: Apresentar na Procuradoria-Geral da República a abertura do inquérito contra o Ministério da Educação, porque de facto a situação é muito complicada e isto está a envolver milhares e milhares de professores, está a envolver famílias, está a envolver o próprio início do ano letivo na escola, do próximo ano letivo, e está a uma situação inaceitável.
1: A FENPROF garante ainda que foram chamados ontem mais docentes para participarem na correção dos exames. Em Espanha, o incêndio em Almeria continua a preocupar as autoridades. Apesar de ter acalmado durante a noite, o fogo está agora numa zona de escarpa, o que dificulta a ação dos bombeiros e há mais de 400 bombeiros no local. Muitas pessoas tiveram que abandonar as casas e ainda não conseguiram regressar, como nos conta o enviado especial da RTP, Duarte Baltazar.
3: Estão afastadas de casa há dois dias, querem muito regressar, mas admitem ter medo de encontrar quatro paredes sem teto, isto porque a localidade de Serena, de onde são naturais Cali e Judite, mãe e filha, foi uma das mais fustigadas pelo fogo, que começou por deflagrar na passada quinta-feira em Los Gallardos, a poucos quilómetros de distância. É um dos incêndios mais dramáticos da história de Espanha, justamente porque, por esta altura, fez 12 vítimas mortais. Esse é um número que não aumentou, mas o número de pessoas deslocadas permanece, enfim, significativo. Estamos a falar de cerca de 1.400, a grande parte distribuídas por hotéis, parques de campismo e algumas, como é o caso de Cali e Judite, pernoitam na casa de familiares e amigos. De resto, este é um fogo que, embora tenha acalmado durante a noite a sua progressão em virtude do aumento da umidade relativa, continua a preocupar as autoridades, justamente porque lavra em zona de escarpa e vale, onde os bombeiros não conseguem chegar e muito menos com viaturas pesadas. Neste momento, por isso, os meios aéreos que circulam no ar, os hidroaviões, são para já a chave para o combate a este incêndio que as autoridades gostariam de ver resolvido e dominado até ao fim do dia.
1: Fogo mais calmo, mas agora numa zona de escarpa, o que dificulta a ação dos bombeiros. Há mais de 400 bombeiros no local. Com as chamas em zona de escarpa é difícil, então, como dizia há instantes o Duarte Baltazar, os veículos funcionarem no local. Resta a ação direta dos bombeiros e a ajuda preciosa por parte dos meios aéreos. O incêndio em Los Gallardos, Almeria, já provocou 12 mortos. A maioria são estrangeiros. Ainda não foi, no entanto, possível identificar todas as vítimas. Muitas destas vítimas tentavam fugir ao avanço das chamas, mas acabaram por ficar presas no meio do fogo. Há ainda mais de 2 dezenas de pessoas que continuam desaparecidas. Em França, há também uma nova onda de calor a preocupar as autoridades. Em Paris, a Torre Eiffel, o Museu do Louvre e também o Museu d'Orsay encerram mais cedo durante os próximos dias. Em Portugal, depois de uma onda de calor e também de incêndios, o Instituto Português do Mar e da Atmosfera prevê que possa este fim de semana cair alguns aguaceiros durante a tarde de hoje em alguns pontos do país, mas sobretudo durante o dia de amanhã. Esta tarde, o Ministério dos dos Negócios Estrangeiros voltou a atualizar os dados das vítimas portuguesas nos sismos que abalaram a Venezuela. Foram dois seguidinhos. Há mais três cidadãos portugueses dados agora como mortos. No total são agora 110 cidadãos, sendo que 94 tinham também a nacionalidade portuguesa. Há ainda 55 cidadãos que continuam desaparecidos. É o tudo por tudo na campanha eleitoral em São Tomé e Príncipe. O país tem presidenciais marcadas para o próximo dia 19. O atual presidente, Carlos Villanova, é o candidato a mais um mandato de 5 anos, e até a televisão está a oferecer para captar votos, como nos conta o enviado especial da Rádio Pública às eleições de São Tomé e Príncipe, Frederico Pinheiro.
4: Muita festa, muita música, cânticos da população aqui de Santa Cecília, em São Tomé e Príncipe, uma população essencialmente agrícola que se dedica ao cultivo do café, do cacau, e que recebeu Carlos Villanova, está mesmo agora a passar por mim, o Presidente da República, candidato também às eleições de 19 de julho, que veio aqui pedir mais 5 anos de mandato para a estabilidade do país e também ao ofereceu uma televisão, um plasma que proporcionou toda esta festa que ouvimos em fundo aqui nesta povoação de Santa Cecília, em São Tomé e Príncipe. As eleições são já no dia próximo, 19 de julho.
1: Reportagem do enviado especial da Rádio Pública, Frederico Pinheiro.
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6: Muito boa tarde. Passam agora 11 minutos das 2 da tarde nos Açores.
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6: RTP Antena 1 Açores, muito boa tarde. Edição para este sábado, dia 11 de julho de 2026. Sou Helena Golar, no apoio à emissão está o Marco Moreira.

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1: Esta é a cidade com Blue Eye e Buba Espinho. Esta tarde também descemos à cidade, cidade de Ponta Delgada em festa, nas festas, grandes festas do Espírito Santo. Vamos estar em direto a acompanhar o cortejo etnográfico. Um pouco antes das 16h, para já seguimos em português com Tiago Tencourt. Nem tudo é mágoa.

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1: Texas Hold'em com Beyoncé, para trás ainda Fever Dream com Alex Warren, também Choosing Texas com Ella Langley. Tarde de sábado, edição para este dia 11 de julho de 2026. Votos de um excelente fim de semana.

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estreou esta semana aqui na RTP Antena 1 Açores. Disponível em todas as plataformas, há um vídeo muito interessante também que deve espreitar. É a Carmen Raposo com André.

Domingo à noite, a Carolina de Deus com Jamie P. A caminho das 3 da tarde, vêm aí as notícias, atualidade nacional e internacional com a RTP Antena 1. Quanto ao tempo, previsão para este sábado, dia 11 de julho de 2026. Nas Flores e Corvo, com períodos de céu muito nublado, alternando com abertas, tornando-se encoberto com período de chuva a partir da tarde, podendo ser por vezes forte. Ilhas do Grupo Central, hoje com períodos de céu muito nublado, alternando com abertas, tornando-se encoberto. Períodos de chuva para a noite, podendo ser também por vezes forte. São Miguel e Santa Maria, ao longo deste sábado, com períodos de céu muito nublado, alternando com abertas.

0: 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Boa tarde, são 4 horas em Portugal Continental e na Madeira, 3 horas nos Açores. Em destaque nesta edição.
1: Exames nacionais, está instalada uma crise de confiança no país e a culpa é do primeiro-ministro, diz o líder do PS, que considera que Luís Montenegro está a trabalhar para ser um dos piores primeiros-ministros desde o 25 de abril. O secretário-geral da FENPROF, José Feliciano Costa, considera que não é o pagamento de horas extraordinárias, anunciado esta manhã pelo porta-voz do PSD, que vai resolver a crise atual. Em Espanha, o fogo em Almeria acalmou durante a noite, mas agora está numa zona que dificulta a vida aos bombeiros.
0: Notícias, edição do jornalista Miguel Bastos.
1: O líder do PS não tem dúvidas, está instalada uma crise de confiança no processo de avaliação dos exames nacionais e a culpa, diz José Luís Carneiro, a culpa é do governo.
2: No dia 17, o governo prometeu apresentar as avaliações dos alunos. Mas no dia 17 há algo que eu posso garantir, é que ficará muitos assuntos por resolver, nomeadamente a viabilidade das candidaturas de muitos alunos ao ensino superior. Estou convencido que está mesmo colocada uma crise de confiabilidade no modelo de avaliação e na classificação que foi feita por parte deste governo e do falhanço que resulta do governo.
1: À chegada a Vieira do Minho, no distrito de Braga, para participar no Congresso Federativo do PS, José Luís Carneiro pediu responsabilidades diretas ao primeiro-ministro e não exclui a possibilidade de vir a exigir uma comissão parlamentar de inquérito.
2: Nós não podemos deixar de parte a hipótese de uma comissão de inquérito, por uma razão, porque as circunstâncias são demasiadamente graves, particularmente para milhares de famílias, milhares de alunos que andaram 12 anos a preparar as suas candidaturas e o seu percurso, o seu futuro percurso profissional. E temos um primeiro-ministro que esteve no Mundial de Futebol, quando o país estava em situação de alerta, ou seja, quando a vida das pessoas está em risco. O primeiro-ministro regressa do futebol e temos as famílias a viver momentos de profunda angústia. E vemo-lo a responder uma matéria desta natureza num festival de música, mostra tudo sobre a insensibilidade de alguém que, do meu ponto de vista, está a trabalhar para ser um dos piores primeiros ministros desde o 25 de abril até hoje.
1: As críticas do líder do PS, José Luís Carneiro. A FENPROF considera que o pior ainda está para vir, com milhares de pedidos para repreciação das provas. José Feliciano Costa teme que o próximo ano letivo vá começar de forma atribulada e admite mesmo que a FENPROF pode vir avançar para a Justiça.
3: Apresentar na Procuradoria-Geral da República a abertura do inquérito contra o Ministério da Educação, porque de facto a situação é muito complicada e isto está a envolver milhares e milhares de professores, está a envolver famílias, está a envolver o próprio início do ano letivo na escola, do próximo ano letivo, e portanto isto é uma situação inaceitável.
1: A FENPROF garante que ainda ontem foram chamados mais docentes para corrigir exames. O secretário-geral José Feliciano Costa considera, no entanto, que não é o pagamento de horas extraordinárias que vai resolver a crise atual. Já Cristina Mota, do movimento Missão Escola Pública, realça que o Ministério da Educação não esclarece como e quanto vai pagar.
4: Como vai proceder este pagamento de horas extraordinárias? Como é que vai ser feita o seu apuramento, como é que sabe quem é que está a trabalhar ao fim de semana e quem é que não está a trabalhar ao fim de semana, se é de facto a monitorização que o Sr. Ministro tem anunciado que consegue fazer através da plataforma, qual o valor dessas horas extraordinárias. Precisamos de mais dados para avaliar. Neste momento, estando a decorrer o fim de semana, e também os professores, apesar de não conseguirem planear o seu trabalho, pois não sabemos quantos itens nos são facultados, algo que podemos preparar é o nosso fim de semana e, portanto, acredito que a esmagadora maioria, portanto, relativamente a estas horas extraordinárias, se dizem respeito apenas e só a este fim de semana, não vão ter aplicabilidade porque os professores não estarão disponíveis e, nesta altura, não irá compensar, certamente.
1: reação do movimento Missão Escola Pública. Cerca de 5 meses depois da tempestade de Cristine, o presidente da Associação Nacional de Freguesias exige uma resposta ao governo sobre as verbas destinadas às autarquias locais. Francisco Branco de Brito disse à agência Lusa que não tem conhecimento de que algum pagamento já tenha sido feito a alguma freguesia e dá o caso da aldeia de Meirinhas, em Pombal, onde os prejuízos chegam a 300 mil euros.
5: Nós neste momento não temos notícia sequer que alguma já tenha recebido e só do contacto que tivemos de algumas intervenções de autarcas de freguesia neste Conselho Geral, estamos a falar de danos muito avultados, portanto verbas muito avultadas que para freguesias de pequena dimensão, por exemplo no caso da freguesia de Meirinhas em Pombal e que o autarca João Pimpão falou aqui, tem um fundo de financiamento de freguesias muito, muito baixo e tem cerca de 300 mil euros em prejuízos já contabilizados. E por isso é uma verba muito substancial para quem recebe pouco mais de 10 mil euros de fundo de financiamento de freguesias.
1: Para evitar atrasos nos pagamentos, o presidente da ANAFRE vai propor ao Governo a criação de um fundo de inovação e proximidade para situações de calamidade. Em Espanha, o incêndio em Almeria continua a preocupar as autoridades. Apesar de ter acalmado durante a noite, o fogo está agora numa zona de escarpa, o que dificulta a ação dos bombeiros. Muitas pessoas tiveram de abandonar as casas e Duarte Baltazar ainda não conseguiram regressar.
6: Estão afastadas de casa há 2 dias, querem muito regressar, mas admitem ter medo de encontrar 4 paredes sem teto, isto porque a localidade de Serena, de onde são naturais Cali e Judite, mãe e filha, foi uma das mais fustigadas pelo fogo, que começou por deflagrar na passada quinta-feira em Los Gallardos, a poucos quilómetros de distância. É um dos incêndios mais dramáticos da história de Espanha, justamente porque, por esta altura, fez 12 vítimas mortais. Esse é um número que não aumentou, mas o número de pessoas deslocadas permanece, enfim, significativo. Estamos a falar de cerca de 1.400, a grande parte distribuídas por hotéis, parques de campismo e algumas, como é o caso de Cali e Judite, pernoitam na casa de familiares e amigos. De resto, este é um fogo que, embora tenha acalmado durante a noite a sua progressão em virtude do aumento da umidade relativa, continua a preocupar as autoridades, justamente porque lavra em zona de escarpa e vale, onde os bombeiros não conseguem chegar e muito menos com viaturas pesadas. Neste momento, por isso, os meios aéreos que circulam no ar, os hidroaviões, são para já a chave para o combate a este incêndio que as autoridades gostariam de ver resolvido e dominado até ao fim do dia.
1: Reportagem do enviado especial da RTP, Duarte Baltazar. O incêndio de Los Gallardos, Almeria, já provocou 12 mortes. A maioria são cidadãos estrangeiros, mas ainda não foi possível identificar todas as vítimas. Muitas tentavam fugir ao avanço das chamas e acabaram por ser surpreendidas pelo fogo. Há ainda mais de 2 dezenas de pessoas que continuam desaparecidas. Aumentou para 110 o número de vítimas mortais, cidadãos portugueses e lusodescendentes que morreram no duplo sismo que atingiu a Venezuela a 24 de junho. O anterior balanço do Ministério dos Negócios Estrangeiros contabilizava 107 mortos e 57 desaparecidos ou incontactáveis. Entre os 110 cidadãos portugueses e lusodescendentes mortos estão 20 crianças, 55 pessoas continuam desaparecidas.
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7: Horas, 8 minutos nos Açores. Muito boa tarde. Bom fim de semana.
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1: Em português, primeiro com Descendentes, agora também os Bandidos do Canto, com este Voltar a Ver-te. Seguimos com HMB, Somos Par. 16 minutos depois das 3.

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Agora também com a Quinta do Bill. Lembro que esta tarde vamos estar em direto do coração de Ponta Delgada, coração das festas do Divino Espírito Santo, acompanhar o cortejo etnográfico. Para já seguimos ainda a partir dos estúdios em Ponta Delgada com a Quinta do Bill.

0: 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É a quinta do Bill nesta tarde, sábado, nos Açores.
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0: Precisamente sábado à tarde, cá estamos nós, sábado à tarde, com esta emissão muito especial que nos leva, aliás, que traz as 24 freguesias até ao centro de Ponta Delgada. E é lá, no centro, no meio da festa, que se encontram os repórteres, RTP Antena Açores, o César Pinheiro e o Emanuel Costa. Boa tarde aos dois.

0: acontece de uma freguesia. César Pinheiro, por onde andas?
1: Um bocadinho, um pouco mais longe de onde tu estás, mas rodeado de muita gente. Esta é uma tarde para ser vista e ouvida na Rádio Pública. Este que é um desfile etnográfico que envolve ativamente as 24 freguesias do concelho de Ponta Delgada, onde cada freguesia decora carros alegóricos puxados por bois, recriando antigas atividades agrícolas e ofícios tradicionais. Este é um percurso que é preenchido pelo som de grupos de foliões, cantigas ao desafio, bandas filarmónicas e tocadores de violas da terra. Daqui a pouco vamos ter ou a poder entrevistar aqui alguém, mas ainda estou um bocadinho longe do local, por isso mesmo passo.
2: Ainda não chegaste à freguesia, não é? Ainda não chegaste à freguesia.
0: Ele está a caminho da relva, pelo que me parece.
2: Olha, como é que está o tempo? Como é que está o tempo aí embaixo?
0: Olha, para já podemos falar do tempo. Uma tarde de sol, o verão chegou finalmente e, tal como manda a tradição, durante este desfile etnográfico há sempre bom tempo. Aí está a prova de que o Espírito Santo está mesmo com estas pessoas, todas estes milhares de pessoas que se deslocaram até ao centro da cidade de Ponta Delgada para apreciarem este desfile que traz as tradições das 24 freguesias do concelho de Ponta Delgada. São muitas as pessoas que nos rodeiam, estão atentas a aguardar a chegada então destes representantes de cada uma das freguesias, atentas, muito, muito atentas e preparadas para algumas surpresas, até porque ao longo deste percurso podemos observar também algumas representações de usos e costumes de cada uma dessas freguesias. Muito boa tarde em direto para a RTP Antena Açores. Está aqui atenta à espera do primeiro grupo. Pergunto-lhe se é a primeira vez neste desfile ou é mesmo tradição.
3: Não, é mesmo tradição, senhor.
0: Há quantos anos é que vem? Há 23?
3: Há 23 não, mas há uns aninhos.
0: Até porque 23 deve ser mais ou menos a sua idade, não é?
3: Um pouquinho mais, senhor.
0: O que é que mais gosta deste desfile? Dos carros de bois?
3: Também, sim. É dos carros mais poucos, sem dúvida.
0: Muito obrigado, continuação de uma ótima tarde e desfrute deste momento. É audível através da emissão da Rádio Pública os carros de bois. Significa isto que o César Pinheiro deverá estar próximo de um.
1: Eu estou já próximo da freguesia da Relva e comigo é a dona Elizabeth Melo.
4: Não, Elizabeth Melo. Ele está por aí.
1: Está por aqui. Então, como é que se chama?
4: Maria Alexandra.
1: Maria Alexandra, vocês, o que é que nos trazem este ano?
4: Este ano trazemos o teatro do Império da Festa, que é uma das maiores mordomias lá da nossa freguesia. Temos o Império da Festa, o Império da Trindade, São Pedro e São João. Neste momento vamos representando o Império da Festa. Temos cá os mordomos, vem decorar, trazemos também a representar as pensões, o pão, a massa e o vinho. Alegria, a animação que se faz no Espírito Santo, a nossa tradição. A fé.
1: E a vossa freguesia, o que é que representa para vocês a nível daquilo que nos traz à cidade de Ponta Delgada?
4: Representa-nos o nosso orgulho, não é? Somos relevantes. Onde é que está situado o aeroporto? Na relva. Onde é que está situada a rocha? Na relva.
1: Quanto tempo levaram a decorar todo este manancial?
4: Uma semana. A preparação em madeira, desde a decoração ontem à noite, esta manhã logo de manhãzinha a ornamentação em flores.
1: Para quem está a ouvir, estamos na Rádio Pública, podíamos descrever um pouco com mais pormenor aquilo que está ali no carro?
4: Temos a bandeira, temos a coroa, que é o símbolo principal do Espírito Santo. Não conseguimos trazer tudo, porque aquele é sempre o que está todo ano no teatro, porque o que corre o povo está na casa da primeira domingo. Trazemos os símbolos que temos principais neste momento do teatro do Império. O que representa a fé do povo, representa a nossa fé, representa o nosso orgulho, enfim, os açorianos.
1: Bem, muito obrigado pela sua prestação. Daqui a pouco irei falar com alguém da freguesia da Covoada.
0: Ora, vais à Covoada e eu estou na ilha vizinha. Vê lá a minha velocidade. Estou junto
1: foste
0: da
1: muito
0: ilha
1: rápido,
0: de Santa
1: muito
0: Maria. Na verdade, é o primeiro grupo a passar e a desfilar ao longo da Avenida Marginal de Ponta Delgada. Ilha de Santa Maria a também fazer-se representar aqui neste desfile com várias bandeiras do Espírito Santo. No total, são 4 bandeiras que representam, obviamente, as freguesias do concelho de Vila do Porto, o concelho único da Ilha de Santa Maria. Eu vou tentar aproximar-me aqui da Ilha de Santa Maria. Olá, muito boa tarde. E então,

0: desfilar, trazer Santa Maria a São Miguel, tem um gosto especial?
1: Tem, sem dúvida, mostrar como é o Espírito Santo em Santa Maria, poder recriar um pouco do nosso Espírito Santo, da nossa tradição, da nossa cultura, é sempre importante.
0: E quando foi lançado o convite a esta gente toda, ninguém hesitou?
1: Ninguém hesitou. Vieram todos, organizaram-se todos para que pudéssemos representar Santa Maria da melhor forma.
0: Na verdade, estão aqui representadas quatro bandeiras do Espírito Santo, cada uma terá um significado também.
1: Sim, sem dúvida, cada uma tem o seu significado.
0: Temos quatro impérios.
1: E temos estandartes de diferentes freguesias, também temos a crua que é da freguesia de São Pedro, e temos aqui a representação de quatro impérios, quatro estandartes.
0: Muito obrigado, continuação de um bom desfile, ainda tem um longo percurso a fazer ao longo da Avenida Marginal de Ponta da Algada. É a 23ª edição destas grandes festas do Divino Espírito Santo de Ponta da Algada, para acompanhar também na emissão da RTP Antena Açores. César Pinheiro, tu estás junto de um grupo de foliões.
2: Cheguei rapidamente à covoada e estou com a Madalena. Muito boa tarde. É uma alegria vê-la aqui neste desfile, porque é uma alegria em pessoa. O que é que vocês trazem este ano?
3: Para este ano trazemos a matança de porco e o quarto do Divino Espírito Santo. Temos morcelas, torresmos.
2: Já vi que tem aqui qualquer coisa para comer.
3: Tem, sim, senhor. Olha, temos aqui pão de milho, temos massa, chouriço e torresmos vinhadalhos.
2: Bem. E o vosso carro, o que é que significa?
3: Preparação da matança de porco, né? E a matança de porco em si, e o quarto do Espírito Santo, que é o que representa aqui a nossa ilha.
2: E vou falar agora com a dona Helena. Vou falar neste momento, diga uma coisa, a vossa freguesia, o que é que traz para este desfile, o que é que representa, quais são os símbolos da povoada?
4: O símbolo será o Espírito Santo. O Espírito Santo que é símbolo de união, de fraternidade e de partilha. Nós trazemos aqui em representação este ano a matança de porco, ou seja, que era tradição dos nossos antepassados e recentes, que todas as casas criavam os porquinhos para dar sustento à sua família. Os homens iam para a terra, tratar dos animais e depois regressavam para fazer a matança de porco, para fazer a partilha. E aí nesses convívios havia muita partilha entre as famílias. Era nessas alturas também que as famílias se juntavam muito, que hoje em dia já se vê um bocadinho mais disperso nesse sentido. Mas tentamos sempre manter essas tradições e transmitir aos mais jovens esses ensinamentos que nos deram também.
2: E há pouco referi-me que existe alguém representante da Associação de Imigrantes que participa no vosso desfile.
4: No vosso protesto. Nós temos aqui a nossa a Presidente da Associação dos Imigrantes, que é uma moça, uma senhora que é genuína da Covada, os seus pais moram lá em cima e gosta muito dessas tradições e está sempre presente a ajudar-nos e a nos apoiar. E então está com muito gosto cá pela primeira vez a representar.
2: E ela fala português?
4: Sim, sim, perfeitamente.
2: Como é que ela se chama?
4: Andrea,
2: boa tarde. Está a falar para a Rádio Pública aqui nos Açores. Seja muito bem-vindo a este desfile. E decidiu vir cá porquê? Para acompanhar a sua freguesia na 23ª edição?
5: Atualmente eu sou um imigrante dividido em dois lugares, entre a Bermuda e os Açores. E eu sempre que estou cá também, se apresento à associação aqui, tentamos sempre envolvermos nos eventos que está cá. E começou a descendente da Covoada e a senhora presidente convidou-me para apresentar os imigrantes. Foi muito com honra que estou aqui hoje.
2: E lá, o que é que vocês têm para dentro daquilo que é idêntico a este tipo de festividade?
5: Oh, sim, também temos as festas do Espírito Santo, temos as festas do Santo Cristo. Há uma comunidade muito forte com a sua cultura açoriana. Só tudo que fazem cá, também fazemos lá. Nunca esquecemos a nossa terra natal e tentamos sempre promover e ensinar às gerações novas a continuar a nossa cultura.
2: Existe um sentimento que, fora da sua zona habitual, da região, é um sentimento muito mais forte que vocês levam para a zona onde habitam, neste caso nas Bermudas. É um sentimento muito forte aquilo que levam para fora dos Açores.
5: Sim, eu acho aquela coisa de ser imigrante, quando a gente vê na televisão, a gente ouve o rádio, é como a gente tem aquele duro no coração, só a gente quer sempre ser continuar as nossas tradições e temos um grande orgulho de ser açorianos, mesmo que temos aqueles países de acolhimento, no coração somos sempre açorianos.
2: Muito bem, muito obrigado e um bom desfile.
5: Obrigada.
0: Entretanto, o César Pinheiro passou por mim, incorporou o desfile e ia acompanhando este grupo de foliões
2: com também, a freguesia,
0: sem dúvida. Estavas mesmo no meio do grupo e julgo que muita gente te confundiu e achava que tu fazias parte destes foliões. No grupo que acompanha a freguesia da Covoada, que vem representar também a Matança do Porco e o Quarto do Espírito Santo. São muitas as pessoas que, e cada vez mais, que chegam à Avenida Marginal de Ponta Delgada para acompanhar este desfile que aqui acontece. Muita gente a aproveitar esta tarde de sábado, que atrai então muito calor humano também, para além da temperatura estar bastante agradável, muito calor humano à cidade de Ponta Delgada. Atentos a tudo o que acontece, pergunto-lhe de onde é que vêm.
6: De rabo de peixe.
0: De rabo de peixe, e veio ver como é que é o Espírito Santo em Ponta Delgada.
6: É a primeira vez que vem ver.
0: E que tal? Para já passaram dois grupos, mas que tal lhe está a parecer este cortejo?
6: Muito bom, é que estou gostando de ver o início. Está muito agradável também.
0: Veio e trouxe a família toda.
6: Sim, trouxe a minha filha e a minha mãe.
0: Para ela ter também contato com estas tradições, sim, sim. Apesar de que a Vila de Rabo de Peixe tem uma tradição muito grande.
6: Muito grande, muitas festas muito grandes, é verdade.
0: Portanto, é aproveitar esta tarde quente de sol. Exatamente. A seguir também vai ao mergulhinho ali no pesqueiro. Continuação de uma ótima tarde.
6: Obrigada,
0: muito
6: igualmente.
0: Obrigado e desfrute também deste momento. É o cortejo etnográfico com as 24 freguesias do concelho de Ponta Delgada representadas. Depois da freguesia da Covoada, passa por nós a freguesia de São Sebastião, que traz também a cozinha tradicional. E é neste grupo que me vou colocar neste momento, tentar perceber como é que isto está a correr. Portanto, a viagem ainda vai ser longa, mas pergunto-lhe para já se esta gente está animada, empolgada com este desfile.
3: Estamos muito animados, embora o calor não esteja a ajudar muito, mas estamos a cantar músicas populares açorianas e estamos com muita vontade de fazer esse percurso da melhor forma. Estamos a gostar muito.
0: Para além deste que é o vosso sentimento, também gostava que me apresentasse este grupo. Estamos aqui, vocês estão trajados de quê?
3: Nós estamos trajados de roupa tradicional açoriana, tipo os nossos trajes de folclores, e estamos a representar a Junta de Freguesia São Sebastião, da Matriz.
0: É cozinha tradicional. Nesta cozinha tradicional, o que é que se cozinha? Há sopas de Espírito Santo.
3: Há sopas,
0: arroz doce.
3: Arroz doce, a massa.
0: Não podia faltar.
3: E também o pão de milho, tradicional pão de milho também.
0: Maravilha, portanto, momento bastante interessante este também, com os pratos tradicionais aqui representados. Vocês trazem atrás de vocês também um grupo de
3: foliões. Exato, e estamos a tentar cantar junto com as pessoas que nos estão a ver as músicas populares açorianas.
0: E a reação tem sido boa até agora?
3: Sim, já recebemos algumas palminhas.
0: É para isso que aqui estão, não é?
3: É verdade, é verdade. E para fazer bons momentos e manter a nossa cultura viva. É isso que é mais importante.
0: E há que fazer por isso. Muito obrigado. Continuação de um bom cortejo. Eu, entretanto, fui acompanhando este grupo nesta viagem. Continuação de um ótimo cortejo. Há algum grupo de música tradicional que vai interpretando não só canções relacionadas com o Espírito Santo, mas também música popular açoriana, como era explicado também à reportagem da RTP Antena 1 Açores. O César Pinheiro, julgo que à velocidade que ele tem andado...
7: Vocês andam a correr de um lado para o outro, vão chegar cansados, às sete cidades, vão ficar exaustos. Olha, eu proponho uma pausa para ouvirmos os foliões que estão a atuar neste momento em frente à coroa nas portas da cidade.

0: vão desfilando pela Avenida Marginal, prestam a sua homenagem em frente à coroa do Divino Espírito Santo, neste caso o primeiro grupo, aliás, o segundo da covoada. Enquanto isso, creio que o Emanuel Costa e o César Pinheiro, um vai se posicionar para ajudar as lavadeiras e o outro vai para as vindimas, é isso, não é, meninos?
1: Eu vou para as lavadeiras. E neste momento tem aqui comigo José Medeiros.
0: Tira fotos, Emanuel.
2: Vou tentar.
1: E neste momento, o que é que vocês nos trazem para este desfile este ano?
3: Boa tarde, primeiro que tudo. Este ano trazemos dois carros de bois, como tradição da nossa freguesia, e um carro alegórico que simboliza as lavadeiras. Recordando o tempo de antigamente, quando não havia água em casa, lavava-se na lagoa, é a recordação que fazemos este
1: ano. Era na lagoa que se lavava a roupa.
3: Antigamente lavava-se na lagoa porque não havia água canalizada em casa.
1: E quanto tempo é que levaram a preparar todo este inventário?
3: Esta foi esta manhã.
1: Foi suficiente para pôr tudo em ordem?
3: Sim, sim, foi suficiente. Esta manhã até às 3 da tarde, começamos a volta das 9, foi o suficiente.
1: E as sete cidades são um local idílico da ilha e que representam da melhor forma a ilha e a cidade de Ponta Delgada.
3: Sim, sim. Lá por ser a beleza, temos a beleza natural, acho que melhor de São Miguel. Pronto, as nossas lagoas, em beleza de tudo. É um cartaz turístico de Ponta Delgada.
1: Bem, um bom desfile. Muito obrigado.
2: Entretanto, o César Pinheiro já está a posicionar-se para ajudar aquelas senhoras a lavar as tradicionais lavadeiras e, curiosamente, com roupa branca, bem lavada. Portanto, isto vai ser uma tarde de trabalho intenso.
1: Não é que realmente estão a lavar em direto, o que não é fácil. Olá, muito boa tarde. Lavar isto desta forma não é fácil.
4: Diga?
1: Lavar assim desta forma não é fácil.
4: Não é, não, senhor. E agora que não quiser apanhar água, que se desvio. Antigamente na lagoa era assim. Batia-se contra as pedras e apanha aquilo que apanhasse.
1: O cheirinho é de sabão azul.
4: Era sabão azul, mas eu não encontrei. Trouxe sabão clarinho que cheira muito bem, cheira.
1: Um espetáculo. Nada melhor.
4: Nada melhor, senhor. Nada.
1: E isto é uma pia das antigas, ainda com o de cima?
4: Sim, sim, sim. É. Por acaso é. Não se encontra já muitas, mas...
1: Vocês vão lavar roupa durante o percurso todo?
4: Sim, sim. Sim, e molhando alguns que a gente vai apanhando.
1: Muito bem, muito obrigado.
2: Para César Pinheiro, eu estava aqui a conversar com a freguesia do Livramento, até porque este desfile continua e são vários, são 24 as freguesias. Estava aqui a falar com o Elson, que me explicava o que é que está aqui a ser representado por parte da vossa freguesia. O que é que temos aqui nesta edição de 2026 do Cortejo Etnográfico?
5: Boa tarde, antes de mais. O Livramento este ano trouxe o tradicional Quarto do Espírito Santo, que já não trazia há alguns anos. E depois também recriamos aí as vindimas na freguesia, na altura lá no curral, na zona da praia, na zona sul da freguesia, que este ano também estamos a reabilitar e fazer lá um trilho. Temos lá naquela zona, como é que se diz, Corrais das Vinhas, e este ano vamos representar também esses corrais, com o carro alegórico do Império de lá de cima da freguesia.
2: Pergunto-lhe como é que foi o envolvimento de toda essa gente. Quando lançaram o desafio, o que é que disseram? Obviamente que se calhar aceitaram imediatamente.
5: Sim, sim. Felizmente temos ainda pessoas que ainda gostam de fazer isso, trabalham para isso. Temos muitos impares na freguesia. O que estamos a fazer era, de ano em ano, ir mudando de impar para pegar nessas festas que vem aqui à cidade, dessa representação. E tem sido assim. O pessoal recebe bem o nosso pedido e até agora tem corrido bem.
2: Tem corrido bem, e falamos das vindimas aqui. Falou de que falamos das tradições, falamos da continuidade. Também os jovens estão envolvidos nestes projetos ou ficam assim mais reticentes? Como é que vai ser daqui a 10 anos?
5: Acho que vai ser um pouco mais difícil. Mas sim, mas temos aí o carro alegórico, temos as vindimas, temos aí muita criança aí dentro. Esperamos que daqui a uns anos eles também criem um gosto por isso. E a malta já com 15, 16 anos é mais difícil a gente cativar, tirá-los de casa. mas pronto, é o que estamos, mas tentamos fazer o nosso trabalho, mas temos, acho que estamos em algum futuro, pá, acho que é trabalhar nisso, cativar as pessoas, envolver as pessoas.
2: É continuar a insistir. Muito obrigado, Elson, continuação de uma ótima tarde e um bom desfile, porque o caminho ainda é bastante longo. São vários os carros alegóricos que são apresentados ao longo deste percurso, neste caso na Freguesia do Livramento, e como era descrito há pouco, também com muita juventude. Muito boa tarde, olá! Quero saber o que é que se come aqui, porque aqui come-se, não é?
6: Aqui come-se, um cheiro-se a bombeiro.
2: E feito aqui na hora, não é?
6: É feito aqui na hora, fez sempre.
2: Portanto, isto deve estar saborosíssimo, até porque foi feito com muito amor.
6: Por acaso, foi com muito amor e carinho.
2: E quem foi o cozinheiro de serviço aqui do grupo?
6: Aqui do grupo foi o meu marido, mas está ali na folia.
2: Ah, foi o meu marido, pensava que era algum destes jovens.
6: Ah, não foi, foi o meu marido.
2: Eles estão prontos é para comer, não é?
6: Enquanto o meu marido não grelhasse esse chouriço, eles não descansavam.
2: Pois claro. E então, que tal a experiência? É a primeira vez?
6: Não, é a primeira vez.
2: Então, faz sempre por marcar presença?
6: Quer dizer, tive uns anos que não vim. Agora, este ano, é 20.
2: E quis vir no carro?
6: Sim, quis vir no carro para tomar conta daqui.
2: Ah, eu pensava que era para... ficava muito mais descansada, sentadinha. Tem aqui, também podemos dizer que há aqui a sombra.
6: Ah,
2: a sombra, que precisamente esta latada, não é?
6: Uma latada de uvas improvisada.
2: Mas que estão bem frescas.
6: Estão, graças.
2: Posso tirar uma?
6: Pode, sim, senhor.
2: Então vou tratar disso. Muito obrigado. Continuação de uma ótima tarde e um bom cortejo. Queres mandar beijinhos para alguém? Estavas a olhar atentamente?
7: Não.
2: Ok, muito obrigado. Continuação de uma ótima tarde para este grupo que está protegido por uma latada de uvas. Estão também no carro alegórico, faz sombra, protege-os do sol que vai brilhando com alguma intensidade, apesar de lá de vez em quando termos a tal proteção das nuvens, mas isto é intermitente e a verdade é que o conselho é que se use mesmo esta protetor solar para que não tenham nenhum, não apanha nenhum escaldão ao longo desta tarde. Passa por nós também este grupo, integrado no grupo do Livramento das Vindimas, um grupo musical convidado que vai animando, também interpretando músicas, e posso tentar mostrar músicas que são conhecidas. É a festa do Sandro G.

0: 30 anos na Avenida Infante Henrique. E connosco temos a Rita Mota, ela que é de Santa Clara, da freguesia de Santa Clara, e que nos traz dois carros alegóricos e um grupo musical. O que é que pensaram para este ano?
1: Este ano pensamos fazer uma homenagem ao Rancho de Romeiros de Santa Clara, que completa 25 anos, e de modo muito particular ao seu primeiro mestre, ao mestre Manuel Pacheco, que partiu infelizmente este ano, e deixamos aqui uma homenagem. O mestre Manuel Pacheco foi um impulsionador tanto da Romaria, do Rancho de Romeiros de Santa Clara, como também da Romaria Feminina. O Rancho de Romeiros saiu pela primeira vez em 2001, a Romaria Feminina em 2002.
0: E, portanto, os dois carros alegóricos estão realmente todos forrados com imagens dos Romeiros neste carro.
1: Exato, imagens do Rancho de Romeiros recolhidas ao longo destes 25 anos. Portanto, é uma homenagem singela. Queríamos ter hoje aqui os nossos Romeiros, mas hoje é um dia triste para a freguesia de Santa Clara.
0: Mas ao mesmo tempo é um dia feliz porque vocês estão aqui com toda esta gente e demonstrar essa vossa devoção. Muito obrigado, Rita. Obrigado.
2: Não deixar de marcar presença neste tipo de celebração, neste tipo de iniciativas, também a manter viva a tradição. O César Pinheiro estava a acompanhar a freguesia de Santa Clara, que apresenta Romaria e Dia da Família. Ora, estou a caminho, neste caso, dos mosteiros. No alinhamento estava Santa Bárbara, mas encontrei a freguesia dos mosteiros, que aqui também está representada. E este ano com algumas inovações, o tema é Ilhéu dos Mosteiros, é característico daquela freguesia, e também o Wi-Fi do Espírito Santo. O Wi-Fi do Espírito Santo. E é isso que vamos tentar descobrir. Muito boa tarde em direto para a RTP Antena Açores. Ora, temos aqui o Ilhéu representado, o nosso fantástico Ilhéu dos Mosteiros, belíssimo para ver o pôr do sol e para fotografá-lo também. Há milhares e milhares de fotografias do pôr do sol a partir deste Ilhéu, e eu estou precisamente a olhar para o Ilhéu dos Mosteiros, que está aqui representado no carro alegórico, mas também temos aqui tecnologia à mistura.
3: Exatamente, há que evoluir, há que dinamizar, e o Espírito Santo já começa a entrar por outras vias e a estender-se de outras formas a toda a comunidade católica. Os mosteiros, neste caso, representaram-se com as suas tradições de pesca, os nossos ilhéus, que é um símbolo da nossa freguesia, e a representação religiosa do Espírito Santo através da evolução. Do dinamismo que a nossa igreja já mostra na própria freguesia.
2: Vocês vêm muito bem trajados, há aqui vários motivos. Eu estou a falar com um pescador.
3: Está a falar com um pescador, neto de pescadores. Estou aqui representando os mosteiros, os vendilhões, que na altura existiam, saíam dos mosteiros com os seus cestos, com o peixe para vender, iam para as freguesias vizinhas, sete cidades, Ginetes, a Bretanha, a vender o seu peixe e o comércio que existia lá. E temos também aqui as nossas senhoras que vêm sempre com os seus talhões, que iam buscar
2: com
3: água.
2: Com as hortênsias representadas também.
3: Com as hortênsias, temos talhões para ir buscar água, que iam buscar água à fonte, nos fontenários tradicionais que existiam lá na freguesia. E temos, pronto, a representação do mar, as quadras que também falam dos nossos mosteiros.
2: Vamos lá ler essas quadras, o que é que está aqui escrito?
3: Ora bem, ó mosteiros lá no alto, onde o mar beija o areal, os ilhéus são encantos que não há em Portugal. E a outra, entre o verde e o azul de São Miguel, é Jacur, um recanto lá no oeste que se guarda com amor.
2: Sem dúvida alguma. É amor à terra também aqui representado numa tarde de muita folia. E viva o Espírito Santo, mesmo que seja através da internet.
3: E mais uma coisa que não pode deixar de ficar, não pode esquecer. Atrás de nós, com esse som maravilhoso, temos uma representação das nossas duas bandas. Neste caso, a Fundação Brasileira, que está a dar alegria e a acompanhar-nos no nosso desfile.
2: Portanto, a Fundação Brasileira e a Banda Harmonia Mosteirense.
3: Exatamente.
2: Vieram as duas.
3: Temos uma das bandas que cada ano vem cá.
2: É selecionada uma.
3: Exatamente. e vão sendo alternadas todos os anos. Vem cá uma.
2: Este é o ano da Fundação Brasil.
3: Exatamente.
2: Vamos ouvi-los também, vamos aproximar-nos deles. Continuação de uma ótima tarde e bom desfile. É a banda Fundação Brasileira que se faz representar, como foi dito há instantes, um ano é a Harmonia Mosteirense, no outro ano a Fundação Brasileira. Vamos também tentar ouvir um pouco desta atuação que vai acompanhando os quadros dos mosteiros.

A banda Filarmónica a acompanhar mais um grupo, mais uma freguesia neste desfile pela Marginal de Ponta Delgada, enquanto que os foliões prestam sua homenagem junto à coroa nas portas da cidade.

0: E já tenho aqui comigo a Ana Batista de Santa Bárbara. Ela que este ano vocês trazem-nos cozinha tradicional de Santa Bárbara. O que é a cozinha tradicional de Santa Bárbara?
1: Olá, boa tarde. A cozinha tradicional é aquela que nos faz, que nos remete a numa viagem ao passado e onde nós podemos demonstrar aquilo que os nossos antepassados faziam. Neste momento elas estão a amassar pão, portanto na cozinha tradicional eles usavam muito o forno de lenha, o lume de lenha. Eles estão a fazer uma simulação de amassar o pão para depois posteriormente ser cozido. Porque retrata um bocadinho aquilo que os nossos antepassados faziam, em que depois de um dia de trabalho sentavam-se à mesa para fazerem as suas refeições, estarem em conjunto e é isto. Mas também que quisemos trazer aqui um bocadinho os brinquedos de antigamente.
0: Andam aqui com carrinhos de...
1: Sim, os carrinhos de esfera e estes carrinhos com as rodas que nos fazem também recriar um bocadinho da infância das nossas crianças.
0: Voltar muito ao passado neste tempo.
1: Uma viagem ao passado, exatamente. Portanto, ela era uma infância pobre, mas eram muito felizes, porque com pequenas coisas eles faziam muito. Bastava ter imaginação.
0: Estávamos sempre na rua, neste caso.
1: Sim, brincavam sempre na rua.
0: E vocês têm um grupo de foliões, talvez dos mais animados deste desfile.
1: O Trio D já nos acompanha desde o ano passado e sim, é muito animado. E os homens aqui que também estão a fazer uma homenagem aos homens de antigamente, os homens que trabalhavam na terra, estão muito empenhados em estar à volta dele.
0: Muito bem, Ana, foi um gosto e um bom desfile.
1: Obrigada.
0: Não sei se dá para ouvir um bocadinho dos foliões de Santa Bárbara.
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1: Muito bem, nada melhor do que uma festa com este tipo de foliões.
2: A festa total junto do César Pinheiro, um pouco por toda a cidade de Ponta Delgada, na verdade, é o cortejo etnográfico com a presença das 24 freguesias que aqui se fazem representar nestas grandes festas do Divino Espírito Santo de Ponta Delgada, 23ª edição. Há grupos de foliões um pouco por toda a parte, até quase que acredito que as músicas acabem por se confundir porque estão de certa forma próximos. Estou na freguesia dos Fenais da Luz, que se faz representar também neste desfile com os imigrantes e também um quarto do Espírito Santo. O condutor do carro alegórico é o Sr. Presidente Bruno Costa. Muito boa tarde. Vamos avançando e vamos conversando, porque não pode parar. Vou também nesta viagem, só não vou no lado do Pendura, porque há várias coisas aí a ocupar o espaço. Se não, saltava e fazia esta viagem consigo, porque até dentro deste carro está bastante agradável. Uma tarde de bastante sol, aquecer também estas festas. Senhor Presidente, o que é que temos aqui representado? Quanto tempo é que levaram a preparar o que apresentam aqui no cortejo etnográfico?
3: Boa tarde a todos. Este ano trouxemos o tradicional quarto do Espírito Santo, mas como uma forma de um elo de ligação com todo o povo, toda a freguesia. Mas este ano quisemos fazer uma pequena dedicatória aos nossos imigrantes. Eu acredito que muitos dos que aqui nos podem ver se podem associar a esta temática, porque toca-nos a todos, mas principalmente aos Fenais da Luz, porque tem muitos imigrantes. E então este ano foi a temática em uma pequena lembrança e um memorial pequeno para todos os nossos imigrantes.
2: E aqui trouxeram também os vossos impérios, representantes de vários impérios, foi assim?
3: Temos aqui alguns representantes de impérios, não todos. Este carro que aqui está, que é o específico dos imigrantes, foi elaborado pelo Centro de Convívio de Séniores da Freguesia, da Casa de Povo e do Centro Social e Cultural, as duas IPSS que nós temos na freguesia.
2: Diga-se, muito bem, bem elaborado, muito esforço, muito trabalho, muita dedicação. Muito obrigado, continuação de uma ótima tarde e bom desfile, e bom desfile. Ora, Lena Goulart, junto que tens também o som de alguns foliões que estão a atuar junto das portas da cidade, junto da coroa.
4: Precisamente em homenagem

0: Olha que pontaria, Manuel Costa. Déjà vu.
1: Não há problema. Não há problema.
2: O Cedro agora já trata da animação salto. Agora.
1: Eu vou animar aqui um pouco. E vou até São Vicente Ferreira com a Noémia Vicente. Muito boa tarde, Noémia. Vocês o que é que trouxeram este ano?
3: Este ano trouxemos a antiga fábrica da Baleia, uma maquete. E trouxemos também o bote baleeiro, com um baleeiro aqui a cenar aqui a caça à baleia.
1: O São Vicente Ferreira foi um ponto importante da ilha na caça à baleia?
3: Sim, sim. Sobretudo era em São Vicente que se localizava a fábrica da baleia. Se bem que nós tínhamos baleeiros por todas as outras freguesias, mas a fábrica da baleia era localizada em São Vicente e foi um importante marco económico na altura e atualmente também é. Se bem que nós atualmente só temos o guincho e a chaminé classificados como património cultural, mas claro que a memória da fábrica e de tudo aquilo que foi feito lá, enquanto baleeiros e enquanto famílias e familiares que ainda se recordam de tudo o que os seus familiares viveram e lutaram contra os cachalotes e as baleias.
1: O São Vicente Ferreira hoje em dia, como é que caracteriza a sua freguesia?
3: Minha freguesia costuma dizer que é o Algarve São Miguel. É aquela freguesia com microclima, é a freguesia onde toda a gente deseja viver, não só pela sua parte rural, mas também pela sua parte urbana, porque fica muito perto, quer de Ponta Delgada, quer de Ribeira Grande, ou seja, dos diferentes concelhos. É uma freguesia calma, também onde se localiza a zona balnear dos Poços, também é muito conhecida.
1: E hoje dávamos um jeitão.
3: Exatamente, hoje dávamos um jeito a tudo. Mas pronto, São Vicente é efetivamente uma freguesia bastante atrativa e nós vimos nestes últimos anos, o seu grande desenvolvimento, principalmente a nível da habitação, de procura da habitação em São Vicente Ferreira.
1: Foi um gosto falar consigo, um bom desfile e já agora até para o ano, se for assim.
3: Obrigada.
1: Muito obrigado.
2: Depois de São Vicente Ferreira no alinhamento deste cortejo etnográfico surge a freguesia da Ajuda da Bretanha. Daqui a pouco vamos conversar com eles também. Entretanto, olhar também para estas pessoas atentas ao que vai acontecendo na Avenida Marginal de Ponta Delgada. Temos aqui alguém que trouxe a cadeirinha. Que bom! Vocês é que estão muito bem com esta cadeirinha. Portanto, é a cadeirinha de todos os anos ou foi só para este ano?
4: Não, principiante. Já há muitos anos já atrás, mas compramos essas mais novas, que as outras não dava muito conforto.
2: Estas são mais modernas?
4: Mais modernas, sim.
2: E fáceis de transportar, de abrir em qualquer lugar e estão confortavelmente. O que é que estão a achar deste cortejo?
4: Opa, muito bem, gostamos de gostar muito da forma que eles, o arranjo, a coroação, as coisas, as danças e tudo, espetacular. Opa, estamos a gostar, todos os anos e vem sempre cá. E gosto muito de ver esse cortejo.
2: É a tradição, também faz lembrar os bons velhos tempos, não é?
4: Sim, as coisas antigas que nós já deixamos para trás e gostamos de rever agora, conforme eles vão nos trazendo e vão nos mostrando, e a gente vamos a lembrar os nossos tempos um pouco. Tudo, um pouco.
2: Muito obrigado, continuação de uma ótima tarde e desfrutem. Entretanto, temos som de foliões na emissão da Rádio Pública.

0: São os aplausos ao grupo de foliões, neste caso, que estiveram a acompanhar São Sebastião. E este ranger que estamos a ouvir são os carros de bois. Quer dizer que as sete cidades está-se a aproximar também para prestar a sua homenagem junto às portas da cidade. E nós vamos de encontro, vamos ao encontro das nossas freguesias. Neste momento estamos a chegar... Deixa-me ver se não me perco. Neste momento estamos a chegar aos Sinais da Luz. Não, Ajuda da Bretanha.
1: Sinais da Luz, Ajuda da Bretanha, que se faz representar neste desfile também com alguns carros de bois. Neste caso são três, um carro alegórico, também uma folia e traz o quarto do Espírito Santo. Daqui a pouco vamos conversar com as pessoas que fazem parte deste grupo, isto porque há aqui uns ajustes a fazer neste grupo, uma vez que dada muita agitação ao longo da Avenida Infante Dom Henrique, alguns dos bois acabaram por desviar um pouco o seu caminho, mas parece que a situação está mais tranquila e o cortejo vai prosseguir. O César Pinheiro, julgo que estará junto da freguesia de Fajão de Cima, vamos voltar à Ajuda da Bretanha assim que seja possível, assim que o percurso continuar. Uma pequena pausa para já por aqui, mas posso dizer que está tudo tranquilo, está tudo calmo, as pessoas estão a voltar às suas posições e o desfile vai continuar. É normal, os animais que muitas vezes não estão habituados a este tipo de ambiente, também numa tarde de sol, apesar de antes de ter começado o desfile, de ter passado uma viatura a refrescar a estrada, uma vez que é bastante calor, o alcatrão com o sol a bater, apesar disto, eles dois decidiram ir para o caminho que não estava propriamente demarcado e certamente que o desfile vai recomeçar dentro de alguns instantes. O César Pinheiro estará na Fajão de Cima, não sei onde é que ele está.
0: O Livramento está nas portas da cidade.
1: Olha que maravilha.
0: Estão as vindimas lá a chegar.
1: Que espetáculo. É o tal grupo que está protegido com uma latada de uvas.
0: Sim, tu comeste uma uvinha, estava fresquinha, não estava?
1: Estava fresquinha, estava ótima. Aliás, aquilo até parecia que havia ali terra para alimentar tudo aquilo, mas a verdade é que acho que puseram foi um balde de água para aquilo ficar
0: bem, assim,
1: bem regado e fresquinho. Estava saborosíssimo, portanto também podemos degustar. E é um dos privilégios que nós temos enquanto repórteres também na emissão da Rádio Pública, de ter estas experiências diferentes e de aproveitarmos esta animação.
0: Falei em animação, olha... Não, estás a ouvir, sabes o que é que estás a ouvir? A folia das vindimas nas portas da cidade.
1: Vamos partilhar com os ouvintes da Rádio Pública.

Ora, esta animação que caracteriza também este desfile etnográfico na cidade de Ponta Delgada, as freguesias em festa e nós no meio das freguesias a tentar levar até aos nossos ouvintes todo o ambiente que se vive nesta edição 2026.

Isto a julgar por, pelo som e pela animação, vai ser um ano de boa colheita. As Vindimas em representação do Livramento.

0: hino, as homenagens e o louvor ao Divino Espírito Santo neste desfile etnográfico nas portas da cidade de Ponta Delgada, a representação do Livramento, próxima também de Santa Clara. E nós agora viajamos até... Deixa eu ver se eu consigo acertar na freguesia. Vamos até... Capelas, Ajuda da Bretanha.
1: Ajuda da Bretanha.
0: Bingo!
1: Cá estamos nós a acompanhar este grupo que vem da Ajuda da Bretanha, que se faz representar com o quarto do Espírito Santo, mais tradicional de impossível, também que traz três carros de bois, um carro alegórico e uma folia, que neste momento está a descansar. Está a descansar e enquanto aproveitamos esse momento de silêncio, vamos conversar com a Isilda Alexandre, ela que representa este grupo e que nos vai explicar o que é que trouxeram esta edição de 2026 das grandes festas do Divino Espírito Santo de Ponta Delgada. Olá, muito boa tarde. A senhora Isilda estava connosco há bocadinho. Entretanto, vamos aqui a uma representante. Posso saber o seu nome?
2: Jerusa.
1: Jerusa, bem-vinda. Quero saber como é que está a correr este desfile e o que é que trouxeram, portanto, há aqui muito trabalho, não, apesar de toda a tradição, olhamos, é um quarto do Espírito Santo, mas há aqui muito trabalho na decoração dos carros de bois, nas vossas vestes também. O que é que está aqui representado?
2: Traçamos três carros de bois e a carrinha do Espírito Santo. Pronto, é isso. Foi muito trabalho, desde muito cedo que estamos acordados, que trouxemos cá para baixo. Pronto, é isso.
1: E está a correr bem, vieram as famílias inteiras também.
2: Sim, sim.
1: Portanto, vêm as crianças.
2: As crianças também vieram acompanhar.
1: É uma forma de incutir também esta tradição.
2: Sim, as tradições, sim.
1: Para que deem continuidade, certamente. Vocês estão trajadas também com hortênsias.
2: Sim, foi feita este ano para nós, escolhemos a fazenda, sim.
1: Portanto, há aqui a representação daquilo que nos caracteriza também e o que caracteriza as nossas estradas. Porque, na verdade, se formos pela Costa Norte, na nossa viagem até à Bretanha, vamos encontrando muitas hortênsias pelo caminho.
2: Está cheio de hortênsias. É uma floresta de hortênsias. Está muito lindo os nossos caminhos, sim.
1: E este também, certamente com esta moldura humana, não é a primeira vez que vem?
2: Não, não.
1: Acompanha sempre?
2: Nem sempre, mas já há alguns anos que venho, sim.
1: Portanto, e não recusa o convite?
2: Não, não, não podia mesmo.
1: Eu ouvi falar da massa sovada da Bretanha, tem um sabor especial. Há aí algum segredo que possa desvendar?
2: E só eles é que compete. Só eles mesmo, os segredos.
1: Temos que ir à Bretanha provar,
2: exatamente,
1: não é?
2: Exatamente, exatamente.
1: Muito obrigado, continuação de uma ótima festa. E aproveitem o que resta deste desfile, que vai ser longo, uma tarde.

0: Alto da Ajuda da Bretanha até à Fagem de Cima, e comigo tenho o Pedro Almeida. Muito boa tarde. Este ano, qual foi a vossa temática?
1: Olá, boa tarde. Em primeiro lugar, permita-me um cumprimento especial a todos os eventos e em particular aos fajanenses de cima, espalhados pelas nossas ilhas, por Portugal e por todo o mundo. Este ano nós motivámo-nos na nossa padroeira. Como sabem, nós temos um carinho e uma devoção muito especial à Nossa Senhora de Oliveira, e ao aproximarmos-nos das festas em sua honra, já no final do mês de agosto, nós decidimos fazer um tributo e recriar, de certa forma, aquilo que é a procissão de Nossa Senhora de Oliveira, com os figurantes a fazerem todos os papéis que existem na nossa...
0: É um carro bastante, bastante característico, com muita, muita informação e muito trabalho ali.
1: É verdade, nós quisemos ser o mais fiéis possível com a recriação da nossa igreja paroquial, da sua torre sineira, e com a particularidade de termos o andor de Nossa Senhora de Oliveira com uma figurante...
0: Uma Nossa Senhora viva, neste caso.
1: Uma Nossa Senhora de carne e osso que, no sentido figurativo, desceu à cidade de Ponta Delgada para decorar, e de que maneira, e muito bem, o nosso carro alegórico.
0: Pedro, e fala-me um pouco da sua freguesia da Fagem de Cima. É uma das freguesias que tem crescido exponencialmente nos últimos tempos.
1: É uma freguesia que, apesar de muito próxima do coração de Ponta Delgada, é uma freguesia ainda com traços muito, muito rurais, e nós vivemos essa dicotomia de uma freguesia com hábitos citadinos e também com os desafios da ruralidade. É uma freguesia que mantém muito viva e tem a sua força nas tradições. Nós temos ainda várias associações ativas, clubes de futebol, o rancho folclórico, a filarmónica, escuteiros, guias, e por isso é nas nossas gentes, nas nossas pessoas, que encontramos esta vontade, esta característica muito especial de continuarmos a fazer evoluir a freguesia. Obviamente que temos desafios, é uma freguesia construída há vários séculos, e, por exemplo, a mobilidade e o trânsito é um deles, e por isso é a nossa demanda diária.
0: Será o desafio futuro?
1: Um dos desafios, seguramente. Não o único, mas um dos desafios.
0: Pedro, foi um gosto. Até à próxima. Muito obrigado.
2: A freguesia da Fagem de Cima, que faz-se acompanhar também por um grupo de folia que segue atrás neste grupo, que foi acompanhado há instantes pelo César Pinheiro. Continuamos a acompanhar esta festa nas portas, aliás, na Avenida Marginal de Ponta Delgada, Avenida Infante Dom Henrique. Segue-se no alinhamento o grupo que vem da Vila das Capelas. Não é nada familiar, nada familiar este grupo em que traz algumas tradições. A moagem, temos também atrás um grupo a dançar, muita gente vestida, obviamente, com os trajes do Espírito Santo, e vamos descobrir o que é que as capelas trazem a este desfile em 2027. Para já, canta-se aqui, há vários grupos com música, portanto, aqui canta-se, penso que é para os jovens. Aqui põe a mão na cabecinha, portanto eles estão a dançar e a cantar também. E aqui temos também a desfolhada e a moagem, com alguns jovens a fazerem a parte deste quadro no carro alegórico. Pergunto-te, quando te disseram queres ir, tu respondeste o quê?
3: Eu antes tinha dito que não.
2: Disseste que não? Como? Porquê? Tinhas medo?
3: Eu não tinha muita vontade.
2: E agora, estás a gostar?
3: Sim.
2: Pois, se calhar no próximo ano, se disserem que é para voltar, vens de novo. O que é que estás aqui a representar? Tu, explicaram-te tudo direitinho. Além de estás muito bem vestida.
3: Eu não sou daqui, eu sou da Betra, mas eu vim para aqui porque estou cansada.
2: Estás cansada? E olha, belo carrinho para descansar, não é?
3: É.
2: Mas do grupo de outra freguesia, é?
3: Sim.
2: Olha, que bom. E a visita às capelas está a correr bem?
3: Sim.
2: Fizeste amigos?
3: Fiz.
2: E então tens uma nova amiga?
3: Sim.
2: Tu és mesmo deste grupo?
3: Sou.
2: E estás a gostar? É a primeira vez?
3: É a primeira vez e também estou a gostar.
2: Portanto, estás aqui a representar o quê? O que é que te disseram?
3: Eu já não me lembro.
2: Moagem. As maçarocas de milho?
3: Sim.
2: Gostas de milho?
3: Não.
2: Pipocas? Ah, então é milho. Continuação de uma ótima tarde. Vamos tentar encontrar aqui a representação deste grupo que está bastante animado. São vários momentos de música. Temos aqueles jovens a dançar na frente. Depois temos um grupo de pessoas um pouquinho mais adultas que aqui estão vestidas de vermelho com a marcação da...

0: da Vila das Capelas estão aqui também a dançar e a acompanhar. Depois temos um grupo folclórico e ainda há um outro carro alegórico. Vamos tentar encontrar a representação deste grupo que estão a dançar, estão a preparar-se a fazer a roda, mas antes disso, quem é o representante? Vamos encontrar aqui esta senhora. Olá, muito boa tarde, como é que se chama?
1: Boa tarde, Ana Maria.
0: Ana Maria, e então este grupo é o grupo folclórico da
1: Vila das Capelas. Mas estamos ainda a principiar.
0: Ah, este acabou. Isto é a primeira vez.
1: É a primeira vez que saímos aqui, sim.
0: E tem recebido aplausos?
1: Sim, sim, muito.
0: Portanto, significa que é mesmo para formalizar este grupo.
1: Sim, sim, sim, sim. Estamos prontos só à procura de mais uns homenzinhos. Os homenzinhos estão um bocadinho escassos.
0: Estão abertas as candidaturas.
1: Sim, sim.
0: O grupo só para Capelense ou podem ser pessoas de outros sítios?
1: Outras freguesias.
2: Eu conheço um das capelas.
1: Outras freguesias.
0: Aqui estão a dizer-me ao ouvido, eu conheço um das capelas.
2: Que baila muito bem.
0: Poderia candidatar-se e que baila muito bem.
1: Ah, pronto. Trabalhamos bem, bem, para principiantes, estamos com uma maravilha.
0: Não, falavam de mim.
1: Ah, falavam de si.
0: Então
1: pode entrar para o nosso.
0: Pronto, já estou. A partir de agora vou dançar convosco.
1: Pronto,
0: deixar a reportagem e depois vou tentar encontrar-vos. Este grupo integra este momento da Vila das Capelas. É a primeira vez para si?
1: Não, para mim não. Já dancei no grupo folclórico da Escola Preparatória.
0: Vem sempre a dançar,
1: Sim, sim. Também já participamos pela junta sem ser no grupo folclórico, já para que sim.
0: Temos aqui representados vários quadros, o que é que se pode dizer de cada um destes momentos? Temos os jovens na frente a dançar outras músicas que não, de folclore, coisinhas lá deles, não é?
1: Exatamente.
0: E depois temos aqui a tradição, mas também temos aqui a representação de algo que é significativo. Temos ali a desfolhada.
1: Sim, a desfolhada de milho, exatamente, que está organizada pela Marcha de São Vicente. E temos aqui o nosso quarto do Divino Espírito Santo, que vem na junta da Freguesia das Capelas. Temos a nossa folia das Capelas, que vem atrás do quarto do Espírito Santo, e estamos aqui o nosso grupo começando a organizar aqui, a dançar aqui, que está com uma maravilha.
0: Vão dançar toda a tarde?
1: Até acabar o cortejo, vamos dançar sempre.
0: Claro que sim, isto termina para aí às 8 da noite.
1: Sim, sempre.
0: Então tem energia
1: isso
0: para isso.
1: Isso é tudo novo, isso é tudo de pessoas novas, isso é tudo de crianças novas.
0: Tudo novo, posso comprovar,
1: sim,
0: tudo
1: sim.
0: Gente nova.
1: Tudo gente jovem aqui.
0: Tudo gente jovem com alegria e a verdade é que dizem que a idade é mesmo o número, portanto aproveitem este momento.
1: Sim, sim, aprovar aqui com a senhora aqui com 16 ao contrário.
0: Claro.
1: Dança-me.
0: É continuação de um ótimo, do ótimo desfile. Muito obrigado por este momento também na emissão da RTP Antena 1 Açores. É o grupo das Capelas, estava aqui representado pela Ana Maria, mas a verdade é que temos, ela está responsável pela área do folclore, há o grupo de jovens a dançar músicas mais modernas e tivemos a oportunidade de partilhar isso também. Depois temos o carro alegórico com o quarto do Espírito Santo e depois então vem a tal folia das Capelas, que é tão conhecida e é tão falada um pouco por toda a parte. Ouço a folia aqui ao pé de mim e Helena Goulart, nas portas da cidade haverá alguma coisa?
2: Nas portas da cidade, tu realmente acertas sempre. Tens uma pontaria, Emanuel, que nunca mais agastas.
0: Eu estava a ouvir a folia das Capelas a pensar que era o som que chegava.
2: Chegávamos ao tempo. Nas portas da cidade chegávamos. Olha, agora já está. Vamos a isso. Olha, alguém faz anos.
0: Olha que maravilha. Parabéns, cantado por uma folia, não é?
2: Pelo trio da Paz, que tem estado a atuar nas portas da cidade, a acompanhar, neste caso, o grupo de Santa Bárbara. E pronto, olha, parabéns.
0: E
2: estes parabéns vão para todos aqueles que fazem anos hoje. Muitos parabéns.
0: Sem dúvida. Portanto, aproveitem também este momento. O César Pinheiro, estou a ouvi-lo lá ao longe.
3: Estou mesmo César. Longe, muito longe.
0: Ah,
3: estou em São Roque.
0: Onde é que tu andas?
3: No fim da
2: avenida. Está no Ilhéu de São Roque. Está no Ilhéu de São Roque a dizer adeus.
3: E o mar que nos está aqui tão perto, é verdade, com tanto calor. E comigo tenho aqui o Tiago Lima, da Freguesia de São Roque. Muito bem-vindo à Rádio Pública. Vocês este ano o que é que trouxeram? Qual foi a vossa temática?
4: Traçamos mais de uma boa tarde. Este ano traçamos o carro da Madeira, que é a nossa tradição no Divino Espírito Santo, no Corpo de Deus, e traçamos também o quarto do Espírito Santo.
3: Deu muito trabalho a fazer tudo isto ou não?
4: Sim, tudo dá trabalho, mas não há nada que não se faça com fé ao Divino Espírito Santo.
3: E o Tiago este ano é mordomo?
4: É, sim senhor, é a minha primeira vez, mordomo, e foi uma promessa que eu fiz.
3: E é uma experiência muito fora do habitual ou não?
4: É uma experiência única, não há palavras.
3: E agora fala-me um pouco da sua freguesia. São Roque é o quê para si?
4: Há uma freguesia boa, há um concelho bom.
3: Consegue-se estar lá e comer, passear, tem tudo bom, tem o mar ao pé, não há nada melhor, não é?
4: Sim. Podemos estar lá à vontade, temos o mar perto, como o senhor disse. Podemos, no tempo das festas, nós convidamos toda a população que é da freguesia e fora da freguesia, de qualquer concelho, para nós darmos comidas e bebidas, e também fazemos a tradição do desfile de gado.
3: A vossa mordomia vai dar comida a quantas pessoas?
4: É muitas pessoas que aparecem. Todo o ano vai sempre aparecendo, e nós sempre vamos trabalhando ao longo do ano e para chegar ao fim da festa e fazemos uma festa.
3: Muito bem, Tiago, foi um gosto falar consigo e um bom desfile.
4: Muito obrigado.
3: Estivemos com o São Roque, daqui a pouco vamos passar por Santo António, Remédios, São José, São Pedro e não paramos.
0: A verdade é que estamos a percorrer todo o concelho de Ponta Delgada ao longo desta tarde, também através da emissão da Rádio Pública. Um dia de festa, aliás, são vários dias de festa no âmbito destas festas do Divino Espírito Santo de Ponta Delgada. Recordo que depois do cortejo, ainda esta tarde, vamos ter recitação do terço, a atuação da Associação de Cantadores e Educadores ao Desafio, um concerto das Vozes do Divino, um concerto erudito ao tradicional pelo Conservatório Regional de Ponta Delgada, e a terminar aqui na Alameda do Mar, o José Cid é uma das grandes atrações desta edição de 2026 destas festas do Espírito Santo de Ponta Delgada. Olá, muito boa tarde, quero saber como é que tem sido estar aqui sentada. Eu só encontro pessoas sentadas, esta gente toda trouxe a cadeirinha, sim, reservar o lugar e passar a tarde aqui toda.
5: Sim, trouxemos a cadeira, não precisa reservar o lugar.
0: Tinha bastante espaço até.
5: Exatamente. E a seguir, pergunto, já não me lembro.
0: Está a gostar?
5: Claro que sim, as minhas tradições.
0: As suas tradições, faz lembrar outros tempos.
5: Claro que sim.
0: Também já entrou numa festa de Espírito Santo, o que é que se recorda?
5: O Espírito Santo para uma soriana é uma coisa muito importante, mais que o nosso coração.
0: Também trabalhou no Espírito Santo ou foi só lá comer as sopas?
5: As duas coisas, já trabalhei, mas participar. E comer também, lógico,
0: claro.
5: A partilha.
0: E esteve nas sopas aqui?
5: Esteve, sim. Comi as sopas e o arroz doce estava muito bom.
0: O arroz doce?
5: Sim.
0: Que maravilha, que maravilha. Ora, vai continuar a assistir a este desfile e depois já sei o que é que está aqui a fazer. Está perto do palco. Já é sido mais louco. E por aqui, também faz lembrar outros tempos?
6: Lógico.
0: Já foi mordomo?
6: Não, nunca.
0: Mas gostava de ser?
6: Nunca tive esse gosto.
0: Não?
6: Não.
0: Nunca o desafiaram, se calhar.
6: Sim, possivelmente.
0: É isso. Estes carros de bois também fazem... De que freguesia aqui é?
6: Feijão de Cima.
0: Feijão de Cima, próxima da cidade de Ponta Delgada, mas também com fortes
6: muitas
0: ligações.
6: Isso mesmo. Muitas ligações ao Espírito Santo. E para já é a freguesia onde existe mais Espírito Santos.
0: Pois é, muitos impérios.
6: Muitos impérios.
0: Uma festa em cada rua, quase.
6: É, quase. Se não me engano, acho que tem 17 impérios.
0: Foi aos 17 este ano?
6: Ah, não. Não, havia. Depois fui-se perdendo pelo caminho. Isso é normal, agora não sei quantos tem.
0: Mas já foi a alguns?
6: Sim.
0: E agora veio este grande sim, império, que é na cidade de Ponta Delgada. Muito, muito obrigado. Continuação de uma ótima tarde. São pessoas que estão a assistir ao desfile que vai acontecendo ao longo desta tarde de sábado na cidade de Ponta Delgada. Ora, vêm de vários locais do concelho e não só, um pouco de toda a ilha. Diria mesmo que encontramos pessoas de vários pontos dos Açores aqui a assistir este desfile de tradições, este desfile de culturas, de recordações que acontece na cidade de Ponta Delgada. Atentos a tudo o que por aqui acontece. Temos, provavelmente, vou tentar adivinhar, mosteiros nas portas da cidade a atuar. Será isso, Helena Goulart?
2: É exatamente isso.

0: Eu não sei se podemos ir até aos remédios.
1: Eu acho que estou a ouvir os foliões aí. É isso, César? Tens foliões aí ao pé?
0: Eu tenho foliões ao pé e tenho comigo também a Joana Ernesto de... Neste caso, dos remédios. Olá, bem-vinda.
2: Olá, tudo bem?
0: O que é que trouxeram este ano para o desfile?
2: Os habituais carros de bois, que é a tradição da nossa zona portanha. Antigamente, tudo o que se fazia na terra era com os carros de bois. E é só onde complementamos com o nosso carro alegórico, com as pias, que ainda hoje temos a nossa freguesia a funcionar. Temos aqui as pias, temos as lavadeiras e alguns senhores a trazerem o que antigamente se fazia. Enquanto as senhoras iam lavar as roupas, os senhores iam à pesca ou iam para a terra.
0: E muita gente pronta para ir para a pesca e para esta altura.
2: Hoje não irá nem faltar nem comida nem roupa lavada, com toda a certeza.
0: Que é bom sinal.
2: Exato.
0: No vosso caso, demoraram quanto tempo a elaborar tudo isto?
2: Talvez 2 dias.
0: E o que é que me pode dizer da sua freguesia? Quais são os pontos mais fortes da sua freguesia?
2: Olha, da minha freguesia, é uma freguesia tradicional do Inhomo, Remédios da Portanha, o Inhomo da Portanha. Tanto que fazemos uma vez no ano o Festival do Inhomo. Não trouxemos aqui o Inhomo, mas trouxemos a maneira que o se trabalha, que para tudo que se faz na terra é necessário os bois, e temos aqui atrás de nós os senhores com os instrumentos para trabalhar a terra. E também, ainda hoje, como eu tinha-lhe dito, é uma freguesia rural, com alguma distância de Ponta Delgada, e ainda tem alguns hábitos mais rurais. Ainda se faz a cultura, ainda se faz o inhome, ainda se faz muito, ainda se vive um bocadinho da terra.
0: E vive-se muito daquela ruralidade que é o vizinho dá-me ovos e eu dou-te um bocadinho de carne, dou-te um bocadinho de dou-te um frango. Portanto, isso funciona tudo muito dentro daquilo que eram os tempos antigos ainda, de amizade e de cumplicidade dentro da freguesia.
2: Os ovos e a carne, talvez, já se perdeu um bocadinho, mas talvez a couve, o vizinho, eu não tenho, mas o meu vizinho tem couve, e ainda se dá a couve, bate-se à porta do vizinho, e a couve, a salsa, esse tipo de produto. Já a carne e os ovos já não é tão comum como antigamente.
0: Não é tão fácil.
2: Sim, já não se pode ser assim a galinha à solta em casa, como havia uns anos atrás.
0: Muito bem, Joana, um bom desfile para vocês, está bem? E se calhar podíamos ouvir um pouco dos foliões que vêm dos remédios, pode ser?

0: Foi a folia dos Remédios da Bretanha, em direto aqui na Rádio Pública. E mais direto do que isto, não pode haver mais nada do que estarmos com os nossos ouvintes e ligados às festas.
1: A folia, neste caso, que acompanha o Remédios da Bretanha, a desfilarem também neste cortejo etnográfico na Avenida de Ponta Delgada, Avenida Marginal de Ponta Delgada. Estava aqui a tentar contabilizar quantas freguesias já passaram, mas falta. É mais fácil dizer que falta 1, 2, 3, 4, 5, 6, 7, 8. Faltam 8 freguesias. Onde é que tu estás, Emanuel Costa?
2: Eu vou acompanhar mais uma.
1: Estás em São José?
2: Estou em São José e estou muito bem.
1: Pois, estou-te a ver daqui. Estava-te a ver daqui.
2: Estavas? Ah, pois estamos próximos. Aliás, eu posso garantir também que estou a ver o César Pinheiro, apesar de ele
1: estar está nos Remédios,
2: não é? Remédios. Sim, sim, acabou
0: passei
2: de passar
0: agora por mim
2: a cenar. Portanto, temos aqui a representação da freguesia de São José com vários motivos e vamos tentar descobrir com o Jorge Oliveira o que é que aqui está. Há aqui uma preocupação em trazer um bocadinho da freguesia, um bocadinho também de Ponta Delgada, dos Açores, das nossas tradições, neste quadro, neste espacinho que vos foi oferecido para se representarem neste cortejo etnográfico. O que é que temos?
3: Boa, muito boa tarde. Pronto, o tema deste ano do quadro alegórico de São José é Freguesia de Cultura, integrado também na Cidade Europeia da Cultura e nós Freguesia de Cultura. Pronto, e trouxemos o melhor da nossa freguesia, as festas do Senhor Santo Cristo, trouxemos também o Espírito Santo, a Noite das Estrelas, trouxemos os nossos foliões, os nossos carrinhos que se usava nas festas do Santo Cristo.
2: Estou a ver galinhos de açúcar.
3: Galinhos de açúcar, os roçados de açúcar. Pronto, realmente a nossa cultura, as nossas tradições. E é isso que nós, este ano, traçamos aqui ao cortejo etnográfico.
2: Isso não se faz de intenções, faz-se de pessoas, faz-se de disponibilidade. E tiveram que convidar várias instituições também.
3: Sim, cada vez mais, eu já estou há alguns anos realmente a organizar estes cortejos e estas festas, e cada vez mais é mais difícil angariar pessoas para vir aqui a este cortejo. Este ano, olha, convidamos algumas escolas, o Colégio São Francisco Xavier é de levar realmente esta parceria entre a Freguesia de São José e o Colégio, também outras instituições de escolares. E pronto, e vamos fazendo, mas noto que cada vez mais é mais difícil trazer pessoas a este cortejo.
2: Por que será?
3: Olha, sinceramente, eu acho que o dia, a hora, não é mais indicada, né? Uma tarde de sol, onde há situações que se pode usufruir da praia e até mesmo dos espetáculos noutros concelhos. Acho que a hora não é ideal. Acho que a organização tem que pensar seriamente para o futuro, ter qualidade e tradição, sempre com tradição, não é? Mudar a hora, mudar alguns aspectos que acho que vão só realmente ter em conta, tem que ter em conta realmente os aspectos.
2: Fica também esta sugestão muito.
3: Ter em conta, tem que ter em conta realmente os aspectos.
2: Fica também esta sugestão, muito obrigado. Agora é continuar o desfile ao lado destas crianças todas também, que na verdade eles são a quem vai dar continuidade a isto e há que incutir-lhes.
3: Com certeza, sem dúvida, realmente é isto, temos que incutir nessa geração nova as nossas tradições porque somos únicos.
2: É aproveitar também esta tarde, continuação de um ótimo desfile, ainda tem um percurso longo ao sol para fazer ao longo desta tarde de sábado aqui na Avenida Marginal de Ponta Delgada, que hoje veste-se de muita cor, de muita tradição. São as 24 freguesias do Concelho de Ponta Delgada representadas neste cortejo etnográfico que faz parte das grandes festas do Divino Espírito Santo, a 23ª edição. E eu estou a percorrer precisamente São Pedro com todas essas representações, com todas essas instituições. Enquanto isso, Lena Goulart, eu não sei, tu deves saber disto, de uma atração que eu tenho especial, por algo que falei há pouco, são os galinhos de açúcar. Passei agora pelas festas do Senhor Santo Cristo e vou roubar um galinho de açúcar. Vou tirar um galinho de açúcar.
1: Quem tira um, tira dois.
2: Posso? Olha, estou autorizado e tudo.
1: A sério?
2: Quanto é que é?
4: Isto é de graça.
2: Isto é de graça. Vou levar um galinho. Pronto, enquanto trato do galinho, se calhar vou ao encontro do César Pinheiro, porque agora vou estar ocupado.
0: Já agora tira mais dois. E vamos agora até São Pedro. Não, desta vez não temos que voar nem andar muito para chegarmos a São Pedro. Tenho comigo a Sandra Leal. Sandra, muito boa tarde. Este ano o vosso desfile, o que é que nos trouxe?
4: Olá, boa tarde. Obrigada por dar essa oportunidade de falar sobre a minha freguesia, que é a freguesia mais linda dos Açores, né? Nós temos este ano, fomos representados pelo Conservatório de Ponta Delgada, que está sediado na nossa freguesia, também para dar a oportunidade aos jovens de enquadrarem nesses desfiles, que hoje em dia é cada vez mais difícil que eles queiram participar. E trago aqui uma relíquia de São Pedro, que é as Pias de São Pedro, que está representado com uma foto, como antigamente se lavava as

0: roupas, porque não tínhamos água canalizada nas casas, e depois iam para o calhau secar as roupas, porque não havia fichos suficientes, porque eram poucas as oportunidades, porque os senhorios e as senhoras donas que tinham as suas casas, primeiro era a roupa delas e depois era a roupa do povo. Por isso também vêm representadas. E também trago a Yoga do Riso, que é sediada também São Pedro e que está sempre connosco nos bons momentos, e para alegrar esse cortejo, porque temos jovens, gente de meia idade.
1: Há muita gente jovem aqui.
0: Tem muita gente jovem e também tem idosos, que para mim é o importante, que é uma mistura de todos. E pela primeira vez em 9 anos que estou aqui nessa Junta de Freguesia de São Pedro, consegui trazer gente e que queiram e tenham orgulho em estar a representar a sua freguesia.
1: É um facto curioso, este quadro do conservatório, não é muito habitual vê-los aqui a desfilar com você.
0: Pois não, foi mesmo numa reunião que nós tivemos. Eu estou muito agradecida a toda a direção, a administração do conservatório, de ter confiado em nós e ter percebido a importância que eles fazem também nos dias de hoje, nos desfiles, porque não é só os carros antigos, também temos que pensar no futuro.
1: Muito bem, o futuro já está quase que pensado e assegurado, que é o essencial. Muito obrigado.
0: Obrigado, Bebo. Muitas boas festas para você.
1: Estivemos com a Sandra Leal, da Freguesia de São Pedro. A temática foi as Pias de São Pedro e Conservatório Regional de Ponta Delgada.
2: Estamos a ouvir a folia de São Vicente.

0: A folia que, neste caso, acompanhou São Vicente Ferreira neste desfile etnográfico, aqui a recriar também a antiga fábrica da baleia e bote baleeiro. Vamos visitar mais uma freguesia, ou receber mais uma freguesia na nossa emissão. Propunha que fôssemos até às Futeiras.
1: É onde
0: tu estás, Emanuel.
1: A rolar as coisas que tu sabes, como estás a fazer bem esta contabilização.
0: Olha, e diz-me só uma coisa, estava bom? Estava?
1: Estava ótimo.
0: Estava docinho?
1: Sim, muito docinho, fresquinho.
0: Fez-te lembrar dos amigos? Fez?
1: Fez, claro, mas eu volto lá e compro mais um. Compro
0: muito
1: mais
0: bem,
1: um.
0: Deixemos os galinhos de açúcar. Deixemos os galinhos de açúcar e vamos às Futeiras.
1: Vamos às Futeiras, sim senhor, aliás já estamos nas Futeiras. Há que dar nota que o tempo continua incrível, uma tarde de sol intenso na cidade de Ponta Delgada, com muitas centenas de pessoas atentas ao que vai desfilando ao longo desta avenida. Por exemplo, nos hotéis também, que há muita gente nas janelas, nas varandas, atentas, são turistas obviamente curiosos para conhecer também as tradições açorianas, as tradições que aqui são representadas ao longo deste cortejo etnográfico. Vamos tentar encontrar aqui um representante da freguesia das Futeiras. Será a Zélia?
2: Não, a Vânia, secretária do Executivo.
1: Foi mesmo o tiro ao lado, mas a Zélia anda por aí, mas a Vânia representa muito bem esta freguesia e aquilo que está a ser representado. O que é que trouxeram nesta edição de 2026 das grandes festas do Divino Espírito Santo de Ponta Delgada? Estão aqui representados os vossos impérios?
2: Sim, os três impérios: Ascensão, Festa e Trindade. Estamos aqui a tocar, como estão a ver, a nossa folia. Trouxemos o nosso Ex Libris, que é o nosso chafariz. Temos aqui uma réplica que foi feita pelo artista Bruno Sousa, da Vila Franca. Como podem ver, atrás temos os nossos trajes antigos. E depois temos quatro carros de bois que foram todos feitos pelas irmandades, muitos salões.
1: E decorados lá?
2: Decorados, muito decorados. Seguiram trabalho
1: manual.
2: Muitas
1: cores.
2: Muitas cores e muito trabalho manual de flores, com todo o tipo de material, desde serapilheira, papel. Tem muito trabalho de mãos e artesanal aqui feito pelas Nossas Senhoras.
1: Falamos desse chafariz, temos a representação, portanto a réplica do chafariz das Futeiras, depois também temos a fotografia para que possamos comparar o real com essa réplica. É possível encontrar isto? É mesmo no centro da freguesia?
2: Sim, sim, no centro, na Rua da Fonte.
1: E é não só um chafariz com água, é também um ponto de encontro.
2: Sim, é um ponto de encontro, tem muito significado para nós. Ele antigamente estava junto à Câmara Municipal de Ponta Delgada. Ele foi retirado quando das obras e foi levado para as Futeiras. Deve ter tido um...
1: Bendita a hora, não é?
2: Bendita a hora. Ninguém nos rouba agora.
1: Agora é vosso, agora é vosso. E dizem-no com muito orgulho. A festa vai continuar. Temos aqui a folia a tocar. Quantas pessoas no total é que trouxeram das Futeiras?
2: Ah, deve ser à volta de umas 40 pessoas. No total, 50.
1: 50 pessoas aqui também de todas as idades.
2: De todas as idades, feitios e tamanhos.
1: Claro, e todos empolgados.
2: Todos, muito felizes por estar aqui a representar a nossa terra.
1: Vêm todos os anos com a mesma motivação.
2: Sim, já é tradição vir todos os anos, sempre felizes e alegres.
1: É aproveitar o que resta da festa, até porque o percurso ainda é longo, até terminar este desfile. Há que aproveitar cada instante. Uma ótima festa para todos vocês.
2: Obrigada, muito obrigada.
1: Muito obrigado. Entretanto, a folia toca aqui ao meu lado. Vamos tentar partilhar um pouco deste som também com os ouvintes da RTP Antena Açores. As tradições, neste caso, das Futeiras, em exclusivo para a RTP Antena 1.

0: o tubarão.
1: Que medo. É, são as rimas populares, são...
2: É o amor, Emanuel, é o amor.
1: É o amor, sem dúvida. Com a presença da sereia, junto dos safaris, das feteiras, que aqui se faz representar. Há pouco, a representante dizia como estão a ver. Eu agora estou a ver esse safariz que aqui está. É uma réplica desse monumento que data de 1902 e que tem alguns pontos. Para além de estar a funcionar, a água está a correr bem fresquinho aqui junto deste chafariz. Também há alguns pombos, serão as pombinhas do Espírito Santo, garantidamente, também a marcar presença neste desfile, no carro alegórico da Freguesia das Feteiras. Depois chegam então os 1, 2, 3, 4 carros de bois, também muito decorados, com muitas cores, vermelho, verde, amarelo, até faz lembrar a nossa bandeira de Portugal. Um deles leva também uma coroa do Espírito Santo.
3: A festa... Emanuel?
1: Está... Sim, César Pinheiro.
3: Imagina onde é que eu estou. Eu estou quase no fim da avenida. Andando, lá fui andando.
1: Estás em que freguesia? Estás em que freguesia?
3: Não cheguei tanto, mas neste momento...
2: Ele está perdido, Emanuel. Vira-te ao contrário, César. Vira-te ao contrário e começa a andar.
3: Liguem o GPS. Eu estou no Pilar da Bretanha. Eu estou no Pilar da Bretanha.
1: Do outro lado do concelho.
3: Exatamente, é isso.
2: Podes apanhar a boleia com um dos 5 carros de bois.
3: Ia ser complicado para chegar a casa, mas pronto, tudo bem. Eu tenho comigo o Correia, muito bem-vindo. Vocês este ano trazem 5 carros de bois, todos eles muito bem tratados, entre aspas, com bem decorados. Qual foi a ideia para este ano?
4: Olá, boa tarde a todos, a vossa equipa da Antena 1. O Emanuel, que já sei que está ali na outra ponta.
3: Está completamente na outra ponta, exatamente, é isso mesmo.
4: Ok, um abraço ao Emanuel. Ora bem, um pilar representa assim com 5 carros, na quais podemos dizer que transportamos uma herança nos carros de bois, que são praticamente apuxados por 2 animais, com mais de 1 tonelada cada um deles.
3: Os animais estão muito bem tratados.
4: São muito bem tratados. Claramente, nós já às vezes brincamos que é os Ferraris da Bretanha.
3: Que raça é que são estes animais?
4: É do ramo grande.
3: É do ramo grande. Por isso tão grandes que eles são, não é?
4: Exato. Mas são muito bem tratados e cuidados, com muito amor e paixão, porque não há outra forma de falar isso, porque realmente é uma questão de gosto. Porque...
3: Eles são muito calminhos.
4: São muito calmos, são tratados. Antes de vir para a rua são postos em pequenas atividades lá na freguesia, que é feito ao longo do ano, pela rua são treinados. Claramente há sempre qualquer imprevisto, são animais, não são máquinas, mas atualmente sim.
3: E vocês, estes carros são muito antigos, tudo o que está aqui são coisas muito antigas. O que é que fizeram? Reformularam ou tiveram um trabalho em trazer para a rua? Como é que fizeram tudo isto?
4: Ou seja, os carros já são praticamente uma herança, que vem do pai para filho, depois dos avós também, e então as famílias vão montando os carros, vão pintando, vão substituindo alguma peça de madeira, porventura, porque a humidade da Bretanha é extrema, por vezes, e é assim que vão montando os carros, ou seja, passou de famílias para famílias, de famílias.
3: Uma tradição.
4: Uma tradição já.
3: E são de pessoas, neste caso são, não é da junta de freguesia nem...
4: Não, são completamente carros privados, são de famílias.
3: São privados.
4: Exatamente.
3: E vocês, para decorarem tudo isto, levaram quanto tempo?
4: Assim, as pessoas, há uma decoração antes feita, pré-feita nas próprias casas das pessoas, e depois ao vir cá para a rua, os carros saiam lá do Pilar da Bretanha por volta das 7, 8 horas da manhã, são instalados aqui no final da avenida, e as famílias levam cerca de 3 a 4 horas para decorar, porque são flores naturais. Daí essa logística ser um pouco...
3: E o que é que me pode dizer do seu Pilar da Bretanha em relação à freguesia, para aqueles que nos estão a ouvir?
4: O Pilar é assim, é pequena. É uma freguesia pequena, mas é grande de coração, ou seja, a partilha, a união, a celebração das festas do Espírito Santo ainda são muito vividas no Pilar da Bretanha, são tão tradicionais, e uma freguesia que está sempre pronta para acolher qualquer pessoa, e foi prova as últimas 7 semanas só do Espírito Santo, dos mordomos, vários mordomos que estamos na freguesia, com os criadores, e o dia do desfile dos carros alegóricos. Ou seja, há uma família, uma freguesia sempre pronta a acolher aqui quem visita-nos e manter claramente a nossa tradição.
3: Muito obrigado e parabéns por aquilo que estão a apresentar neste momento. Muito obrigado.
2: É o som que chega, neste caso, das portas da cidade, com a folia que acompanha a Fajã de Cima.

0: Os aplausos, que são também uma constante nesta emissão. As freguesias vão desfilando, trazendo aquilo. Vamos voltar à música e já voltamos a conversar.
1: Ah, presidente, estava a estranhar. Estava a estranhar se o presidente não estava aqui.
0: As provocações também, as saudações que são endereçadas, neste caso, ao Presidente da Câmara Municipal de Ponta Delgada, Pedro Nascimento Cabral, estão ali junto à coroa do Espírito Santo, por onde passam todas as freguesias, acompanhadas, em alguns casos, de folias e grupos musicais. Prestam a sua homenagem ao mordomo e também ao Espírito Santo nesta tarde que é de festa. Em representação das suas freguesias, o de mais belo que podem organizar todos os anos, com esta preocupação de trazerem sempre inovação e a tradição, não deixar de trazer a tradição. E vamos ouvir aquele som característico. Isto é cultura. O som característico, neste caso, dos carros de bois. Vão desfilando nesta tarde de sábado pela Avenida de Ponta Delgada, trazendo, como referia há pouco, a representação de cada freguesia, cada tema, que é trabalhado e tratado e trazido para o centro da festa. Neste momento... Olá, César. Já carregaste baterias?
2: Já dei um puxão, já.
0: Ok.
2: Eu, neste momento, vim até aos Ginetes para falar com o Paulo Pavão. Paulo, muito boa tarde. Uma tarde de sol intenso, muito calor. O que é que vocês trouxeram para esta edição?
3: O nosso carro de bois, que é a nossa tradição, a folia e um carro alegórico a representar o farol e a ferraria.
2: Neste caso, os Ginetes, o que é que tem de particular em relação ao resto da Ilha de São Miguel?
3: É a ferraria.
2: É a ferraria. Que agora a coisa está um bocadinho mais complicada, não é?
3: Sim, a ferraria é o ex-libris da nossa freguesia e está um bocado parada. E vamos ver se isso muda, porque a gente precisa daquela...
2: Era um ponto importante para a vossa freguesia?
3: Importante para nós. Vamos ver se os nossos governantes veem, depois dessa entrevista e depois de ver o carro, se dão mais valor à nossa ferraria.
2: O vosso carro, o que é que representa para a freguesia?
3: O nosso carro está a representar o farol, que é um monumento lá da nossa freguesia, mas também a ferraria, que é o ex-libris da nossa freguesia. E então foi... conjunto de todos, representarmos aquilo que nós damos mais interesse da nossa freguesia.
2: Quanto tempo é que levaram a preparar tudo isto?
3: Uns serãozinhos à noite, uma semana.
2: Uma semana. Muito bem. Estivemos à conversa com o Paulo Pavão, muito obrigado. Ele que vem da freguesia dos Ginetes, em cuja temática do carro alegórico foi aquilo que realmente te referiu há pouco.
0: O farol
2: e a própria ferraria.
0: Exatamente. Enquanto isso... há folia nas portas da cidade. Neste caso, conseguimos ouvir assim as palminhas e o som característico. Portanto, é folclore, é o grupo que acompanha, neste caso, o Espírito Santo e Moagem das Capelas, que já está junto às portas da cidade. Vamos tentar ouvir. Só conseguimos ouvir assim o baile mandado, não é? É folclore nas portas da cidade de Ponta Delgada, em representação, neste caso, da freguesia das Capelas. Ainda faltam passar, já passaram na nossa reportagem, ainda faltam passar pelas portas da cidade São Roque, Santo António, Remédios, São José, São Pedro, Feteiras, Pilar da Bertanha e Ginetes, que ouvimos há pouco com o César Pinheiro. A nossa reportagem está aproximada dos arrifes?
2: Estou a caminho dos Arrifes.
0: Olha, quanto tempo é que levas a chegar aos Arrifes? Assim, um cálculo assim. Estás nos ginetes, vais até os Arrifes, é coisa assim rápida, não é?
2: É coisa para 3 minutos.
0: Para 3 minutos. Olha, eu acho que consigo chegar lá primeiro. Nas portas da cidade, portanto, eu estou a espreitar também através da RTP Açores, que está em emissão especial, a levar também a imagem daquilo que se passa, daquilo que caracteriza esta emissão, este cortejo etnográfico, com as 24 freguesias a descerem até à cidade de Ponta Delgada, num dia marcado por vários momentos, com a distribuição das sopas do Espírito Santo, logo à hora de almoço, no campo de São Francisco. Vários outros momentos vão acontecendo ao longo deste sábado e também amanhã, a missa da coroação, para acompanhar em direto da RTP Açores, a imagem na RTP Açores e também através da Rádio Pública. Portanto, será uma emissão que vamos levar uma vez mais em conjunto até si. Na cidade de Ponta Delgada, com o sol a dar assim o seu...
2: Lena?
0: César, alô, chegaste.
2: Alô.
0: Estava a dizer que o sol fez questão de marcar presença nesta tarde de sábado e aqueles que estão no centro de Ponta Delgada agradecem. César, estás nos Arrifes?
2: Estou nos Arrifes.
0: Muito bem.
2: Estou com o Miguel Sousa, muito boa tarde. Vocês que trouxeram este ano um carro de bois, 3 carros alegóricos, qual foi a intenção deste ano, do que é que trouxeram, qual foi a temática neste carro?
4: Olá, boa noite, boa tarde a todos. Antes de mais, agradecer a vossa entrevista e a vossa divulgação aqui das nossas tradições. Nós trouxemos aqui 2 carros de bois, não sei só um, que veio aqui mais um. Temos aqui uma carroça aqui de cavalos aqui. A nossa temática este ano é as vindimas, que há uma tradição que não é a tradição de raiz dos Arrifes, mas é uma tradição que algumas terras faziam lá em cima. Vamos trazer a tradição. Temos a dizer um quarto do Espírito Santo aqui na nossa frente, aqui tradicional aqui da nossa festa, mesmo da nossa religião, das nossas coisas, está aqui muito bem.
2: Em Ponte Grande, é mesmo em Ponte Grande.
4: Em Ponte Grande, sim, bem representado. Estamos aqui as nossas folias aqui dos Arrifes, e aqui no final, finalizar, aqui os amigos do dia vêm aqui a fazer aqui uma marcha popular, uma cantiga ao desafio, e aí de agradecer a essas pessoas que nos vêm acompanhando e venham dando divulgando aqui as nossas tradições.
2: Isto é um trabalho para quanto tempo?
4: É um trabalho que demora aqui um mêszinho aqui a trabalhar nessas, a organizar estas situações todas, a falar com várias pessoas, para fazer carros, para organizar, desde pedir peças emprestadas para as vindimas, das tradições antigas que nós temos lá em cima. Portanto, é um trabalho muito moroso, mas saímos cansados, mas satisfeitos.
2: Mas porque está tudo perfeito neste momento.
4: Sim, claro, isso está muito perfeito. Aos meus olhos estão perfeitos.
2: Muito bem. E em relação à sua freguesia, a freguesia dos Arrifes, o que é que tem a dizer a quem nos ouve, quer a nível da região, quer a nível nacional, quer a nível internacional? O que é que gosta da sua freguesia? Quais são os seus amores da freguesia?
4: As freguesias são, se suspeito de falar, que foi nascido e criado há 45 anos já, nossa freguesia. É uma freguesia que é a nossa maior bacia leiteira dos Açores. É uma referência por ser isso em si. Temos muitas culturas, muitas tradições antigas lá. É uma freguesia que traz um misto de rural com urbano. Ou seja, há um equilíbrio de duas coisas que, ou seja, nós sentimos orgulhosos em ser a série Arrifenses.
2: Miguel, foi um gosto falar consigo. Muito boa tarde e um bom desfile. Muito obrigado.
0: Entretanto, estamos a ouvir a folia. Neste caso, que vem acompanhar as capelas, folia das capelas.

0: É a despedida da Folia das Capelas.
1: Já recebi uvas. Só presentes.
0: Mas a receber presentes, é isso, Manuel?
1: Sim, sim, sem dúvida. Recebi agora uvas, há pouco recebi arroz doce. Enquanto fui recarregar as nossas baterias, encontrei uma senhora que simpaticamente me ofereceu um copinho com arroz doce para também nos dar energia nesta tarde de sábado em que estamos a levar a efeito esta emissão especial em direto da cidade de Ponta Delgada nas grandes festas do Espírito Santo, 23ª edição. Estou junto da freguesia da Fajã de Baixo, que é a última neste desfile, é a última, mas dizem que os últimos são os primeiros, não é?
2: Sim, sim.
1: Então, este desfile ainda tem um longo percurso para fazer, empolgados?
2: Sim, nós somos os últimos e vamos chegar lá.
1: Vão chegar lá, obviamente, vão com bastante energia. O que é que trazem neste desfile em 2026?
2: Nós trazemos aqui um carro de bois, constituído por uma chaveia, e o nosso tema é Pomba do Divino Espírito Santo.
1: Aqui com uma decoração em azul, a simbolizar o céu, um pombo branco, é a Pomba do Espírito Santo, portanto um trabalho de quantas pessoas e durante quanto tempo?
2: Um trabalho durante três semanas e nós temos uma equipa de...
1: Acordar cedo
2: e deitar tarde.
1: E deitar tarde, mas compensa, não é?
2: Sim, recompensa. Recompensa muito, porque todos os anos já é uma tradição que nós temos. E é isso, está feito. Foi com muito trabalho, muito amor e carinho.
1: Ele está feito, mas o percurso ainda não.
2: Mas vamos chegar lá, que me disse o senhor.
1: Com toda a certeza, desejo-lhe a continuação de uma ótima festa e viva o Espírito Santo.
2: Viva o Espírito Santo, obrigada. Boa
1: muito
2: tarde.
1: Obrigado. A freguesia de Fajambe de Baixo é a última desta lista de 24 que se fazem representar nestas grandes festas do Divino Espírito Santo em 2026, o cortejo etnográfico que está a percorrer toda a Avenida Infante Dom Henrique, desde a Avenida João Bosco Mota Amaral, ao longo de toda a Avenida Infante Dom Henrique, passando obviamente também pelas portas da cidade, de onde temos tido também o registro da passagem de alguns foliões e o som dessas atuações na emissão da Rádio Pública. Muita gente feliz, muita gente com um sorriso estampado no rosto, porque é realmente uma tarde de festa em Ponta Delgada.

0: São Roque, que se fez a representar com dois carros alegóricos e com a temática do quarto do Espírito Santo e dispensa do Espírito Santo.
1: Numa tarde de muita festa em Ponta Delgada, a acompanhar também na emissão da Rádio Pública. Ora, são muitos os foliões, são muitas as pessoas que se disponibilizaram também para fazer parte deste cortejo etnográfico com as 24 freguesias do Conselho de Ponta Delgada. Gente que partilha também, e é este o espírito da festa do Espírito Santo. Há pouco referia isso mesmo, o arroz doce, as uvas, há algumas coisas que vão sendo partilhadas, não só por aqueles que estão a fazer o desfile, mas também aqueles que estão ao longo do percurso, vão encontrando a reportagem da rádio e fazem questão de nos deixar alguns presentes, alguns mimos, aquilo que têm à mão. Portanto, muito obrigado a essas pessoas também pela amabilidade.
0: Já percebi, vais precisar de reforços, não é? Para trazer a mochila para cima.
1: Para trazer. Sim, ela está bastante, vai ficar bastante pesada quando a levar, porque há aqui mesmo este espírito de partilha. E muita gente feliz a olhar para o que acontece na cidade de Ponta Delgada. Eu vou tentar saber o que é que esta senhora tem para me oferecer.
2: É uma boa tarde.
1: Ai, olha, é o melhor presente que eu recebi hoje. Uma boa tarde. Até agora, ofereceram-me uvas, ofereceram-me arroz doce. Não, olha, eu já lhe estou a deixar o cacho de uvas e tudo.
2: Já comi, mas meu marido.
1: Pronto, agora já não resta nada para mim, não é?
2: Não,
1: estou a brincar. Eu quero saber o que é que está a achar desta tarde.
2: Ai, isso é uma
1: está
2: maravilha.
1: Aqui a sombrinha.
2: Sim, isso é uma maravilha. Principalmente esses carros que está aqui a passar, que são da minha freguesia Pilar da Bretonha, são os melhores.
1: São os melhores, pois, para si, são os melhores. Também ajudou a enfeitar alguma coisa?
2: Não.
1: Não?
2: Quem mora em Ponta Delgada, uhum. Mas são da minha freguesia.
1: Mas não nega as origens e sente-se orgulhosa da sua freguesia?
2: Muito.
1: Ao longo da sua vida, participou em festas de Espírito Santo por lá na Bretanha?
2: Sim, senhor.
1: Foi mordoma?
2: Não, tive domingas.
1: Teve domingas, sim. Portanto, que é parecido, não é?
2: É mais pequenino.
1: Tem uma festinha?
2: Sim, tanta.
1: Há dança?
2: Há.
1: Há alegria? Há comida?
2: Ah, sim, senhor.
1: Então é o que interessa.
2: Supas e carnes guisadas.
1: Oh, que maravilha.
2: Massa, arroz.
1: Quando é que vai voltar a ter uma dominga?
2: Ai, eu não sei, senhor, já tenho muita idade, já tenho 68 anos.
1: Eu estava a autoconvidar-me para ir lá à casa.
2: Ah, pode ir.
1: Então pronto.
2: É agora, amor, na rua do Bambino.
1: Não é preciso. Muito obrigado. Continuação de uma ótima tarde e viva ao Espírito Santo.
2: Viva!
1: Viva ao Espírito Santo. Teve quase a partilhar a morada e íamos todos. Íamos todos.
0: Já estava a tomar nota.
1: Jantar hoje.
0: Já estava a tomar nota. Muito bem, estamos... Diz, Emanuel.
1: Não, eu estava a dizer, íamos lá todos a jantar hoje.
0: Portanto, eu acho que o César Pinheiro já lá está.
1: Também. Se calhar ele já está a caminho. Se calhar já está
3: já
1: a caminho.
3: Estou e mais a verdade ou é que... menos a caminho.
1: Ah, ok. E, portanto, se calhar ele chega lá primeiro que nós. Para jantar, obviamente, que vai ser necessário repor energias depois desta maratona. Portanto, de todo este percurso que fizemos ao longo da Avenida Marginal de Ponta Delgada, ainda são alguns metros, sim. Ainda são alguns metros. E é o percurso, precisamente, que fizemos ao longo da nossa reportagem, mas também é o percurso que é feito por todas essas pessoas que integram o cortejo etnográfico das grandes festas do Divino Espírito Santo da cidade e do Conselho de Ponta Delgada. Já o fizemos várias vezes para um lado e para o outro, portanto estamos a cruzar-nos Manuel. Com os grupos e com as freguesias com as quais conversamos ao longo da tarde, e o César Pinheiro tinha qualquer coisa para acrescentar.
3: Eu daqui a pouco vou estar à conversa com o Presidente da Câmara Municipal de Ponta Delgada, Pedro Nascimento Cabral, ele que está a aguardar que um grupo de foliões acabe a sua performance, neste caso, e daqui a pouco voltamos à conversa.
1: Ok, o César Pinheiro vai aguardar por esse momento e, entretanto, temos foliões a atuar também na emissão da Rádio Pública.

0: O som da folia, neste caso de Santo António, mas o César Pinheiro está aí mesmo em frente, portanto pode confirmar.
1: Santo António.
0: Nesta edição com o quarto Espírito Santo, aliás, com o cultivo agrícola e forno de lenha tradicional, assim é que é. Eles desfilam pela avenida, depois chegam junto às portas da cidade, onde está a coroa e o mordomo, e é aí que param para a sua atuação e prestar a devida homenagem.
1: Helena Galar.
0: Segue, César.
1: Tenho comigo o Presidente da Câmara Municipal de Ponta Delgado, Pedro Nascimento Cabral, ele que é anfitrião e líder da Comissão Organizadora das Festas do Divino Espírito Santo. Muito obrigado por estar aos microfones da Rádio Pública. Esta é a 23ª edição e em cada edição há um desafio diferente.
2: É verdade, cada edição é sempre um desafio para melhorarmos aquilo que fizemos ou temos feito nos últimos anos, aprimorando aquilo que é preciso aprimorar, agilizando aquilo que é preciso agilizar, mas sempre com o sentido de prestarmos esta grande homenagem à terceira pessoa da Santíssima Trindade, que é o Divino Espírito Santo. O Divino Espírito Santo que, através dos seus dons, o dom da sabedoria, da inteligência, do conhecimento, da fortaleza, da ciência, da piedade, do temor a Deus, são dons que estão enraizados naquilo que é a identidade deste povo dos Açores, e em concreto aqui de Ponta Delgada, e que ano após ano renovamos essa esperança, renovamos esses dons para que consigamos sempre ser melhores homens e mulheres amanhã. E também com estes valores que o Espírito Santo nos dá, da partilha, da fraternidade, da solidariedade. E nesta medida, ainda hoje, tivemos uma extraordinária sessão aqui no Campo de São Francisco das sopas do Espírito Santo. Servimos cerca de 13 mil sopas às pessoas que aqui estavam.
1: Queria perguntar quantas é que tinham sido, mas foram muitas. Foram muitas.
2: 13 mil sopas, portanto, com uma grande afluência. O tempo também ajudou, é verdade, mas tivemos aqui uma grande afluência de pessoas e muita gente de fora, muitos imigrantes que já começam a fazer férias nesta altura do ano, aproveitando as grandes festas do Divino Espírito Santo, mas também muitos turistas que me iam perguntando que celebração era esta, e eu lá ia explicando que, de facto, é uma homenagem que todos os anos prestamos à terceira pessoa da Santíssima Trindade, que é o Divino Espírito Santo, que nos une a todos como povo e que, de facto, tem marcado aqui, de forma indelével, a nossa presença a meio do Atlântico, mas também fora do Atlântico, porque através da rádio, da televisão e da nossa querida diáspora, temos levado e sabido levar essas tradições para as Américas, para o Canadá, para os Estados Unidos, para o Brasil, onde existe sempre uma cruz do Espírito Santo, uma bandeira do Espírito Santo, está lá presente uma alma açoriana, e nessa medida continuaremos sempre a assumir este honroso legado que os nossos antepassados nos deixaram. Assumimos com responsabilidade, com sentido de pretender aprimorá-lo, mas também com alegria, porque o seu Espírito Santo também é alegria, e nós queremos também passar este testemunho para as novas gerações com essa responsabilidade, mas também com esta alegria de fazermos aqui, de celebrarmos aqui a nossa verdadeira identidade enquanto povo.
1: Esta é uma tradição secular, para além disso, já é um cartaz turístico.
2: Sim, nós nestes últimos anos temos assistido a que há várias pessoas que já conciliam as suas férias com as celebrações do Espírito Santo, que acontecem sempre aqui na segunda semana do mês de julho. E nesta medida temos notado sempre forte afluência por parte de, não só naturalmente dos residentes e daqueles que cá vivem, mas também de quem vem de fora e começa, a fazer aqui destas festas um ponto de encontro com a sua família, com as suas raízes, mas também de pessoas que nos vêm visitar.
1: Muito obrigado.
2: Muito obrigado e bom trabalho.
1: Obrigado.
3: César Pinheiro, há conversa com o Presidente da Câmara Municipal de Ponta Delgada, ele que se encontra junto da coroa que está instalada nas portas da cidade e por onde passam também vários grupos de foliões. O Presidente, todas as entidades oficiais, obviamente também a RTP e a RTP Antena Açores acompanham estes momentos. Temos mais um grupo a atuar.

entoada típica, esta homenagem que tem caracterizado as passagens das freguesias junto à coroa do Espírito Santo, tem caracterizado também esta emissão.

E é ao som desta folia que chegamos também ao final desta nossa emissão, emissão especial a partir de Ponta Delgada, do coração de Ponta Delgada, acompanhar o cortejo etnográfico.

0: Ora, aí está. Um abraço para aqueles que a gente adora, que são os nossos ouvintes, os melhores ouvintes do mundo. Para aqueles que nos escutam na ilha ou em qualquer cantinho desse mundo. As despedidas, neste momento, a partir de... Onde é que vocês estão? Portas da cidade?
1: Portas da cidade. Portas da cidade.
2: Ponta da Algaba.
0: Um junto ao arroz doce e o outro...
2: Junto ao açúcar de massa, claro. Ora, as despedidas também em meu nome, e obviamente que o César já vai ter a oportunidade de o fazer. Foi uma vez mais um gosto enorme levar aos ouvintes da RTP Antena Açores, a todo o mundo, as emoções, os sentimentos, o pulsar de um ambiente de festa neste cortejo etnográfico integrado nas 23ª festas do Espírito Santo da cidade de Ponta da Algaba. O som da festa para ser acompanhado também na emissão da RTP Antena Açores. Votos de um excelente fim de semana. Agora a festa vai continuar não só na rádio, mas também um pouco por toda a cidade. Isto porque o programa é vasto ao longo deste sábado e também no dia de amanhã. Certamente que nos vamos encontrar por aí.
3: Foi um gosto estarmos aqui todos em direto e a transmitir as emoções das festividades que estão no coração de todos os açorianos. É um bem-aja e um bom fim de semana.
0: Um abraço aos dois, César Pinheiro e Emanuel Costa, a acompanhar o cortejo etnográfico em direto, neste caso, das portas da cidade de Ponta Delgada. Estiveram com as 24 freguesias pela Avenida Marginal.
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0: Nos estúdios em Ponta Delgada está o Marco Moreira comigo. Eu sou a Helena Golar e sigo deste lado consigo até às 19h.

0: Esta é a poesia com José Seguido, ele que atua esta noite.
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0: precisamente,
1: manhãs, qualquer dia.
0: Integrado na programação das festas, das grandes festas do Divino Espírito Santo de Ponta Delgada.
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0: A caminho das 6 da tarde, vêm aí as notícias, a atualidade nacional e internacional com a RTP Antena 1. Para já espreitamos o tempo para amanhã, domingo. Flores e Corvo com céu geralmente muito nublado, período de chuva e aguaceiros mais frequentes na madrugada e manhã. Grupo Central com céu geralmente muito nublado, períodos de chuva na madrugada e início da manhã, podendo ser por vezes forte. São Miguel e Santa Maria com períodos de céu muito nublado, com abertas, também com aguaceiros na madrugada.

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1: Sete horas em Portugal Continental e na Madeira, são 6 nos Açores. Em destaque nesta edição.
2: As autoridades da Venezuela acabam de atualizar o número de vítimas mortais dos sismos do passado mês de junho. Na China, cerca de 2 milhões de pessoas tiveram de ser retiradas por prevenção por causa da passagem de um tufão que já atingiu a costa. O Presidente da República lamentou hoje a morte em serviço do militar da Brigada de Trânsito da GNR, que foi atropelado em Alcobaça.
1: Notícias, edição do jornalista Miguel Bastos.
2: As autoridades da Venezuela acabam de atualizar o número de vítimas mortais dos sismos de 24 de junho. O número de mortos é agora de 4.333. Ontem o número era de 4.118 mortos. O presidente da Assembleia Nacional, Jorge Rodrigues, atualizou ainda o número de feridos, que ascende agora a 16.740. Na China, cerca de 2 milhões de pessoas tiveram de ser retiradas hoje por prevenção por causa da passagem de um tufão, o tufão Bavi, que já atingiu a costa de Taizhou, com ventos na ordem dos 145 km por hora. O tufão já passou pelas ilhas Sakishima, no sul do Japão, e também pelo norte de Taiwan, onde o governo retirou cerca de 14 mil pessoas da trajetória do Bavi e cancelou mais de 1.200 voos. Nas Filipinas, o tufão fez aumentar a intensidade das chuvas e provocou pelo menos 17 mortos. Nesta altura está então em território chinês. Tudo indica que está a perder velocidade, mas as autoridades dizem que o tufão tem ainda um risco considerável devido ao volume de umidade que transporta e também ao tamanho. É sensivelmente a área da França, de uma ponta à outra. No Líbano, uma delegação militar norte-americana está em Beirute e já iniciou conversações com o exército libanês para implementar a retirada de Israel de uma das zonas piloto no sul do país, o que informou a agência France Presse, uma autoridade militar libanesa. Apesar da trégua que está em vigor desde junho entre Israel e o Hezbollah, várias áreas no sul do Líbano foram atingidas este sábado por ataques israelitas. O acordo foi assinado a 26 de junho, prevê a retirada gradual de Israel do sul do Líbano. O Líbano confirmou, entretanto, que vai participar nas negociações com Israel, que estão marcadas para quarta-feira em Roma. Na Ucrânia, 6 pessoas morreram, dezenas ficaram feridas na sequência de ataques russos nas cidades de Sumy, Odessa, Kharkiv e na capital, Kiev. De acordo com as autoridades ucranianas, a Rússia utilizou mísseis e drones. Entretanto, o presidente Volodymyr Zelensky voltou a apelar à entrega dos pacotes de apoio à defesa aérea que foram acordadas esta semana na Cimeira da NATO que decorreu em Ankara. Em São Tomé e Príncipe, Carlos Villanova pediu mais 5 anos à frente da presidência. Exibiu hoje apoio de vários partidos num dia de campanha num dos maiores distritos do país, Frederico Pinheiro.
3: No distrito de Cantagalo, Carlos Villanova fez várias paragens, cumprimentou a população, distribuiu abraços, sorrisos, também televisores para conquistar os votos e o apoio da população. Pediu várias vezes, tal como acaba de fazer aqui no palco à minha frente, onde está a falar, pediu várias vezes, como dizia, renovação do mandato, mais 5 anos, é um grito da campanha recorrente do atual Presidente da República, que ao seu lado teve várias vezes membros de partidos como, e movimentos como o Basta, o MLSTP e também dirigentes da ADI, o partido que está dividido nestas presidenciais, também com o apoio a Nito Viegas de Abreu, mas dizia então Carlos Villanova a dedicar o dia ao distrito de Cantagalo, sempre com o objetivo de obter uma vitória à primeira volta nas eleições do dia 19 de julho.
2: A campanha de Carlos Villanova em São Tomé e Príncipe nestas eleições, que estão a ser acompanhadas pelo enviado especial da Rádio Pública, Frederico Pinheiro. O Presidente da República lamentou assinalou hoje a morte em serviço do militar da Brigada de Trânsito da GNR na sequência de um atropelamento em Alcobaça. António José Seguro transmitiu condolências à família do militar e reconheceu o sentido de missão no cumprimento do dever. Recordo que este militar foi atropelado por um condutor na freguesia de Turquel, concelho de Alcobaça. O condutor não parou, mas mais tarde acabou por regressar ao local e apresentou-se às autoridades, tendo sido detido. Tinha uma taxa de alcoolemia superior a 1,2 gramas por litro. Amanhã a Casa da Música vai receber um espetáculo solidário de apoio às vítimas da tempestade Christine. O evento vai juntar em palco a Orquestra Sinfónica do Porto e Pedro Abrunhosa. A menos de 24 horas para o momento, Pedro Abrunhosa deixa o convite e conduz uma visita guiada pelos bastidores deste evento.
0: Estamos na belíssima sala da Casa da Música, a Sala Sugia. A orquestra escusa de dispensa apresentações, o maestro Diogo Costa e, portanto, com os Comitê Caviar. Vamos fazer músicas minhas, músicas que têm arranjos de orquestra, são adaptadas, naturalmente, e eu vou ser a peça mais fraca no estúdio. Vou estragar à minha maneira e convido-vos todos a vir assistir a esse evento maravilhoso que vai ser.
2: Vai estragar, diz Pedro Abrunhosa. A iniciativa acontece amanhã pelas 6 da tarde. Vão ser interpretados clássicos de Pedro Abrunhosa com a Orquestra Sinfónica do Porto. A receita do espetáculo reverte na íntegra para duas instituições da região centro do país, uma das principais zonas afetadas pela tempestade Christine. Os bilhetes custam entre 25 e 45 euros. 20 anos depois do início da banda, 10 anos depois do último grande concerto, os Buracas Som Sistema são cabeças de cartaz. No último dia do festival Nós Alive, a jornalista Margarida Vaz foi perceber, junto da banda, as expectativas para este concerto.
4: Branco, Riot, Calaf, Condutor e Blaia juntos para assinalar os 20 anos dos Buraca Som Sistema. Riot feliz com este encontro.
5: Vai ser incrível estar com os meus manos outra vez no palco. Eu já tinha saudades e vai ser uma boa comemoração de 20 anos de banda.
4: Para Calaf não podia haver melhor palco do que o Nós Alive.
6: Grande honra, não é? Somos quase tão velhos como o Nós Alive. Saber que toda a gente está aqui com saúde, com vontade, não é? De continuar a contribuir para a música portuguesa. E não imaginávamos um outro lugar. Eu acho que faz sentido aqui.
4: Neste regresso, o condutor promete ainda mais energia.
7: A entrega vai ser igual a de sempre, ou então maior.
4: O concerto reúne várias gerações, acredita Branco.
8: Vamos ter pais e filhos, de certeza que há muita gente que disse, olha, pai ouvia isto, qual foi este concerto, o pai conheceu a mãe neste concerto, não sei, acho que nós tocámos tanto.
4: Blaia aponta o foco para a celebração.
9: De certeza que vai haver celebração e que vamos celebrar muito, para celebrar a cultura, todas as nossas diferenças, e é isso que nós vamos fazer, um concerto.
4: O concerto da banda é a oportunidade para descobrir ou rever os Buracas Som Sistema.
9: Estamos aí, bora bombar todos juntos, vai ser incrível! Vai ser a loucura! E é isto.
7: Está tudo dito.
9: Não, está tudo dito.
2: A Buraca volta a bater. Esta noite, 10 anos depois, o regresso aos palcos, a lotação está esgotada no Nós Alive. Linda Noskova acaba de ganhar o torneio de ténis de Wimbledon. A tenista checa derrotou a compatriota Carolina Muchova na final por 2-7-1, com os parciais 6-2, 5-7 e 6-3. Esta é a primeira vitória de Noskova num torneio do Grand Slam. Jürgen Klopp vai ser o novo selecionador da Alemanha. A Federação Alemã de Futebol anuncia que chegou a um acordo com o treinador. Ele vai assim substituir o selecionador que se demitiu depois da seleção alemã ter sido eliminada nos 16avos de final pelo Paraguai. Jürgen Klopp tem 59 anos e uma carreira de sucesso. Primeiro no Borussia do Dortmund, depois no Liverpool, onde esteve durante 9 épocas e onde conquistou a Premier League Britânica em 2020, um troféu que o clube procurava há 30 anos.
10: Miguel Bastos na edição RTP Antena 1, simultâneo com RTP Antena 1 Madeira, Açores e RTP África e RTP Mundo. 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
11: 9 minutos depois das 6 da tarde nos Açores.
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1: Sou Helena Goulart, no apoio à emissão está o Marco Moreira. Desejo-lhe, em nome de toda a equipa, um excelente sábado. Aproveite cada segundo deste fim de semana. No regresso à música, Zarco com Latte. Esta chama-se 1, 2, 3.

Sons do Brasil com Vitor Clay, um dos nomes que passa pelo arquipélago neste verão de 2026. Faz parte, por exemplo, do cartaz do Festival Maré de Agosto. Tarde de sábado, 11 de julho de 2026. Bom fim de semana.

0: nome ao trabalho de Valério Eizi, o açoriano Valério Eizi, com este Banco à Beira-Lua. E 5 minutos depois das 6 da tarde, seguimos nesta edição de sábado. Até às 19 há notícias para conferir à hora certa. Ou serão Cinemax, Fala Com Ela, Sons Perdidos dos anos 80, Hora das Cigarras e também o Clube dos anos 60.
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To Be Loved com Tom Zendai, a caminho das 19. Tones and I, seguimos em frente com Chapel Roan. Esta chama-se The Subway.

Talk to You com Sam Fender e a participação especial de Sir Elton John ao piano. Estamos a caminho das 19 horas. À hora certa chegam as notícias do país e do mundo. Depois segue esta emissão de sábado com a edição desta semana do Cinemax com Tiago Alves e Margarida Vaz. Há também para acompanhar o serão Fala Com Ela com Inês Maria Menezes, também os sons perdidos dos anos 80, A Hora das Cigarras e O Clube dos Anos 60.

Talk to Me com Damiano Davi. Já muito próximo da hora certa e das notícias do país e do mundo, respeitamos o dia de amanhã. Na previsão dos meteorologistas, Flores e Corvo com um céu geralmente muito nublado, período de chuva e aguaceiros mais frequentes na madrugada e manhã, Grupo Central também com muitas nuvens, períodos de chuva na madrugada e início da manhã, podendo ser por vezes forte, São Miguel e Santa Maria com períodos de céu muito nublado, alternando com abertas, mas também com aguaceiros fracos na madrugada.

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1: Segue imparável o número de mortos do terremoto na Venezuela. Os últimos dados oficiais apontam para mais de 4.300 vítimas mortais e 19 mil pessoas dadas ainda como desalojadas. É a estreia de Marco Silva. O Benfica joga neste momento contra os brasileiros do Flamengo. Nesta edição, seguimos em direto para o estádio do Algarve.
0: Edição de Alexandre David, 21 graus agora em Lisboa, no Porto e também em Coimbra. Em Faro, 23 graus, 23 também no Funchal. 20 graus em Ponta Delgada.
1: Mais de 4.300 mortos, mais de 16 mil feridos. São os últimos dados oficiais sobre o terremoto na Venezuela do passado dia 24, dados que foram revelados ao final da tarde de hoje pelo presidente da Assembleia da Venezuela. Em Espanha, o incêndio em Almeria parece estar a abrandar de intensidade. Já não há fumo nem fogo visível, pelo menos na zona onde está o enviado especial da RTP, Duarte Baltazar.
2: Já não há fumo nem fogo, pelo menos que se possa ver, mas numa zona altamente escarpada, onde as temperaturas superam os 30 graus e a brisa faz estremecer as copas das árvores, não é seguro para as autoridades espanholas neste momento darem o incêndio como dominado. E por isso mesmo, os meios aéreos continuam a operar, a descarregar água para cima de pontos quentes, onde ainda resiste material incandescente, suscetível de provocar novas reativações. Por isso mesmo também, a Guarda Civil Espanhola ainda não autoriza aos cerca de 1.400 deslocados o regresso a casa, sendo certo que algumas destas pessoas não terão casa para onde regressar. A nossa equipa de reportagem durante a manhã percorreu a extensa área ardida, ou pelo menos uma parte dela, e conseguimos identificar casas de alvenaria que não resistiram às chamas, bem como alguns anexos, e também viaturas que estavam estacionadas essencialmente na berma da estrada. Estes são os danos materiais provocados por um dos mais graves incêndios da história de Espanha, justamente porque também provocou a morte de 12 pessoas, que de acordo com as autoridades terão procurado fugir das chamas pelos próprios meios, usando viatura própria e não necessariamente pelas estradas recomendadas pelas autoridades. E é por isso que também, durante as últimas 48 horas, a Guarda Civil Espanhola sublinhou o seguinte: num contexto de fogo e num contexto de perigo real, é preferível ficar confinado numa casa e, de preferência, dentro de uma localidade, do que ficar confinado dentro de um automóvel, como aconteceu com algumas das vítimas mortais. De resto, há pessoas que continuam dadas como desaparecidas. A Guarda Civil Espanhola não se compromete com o número 23 que tem sido avançado por vários órgãos de comunicação social, em particular o El País. Diz que essa contabilidade está a ser feita. Aliás, temos a informação de que vários membros da Guarda Civil Espanhola continuam, enfim, a percorrer o terreno e algumas das localidades previamente evacuadas para perceber se alguém ficou para trás. É certo também que há uma esperança enorme de que o incêndio seja dominado até ao final do dia, porque com o pôr do sol há um aumento da umidade relativa, uma diminuição da temperatura e, previsivelmente também, uma diminuição da velocidade do vento.
1: Um incêndio que provocou 12 mortos, a maioria estrangeiros, mas ainda não foi possível identificar todas as vítimas. Os são-tomenses vão a votos no próximo dia 17, dia marcado para as eleições presidenciais. Carlos Villanova tenta segurar mais 5 anos na presidência de São Tomé e Príncipe, uma campanha eleitoral que já está na estrada. Frederico Pinheiro, enviado da Rádio Pública, esteve numa ação num dos maiores distritos do país.
3: Num distrito de Cantagalo, Carlos Villanova fez várias paragens, cumprimentou a população, distribuiu abraços, sorrisos, também televisores para conquistar os votos e o apoio da população. Pediu várias vezes, tal como acaba de fazer aqui no palco à minha frente, onde está a falar, pediu várias vezes, como dizia, renovação do mandato, mais 5 anos, é um grito da campanha recorrente do atual Presidente da República, que ao seu lado teve várias vezes membros de partidos como, e movimentos como o Basta, o MLSTP e também dirigentes da ADI, o partido que está dividido nestas presidenciais, também com o apoio a Nito Viegas de Abreu. Mas dizia então Carlos Villanova a dedicar o dia ao distrito de Cantagalo, sempre sempre com o objetivo de obter uma vitória à primeira volta nas eleições do dia 19 de julho.
1: Entretanto, a Comissão Eleitoral São Tomense fez saber que vai formalizar processos judiciais contra candidaturas que têm realizado inaugurações de obras, entregas de materiais e ações de campanha num período em que isso é proibido por lei. É o primeiro jogo do Benfica com o Marco Silva como treinador depois da saída de José Mourinho. O Benfica joga neste momento contra os brasileiros do Flamengo no torneio do Algarve. É uma partida que começou às 7:30, portanto há pouco mais de meia hora. É um jogo que está a ser seguido por Marco Fernandes. O marcador já foi inaugurado nesta altura, Marco?
4: Ainda não. 36 minutos cumpridos nesta primeira parte do 25º troféu do Algarve. Ainda não há golos. 0 para o Benfica, 0 para o Flamengo, naquela que é a primeira aparição pública do Benfica de Marco Silva, a defrontar um Flamengo numa fase da temporada claramente mais adiantada que a turma encarnada. Recordo que o Flamengo, o clube brasileiro que disputa o Brasileirão, está nesta altura sensivelmente a meio da temporada no Brasil e, portanto, numa fase claramente mais adiantada que a equipa encarnada Brasileirão, que parou naturalmente para dar lugar ao Campeonato do Mundo. Flamengo, que é também o atual campeão brasileiro e campeão também da Libertadores. Olhando então para o primeiro 11 de Marco Silva, destaque para a titularidade do reforço ex-atleta Atlético de Madrid, emprestado pela equipa espanhola ao Sport Lisboa e Benfica. No centro da defesa está a jogar Clément Lenglet. Destaque também para o jovem irlandês de 18 anos, Jadon Umeh. Jogou de início, mas saiu há instantes lesionado, sensivelmente à passagem da meia hora de jogo, cedendo o seu lugar no 11 encarnado a Prestiani, aliás. Benfica, que está então a jogar com Trubin na baliza, depois Alexander Bá, Clément Lenglet, António Silva, Idal, Barrena Cheia, Leandro Barreiro e Sudakov. Na frente está agora Prestiani, com Rafa a acompanhar a Pavlidis no trio atacante da equipa orientada por Marco Silva. A partida caminha para o intervalo, não há golos, há uma grande oportunidade para o Flamengo ao minuto 9, com Samuel Lino, o atacante ex-Gil Vicente, isolado na cara de Trubin, a tentar o chapéu ao guardião encarnado, mas com Trubin a evitar o tento da formação brasileira. O Benfica também já ameaçou as redes do Flamengo com Alexander Bá, da meia-lua, arrematar mais frouxo para uma defesa fácil do guardião Rossi do Flamengo. Estádio do Algarve completamente cheio, cerca de 20 mil espectadores estão neste Benfica 0, Flamengo 0, com 39 minutos na primeira parte.
1: Marco Fernandes, que vai continuar a seguir este Benfica-Flamengo no estádio do Algarve. Depois de uma pequena pausa, depois de ter treinado o Liverpool durante vários anos, Jürgen Klopp vai agora ser selecionador da Alemanha. É a própria Federação Alemã que anuncia um acordo com o treinador. A Alemanha já foi afastada do Mundial, o Mundial que está agora com jogos dos quartos de final. Daqui a pouco, às 10 da noite, a Noruega e a Inglaterra vão tentar garantir uma presença nas meias finais, onde já estão a França e a Espanha.
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4: Pelo Adam, Laura Vandel filma um drama moral. O 34º Curtas de Vila do Conde, destacando os cineastas Todd Haynes e Mohamed Razoulouf. A estreia de Vaiana, refeito em imagem real, e outros filmes de imagem animada deste verão.

0: Adam tem 4 anos. É internado por malnutrição. A partir daqui, Laura Vandel filma um conflito moral que a jornalista Margarida Vaz esclarece, ouvindo a cineasta belga e os atores do filme.
1: O filme pelo Adam tem como cenário um serviço de pediatria. A cineasta belga, Laura Vandel, teve curiosidade de perceber que histórias de vida podem acontecer nesse local. Para realizar a longa-metragem Recreio, fez uma imersão numa escola. Aqui foi num hospital.
2: O filme foi um processo gradual. Para começar, sentia-me atraída pelo mundo da pediatria e decidi fazer uma imersão, tal como fiz no meu filme anterior, Recreio, que foi numa escola, porque tenho a sensação de que todas as personagens e todas as histórias já estão presentes nos locais. Durante essa imersão, conheci um pediatra que me contou a história desta mãe, que estava convencida de que alimentava corretamente o seu filho e que não conseguia aceitar que ele tivesse problemas de saúde por culpa dela. Isso tocou-me profundamente e pensei, inevitavelmente, que devia haver um sofrimento por trás disso. Ao mesmo tempo, durante as minhas observações, deparei-me também com a falta de recursos e com os profissionais de saúde que têm de trabalhar em condições verdadeiramente difíceis. Além disso, apercebi-me de toda a importância do aspecto social na pediatria e até que ponto a relação com os pais pode ser determinante na recuperação da criança. Houve várias pequenas coisas que me levaram ao filme.
3: Então, é realmente plusieurs petites choses comme ça.
4: Ce que vous lui donnez, ça comble pas les besoins d'un enfant de 4 ans. Il a des carences, il a un retard de croissance.
5: L'urgence, c'est que le gamin reprenne du poids et s'en sort sans séquelles.
4: Sans sa mère, ça marche pas. Il se laisse dépérir. Il faut qu'on fasse avec elle.
1: A réalisatrice Laura Vandel parte de um caso clínico verdadeiro. O filme acompanha o pequeno Adam, de 4 anos, que sofre de desnutrição. Por decisão do juiz, o menino está internado e a mãe tem visitas limitadas. Mas a enfermeira-chefe, Lucy, autoriza que Rebeca fique ao lado do filho, para além do horário. Pouco ou nada se sabe sobre esta mãe e esta criança e o que leva a estes problemas de alimentação.
2: É uma mãe que não tem confiança em si própria e como o hospital é uma instituição onde o tempo é sempre muito importante, acaba por não haver tempo para tentar compreender o que se passa realmente com esta mãe. É muito mais fácil julgá-la como uma má mãe do que tentar compreendê-la e tentar devolver-lhe a confiança. E é isso que a enfermeira Lucy compreende, que é preciso devolver a confiança a esta mãe, que o problema é mais vasto do que simplesmente a questão da alimentação. Há algo mais por trás disso. Queria também que o espectador ficasse, no fim de contas, quase na mesma situação que a enfermeira, que não sabe grande coisa sobre esta mãe, mas que percebe a dor, a falta de confiança e a fragilidade desta mulher e que vai lidar com ela, é naquele momento.
1: As filmagens de Pelo Adam decorreram em diferentes hospitais na Bélgica, perto da cidade de Liège. O trabalho de pesquisa e a imersão decorreu no Hospital de Saint-Pierre, em Bruxelas. A realizadora Laura Vandel acompanhou a azáfama dos profissionais de saúde. Filmar a enfermeira de costas e usar a câmara ao ombro foi a forma que encontrou para recriar essa dinâmica com maior veracidade.
2: Quando se passa muito tempo a observar as enfermeiras, vê-se que elas andam quilómetros e quilómetros. Na maioria das vezes não andam com o cabelo solto por uma questão de higiene. Há o caráter repetitivo do trabalho. Muitas vezes mal têm tempo para se sentarem a comer. Foi precisamente essa pressão que eu quis captar e retratar. O facto de seguir a personagem, de filmar de costas, acho que é também uma forma de envolver o espectador. Mas, além disso, quando estive em imersão no hospital, era eu própria que as acompanhava. Filmei com a câmara no ombro, porque é a melhor forma de filmar, para conseguir esse aspecto, um aspecto imersivo. A ideia era que o espectador também pudesse sentir o filme, que não fosse apenas uma experiência intelectual, mas também uma experiência física.
1: Na escolha dos atores, Laura Vandel escreveu o papel da enfermeira Lucy para a atriz Léa Drucker. O desempenho de Anne-Marie Barthélemy no filme O Acontecimento ajudou na decisão para o papel da mãe, a Rebeca. O pequeno Adam é interpretado por dois irmãos gêmeos, Jules e Léo.
2: São gêmeos. Na verdade, o que me tocou profundamente no Jules, que há o que vemos mais no ecrã, tinha 5 anos e tinha uma maneira de olhar nos olhos os adultos que eu achei muito impressionante. Como estes gêmeos nunca tinham atuado para entrarem na história, explicámos-lhe mais ou menos a cena, pedimos-lhes para brincarem com os Playmobil, para representarem com os bonecos, para que compreendessem bem que não eram eles, mas eram personagens. Fizemos todas as cenas assim. No momento das filmagens, eles tinham os desenhos e, ao mesmo tempo, eu podia dirigi-los em direto. Para eles, foi sempre algo lúdico.
3: E, ao mesmo tempo, eu podia dirigir em direto. Donc pour eux, ça a toujours été quelque chose de ludique.
1: A primeira longa-metragem de Laura Wandel foi Recreio, um filme sobre bullying numa escola. Na segunda longa-metragem, Pelo Adam, repete um drama social. A cineasta belga tem como inspiração o cinema dos realizadores belgas, os irmãos Dardenne.
2: Eles são coprodutores do filme Pelo Adam e é verdade que aprendi muito com o cinema que eles fazem. É, acima de tudo, uma reflexão sobre o ser humano e sobre a forma de mostrar a sociedade em que vivemos. Para mim, isso é algo bastante importante. Agora, não estou a dizer que vou necessariamente fazer sempre filmes sociais. Por isso, o meu filme anterior foi sobre a escola. Agora, é sobre o hospital. São sempre instituições. O que eu gosto é que, na verdade, isso representa uma espécie de pequena sociedade e é sempre um espelho de como a sociedade funciona. Mas, em breve, se tudo correr bem para o próximo filme, irei partir de uma personagem, mais do que de um local. Será outra coisa.
3: Então, isso será outra coisa.
4: Se cet enfant est séparé de sa mère, ça va avoir des conséquences dramatiques.
6: Je me bats tous les jours, seule, depuis qu'il est né sans rien demander à personne.
7: Elle est dangereuse pour cet enfant.
4: Elle est en panique.
7: C'est pas notre problème.
4: Si, c'est notre problème, justement.
1: A atriz franco-romena Anna Maria Bartolomei, que recebeu vários prémios pelo desempenho no filme francês O Acontecimento, tem aqui o papel da mãe de Adam, a Rebecca. É uma mãe jovem, um pouco perdida, mas que gosta muito do filho e que se recusa a afastar-se dele.
8: É uma jovem mãe bastante desorientada que acaba por tomar, de certa forma, algumas decisões erradas para o seu filho, porque ela própria está um pouco perdida. Mas para que a criança se sinta bem, é preciso que os pais se sintam bem. A verdade é que ela está completamente perdida e precisa de se reencontrar. Tenho a impressão de que é alguém que se apagou completamente por trás do seu papel de mãe. Por isso, coloca muita pressão sobre si própria para ser uma boa mãe, para fazer as coisas certas e proíbe-se de falhar no seu dever. Essa pressão pode levá-la a agir de forma errada aos olhos dos outros, mas no fundo não é alguém que procura intencionalmente fazer mal ao filho, porque é a si própria que ela prejudica acima de tudo. Vai estabelecer-se uma relação entre ela e a enfermeira Lucy e as duas vão, de certa forma, salvar-se mutuamente.
4: Se salvar mutuamente.
1: A vida de Rebecca, a mãe de Adam, é um enigma, mas a atriz Anne-Maria Bartolomei acredita que esta jovem mãe não quer intencionalmente fazer mal ao filho.
4: A
8: Rebecca é, de certa forma, um enigma para nós. Se ela não dá de comer ao filho, poderá ser por ter tido problemas anteriores com a alimentação ou por motivos psicológicos ou ecológicos. No fim de contas, não era muito importante perceber o porquê, mas sim ver o quanto ela está mal e que precisa de fugir, sair daquela situação.
4: Il faut qu'elle se sauve, quoi.
9: Ah, moi, je m'appelle Lucie. Je travaille ici dans cet hôpital.
10: Est-ce que ma maman elle peut rester avec moi pour dormir?
11: La juge a accepté de vous laisser venir deux fois par jour pour lui donner à manger.
1: A reconhecida atriz francesa Aliette Rocker interpreta a enfermeira Lucy, que compreende o drama desta família monoparental e vai ajudar o Adam e a mãe, mesmo indo contra as fias e a decisão judicial.
12: A Lúcia é uma mulher de 50 anos, enfermeira no serviço de pediatria de um hospital. É uma profissional muito competente, que conhece bem a profissão e que trabalha neste serviço de pediatria, onde lidam com crianças que têm não só problemas físicos, mas também, por vezes, problemas com os pais. São enfermeiras que têm várias responsabilidades. Responsabilidades administrativas, da sua vida pessoal. Se conseguirem conciliá-las com o tempo de que dispõem e, ao mesmo tempo, têm a carga emocional de ter de lidar com crianças. Têm de compreender que, para que a criança se sinta bem, é preciso que a mãe também se sinta bem e que a mãe está a passar por dificuldades. Ao mesmo tempo, a administração hospitalar diz que não há tempo para cuidar dos pais, pelo que elas se encontram realmente em situações difíceis. O interesse desta história está na forma como esta enfermeira vai lutar a partir de dentro para defender o interesse do Adam e para que ele melhore, e que passa por cuidar da mãe dele num contexto em que isso não é possível.
1: A atriz Aliette Rocker valoriza o trabalho dos profissionais de saúde. Ao longo da carreira, já interpretou diversos papéis, mas este foi o que a mais sensibilizou.
12: Foi muito comovente, mexeu muito comigo, porque pude conhecer o dia-a-dia de uma enfermeira de uma forma mais realista e perceber as dificuldades desta profissão, a importância que elas têm na nossa sociedade. Fiquei feliz por poder fazer um filme em que se retrata este trabalho e que lhes presta homenagem, porque os profissionais de enfermagem são realmente pessoas que devemos proteger e valorizar.
13: De poder render homenagem, porque são realmente des gens que on doit proteger e valorizar.
14: Já chamou a polícia?
13: Não, pas encore.
15: Tu te rends compte des risques que tu prends?
16: Je sais ce que je fais. Dis-leur que tu veux rester avec moi. Voilà, il veut rester avec moi.
17: Vous avez besoin d'aide, Rebecca.
15: Tu es allé trop loin.
18: Arrêtez-vous, stop!
19: Gâchez pas tout maintenant.
1: Ploa Dame é um filme franco-belga, um drama social de uma mãe e de um filho que lutam para ficar juntos.
12: Olá, estou aqui na Antena 1 e vamos falar de cinema.
8: Convido-vos a descobrir a história do Adam e espero que se identifiquem com estas duas mulheres.
20: Sou a realizadora de Pelo Adam, estou na rádio Antena 1 e convido os ouvintes a descobrirem o filme que estreia nos cinemas em Portugal.
0: O conflito em torno do pequeno Adam é filmado por Laura Vandal neste filme com Lea Drucker no principal papel, um melodrama realista produzido pelos belgas Jean-Pierre e Luc Dardenne.
21: Pelo Adam, um novo filme social e humanista da belga Laura Vandal, a realizadora de Recreio. O filme abriu a semana da crítica do Festival de Cannes. O Festival de Curtas e os filmes inspirados em personagens do universo do cinema de imagem animada na segunda parte do Cinemax. Até já!

0: A segunda parte do Cinemax assinala a estreia do remake de Vaiana e antecipa o Curtas de Vila de Conde.
1: O Festival Curtas de Vila do Conde começa na próxima semana, 34ª edição, dedicada à curta-metragem, com uma seleção nacional, 14 filmes em estreia e uma programação internacional. Miguel Dias é um dos diretores do festival. Olá, Miguel, bem-vindo ao Cinemax Antena 1.
2: Olá,
1: viva.
2: Muito obrigado.
1: Está feito o convite para, no fundo, apresentarmos aqui sinteticamente a programação, que é ampla. Na noite de abertura, vale a pena destacar aqui uma criação inédita partindo de uma obra da cineasta francesa Germaine Dulac.
2: Sim, de várias curtas da Germaine Dulac. Uma autora rara no tempo do cinema mudo, né? Que as mulheres ainda não eram muito ainda não era muito habitual serem realizadoras de cinema, mas
1: é uma proposta que remete para os primórdios, não é?
2: É realmente uma pioneira que explorou os limites da linguagem cinematográfica no sentido mais experimentalista, portanto, do termo. E mesmo um cinema abstrato, portanto, que se presta bastante bem para esta exploração sonora.
1: Para um primeiro momento, no fundo, simbólico também em torno
2: do estéreo,
1: da descoberta, exatamente, musical de cinema dos primórdios, digamos assim, e de uma cineasta menos conhecida.
2: Sim, pronto, o estéreo é uma imagem de marca do festival, como sabes, já há décadas que temos vindo a inventar colaborações inesperadas entre cineastas e filmes e músicos. Desta vez houve uma proposta dos próprios músicos e um interesse em fazer qualquer coisa, e nós propusemos a Germaine Dulac. Eu penso que foi logo a primeira proposta mesmo, e foi imediatamente aceito. Trabalhar uma composição sobre vários filmes. Entretanto, a coisa alargou-se um bocado e ele até já foi apresentado em Faro. Temos uma colaboração com o Cineclube de Faro, neste caso, tanto para este concerto como para os Mão Morta Redux, com vários filmes do Pedro Serrazina.
1: Também no estéreo.
2: Sim.
1: Deixa-me ir à abertura outra vez, porque há aqui uma longa Carol do Todd Haynes que permite, enfim, abrir uma retrospectiva não integral, mas também homenagem ao cineasta norte-americano. O que é que cabe numa retrospectiva que não sendo completa é bastante relevante, Miguel?
2: Sim, era muito difícil ser completa no tempo que nós temos.
1: Exatamente.
2: E no número de salas e em todo o contexto do festival. Porque o Todd Haynes tem uma filmografia
1: imensa,
2: demasiado extensa.
1: Rica.
2: Nós chamamos a este enfoque Todd Haynes e Christine Vachon, porque ele não vem a Christine.
1: Que o acompanhou ao longo do tempo, está ligada à obra dele.
2: Desde que começou a fazer curtas-metragens, ela é a produtora. Ela é produtora de outras coisas que tu gostas, com certeza, que conheces, como os filmes da Zelin Song, do Todd Solondz. Portanto, também acho que é uma presença muito interessante no festival.
1: E o interesse em Todd Haynes, o que é que motiva, digamos assim, do ponto de vista do olhar de programação do festival, fazer-te esta retrospectiva Todd Haynes neste momento?
2: O Todd Haynes tem tudo para nos interessar, porque foi alguém que começou pelas curtas, moveu-se no início dentro de um circuito mais underground. Também passou por um cinema mais mainstream. É um autor de culto, podemos dizer. Portanto, há vários anos que queríamos fazer este programa, sempre adiado. Desta vez houve a possibilidade da presença da sua produtora de sempre. E pronto, foi desta. E os títulos escolhidos, bom, foram um pouco difíceis, porque o que nós queríamos era mostrar tudo. Entre coisas já não vistas há muito tempo, uhum, e outras mais de culto, foi um pouco por aí. E também uma tentativa de mostrar as curtas-metragens, porque afinal o festival é um festival de curtas, e mesmo curtas-metragens não realizadas por ele, mas produzidas em conjunto por ele e pela Cristine Vaz, são algumas curiosidades.
1: Que é convidada do festival, e forçou isso, sim.
2: Há uma apresentação interessante. Eu penso que é a primeira vez que poderemos ver o documentário de Velvet Underground no cinema aqui em Portugal, e mesmo no mundo. Contam-se pelos dedos de uma mão as vezes que o filme foi mostrado no cinema. O filme estreou, eu penso que foi no Festival de Cannes, não foi?
1: Sim.
2: Foi num desses festivais, sim, de classe A, de qualquer forma.
1: E depois passou mais
2: num festival nos Estados Unidos.
1: Não conseguiu distribuição.
2: Foi exclusivo para uma daquelas plataformas, e não aceitaram passar mais em festivais nem no cinema. Nós até pensávamos que, de início, quando preparámos esta programação, pensávamos que não íamos conseguir, mas
1: o filme.
2: Pronto, já foi possível, e é uma apresentação muito rara, pelo menos rara no contexto específico da sala de cinema.
1: Quem acompanhar o Curtas vai ter a possibilidade de descobrir também a obra do cineasta iraniano Mohammad Rasoulof, cineasta recentemente premiado em Cannes, recentemente exibido nos cinemas nacionais. Qual é o pretexto, digamos assim, a motivação do festival em ir ao encontro de Rasoulof nesta altura, estando bom de ver, obviamente, o interesse que tem programar um cineasta iraniano com este peso?
2: Exato, já na tua questão já tocaste nos dois pontos fundamentais. Primeiro, um dos cineastas iranianos da nova, mais ou menos, já de uma geração mais recente. Se compararmos com outros como Jafar Panahi, por exemplo, já é, com uma carreira que é já bastante premiada e nos principais festivais. Além de Foste em Cannes, mas
1: sim,
2: também já teve o Urso de Ouro de Berlim. Mas é também um realizador que também tem tido os favores da distribuição portuguesa, porque sobretudo com esses filmes premiados que
1: a
2: tiveram a exibição
1: sagrado,
2: comercial,
1: é talvez o filme que o público conheça melhor.
2: Sim, esse é o filme que conhece melhor. Mas já teve dois ou três filmes em distribuição comercial em Portugal, e bom, para além disso, acho que há neste momento um foco bastante grande sobre todas as questões ligadas ao Médio Oriente e ao Irão, e à sociedade iraniana, e as questões que a própria limitação à liberdade de expressão representam para um realizador do Irão. O Rasoulof é um refugiado na Alemanha, nem sequer pode entrar no próprio país, não é caso único no cinema iraniano. Portanto, vai ser muito interessante também tê-lo cá e poder falar de tudo isso.
1: Gostava
2: o Ricardo que... Alexandre, o jornalista,
1: que editou recentemente
2: um livro
1: sobre o Irão.
2: Exatamente, sobre o Irão, e também fez uma pequena sessão chamada Irão, Cinema e Liberdade, em que escolheu três filmes, três curtas, não do Rasoulof, mas que complementam um bocadinho também
1: essa programação e esse foco dedicado ao Irão.
2: Sim.
1: Dentro do Em Foco, In Focus, Apresenta-nos, por favor, a artista visual britânica Miranda Pannell, a quem o festival dedica espaço, atenção, valoriza também a obra de uma realizadora com um contexto de trabalho totalmente diferente, um interesse, uma motivação, não é? Estamos a falar de temáticas relacionadas com o arquivo.
2: Com o arquivo, sobretudo.
1: É isso, Miguel.
2: E com uma exploração da história recente. E não tão recente, enfim, das questões coloniais, da história do século XX, e que vai até a questões relacionadas com Gaza e com a mais recente, a mais recente questão de genocídio do povo palestiniano. Acho que a exposição que ela apresenta na Solar, uhum, tem um título que diz tudo: Age is for History and is for Now. Portanto, só isso é logo uma declaração de princípios sobre aquilo que aborda, a história, os arquivos, e uma perspectiva muito, como não podia deixar de ser, política, sobre questões da história e da atualidade.
1: Uhum.
2: Ela já foi, aliás, premiada mais que uma vez no
1: festival.
2: Curtas, sim.
1: Uhum. E é o espaço, para quem nos ouve, a galeria, o espaço, enfim, cinemático expositivo da Solar.
2: Solar, Galeria de Arte Cinemática, onde todos os anos,
1: sim,
2: um dos artistas em foco apresenta também
1: uma obra
2: em contexto expositivo.
1: Exatamente. Durante o festival ou para além do festival?
2: Que continua ao final de agosto.
1: Era essa salvaguarda.
2: A Miranda é alguém que também tem essa experiência. Não foi uma invenção nossa. O que já aconteceu. Já houve ocasiões em que nós propusemos a alguém que nunca tinha exposto fazê-lo pela primeira vez. Uhum. Mas a Miranda Pannell tem essa experiência de exposição e de museu e de galeria.
1: O Curtas de Vila do Conde procura outras formas de expressão cinematográfica. O Expandido define isso muito bem. Há aqui vários artistas presentes. O que preferes destacar quando recomendamos o cinema, a descoberta das propostas do cinema expandido?
2: A noção de cinema expandido, dá título a uma sessão do festival, é uma noção que já temos vindo a explorar. Aliás, o que é o cinema expandido, se não qualquer manifestação de imagem em movimento que sai das fronteiras habituais da sala de cinema, com um projetor e as cadeiras viradas para o ecrã onde a imagem está a ser projetada. Portanto, é isso. Os próprios filmes concerto muitas vezes também se podem integrar nessa ideia
1: de, sim,
2: cinema expandido, tal como as apresentações em contexto expositivo, uhum, e de instalação. Desta vez é no pátio da Galeria Solar, no cinema ao ar livre, em que nós propomos várias abordagens multidisciplinares, com, digamos que é quase um cinema ao vivo, com onde se mistura o cinema e a performance,
1: uhum,
2: onde as próprias projeções, sempre em película em 16mm, são manipuladas, e onde também os sons manipulados ao vivo jogam um papel fundamental. São três pequenas peças de mais ou menos meia hora,
1: uhum,
2: cada uma, da artista e realizadora Tânia Diniz, que já tem feito, como sabes, várias performances ligadas a esta apresentação ao vivo de imagens, sobretudo explorando o arquivo, talvez não naquele sentido histórico que dizíamos há pouco, mas um arquivo mais íntimo e pessoal. O cineasta canadiano Charles Decoder,
1: uhum,
2: que vem acompanhado pelo músico Frédéric Boisclair, e também uma dupla de artistas multidisciplinares que é a Francisca Dores, uhum, e o Henrique Ferrara, que também, portanto, a Francisca mais, a Francisca Dores mais ligada a um cinema experimental, e que aqui prolonga um bocado o seu trabalho, e que se ocupa mais da parte da imagem, e o Henrique Ferrara da parte do som, ou da música, se quiser.
1: Sugestão para a descoberta da programação expandida desta edição do Curtas. Há dois nomes que vale a pena apresentar no contexto deste festival anglo-saxónicos. A obra de Beth Gordon, enfim, destacada numa lógica de cinema revisitado, e também o britânico John Smith. Uhum. Primeiro, Beth Gordon, o que é que ela soma, acrescenta, digamos assim, à programação desta edição 34 do Curtas?
2: A Beth Gordon apareceu na programação um pouco a reboque desta sessão de filmes de antologia. Os filmes de antologia, já agora, que ocupam a maior parte do cinema revisitado, são aqueles filmes em episódios, que eram muito típicos em certas produções de prestígio nos anos 60 e 70, onde se convidavam vários cineastas a trabalhar só um tema. E uma das escolhas desta secção de filmes de antologia recaiu sobre o filme Seven Women, Seven Sins, em que sete realizadoras se ocupam cada uma de fazer um filme sobre um dos sete pecados mortais. Uhum. Temos nomes como Chantal Ackerman, Ulrich Oettinger, Valley Export, e lá está a Betty Gordon, aparece no meio. Foi nestes contactos para este filme que surgiu o interesse dela e a oportunidade de vir

0: Quanto ao John Smith, John Smith,
1: fazemos aparece... desde logo o Miguel aponte com a edição anterior. Tendo em conta que um documentário recente, Being John Smith, foi
0: prémio para o melhor documentário no Curtas no ano passado, e um dos filmes que esteve nos finalistas dos European Film Awards,
1: dos prémios europeus da Academia,
0: um pouco em todo lado, não é?
1: E exibimos-lo também na programação complementar do Cinemax RTP2.
0: Excelente programação, por sinal.
1: E com uma belíssima audiência, cerca de 20 mil espectadores. Já agora partilho contigo. Mas isso já está visto, há mais para descobrir no próprio Curtas.
0: Mas o John Smith aparece aqui também nesse contexto. E não só a sua obra mais significativa foi feita há 50 anos. É de 1976, o filme seminal The Girl Chewing Gum, que é uma das referências e obras-primas da história da curta-metragem, um daqueles filmes que fazem parte do canon, do formato, se quisermos. E agrupamos com mais dois ou três filmes, mas o propósito são os 50 anos do Girl Chewing Gum. É onde ele falará, sobretudo, sobre esse filme e sobre a sua carreira. E foi incrível, com este filme autobiográfico, Being John Smith, ele voltar desta forma à ribalta 50 anos depois e fazer um dos filmes que marcaram a curta-metragem no ano passado.
1: No ano anterior. E regressar ao Curtas, ou estar no Curtas, neste momento mais evocativo, justamente um ano depois do prémio do documentário, é, sem dúvida, particularmente feliz. E acho que a última nota é uma belíssima nota para nós terminarmos este encontro de apresentação em formato de conversa curta desta 34ª edição. Obrigado, Miguel.
0: Muito obrigado.
2: O 34º Curtas Vila do Conde, Festival Internacional do Cinema, acontece entre 17 e 26 de julho, com retrospectivas, em foco e sessões de cinema expandido.
1: Na ilha há uma menina. Vaiana é a rapariga da ilha.
3: Sozinha sabe pensar. Adora o mar e as gentes. A família sabe honrar.
4: Vaiana, ouve.
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5: As histórias são verdadeiras.
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1: Esta não é propriamente uma história nova. Vaiana é uma das estreias da semana nas salas de cinema. A Disney converte uma história de sucesso de imagem animada em filme de ação real, imagem real. É um modelo de produção que vai, enfim, reciclando longas metragens de animação em filmes com atores de carne e osso. Desde há alguns anos que é assim. António Quintas é editor do cinemax.rtp.pt. Olá, António. Viva!
7: Ora viva, Tiago. Olá.
1: Vale a pena lembrar que este modelo de produção já tem algum tempo, e estamos a falar de quase duas dezenas de filmes que foram adaptados.
7: É verdade, o primeiro passo deste tipo de filme foi dado em 94, já lá vão uns aninhos valentes, com o Livro da Selva, que adaptou ao mesmo tempo a obra de Rudyard Kipling e o musical animado de 1967. Na altura o filme teve uma carreira que foi interessante, mas acabou por não ser na altura suficiente para criar uma moda como aquela que assistimos hoje. Por isso, foi sobretudo a partir de Alice no País das Maravilhas, o filme do Tim Burton, estreado em 2010, que a Disney passou a apostar de forma mais consistente nesta revisitação dos maiores êxitos do cinema das longas metragens de animação. Foi desta estratégia que nasceram mesmo alguns dos maiores sucessos bilheteiros da Disney já no século XXI, já no século em que estamos. Lembro filmes como A Bela e o Monstro, O Aladino, O Rei Leão, a imagem fotorrealista, não bem real, O Mufasa e mais recentemente o Lilo and Stitch, que chegaram a arrecadar em alguns casos mais de US$1.000 milhões em receita bruta de bilheteira em todo o mundo. Também ainda Maléfica, Cinderela. Um grupo de filmes que demonstrou que o público estava disposto para regressar a estas histórias clássicas da animação.
1: Estava, de facto, assim é. Mas apesar do sucesso inegável...

0: diversos filmes, a receita nem sempre resulta, e sobretudo porque aconteceu aqui um período em que vivemos uma pandemia que alterou hábitos e empurrou muitos espectadores para casa e, claro, alguns filmes para as plataformas domésticas.
1: É verdade, é verdade. Nem todas as apostas resultaram e o Covid veio baralhar um bocadinho as contas. Filmes como, sei lá, os 102 Dálmatas ou Dumbo ficaram aquém das expectativas, e depois tivemos o Branca de Neve, que estreou em 2025 e que se tornou mesmo naquilo que foi um dos maiores fracassos comerciais desta vaga de remakes, de adaptação, de reciclagem de filmes animados. Houve ainda filmes que depois acabaram lançados diretamente no streaming da Disney Plus, como, por exemplo, o Dama e o Vagabundo ou Pinóquio, Peter Pan e Wendy, ou ainda que viram a carreira nas salas bastante condicionada pela pandemia, como foi o caso do Mulan.
0: Podemos notar algum desgaste desta, enfim, desta fórmula, deste modelo de produção? O público começa a preferir outro tipo de histórias, eventualmente mais originais?
1: Eu diria que o Vaiana, que este Vaiana em ação real, vai ajudar a decidir muita coisa no que diz respeito a este género de produção e este modelo. Em 2025 houve, como já disse, a desgraça que foi o Branca de Neve, um fracasso comercial a toda a linha, mas também houve, por outro lado, um grande êxito, que foi o Lilo and Stitch. E o Mufasa também resultou bem, a Pequena Sereia ficou um pouco aquém do esperado. Eu diria que, se os resultados começarem a ser muito irregulares, os decisores dentro da Disney podem começar a querer repensar esta estratégia. Até porque o estúdio ainda tem em desenvolvimento outros projetos, novas versões, por exemplo, do Hércules, dos Aristogatos, o Entrelaçados, que esteve parado, mas entretanto foi retomado, e ainda sequelas de Cruella, de Maléfica. Por outro lado, se quisermos, e eu acho que devemos fazer isto, analisar a situação de forma mais abrangente, eu creio que estamos a assistir ao que pode ser uma mudança mais radical nos gostos do público, que, como dizias, começa eventualmente a preferir histórias mais originais. Por isso, é de estar de olho nos resultados de bilheteira deste verão. Há alguns sinais fortes que vão surgindo aqui e ali, como a descida notória nos resultados dos filmes de super-heróis, mesmo alguma quebra em filmes de animação que julgávamos e pensávamos que seriam valores bastante seguros.
0: Estamos a conversar com a banda sonora de Vaiana em fundo, mas vamos mudar de tema. Sugeres que seja feita aqui uma mudança, porque na passada semana estreou Mínimos e Monstros e os resultados não foram aqueles que se esperava, sobretudo na América do Norte. Os Mínimos não estão assim tão viçosos, maduros, digamos assim.
1: Não estou assim tão máximos. Era um bocadinho, um bocadinho da linha daquilo que...
0: Devíamos ficar aqui a tarde toda a fazer trocadilhos.
1: A fazer trocadilhos à volta destes títulos. Mas era um bocadinho aquilo que eu dizia, ou seja, alguns valores que julgávamos seguros e que pensávamos no início do verão, os Mínimos vão ser um êxito este verão e tudo isso. Aquilo que na realidade se passou foi que, mesmo com um fim de semana prolongado, lembramos que ocorreram as comemorações do dia da independência, ainda por cima dos 250 anos de independência dos Estados Unidos, por um lado, se os mínimos e os monstros conseguiram destornar o Toy Story 5, com 36,4 milhões de dólares, 61 milhões no total dos 5 dias, porque foi, relembro, um fim de semana longo, que contou com feriados e pontos. Apesar de terem destornado o Toy Story 5 nos Estados Unidos, a estreia, os Mínimos e Monstros, não foi assim um resultado de que o estúdio se possa, de que o Universal se possa orgulhar. Foi a estreia mais fraca da franquia nos Estados Unidos e no Canadá, e ficou muito aquém dos números que a Pixar conseguiu com o Toy Story na semana anterior. Aquilo que vale e que valeu a Illumination, o estúdio francês, lembramos que a Illumination, que criador do Gru e dos Mínimos, é um estúdio francês que produz o filme para o Universal. O que valeu a Illumination foi mesmo o melhor desempenho do filme no resto do mundo. Os Minions somaram perto de 85 milhões fora da América do Norte, 85 milhões de dólares fora da América do Norte, o que eleva a contabilidade da história mundial para os 160. É um comportamento que confirma aquilo que já era a tendência nos filmes anteriores, ou seja, que esta marca Gru Minions é mais forte na Europa e na América Latina do que nos Estados Unidos. Mas mesmo seja, mesmo sendo esta a estreia mundial mais baixa da franquia, desde o primeiro Gru Mal Disposto, continua a ser um resultado sólido graças a um fator importante, que é o orçamento de produção. Uhum. Porque o Mínimos e Monstros aqui custou apenas 85 milhões de dólares, o que é significativamente menos do que muitos dos grandes filmes de animação atuais da Disney. Por exemplo, o Toy Story 5 custou 250 milhões. E, portanto, o facto de o Mínimos e Monstros ter custado apenas 85 milhões ajuda bastante nas contas, mesmo que o resultado não seja dos melhores.
0: Um ajuste no fundo no valor de produção, no custo de produção, o que também vai sucedendo aqui e ali, obviamente, para, enfim, minimizar, digamos assim, o resultado posterior quando o filme é exibido e a audiência não é tão alargada. Isso, enfim, permite-nos ficar na expectativa sobre o que é que vai acontecer com o novo Shrek mais adiante. Permite-nos dizer também nesta altura da conversa na rádio que há mais informação em cinemax.rtp.pt, editada pelo António, sobre o primeiro semestre do ano, resultados de exibição nas salas portuguesas, com a receita a crescer em relação ao ano passado, 2025, mas o número total de espectadores até junho a registar uma queda ligeira de 2%, dados que podem ser consultados, e permite-nos ainda falar de Toy Story 5, disseste há pouco, o filme está em exibição, e contraria, digamos assim, estes resultados menos interessantes, ou seja, é claramente uma série que mantém o valor ainda, não é, António?
1: Mantém sim, precisamente, e obriga-nos a ter algum cuidado ao tomar conclusões, porque algumas destas marcas, é preciso chamar-lhes assim, são marcas, são propriedades intelectuais, para usar o termo que é mais comum nos Estados Unidos, alguma destas marcas continua a obter sucesso. Portanto, é preciso ter algum cuidado quando dizemos isto vai ser tudo um grande fracasso, vai ser tudo um mar de rosas. O Toy Story 5 teve um arranque mundial na casa dos 320 milhões, que é o dobro do Mínimos e Monstros. Foi a abertura do ano, a maior abertura do ano na América do Norte, lidera o verão cinematográfico e até agora segue como o terceiro filme com maior receita em 2026. Ou seja, concluindo, há realmente alguma irregularidade no comportamento destas grandes produções. Começa a notar-se resistência alguma, pelo menos por parte do público, às sequelas, aos super-heróis, e a alguns géneros que foram este eldorado dos estúdios nas décadas mais recentes, mas também é verdade que persistem alguns casos de sucesso, e isto é uma análise que é preciso fazer de forma alargada, considerando muitos resultados e considerando um período de tempo mais extenso. Não se pode dizer que estamos agora assim ou estamos agora assado, que os filmes de animação estão a resultar ou não a resultar. Existem alguns problemas, vamos ver o que é que virá ao futuro.
0: É isso, e estamos cá para atualizar dados e conversar também sobre outras estreias como esta de Toy Story 5 deste verão. Obrigado, António.
1: Grande abraço.
2: Toy Story, Os Mínimos e Vaiana, o universo de filmes de imagem animada redescoberto com maior ou menor sucesso neste início de verão. Mais informação em cinemax.rtp.pt, onde estamos a oferecer convites duplos para as antestreias de um dos filmes mais aguardados nesta temporada de verão. Qual é?
0: Trata-se da Odisseia, filmada de novo por Christopher Nolan.
3: Odysseus. Don't you remember? Thunder. Fire.
4: My dad is coming home.
5: You're pining for a daddy you didn't even know. Like some sniveling bastard.
6: Ithaca's king is coming back.
7: Bring him vengeance.
0: A Odisseia vai estar em destaque na próxima sessão, quando estrear nos cinemas nacionais. Até lá, fique bem. Saúde.
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1: Segue queixa para a Procuradoria-Geral da República. A FENPRO fala de falta de credibilidade da plataforma de classificação dos exames nacionais e apresenta queixa no dia previsto para a publicação dos resultados. Segue imparável o número de mortos no terremoto da Venezuela. Os últimos dados oficiais já apontam para mais de 4.300 vítimas mortais. 19 mil pessoas estão ainda desalojadas. Nesta edição, seguimos em direto para o estádio do Algarve para sabermos como está a ser a estreia de Marco Silva como treinador do Benfica num jogo contra os brasileiros do Flamengo.
0: Alexandre David, 20 graus agora aqui em Lisboa, 19 no Porto, 22 em Faro, 20 em Coimbra, 22 no Funchal e em Ponta Delgada, 19 graus.
1: A FENPRO fala de falta de credibilidade da plataforma de classificação dos exames nacionais e faz saber que vai apresentar uma queixa na Procuradoria-Geral da República. Uma queixa que vai ser entregue no dia previsto para a publicação dos resultados. A Federação dos Professores diz que apenas dois dias úteis do termo do prazo para a classificação dos exames nacionais, os professores classificadores continuam a ser confrontados com situações inaceitáveis, situações que considera motivadas mais do que suficientes para a apresentação desta queixa na Procuradoria-Geral da República. Ainda vamos ter que esperar pelo menos mais 3 anos para recuperar as falhas no setor da habitação em Portugal. São pelo menos essas as contas feitas pelo presidente da Associação dos Industriais da Construção Civil e Obras Públicas, em entrevista ao programa Conversa Capital da Antena 1 e do Jornal de Negócios. Ricardo Gomes diz que a construção atual de novas habitações deixa muito a desejar.
2: No último ano já fizemos perto de 40 mil, este ano deve ser um pouco acima disso. Mas se a gente olhar a reposição mínima do edificado, e aqui o construído tem que ser entendido como novo e reabilitado, nós devíamos construir anualmente, de uma forma cadenciada, 1% pelo menos. E isso seriam 60 mil fogos ao ano. Nós andamos a fazer uma média de 15 mil, caiamos o buraco dos 300 mil. E vamos admitir que vamos fazer tudo bem, as leis são implementadas, a agilidade dos processos urbanísticos passa a ser ideal, que devia de ser metade do tempo de construção. Nós devemos ter um objetivo. Se a gente leva 2 anos a urbanizar e a construir, urbanizar, projetar e construir, devíamos levar metade desse tempo a licenciar. Não faz sentido. É aí que temos que atuar. Mas se isso acontecer, nós teremos sempre a dizer que daqui a 3 anos podemos estar a recuperar parte do gap.
1: Fica apenas um excerto desta entrevista a Ricardo Gomes, uma entrevista que vai poder ouvir na íntegra amanhã a seguir às notícias da 1 da tarde. Mais de 4.300 mortos, mais de 16 mil feridos são os últimos dados oficiais sobre o terremoto na Venezuela do passado dia 24, dados que foram revelados ao final da tarde deste sábado pelo presidente da Assembleia da Venezuela. Apesar da situação ter melhorado consideravelmente, o governo espanhol ainda não arrisca afirmar que o incêndio em Almeria está dominado, uma descrição feita numa conferência de imprensa dada há pouco e que foi seguida pelo enviado Duarte Baltasar.
3: O ministro da Presidência do Governo Espanhol é particularmente cauteloso na escolha das palavras e por isso mesmo, numa conferência de imprensa convocada para as 8 da noite, hora espanhola, disse aos jornalistas que este incêndio ainda não está dado como dominado. Essa é uma boa notícia que espera poder dar amanhã de manhã. Isto porque subsistem na área ardida pontos quentes com material incandescente. É de resto sobre eles que durante as últimas horas os hidroaviões têm despejado água. O governo visitou também, junto com as autoridades, 250 habitações em áreas previamente evacuadas e testemunhou que a grande maioria está a salvo do fogo. Quer isto também dizer, infelizmente, por outro lado, que algumas pessoas não terão casa para onde voltar. E por falar em pessoas desaparecidas, o governo confirma apenas o número de 7 e não 23. Podem ou não corresponder a 7 das 12 vítimas mortais na sequência do fogo. Essa será uma confirmação que depende, claro está, da conclusão dos trabalhos feitos pelo Instituto de Medicina Legal na capital de Espanha, Madrid.
1: Um incêndio em Almeria que provocou 12 mortos. Na estreia de Marco Silva como treinador, o Benfica joga nesta altura contra os brasileiros do Flamengo, um jogo que começou às 7h30, está agora a entrar praticamente nos minutos finais. Seguimos de novo em direto para o estádio do Algarve.

0: Quem está mais perto da vitória, Marco Fernandes?
1: É para já a festa brasileira aqui no estádio Algarve. O Flamengo passou há instantes para a frente do marcador, golo apontado por Wallace ao minuto 68, após um bom cruzamento do lado direito de Emerson Royal, numa segunda parte em que o Flamengo tem sido mais perigoso. Já tinha desperdiçado ali uma boa situação por Samuel Lino, a rematar à malha lateral da baliza de Trubino. Golo então, o 2-1 para o Flamengo, apontado há instantes por Wallace. A primeira parte com 5 minutos de compensação, foram 5 minutos loucos com o Flamengo a adiantar-se por Samuel Lino, mas a equipa encarnada a empatar logo a seguir numa grande penalidade, uma falta de Bruno Henrique sobre Rafa na grande área do Flamengo, com Pavlidis a transformar então essa grande penalidade em golo, a restabelecer então a igualdade mesmo em cima do apito para o intervalo. Nesta segunda parte então, Wallace, há instantes, fez o 2-1 para o Flamengo, com 71 minutos cumpridos no estádio Algarve.
0: Para já, o Benfica a perder neste jogo de estreia de Marco Silva como treinador. O Benfica a perder por 2-1 contra os brasileiros do Flamengo. O Futebol Clube do Porto empatou 1-1 contra os escoceses do Aberdeen no primeiro jogo de treino dos Dragões da pré-temporada. Após 10 dias de trabalho, já os escoceses, mais adiantados na preparação, realizaram a terceira partida da época. O Sporting anunciou hoje mais uma contratação. Trata-se de Jess Derry, um extremo inglês de 19 anos que chega por empréstimo do Chelsea até ao final da época, sem opção de compra. Jess Derry é o quinto reforço do Sporting para a nova temporada. O português Fernando Pimenta conquista hoje a medalha de ouro em K1 mil metros na Taça do Mundo de Montreal, no Canadá, conquistando assim o segundo pódio português no Canadá, depois da prata já obtida em K4 500 metros na prova realizada ontem. É o regresso aos palcos dos Buraca São Sistema, 10 anos depois do último concerto ao vivo. Os Buraca são mesmo cabeça de cartaz esta noite no festival Nós Alive. Os músicos dizem que este regresso faz todo o sentido no lugar em que é Margarida Vaz.
2: Branco, Riot, Calaf, Condutor e Blaia juntos para assinalar os 20 anos dos Buraca São Sistema. Riot feliz com este encontro.
3: Vai ser incrível estar com os meus manos outra vez no palco. Eu já tinha saudades e vai ser uma boa comemoração de 20 anos de banda.
2: Para Calaf não podia haver melhor palco do que o Nós Alive.
4: Grande honra, não é? Somos quase tão velhos como o Nós Alive. Saber que toda a gente está aqui com saúde, com vontade, não é? De continuar a contribuir para a música portuguesa. E não imaginávamos um outro lugar. Eu acho que faz sentido aqui.
2: Neste regresso, o condutor promete ainda mais energia.
5: A entrega vai ser igual a de sempre, ou então maior.
2: O concerto reúne várias gerações, acredita Branco.
6: Vamos ter pais e filhos, de certeza que há muita gente que disse, olha, pai, eu via isto, qual foi este concerto, o pai conheceu a mãe neste concerto, não sei, acho que nós tocámos tanto.
2: Blaia aponta o foco para a celebração.
7: De certeza que vai haver celebração e que vamos celebrar muito, para celebrar a cultura, todas as nossas diferenças, e é isso que nós vamos fazer, um concerto.
2: O concerto da banda é a oportunidade para descobrir ou rever os Buraca São Sistema.
7: Estamos aí, bora bombar todos juntos, vai ser incrível! Vai ser a loucura! E é isto.
8: Está tudo dito.
7: Não, está tudo dito.
0: Concerto com a lotação esgotada, os Buraca São Sistema, o regresso 20 anos depois de terem sido criados e 10 anos depois do último concerto ao vivo.
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12: É difícil imaginar que um miúdo que cresceu com poucos amigos viria a ser um dos maiores comunicadores do país. Conquistou o público com um à vontade raro e um humor que lhe é natural. Fugia-lhe a mão para o doce com as suas famosas sobremesas, mas nunca deixou de ter uma franqueza crua, às vezes até desconcertante. Filho único, pais cedo divorciados, nasceu em Lisboa num dia de Natal, mas viveu até aos 17 anos em Coimbra. Há 4 décadas a fazer televisão, não deve haver um formato do qual não se saia bem. É rigoroso e preparado como poucos. Aliás, vem de uma escola onde a cultura geral era disciplina obrigatória para se estar à frente de uma câmara. Casado com o Rui, os caminhos de ambos foram-se entrelaçando entre a gastronomia e a apresentação. Autor de vários livros, distinguido várias vezes pela sua carreira, retira agora muito prazer do tempo que passa no Alentejo, fora da adrenalina das audiências e da concorrência entre canais. Já lhe vou perguntar se o miúdo que cresceu com uma admiração profunda pela mãe foi a tempo de fazer muitos amigos ou se muitos deles estiveram anónimos nessa massa indistinta chamada público. Tem 71 anos. A forma como sempre se vestiu foi um desafio à invisibilidade, como se teimassem dizer-nos: estou aqui e mereço ser visto. Ele ainda está aqui. Hoje de volta ao Fala Com Ela, Manuel Luís Goxa, olá.
13: Olá, Inês.
12: Obrigada por teres vindo.
13: Obrigado eu pelo convite.
12: Vou dizer como estás vestido, de uma forma muito discreta. Estás com uma espécie de blazer de meia manga.
13: Sim.
12: E uma t-shirt branca.
13: Sim.
12: E confesso que não te vi.
13: Calças brancas.
12: Calças brancas.
13: E sapatos, eu sou o homem do pandã. E sapatos
12: azuis?
13: Brancos com uma ponteira azul.
12: Então estamos, isto agora, estamos com sapatos muito parecidos.
13: Roupa oversize, ou seja, tamanho, eu não gosto de anglicismos, tamanho largo.
12: Tamanho largo, para te sentires...
13: Porque descobri, não é por estar na moda, descobri, portanto, mesmo que passe de moda, eu vou manter este tipo de roupa mais larga, porque é muito confortável, não estou espartilhado
12: isso
13: num fato, se bem que eu gosto de fatos e nunca me sinto espartilhado num fato.
12: Esta questão da roupa pode parecer um bocadinho frívola, mas não é de todo. Porque esta forma de te vestires foi de facto uma maneira de dizer: eu estou aqui.
13: Não sei se
12: conscientemente.
13: Pois, não foi de forma consciente, eu não pensei nisso. Eu gosto é de moda. E a moda não é uma coisa frívola, começando por dar alimento a milhares e milhares de pessoas que estão na indústria, não é? Diz-me como te vestes, dir-te-ia quem és, porque a moda também é um reflexo do país, da sociedade, da forma como se vive na sociedade, integrado num coletivo. Eu gosto de moda, eu gosto de texturas, eu gosto de tecidos. Eu tenho uma mãe, e mantenho o presente porque ela mantém-se viva em mim, na memória, no coração. Eu tenho uma mãe que sempre vestiu muito bem, portanto eu penso que herdei coisas menos agradáveis da minha mãe, mas herdei o bom gosto na forma de vestir. E depois, eu não fui original na televisão, porque é muito curioso. Hoje em dia nós temos essa imensa base de dados, e nomeadamente estamos aqui no edifício que tem o melhor acervo de testemunhos, não é? E de imagens. personagens. Eu não fui inovador na televisão quando apareço com fatos, com texturas, com fantasia, padrões. Com padrões, que aliás agora já me deixei disso, porque entretanto passei para os lisos, as riscas, mas sempre a cor presente, mas também gosto muito de preto e negro, acho que é a combinação mais elegante, mas é consoante a roupa. Eu obedeço a código, obedeço entre aspas, a códigos de vestuário, e há roupa para cada ocasião. Eu não vou à ópera como vou, por exemplo, sei lá, como vou fazer compras ao supermercado. Eu não vou ao teatro. Respeito pela arte, para mim passa também pelo código de vestuário. Mas, por exemplo, se formos à internet, à década de 70, encontramos um homem também arrojado, mais arrojado que eu, que era apresentador de televisão, sinónimo de elegância, que usava brocados, que usava padrões, Eládio Clímaco. Se formos aos festivais da RTP da Canção, na década de 70, encontramos smokings de brocado e com fantasia no Fernando Tordo. Portanto, não fui nada inovador.
9: A forma como nos vestimos também é uma extensão da nossa personalidade.
13: Com certeza, eu visto-me com as cores com que eu pinto a vida, por exemplo, e o meu dia-a-dia. Se eu me sinto bem na minha pele, no meu dia-a-dia, porque não usar cor? Eu gosto de cor. Não quer dizer que depois não voltemos à combinação preto e branco quando ela é exigida, e que também gosto. Também gosto dessa elegância discreta.
9: Porquê é que abandonaste os padrões?
13: Não há uma razão. De vez em quando apetece-me, ponho padrão, não é? Mas passei a gostar. Não tem nada a ver com a idade. Eu vou ser um velho gaiteiro, claro, se é que já não sou. O que me agrada a ideia. Portanto,
9: todos nós, acho.
13: E não há uma idade. Isto, nada disto é uma questão de idade, é uma questão de atitude. Apetece-me usar cor, uso cor até ao último dos meus dias. Mas de vez em quando, por exemplo, no próximo domingo, no meu programa da tarde, eu vou usar padrão. Porquê? Porque me apetece usar aquele padrão. Não há uma razão que me leve a usar padrão ou não, mas agora, se eu olhar para o conjunto do meu guarda-roupa, maioritariamente são fatos lisos, ainda que de cores.
9: Deste aí dois bons exemplos, o Eládio Clímaco, o Fernando Tordo, há outros, e eu lembro-me bem de ser miúda e apreciar esse arrojo. Pensando que tu começaste na televisão em 83, no início dos anos 80, tu também transgrediste um bocadinho, tinhas noção disso?
13: Não. Não tenho noção, nunca tive. Acho que terei dado nas vistas, certamente, também pela roupa. Talvez tenha transgredido na forma de fazer televisão. Eu ainda me lembro que, quando começo a fazer os programas da manhã na RTP no Porto, era pouco usual que o apresentador, num repente, se levantasse e fosse para o lado oposto do cenário, porque a câmara teria de o acompanhar e não estava. Não havia nenhuma câmara preparada para isso. Penso que terei levado alguma leveza para a forma de fazer os programas de dia, os programas da manhã, porque eu começo realmente nos programas da manhã. Mas eu não me levo a sério, de forma alguma, para achar que tenha revolucionado o que quer que seja.
9: É muito interessante isso que acabas de dizer, que agora vemos a miúde, não é? Desde nos noticiários, nos programas, até em direto. Nesse caso, e pensando nesses anos do início das manhãs, no fundo o que me estás a dizer é: não era eu que estava refém das câmaras, as câmaras é que podiam estar reféns de mim, não é?
13: Mas ainda hoje eu digo isso. A primeira vez que fiz o programa Fantástico, eu comecei este programa da tarde.
9: Que continuas a fazer?
13: Sim, eu costumo dizer, por brincadeira, que sou o novo Júlio Isidro. Só que eu tenho 71 anos, porque o Júlio Isidro é que manteve anos e anos e anos as tardes de domingo na RTP. Não, continuo a fazer, é um programa líder que começa às 14h20 e termina às 20 horas. E eu adoro, porque é um verdadeiro parque de diversões, em que eu, digamos que, quase que conduzo todas as situações que podem surgir num direto, inevitavelmente. E eu acho graça, porque a primeira vez, eu nunca tinha trabalhado com o realizador que começou esse programa, e eu disse-lhe, ele deu-me indicações em relação às câmaras, são muitas câmaras para além da grua, é um cenário com 40 e tal metros de comprimento, é um cenário grande, é um estúdio grande, e eu disse, não me preocupo minimamente com as câmaras. As câmaras têm que vir atrás de mim. Isto é um programa que vive da dinâmica que o público dá, que os artistas dão, que os talentos dão. As situações imprevistas podem acontecer. Portanto, as câmaras que me acompanham. Eu não vou estar refém de uma câmara, duas, três ou cinco que seja. Portanto, essa... Mas isto não é inovador. Portanto, quando comecei...
9: Agora estava a lembrar-me da concorrência há muitos anos, que era o Big Show SIC, não é? Que era a televisão em movimento.
13: Em movimento, acho que era exatamente, era isso com o João Baião, que ainda hoje mantém essa energia.
9: Pois é, é verdade. Indesgotável, é verdade. Há nesses programas em direto, continua a haver lugar para o imprevisível.
13: Com certeza.
9: Acontece.
13: Acontece, e quando acontece o programa tem que continuar, não é? O imprevisível, o imprevisto, o improviso. Aliás, eu nunca fiz televisão com teleponto, que é uma coisa que seria castradora para mim. Infelizmente que há outros apresentadores. Eu acho que hoje também há uma geração de apresentadores que estão muito, muito cingidos ao teleponto, que por vezes nem é escrito por eles, e muito ao auricular, que era uma coisa... Eu venho de uma geração, abençoada geração, que não usava auricular. No auricular ninguém me dita o que quer que seja, nem mesmo nas minhas conversas, tal como agora tu, ninguém te está a ditar as perguntas, uma conversa surge naturalmente. Eu nunca usei teleponto na vida e não admito a quem esteja no meu auricular, ou seja, a editora ou o editor, que me sugira uma pergunta. Eu para isso preparei-me em casa. Agora, têm é que me dar os tempos, Manuel Luís. Faltam 15 minutos para acabar o programa. Manuel Luís, acelere. Está na altura de entrar a publicidade. É apenas a única indicação que eu admito. Mas há uma geração de apresentadores que eu considero verdadeiros papagaios. Eu às vezes pergunto se não seriam os editores que deviam estar no papel de apresentadores.
9: Portanto, quando eu há pouco dizia que tu vens de uma escola em que a cultura geral era uma espécie de disciplina obrigatória, concordas comigo? Hoje em dia vemos muita gente pouco preparada.
13: Eu até te digo mais, eu venho de uma geração em que o português era critério. Portanto, nós hoje em dia vemos pessoas que não se preparam, mas também não se preparam porque têm a papinha feita. Se tu vais para um estúdio em que tens um editor que te segreda as perguntas que deves fazer, não é? A tal pessoa que está no auricular. Se vais para um estúdio em que te dão os cartões com as possíveis perguntas, a papinha está feita. O gozo para mim, que ainda hoje mantenho como se fosse o meu dia de estreia, é ir pesquisar, é ir informar-me. Se porventura eu tenho um centro de documentação, ao fim destes anos todos eu tenho um centro de documentação, eu estou permanentemente a comprar livros, seja em Portugal, seja em Espanha, seja em França, porque eu leio castelhano e francês como se lesse português, são-me fáceis essas línguas, até sobre temas que eu possivelmente até nem vou abordar na televisão, mas eu sei que os tenho na minha biblioteca aqui em Sintra e na biblioteca de apoio aos programas que tenho no Alentejo. Portanto, o gozo da... preparação de uma conversa, para mim é mais importante por vezes que a conversa. Às vezes há conversas que ficam aquém daquilo que nós temos como expectativa.
9: Às vezes há conversas que vivem de uma pergunta, praticamente.
13: Exatamente.
9: Não é?
13: E dos silêncios. Eu até posso ter elencado 20 perguntas e fazer para aí duas ou três, porque depois é o entrevistado que me vai dar pistas para eu seguir na conversa. Agora, isto da papinha feita não estimula também o apresentador. Então, se eu tenho ali a papinha feita, para que é que eu meio de estar a amassar? Agora, fala-se mal português. Para além de não haver informação, de termos alguns apresentadores, eu não quero aqui estar a acusar quem quer que seja, mas para além de termos alguns profissionais que talvez não se preparem devidamente, depois há erros imperdoáveis em português. Fostes, estivestes, número, perca de tempo, houveram, etc, etc, etc.
9: Tu estás atento.
13: Estou muito atento e faço coisas piores, que é, vou para as redes sociais, não é denunciar nomes, mas corrigir, dizer que não, o critério tem que... O português que nos identifica e que nos une, são vários povos a falar português, é a nossa identidade, tem que ser bem tratado. Já basta os tratos de polé que sofre nas redes sociais, que é um absurdo, não é?
9: Sim, já lá vamos também. Falávamos aqui
13: Mas deixa-me só aqui completar o teu raciocínio. Eu tenho um pouco poder de síntese, que é, quando falas de uma geração, eu lembro-me quando era jovem, 14 anos, 13 anos, ficava fascinado com o Vitorino Nemésio, que falava difícil. eu não percebia alguns termos, mas o que é que eu tinha ao meu lado? Hoje em dia nós temos a internet, é no segundo que descodificamos uma palavra. Eu tinha o calhamaço da Porta Editora, o dicionário, e era fascinante descobrir uma palavra nova. Eu venho de uma geração a seguir, portanto, a geração atrás de mim, qual é anterior a mim, à minha, quem tem? Henrique Mendes, Fialho Gouveia, Vitorino Nemésio, Júlio Isidro. O português deles era exemplar, era escorreito, era correto.
9: Falávamos aí do imprevisto e do imprevisível. Nestes anos todos, nunca perdeste o chão em nenhum momento?
13: Não. Não. Não, não, não. Nem mesmo quando uma vaca desatou a fazer xixi no estúdio de televisão.
9: Aconteceu.
13: Aconteceu no Você na TV. Não, e o assistente de estúdio escorregou no xixi, no imenso xixi. Estás a ver uma vaca. Não, escorregou. Repara, não sei se era Pedro, não me lembro do nome dele, já foi há muitos anos. Escorregou e ficou, portanto, ensopado em xixi. Nós tivemos que continuar o programa, não é?
9: Claro que isso foi motivo para grandes gargalhadas.
13: Para grandes galhofas. E mais, hoje está o vídeo na internet, portanto, com imensas visualizações.
9: Eu há pouco dizia que não há um formato em que tu te saias mal. Não, não é graxa, é verdade. Acho que todos temos essa noção. Mas eu acho que tu fazes particularmente bem entrevistas ou conversas. Eu gosto mais da ideia da conversa.
13: É
9: o que estamos a fazer aqui. Não tens saudades das tuas conversas?
13: Eu estive 4 anos e meio a fazer as conversas do programa Goxa. E depois o Zé Eduardo Muniz decidiu retirar as conversas. Eu acho que é pena, porque a TVI não tem nenhum espaço de conversas. Apenas a SIC que tem agora, mantém a Júlia na sua programação diária, de segunda à sexta. Penso que é de segunda à quinta, sexta-feira ela não faz programa. E é pena, porque eu acho que é um espaço muito interessante para descobrirmos pessoas, não é? Na altura, sou-te sincero, quando o Zé Eduardo decidiu isso e eu fiquei apenas agora, por enquanto, com os domingos, 6 horas de emissão, 5 horas e 40, para ser mais preciso, na altura soube-me bem, porque há 4 anos e meio que diariamente tinha conversas e nem todas conversas de apenas descobrirmos uma pessoa. Eu tinha conversas duras de pessoas que passam por situações adversas na vida, a perda, o luto por um filho ou por uma filha, doenças violentas, e portanto ao fim de 4 anos e meio soube-me bem. Neste momento eu estou com muita vontade de voltar às conversas, mas hoje em dia também entendo que a televisão não é o único meio para o fazer. Poderei fazê-lo num podcast, num videocast, e esse é um dos projetos para o início da temporada em setembro.
9: Ah, que bom. O que é que depois dessas horas todas em que tu estás em permanente adrenalina, movimento, sempre muito curioso, porque tu és muito curioso, quando acabas uma emissão, o que é que tu vais a correr fazer?
13: Vou habitualmente para casa, não é?
9: É importante saberes que fechas a porta de casa e estás no teu mundo.
13: A casa é importante. Fecho o portão do jardim e aquele... Já não sou mais de ninguém, sou meu. Portanto, que é uma postura que eu tenho sempre também quando saio do portão para fora. Não me aborrece nada, antes pelo contrário, que as pessoas me peçam fotografias. Ainda agora, lá embaixo, tirei 2 selfies. Portanto, não me chateia nada, não me amofino. Gosto tanto da palavra.
9: Eu também gosto muito.
13: Português antigo. Camilo Castelo Branco ou Aquilino, é mais Aquilino. Não me amofino por me pedirem fotografias, por fazerem parar na rua. Isso tudo é muito agradável, porque eu sou deles, sou de todos, a partir do momento, sou de todos que gostam de mim, a partir do momento em que saio do meu jardim, do portão. Quando volto à minha casa, sou só meu, mesmo que as pessoas vão lá tocar à campainha.
9: Acontece.
13: Agora já não tanto, mas quando eu fui viver para Fontanelas, acontecia, e eu estava em casa, até se estivesse no jardim com música, continuaria, porque não convidei aquelas pessoas, até podiam ser amigos. Não os convidei. Portanto, é preciso haver um convite para eu preparar-me como deve ser, para os receber condignamente. Agora, pessoas em minha casa não, porque é o que me resta em termos de privacidade, é o último reduto da privacidade. De resto, na rua, em espaços públicos, seja onde for, ainda agora, em Angra do Heroísmo, foi a verdadeira loucura. Eu fui às São Joaninas, já não ia há 40 anos, e aquela rua da Sé, que sei lá, leva-se 1/4 hora para subir, eu levava 45 minutos, porque eu parava de...
9: Mar de gente.
13: Sim, e famílias, há muitas fotografias, muitas selfies, coitado do Rui, que depois os ia tira também é para mim, mas a dado momento disse, deixa lá, vamos tirar. E... mas isso é muito bom, porque isso é prova de que somos estimados, pessoas que estavam lá de férias, pessoas que estavam emigradas na América e voltam para as sanjuaninas, isso é muito bom, isso é muito bom ser gostado, não é?
9: Claro.
13: Aliás,
9: que
13: eu acho que quem faz televisão quer ser gostado.
9: Claro que sim. Mas esses dois mundos são separados. Tem que separar até por uma questão de sanidade mental, não é?
13: Sim, porque é em casa que eu brinco com os meus cães, é ali que eu adquiro conhecimento, é no Alentejo já é um outro tipo de vivência, porque tem muito a ver com a calma, com a quietude, com a planície. Portanto, um ambiente completa o outro, mas eu sou felicíssimo no outro ambiente, ou seja, no ambiente profissional. Aliás, quando eu saio de casa, eu não vou trabalhar, eu vou viver.
9: O que é que vamos começar por ouvir? Primeira canção.
13: Eu gosto muito de bandas sonoras de filmes e sou doido por Ennio Morricone. Mas eu dei-me ao luxo numa quinta-feira meter-me num avião com o Rui, ir a Verona, à Arena de Verona, onde eu vou aos festivais de ópera, no verão, ver um concerto de Ennio Morricone. E depois voltei, o concerto era na sexta e eu voltei no sábado. Mas eu gosto muito do Cinema Paraíso, da banda sonora do Cinema Paraíso, mas há um cantor norte-americano de quem gosto muito, que é o Joss Groban, que interpreta Cinema Paraíso a partir da música do Ennio Morricone. Vamos escutar essa.
9: Muito bem, vamos a isso.

0: Manuel Luís Goxa, hoje no Fala Com Ela, da primeira vez que falámos, Manel, a tua mãe ainda estava viva, morreu em 2024, tinha 101 anos.
1: Já tinha completado 101, portanto estava com alguns dias do seu 102º aniversário.
0: Mulher de fibra?
1: Mulher dura.
0: Dura?
1: De fibra, sim. Mulher de não verbalizar afeto, mas isso depois aprendes com a idade a perceber porquê. E é uma mulher que eu não conheço totalmente, porque eu tenho vindo a descobrir coisas dela após a sua morte física.
0: O que é que aprendeste de essencial com ela?
1: Eu aprendi talvez a rigidez com que se faz pela vida, porque a minha mãe, portanto, é uma mulher que nasce entre as duas guerras, basta fazer contas, não é? Entre a Primeira e a Segunda Guerra Mundial. Ainda que Portugal não se tenha envolvido na Segunda Guerra Mundial, porque na Primeira envolveu-se, a sociedade foi penalizada com racionamentos, com várias coisas, portanto, há essa marca. Depois é a filha mais nova de uma família de vários irmãos, nascidos numa família com posses, mas o meu avô, que não conheci, ele morre, eu teria para aí 2 anos, talvez 3 anos, não tenho memória alguma do meu avô, o pai dela, é um homem que estava ligado ao mundo das antiguidades, portanto, bom gosto, mas que estourou o dinheiro todo com jogo e mulheres. E, portanto, quando a minha mãe nasce, já não nasce num ambiente de abastança. Portanto, é uma mulher depois que nunca se subjugou ao poder económico de um homem, isso é muito interessante, quis sempre ter a sua vida, é uma mulher livre. Eu acho que depois ela perde esse espírito livre com a idade. Ela depois torna-se uma velha igual a outras velhas, se bem que haja velhas... Eu gosto muito da palavra velho, não gosto, odeio a palavra...
0: O idoso. Idoso. Sim,
1: não,
0: sim, sim, sim.
1: Não,
0: sim.
1: Odeio. Eu quero ser velho. Há velhas muito ativas. A minha mãe acho que se acomodou muito nos últimos anos, mas ela morre com 101 anos. É uma mulher que se separa do pai, do meu pai, quando eu tinha 3 anos. Ora, se eu nasci em 54, é uma mulher que se separa judicialmente, porque o divórcio que tinha existido na Primeira República só volta a existir depois de 74, portanto, é uma mulher que leva com o anátema de separada judicialmente, era o que estava no bilhete de identidade, em 57. Portanto, isto é muito à frente. Eu fui o único aluno da escola primária, assim se dizia.
0: Filho de pais divorciados.
1: Filho de pais separados. Nem era divorciados. A minha mãe só se divorcia depois, quando o divórcio é permitido de novo, já depois do 25 de abril de 74.
0: Isso é estigmatizante para ti?
1: Não, para mim não. Para ela seria. Mais
0: não,
1: a mais.
0: De seres apontado não, quase não, não, como não, o único
1: não.
0: Miúdo.
1: Ah, não, mas isso é porque... E isso é tal e qual como a minha sexualidade, eu ter descoberto que a minha sexualidade fugia àquilo que se entendia como sendo o normal. Eu sempre achei o máximo ser diferente. E isso parece... Isso parecendo que não, facilitou muito a minha vida. O ter pai e mãe, padrasto e madrasta, para mim era o máximo. Portanto, nunca me senti penalizado por essa realidade. Pelo contrário, achava que era o máximo ser diferente.
0: A diferença também pode ser aditiva, não é?
1: Pois pode.
0: Sustenta-se a vários mundos. Ainda agora falávamos da história da roupa. Depois há nem é teimosia, há mesmo uma vontade de perseguir essa diferença.
1: E agora repara, tens uma mulher, portanto, que na década de 50, finais de 50 e de 60, ela regressa à casa da mãe dela, da minha avó, em Coimbra. Atenção que eu nasci em Lisboa, minha mãe conhece o meu pai em Lisboa, volta para Coimbra, que é um meio pequeno. E, portanto, temos aqui uma mulher apetecível aos olhos dos homens, porque a minha mãe era muito bonita, apetecível, tipo estrela de cinema daquela altura, e muito olhada de soslaio pelas mulheres casadas, porque aquela mulher era um perigo.
0: Era um perigo.
1: Era um perigo.
0: Exatamente.
1: Não o sendo. Portanto, é uma mulher que lida com essa realidade, sempre com fibra, e tanto com o meu pai como com o segunda relação dela, que durou 18 anos, a minha mãe era uma mulher mal amada, a minha mãe, e possivelmente hoje em dia tu olhas para a personalidade dela e entendes que não devia ter sido fácil viver com ela. A minha mãe nunca se submeteu ao poder económico de um homem, sempre quis ter o seu dinheiro, sempre quis ganhar bem para que nada faltasse aos filhos, sem depender da ajuda monetária do companheiro.
0: Terá sido a primeira diva que tu admiraste, a tua mãe.
1: Ah, foi certamente a maior diva que eu admirei.
0: Foi.
1: Apesar de depois ser uma mulher que, dadas estas circunstâncias, não tenha sabido, também aquela geração, verbalizar o amor. Eu nunca ouvi da minha mãe, eu amo-te. Eu nunca ouvi da minha mãe dizer, tu és um bom apresentador de televisão. Mas ela deixa uma carta, guardada há 20 anos, que no dia do seu funeral me é dada. Uma carta extraordinária, onde ela diz que eu e o meu irmão fomos a coisa mais importante da vida dela. Estou-me a arrepiar. Essa carta, assim, eu descubro uma mãe que não verbalizava o amor, mas
0: estava
1: que o escreveu.
0: Todo lá.
1: Que o escreveu numa altura em que se deve ter sentido mal, aos 80, guardou a carta e disse ao seu neto preferido, há aqui uma carta que no dia em que eu morrer tens de entregar ao teu pai, o meu irmão, eu não sou filho único, eu tenho um irmão.
0: Pensei que era filho único.
1: Não,
0: pensei que...
1: eu devo ter defeitos de filho único.
0: Deve ser... Só existes tu.
1: Muito centrado em mim, o que não é bom. E dás ao teu tio essa carta. E então, quando a minha mãe morre, o meu sobrinho, que vive em Alcochete, pensou, espera lá, há aqui uma memória que eu tenho de há 20 anos da minha, mãe, da minha avó ter dito que há uma carta. E vai à procura, vasculharam a casa toda e lá, dado momento, acho que pensa, isto foi fruto da minha imaginação, e descobriu a carta.
0: Que impacto é que teve em ti?
1: A carta?
0: Sim, se agora te arrepiaste, imagino.
1: Eu dei-me a berranha ao ler a carta, e a carta está guardada.

0: rudeza com que por vezes dizia as coisas. Eu também tenho.
1: Também tens isso.
0: Também tenho esses repentes. Não amacio às vezes a frase e é bom que me chamem a atenção. E há uma frase que ela sempre disse, sempre nos disse e que eu digo a tanta gente, que é: ninguém manda em mim. Portanto, é muito engraçado.
1: Tu também podes repetir. Tu também podes dizer.
0: Não, eu estou sempre a dizer, nomeadamente na televisão. Quando alguém dá alguma indicação.
1: Nem as câmaras mandam.
0: Quando alguém dá uma indicação, ninguém manda em mim, eu faço como quero.
1: Quantos anos tem o teu irmão?
0: O meu irmão tem menos de 2 anos, portanto tem 69.
1: Mantens contacto?
0: Sim, regular. Eu não sou muito de verbalizar afeto tal como a minha mãe, procuro fazê-lo, mas, e gosto muito do meu irmão, continua a viver em Coimbra, casou, tem filhos, tem netos, tem portanto todo esse lado da família. Eu não sou um bom tio, eu criei a minha vida, o meu mundo, a minha bolha onde estou protegido, também com pessoas de quem gosto muito e particularmente com o Rui, a seguir à minha mãe, a pessoa mais importante da minha vida, mantenho contacto com ele e é divertido, sim.
1: A tua mãe foi a primeira pessoa com quem partilhaste a tua homossexualidade?
0: A minha mãe coloca-me a questão de eu ser homossexual. Havia uma palavra, não sei se já te contei isto, há 4 anos, meu Deus, conversámos há 4 anos, eu pensava que tinha sido no ano passado. Quando me convidaste, achei que não tinha mais nada para te dizer.
1: Foi como disseste, não é? Quando eu te convidei.
0: Eu acho que devemos participar com todo o gosto em conversas quando temos coisas novas para dizer. Quando é para repetir o mesmo...
1: Já disseste, muitas coisas novas.
0: Acho que é um mau serviço, porque entretanto aconteceram coisas, não é? Um mau serviço que estou a prestar à pessoa que está a conversar comigo e a quem depois nos ouve. A minha mãe colocou a questão, naquela altura, a palavra gay não se verbalizava. Havia uma palavra horrorosa que curiosamente havia também na Espanha franquista, que era invertido.
1: Sim.
0: A palavra invertido. Portanto, não sei se a minha mãe me
1: felizmente foi abandonada do nosso vocabulário.
0: Mas sim, que eu depois vim a perceber, cá está nas minhas pesquisas, na aquisição, na procura de saber coisas novas, vim a saber que o invertido também é uma palavra usada em Espanha na ditadura franquista. Ela ter-me-á perguntado se eu gostava de homens, eu teria para aí já 18, 19 anos, já vivia por minha conta em Lisboa, melhor dizendo, na Caparica, na costa de Caparica, e eu ter-lhe-ei dito, isso eu lembro-me da conversa, foi à noite, e eu disse sim, eu gosto de homens, e portanto, possivelmente essa conversa ela terá tido com o meu irmão, primeiro,
1: previamente,
0: em Coimbra, e eu ter-lhe-ei dito que tínhamos depois duas hipóteses perante a situação. E eu fui muito claro. Já uma vez contei isto e nas redes sociais houve quem não entendesse, mas também é para o lado que eu durmo melhor. Eu disse: olha mãe, eu vou-te explicar o que é ser homossexual. E temos dois caminhos. Ou tu me respeitas e continuamos com esta relação fantástica, umbilical, mãe-filho, que sempre tivemos, ou então não respeitas e cada um segue a sua vida. E ela disse: não quero saber nada, só quero que sejas feliz. Quando uma mãe ou um pai diz isto a um filho ou uma filha, aos 17, 18 anos, resolve-lhe a vida. Porque é a única validação que nos interessa, é termos alguém que nos é tão importante a respeitar por aquilo que somos. E, portanto, todas as outras opiniões, a partir daquele momento...
1: são irrelevantes.
0: Sim, e isso é que me deu segurança.
1: Nunca fez parte dos teus planos teres filhos?
0: Não, não.
1: Nunca pensaste em adotar?
0: Não, não. Acho que eu e o Rui, nós estamos juntos há 28 anos, portanto fizemos 27 anos na noite, completámos os 27 anos na noite de Santo António, casamento abençoado. E portanto, acho que essa conversa surgiu há uns anos. Acho que essa conversa surgiu há uns anos de podermos adotar uma criança, mas eu não sei se seria um bom pai, porque eu seria um bom pai para a festa. Eu seria um bom pai para ir à Disneylândia e eu ainda me divertia mais que a criança.
1: Claro.
0: Não sei se seria um bom pai para impor regras para ser pai.
1: Sim, percebo. O lado da diversão é muito bom, o outro requer muita paciência e dedicação. E nós não temos que ser bons em tudo, não é?
0: Mas eu não sou bom em muita coisa.
1: Não, em tudo no sentido. Eu como mãe sei que não sou boa em determinadas frentes, mas continuamos. Já agora, e também não é para ficar bem na fotografia, mas porque eu tinha aqui esta nota, quando estava a preparar o programa, eu pensei, esta pergunta de... foi com a mãe, foi com o pai, foi com alguém que partilhou a sua...

0: homossexualidade. Esta pergunta é ridícula porque nós nunca perguntamos a uma pessoa heterossexual com quem é que partilhou pela primeira vez a sua heterossexualidade. Portanto, vamos pensar que um dia esta pergunta...
1: Lá chegaremos quando a sexualidade das pessoas não for assunto.
0: Exato. Assunto foi uma fotografia que tu partilhaste com o teu marido, Rui. Uma fotografia... simples, afetuosa, dois homens a demonstrar o seu amor, a falar de um amor que dura há 27 anos, e recebeste algumas mensagens pouco edificantes, para não dizer.
1: Tens muito elegante.
0: Porque é que o amor não é pacífico?
1: É muito interessante, porque aquilo que eu questionei com aquela fotografia em que estou eu e o Rui sentados num muro de uma quinta do século XVIII, em Angra do Heroísmo, aquilo que se vê na fotografia são dois homens sentados em que o Rui tem o braço por cima do meu ombro. Ou seja, é uma fotografia mais do que banal em dois homens ou em duas mulheres. O problema aqui é que as pessoas sabem que aqueles dois homens têm uma vida amorosa, têm uma vida afetiva há muitos anos. E, portanto, isto foi azo. De certeza que se fosse eu com outra pessoa qualquer que não com o Rui, aquilo não alimentava uma série de comentários homofóbicos, não é? A maioria não teceu esses comentários, mas claro que há comentários, e sobretudo no Facebook. Eu acho que o Instagram, onde eu tenho mais de 1 milhão de seguidores, tal como tenho no Facebook, o Instagram, apesar de tudo, é mais seletivo, ou então sou eu que já bani tanta gente, já bloqueei tanta gente, que só tenho os que realmente valem a pena.
0: Dizemos que o Facebook é mal frequentado e é verdade.
1: A frequência é pior. De qualquer das maneiras, o que me assusta naqueles comentários é o basismo. São comentários de mau gosto, são comentários básicos, soezes, são comentários rascas. E eu depois não tenho. Porquê é que eu os bloqueio? Porque eu não tenho linguagem para lidar com a rasquice. Eu não fui educado. Olha, cá está o exemplo da minha mãe. Eu nunca ouvi à minha mãe um palavrão, nem a palavra mal cheirosa, que aliás é usada por Gil Vicente. Portanto, nem essa palavra eu ouvi. É uma questão de educação. E a educação é em casa. Não é? Que se adquire. Portanto, eu não, como não tenho linguagem para esses comentários básicos, eu automaticamente bloqueio essas pessoas. E realmente, ainda é incrível como é que no século XXI, uma fotografia em que existe apenas dois homens, que acima de tudo são amigos, mas que podiam apenas ser amigos e não amantes, um com o braço por outro, um com o braço pelo outro, em cima do ombro do outro, como é que isso suscita o que há de pior nas pessoas, não é? Nesta nova classe, quase semiprofissional, que as redes sociais criaram, que são os chamados, eu não gosto da palavra haters, os odiadores de serviço.
0: Eu
1: Portanto,
0: costumo.
1: repara bem, o que é que leva uma pessoa sentar-se perante um teclado e perante uma fotografia e vomitar um discurso de ódio?
0: É fácil de perceber, é despejar a sua frustração.
1: Pois, que vida que ele terá?
0: Estes comentários radicam sempre nesta coisa de esta pessoa está a tirar o meu lugar, não é? Eu podia ser eu a ter este sucesso. Eu penso que as pessoas, quando despejam esse ódio, estão a pensar nisso.
1: Só podem. Mas então façam pela vida. Aliás, eu termino esse vídeo a dizer, esta é a minha vida, que ainda por cima não prejudica ninguém. É uma questão que se põe, que é, a minha maneira de viver prejudica a sua? O meu amor, aquilo que eu sinto, por exemplo, por este homem, interfere na sua forma de amar? Então, se não interfere, para que é que se mete na minha vida?
0: Sabes que eu costumo dizer que não é por uma casa de banho ser pública que eu a deixo menos limpa.
1: Exatamente.
0: E isto das redes sociais é um bocadinho
1: Então não é?
0: a casa de banho pública,
1: São
0: não
1: as
0: é?
1: latrinas do século XXI. Então se tu fores.
0: Chegámos à grande conclusão desta
1: Então, mas se tu
0: conversa.
1: fores. Antigamente tu ias a uma casa de banho, de uma estação de serviço, quando ias, por exemplo, de Lisboa para o Porto, e as portas estavam pejadas de comentários nojentos. Hoje em dia estão limpas, pintadinhas. Porquê? Os comentários nojentos
0: Foram
1: transferiram-se
0: transferidos.
1: para as redes sociais.
0: Olha, tu és um hedonista. Para sairmos agora da latrina,
1: Sim.
0: tu és um hedonista.
1: Sim.
0: Agora hesitaste.
1: Não, não, mas sou o lado bom, o lado divertido.
0: Da tua mãe, Maria de Lourdes, ainda pesa um bocadinho
1: sobre ti? Não pesa. Não pesa porque eu procuro sempre o lado mais leve das coisas. Mas sim, posso considerar-me um hedonista, sim.
0: Com o tempo fizeste muitos amigos ou eles de facto estavam às tantas no meio do público, dessa massa anónima chamada público?
1: Tu sabes que eu há dias estava, por mero acaso, apareceu uma frase, uma conversa da Marília Gabriela na internet e ela definiu muito bem. Eu até conversei com a Júlia Pinheiro, porque a Júlia, para além de colega, acima da colega, é talvez das minhas maiores amigas. É uma pessoa que eu amo e que tenho amado ao longo da vida. E nós chegámos à conclusão que a Marília Gabriela definiu bem a nossa vida, que é: a minha vida profissional tem sido, ao longo destes 42 anos, a minha vida social. Não é? É curioso, sim, quando eu estou ao domingo com 200 pessoas em estúdio, porque é mais ou menos esse o número entre colegas, talentos, convidados e público, eu estou a viver a minha vida social. Porque depois, de resto, eu gosto é de estar comigo. Gosto de estar com o Rui, mas gosto muito de estar comigo, de viajar comigo, de ir aos espetáculos que me alimentam a alma, também muitas vezes sozinho. Aliás, nunca é sozinho, é comigo próprio. Sou uma belíssima companhia para mim próprio. Por isso, eu não terei muitos amigos, tenho muitos colegas de quem gosto muito e respeito, com quem vou almoçar ou jantar, se calhar, não é? Mais almoçar do que jantar, porque com 71 anos já não convém jantar muito, tenho descoberto alguns amigos com o passar da idade, mas eu acho que se contam, duas mãos chegam perfeitamente para os que eu tenho. Tenho amigos também feitos na televisão, portanto a Júlia Pinheiro é um caso, e há um repórter e apresentador na RTP, que é o Hélder Reis, que também é um grande amigo.
0: O que é um dia bom para ti, Manel?
1: Um dia bom para mim é um dia em que eu me sinto acrescentado. Portanto, é um dia em que eu habitualmente, quando me vou deitar, pergunto a mim próprio: valeu a pena este dia? E ele pode ter valido. E pode ter valido, olha, o dojo já está a ganho com esta conversa contigo, ainda por cima porque és alguém que admiro e respeito. E leio. Pode ser um dia que tenha tido tempo, em que eu tenha tido tempo para brincar com os meus cães. Foi o dia de ontem. Tive para aí 2 horas no jardim a rebolar-me com os meus cães. Claro que um dia bom para mim é aquele em que tem arte, portanto, em que tem uma ópera, um bailado, um concerto, em que eu tenha feito uma viagem propositada. Ainda recentemente fiz para ver a ópera Romeu e Julieta no Teatro Real, co-produção com a ópera Garnier. Que dia! Foi a meio da tarde, mas foi um dia que valeu por outros dias. Eu tenho muitos dias bons na minha vida.
0: Que bom. Vamos terminar aqui na Antena 1, porque ainda vamos conversar mais um bocadinho na parte do podcast. Vamos terminar com que canção? O tema.
1: Escolhi uma canção que eu escutava aos 15 a 16 anos. Tose Brito, não sei se conheces. Com Paulo de Carvalho. Havia uma canção, havia não, há. A arte triunfa perante o tempo. Há uma canção que é Olá Então Como Vais, que é uma canção, eu escolhia também propositadamente, porque é uma canção que curiosamente fala de um desamor, fala de uma relação que terá terminado. E portanto é uma canção que tem aqui dois artistas que acompanharam toda a minha adolescência, de grande qualidade, enquanto cantores, autores e compositores, como é o Tose Brito e o Paulo de Carvalho. Portanto, Olá Então Como Vais.
0: Muito obrigada por teres vindo, e ainda vamos conversar mais um bocadinho.

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1: A TNPRO vai pedir a abertura de um inquérito ao processo de classificação eletrónica dos exames nacionais à Procuradoria-Geral da República. Só daqui a 3 anos é que Portugal vai conseguir recuperar as falhas no setor da habitação, é o que diz o presidente da Associação dos Industriais da Construção Civil em entrevista à Antena 1 e ao Jornal de Negócios. Marco Silva entra a perder na estreia como treinador do Benfica. A equipa da Luz perdeu esta noite no Algarve por 2-1 frente aos brasileiros do Flamengo.
0: Alexandre David, esta hora aqui em Lisboa 19 graus, 19 também no Porto, em Faro 21, em Coimbra 20, no Funchal 22, em Ponta Delgada 19 graus.
1: A Federação Nacional dos Professores vai apresentar uma queixa na Procuradoria-Geral da República para pedir a abertura de um inquérito ao processo de classificação eletrónica dos exames nacionais do ensino secundário. Os motivos desta queixa, explicados esta noite à Antena 1 por Francisco Gonçalves, o secretário-geral da FENPROF.
2: Vamos fazê-lo na próxima sexta-feira. Vamos entregar uma queixa na Procuradoria-Geral da República para que se faça uma averiguação de responsabilidades, porque a plataforma que está a ser utilizada para a classificação, tendo em conta todos estes erros que têm sido reportados, não é fiável. E, portanto, não sendo fiável, não poderá servir depois de argumento, se assim quisermos, para o Ministério imputar responsabilidades aos professores.
1: A FENPROF vai assim pedir a abertura de um inquérito à Procuradoria-Geral da República por causa do processo de classificação eletrónica dos exames. Ainda vamos ter que esperar pelo menos mais 3 anos para recuperar as falhas no setor da habitação em Portugal. São pelo menos essas as contas feitas pelo presidente da Associação dos Industriais da Construção Civil em entrevista ao programa Conversa Capital, da Antena 1 e do Jornal de Negócios. Ricardo Gomes diz que a construção atual de novas habitações deixa muito a desejar.
3: O último ano já fizemos perto de 40 mil, este ano deve ser um pouco acima disso. Mas se a gente olhar a reposição mínima do edificado, e aqui o construído tem que ser entendido como novo e reabilitado, nós devíamos construir anualmente, de uma forma cadenciada, 1%, pelo menos. E isso seriam 60 mil fogos ao ano. Nós andámos a fazer uma média de 15 mil, calhámos o buraco dos 300 mil. E vamos admitir que vamos fazer tudo bem, as leis são implementadas, a agilidade dos processos urbanísticos passa a ser ideal, que devia ser metade do tempo de construção. Nós devíamos ter um objetivo. Se a gente leva 2 anos a urbanizar e a construir, urbanizar, projetar e construir, devíamos levar metade desse tempo a licenciar. Não faz sentido. É aí que temos que atuar. Mas se isso acontecer, nós estaremos sempre a dizer que daqui a 3 anos podemos estar a recuperar parte do gap.
1: Apenas o certo da entrevista ao presidente da Associação dos Industriais da Construção Civil. Vai poder ouvir esta entrevista na íntegra amanhã, depois das notícias da 1 da tarde. Apesar da situação ter melhorado consideravelmente, o governo espanhol ainda não arrisca afirmar que o incêndio em Almeria está dominado. Uma descrição feita numa conferência de imprensa dada já esta noite pelo governo e que foi seguida pelo enviado Duarte Baltazar.
4: O ministro da Presidência do Governo Espanhol é particularmente cauteloso na escolha das palavras e, por isso mesmo, numa conferência de imprensa convocada para as 8 da noite, hora espanhola, disse aos jornalistas que este incêndio ainda não está dado como dominado. Essa é uma boa notícia que espera poder dar amanhã de manhã. Isto porque subsistem na área ardida pontos quentes com material incandescente. É de resto sobre eles que, durante as últimas horas, os hidroaviões têm despejado água. O governo visitou também, junto com as autoridades, 250 habitações em áreas previamente evacuadas e testemunhou que a grande maioria está a salvo do fogo. Quer isto também dizer, infelizmente, por outro lado, que algumas pessoas não terão casa para onde voltar. E por falar em pessoas desaparecidas, o governo confirma apenas o número de 7 e não 23. Podem ou não corresponder a 7 das 12 vítimas mortais na sequência do fogo. Essa será uma confirmação que depende, claro está, da conclusão dos trabalhos feitos pelo Instituto de Medicina Legal na capital de Espanha, Madrid.
1: Um incêndio que provocou a morte de 12 pessoas. Uma entrada a perder naquele que foi o primeiro jogo do Benfica com Marco Silva como treinador. A equipa da Luz perdeu frente aos brasileiros do Flamengo, um jogo no estádio do Algarve que foi seguido por Marco Fernandes.
5: Na primeira aparição pública do Benfica de Marco Silva, a turba encarnada perdeu com o campeão brasileiro e da Libertadores Flamengo por 2-1. Com Langley, o único dos reforços encarnados a ser titular, o Flamengo entrou melhor no encontro, mas o Benfica equilibrou à passagem do minuto 20. Golos no primeiro tempo, apenas nos 5 minutos dados de compensação, o Flamengo adiantou-se primeiro por Samuel Lino, o Benfica empatou logo a seguir por Pavlidis, de grande penalidade a castigar uma falta sobre Rafa. Na segunda parte, o Flamengo voltou a entrar melhor, desperdiçou uma primeira oportunidade por Samuel Lino, mas Wallace ao minuto 68 conseguiu colocar a equipa orientada por Leonardo Jardim novamente na frente do marcador. Mesmo após substituir 10 jogadores de campo, apenas Trubin, do lado encarnado, jogou o jogo todo. O Benfica reagiu muito bem à desvantagem, mas não foi feliz na finalização, desperdiçando várias oportunidades para empatar e levar a decisão do troféu do Algarve para as grandes penalidades. Apesar da derrota e com poucos dias de trabalho na nova temporada, a equipa de Marco Silva fez uma boa partida, mas foi o Flamengo que acabou por vencer por 2-1 e conquistar a 25ª edição do Troféu do Algarve.
1: O Benfica perdeu assim esta noite frente aos brasileiros do Flamengo por 2-1. Já o Futebol Clube do Porto empatou com um golo para cada lado contra os escoceses do Hibernian no primeiro jogo de treino dos Dragões na pré-temporada, após 10 dias de trabalho. Já os escoceses mais adiantados na preparação realizaram a terceira partida desta época. No Mundial de Futebol, neste momento, jogam Noruega e Inglaterra, jogo dos quartos de final. Nesta altura estamos com pouco mais de 5 minutos e o marcador ainda está em branco, ou seja, 0-0. Quem vencer este jogo junta-se à Espanha e à França, que já garantiram a presença nas meias-finais.
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9: Estão todos convidados para mais uma edição dos Sons Perdidos dos Anos 80. Hoje iniciamos com Cliff Richard.

Cliff Richard com Some People, ele que alcançou um feito inédito na indústria fonográfica britânica ao ser o único artista a colocar um single no número 1 no Reino Unido em 5 décadas consecutivas. Para já, viajamos agora até 1985 para recordarmos Josephine, um tema de Chris Rea e uma canção que é um tributo direto à sua filha mais velha.

E que tal viajarmos agora até 1981 com Derry Hall e John Woods, que por esta altura lançavam I Can't Go For That. Embora sou uma crise numa relação amorosa, a canção é uma crítica explícita e direta à indústria musical, escrita como um protesto contra os empresários e editoras que tentavam controlar a criatividade de Derry Hall.

O tema que se segue foi gravado originalmente com o intuito de ganhar uma aposta entre amigos. No entanto, tornou-se um êxito, chegando mesmo ao número 1 do Reino Unido. Os Doctor and the Medics editaram em 1986 Spirit in the Sky. É uma versão de um clássico de 1969 de Norman Greenbaum.

Tonight é um dos temas de referência do canadiano Bryan Adams e fez parte do seu segundo álbum de estúdio You Want It, You Got It. Foi produzida a canção ainda numa fase inicial da sua carreira e um pouco antes do seu super sucesso Cuts Like a Knife. E por falarmos em sucesso, em 1983, os Duran Duran lançavam de forma isolada Is There Something I Should Know? A canção alcançou o primeiro lugar da tabela do Reino Unido, um feito raríssimo nos anos 80.

Foi um dos nomes mais sonantes dos anos 80. Estamos a falar de Kim Wilde, nome artístico da britânica Kim Smith. Em 1988 lançava You Came, e cuja letra foi inspirada no nascimento de Marty, o primeiro sobrinho de Kim. Enquanto isso, Lisa Stansfield editava um ano mais tarde All Around the World. Com uma voz diferenciada e profundamente ligada à música soul, tornou-se na primeira mulher branca britânica a alcançar o número 1 da tabela de R&B da Billboard nos Estados Unidos.

Estamos a finalizar a emissão de hoje dos Sons Perdidos dos anos 80 e vamos fazê-lo com Missing dos Everything But a Girl. Originalmente, a canção era uma balada acústica que quase passou despercebida nas tabelas de vendas internacionais. Mas tudo mudou quando o DJ norte-americano Todd Terry a transformou num hino de Deep House, vendendo mais de 6 milhões de cópias. Até

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1: Há professores classificadores ainda à espera de folhas de resposta dos exames nacionais em falta. É pelo menos o que revelam esta noite os movimentos MetaProf e Missão Escola Pública. Já a FENPROF anuncia que vai pedir à Procuradoria-Geral da República para abrir um inquérito sobre o processo de classificação dos exames nacionais. O Benfica perdeu esta noite frente ao Flamengo no Algarve, no primeiro jogo com Marco Silva como treinador.
0: Alexandre David, 19 graus agora aqui em Lisboa, no Porto e também em Coimbra, em Faro 22, no Funchal 21, em Ponta Delgada 19 graus.
1: Há professores classificadores ainda à espera de folhas de resposta dos exames nacionais em falta. É o que revelam esta noite os movimentos MetaProf e Missão Escola Pública, a 3 dias do prazo para concluir o processo de classificação dos cerca de 300 mil exames nacionais do ensino secundário. Os dois movimentos cívicos de professores continuam a receber relatos de problemas. Já a Federação Nacional dos Professores, a FENPROF, vai apresentar uma queixa na Procuradoria-Geral da República para pedir a abertura de um inquérito ao processo de classificação eletrónica dos exames nacionais do ensino secundário. Os motivos desta queixa explicados esta noite à Antena 1 por Francisco Gonçalves, o secretário-geral da FENPROF.
2: Vamos fazê-lo na próxima sexta-feira. Vamos entregar uma queixa na Procuradoria-Geral da República para que se faça uma averiguação de responsabilidades, porque a plataforma que está a ser utilizada para a classificação, tendo em conta todos estes erros que têm sido reportados, não é fiável. E, portanto, não sendo fiável, não poderá servir depois de argumento, se assim quisermos, para o Ministério imputar responsabilidades aos professores.
1: Francisco Gonçalves diz também que ainda estão a avaliar o facto de muitos professores poderem ficar sem férias.
2: Se viermos a verificar que existem um conjunto ou de notas que não são lançadas, enfim, isso vai gerar, por certo, pedido em massa de reapreciação de notas. Nós não podemos permitir que depois os professores vejam negado o seu direito ao gozo de férias, porque os professores só podem ter férias no mês de agosto. Estamos no trabalho com os departamentos jurídicos, no sentido de densificar este conceito das necessidades imperiosas, porque, de facto, os professores não podem ser privados do seu direito ao gozo de férias, que é um dos direitos fundamentais dos trabalhadores.
1: Para já, a Federação Nacional dos Professores vai apresentar uma queixa na Procuradoria-Geral da República para pedir a abertura de um inquérito a todo este processo. Apesar da situação ter melhorado consideravelmente, o governo espanhol ainda não arrisca afirmar que o incêndio em Almeria está dominado. Uma descrição feita numa conferência de imprensa do governo dada já esta noite e que foi seguida pelo enviado Duarte Baltazar.
3: O ministro da Presidência do governo espanhol é particularmente cauteloso na escolha das palavras. E por isso mesmo, numa conferência de imprensa convocada para as 8 da noite, hora espanhola, disse aos jornalistas que este incêndio ainda não está dado como dominado. Essa é uma boa notícia que espera poder dar amanhã de manhã. Isto porque subsistem na área ardida pontos quentes com material incandescente. É de resto sobre eles que durante as últimas horas os hidroaviões têm despejado água. O governo visitou também, junto com as autoridades, 250 habitações em áreas previamente evacuadas e testemunhou que a grande maioria está a salvo do fogo. Quer isto também dizer, infelizmente, por outro lado, que algumas pessoas não terão casa para onde voltar. E por falar em pessoas desaparecidas, o governo confirma apenas o número de 7 e não 23. Podem ou não corresponder a 7 das 12 vítimas mortais na sequência do fogo. Essa será uma confirmação que depende, claro está, da conclusão dos trabalhos feitos pelo Instituto de Medicina Legal na capital de Espanha, Madrid.
1: Um incêndio que provocou a morte de 12 pessoas. A Guarda Nacional Republicana apreendeu 3 toneladas de cocaína em Olhão numa operação de vigilância e controle costeiro desencadeada depois de detectada uma embarcação de alta velocidade suspeita. A Unidade de Controle Costeiro e de Fronteiras, através do destacamento de controle costeiro de Olhão, apreendeu cerca de 3 toneladas de cocaína em uma viatura no concelho de Olhão. É o que está escrito num comunicado da GNR. Uma entrada a perder naquele que foi o primeiro jogo do Benfica com o Marco Silva como treinador. A equipa da Luz perdeu frente aos brasileiros do Flamengo, um jogo no estádio do Algarve, que foi seguido por Marco Fernandes.
4: Na primeira aparição pública do Benfica de Marco Silva, a turba encarnada perdeu com o campeão brasileiro e da Libertadores Flamengo por 2-1. Com Langley, o único dos reforços encarnados a ser titular, o Flamengo entrou melhor no encontro, mas o Benfica equilibrou a passagem do minuto 20. Golos no primeiro tempo, apenas nos 5 minutos dados de compensação, o Flamengo adiantou-se primeiro por Samuel Lino, o Benfica empatou logo a seguir por Pavlidis, de grande penalidade, a castigar uma falta sobre Rafa. Na segunda parte, o Flamengo voltou a entrar melhor, desperdiçou uma primeira oportunidade por Samuel Lino, mas Wallace, ao minuto 68, conseguiu colocar a equipa orientada por Leonardo Jardim novamente na frente do marcador. Mesmo após substituir 10 jogadores de campo, apenas Trubin, do lado encarnado, jogou o jogo todo. O Benfica reagiu muito bem à desvantagem, mas não foi feliz na finalização, desperdiçando várias oportunidades para empatar e levar a decisão do troféu do Algarve para as grandes penalidades. Apesar da derrota e com poucos dias de trabalho na nova temporada, a equipa de Marco Silva fez uma boa partida, mas foi o Flamengo que acabou por vencer por 2-1 e conquistar a 25ª edição do Troféu do Algarve.
1: No final do jogo, o Marco Silva não falou aos jornalistas, falou apenas à Benfica TV, mas Leonardo Jardim, o treinador do Flamengo, falou para dizer que a vitória da sua equipa acaba por ser justa.
5: Com certeza que o primeiro objetivo era treinar os nossos conceitos, as nossas ideias, não ganhar, vocês conhecem o Flamengo. Hoje, se nós tivéssemos ganho o jogo e tivéssemos todos atrás da linha da bola e dessemos um pontapé na frente e acontecesse por acontecer, não. Mas não é nisso que a gente quer ganhar, dentro daquilo que são as nossas ideias de jogo. O Rossi teve duas intervenções, o guarda-redes adversário teve muito mais do que duas, teve várias intervenções. Acho que o resultado é extremamente justificável por aquilo que as equipas praticaram.
1: O Flamengo acabou por vencer, bater o Benfica por 2-1 esta noite no Algarve. O Futebol Clube do Porto empatou com um golo para cada lado contra os escoceses do Aberdeen no primeiro jogo de treino dos Dragões da pré-temporada. Já os escoceses, mais adiantados na preparação, realizaram a terceira partida desta época. No Mundial de Futebol, neste momento jogam Noruega e Inglaterra, jogo dos quartos de final. A segunda parte deste jogo começou exatamente há 30 segundos. Neste momento, Noruega e Inglaterra estão empatados com um golo para cada lado. Quem vencer este jogo junta-se à Espanha e à França, que já garantiram a presença nas meias finais do Mundial.
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0: Cani Mambo. Obrigado.
1: Boa noite. Nesta Hora das Cigarras, iremos ler versos do grande poeta moçambicano Rui Knofli, recordando figuras da paisagem urbana de Moçambique na era colonial, de Lourenço Marques a Vilanculos. Selecionámos canções antigas e novíssimas nas vozes de Silke Nobre, que acabámos de escutar, Kel Smith, Guilherme de Brito, Toré Kundá, Natália Lafourcade, Mayra Andrade, Oazimbo, Camélia Jordana e Ana Paula Silva.

Oliveira não era seu nome, de modo algum. Macua Islamita Cumpridor terá substituído por conveniência o Cofió da Praz pelo Alvo Palhinhas do Cavalheiro Impecável, que era, sem dúvida, dominando o recinto do pavilhão da Polana. Abria e cobrava, por procuração camarária, os toldos na areia, lavada pelas marés. Viria então, insinuante e de mansinho, fazer o seu comércio privado, amendoim ou caju torrado, sem mencionar os chupas adocicados.

Oliveira, sempre vigilante, mantinha-se à distância, acudindo apenas delicadamente, como o cavalheiro que era, para moderar as mamãs que exageravam em punir os excessos dos meninos que ele acolhia sob a sua incomensurável asa ternurenta de pombo mariola, adejando agora entre as ouris prometidas que o Islão, por certo, não lhe terá sonegado.

curandeiro lança os ossos e antevê futuro e curas. A sua leitura quase nunca clara é intrigante, por vezes feita de hesitações e perplexidades. O futuro é um jogo de acasos, nele uns se salvam, outros se perdem.

Cacilda espevita o fogo mortiço. Inquietas, insidiosas, chegam as vozes da noite. Do fundo da mata, vêm mal distintas crepitações, ruídos, quiçá mesmo gemidos. Arrasta-se o rumor arrepiante, calafrio, da sombra reverberando noutras sombras. Negras esvoaçam asas sem ave. Ou será apenas a noite, e só a noite?

Face ao mar, orgulhosa no topo do areal, só madeira e zinco sobre pilares de cimento, ao sabor dos quatro ventos. 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Frango no churrasco, alegria nos copos. 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A Irmelinda ia ficar para tia. 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

É vazante na Praia da Polana. São 5 da manhã e a claridade mal ilumina o horizonte próximo. Ele está de pé e só, seminu, na areia molhada. Pequeno e possante garrano de raça, talvez touro de guisando. Grenha alourada, olhos claros de mulato albino. A seu lado, aguardam os discos dos halteres. Apresento-vos Emílio Tarsitano, o atleta.

A montante Jangamo, ora fímbria luminosa, ora mortiça luz bruxuleante, morrendo no longe. Mais perto, Vilanculos, o lugar onde eu teria nascido. Logo o mar Bazaruto, areias cintilantes e senhoras como estatuetas de arte déco, roupas de musselina leve, botinas de clara pelica, entre elas minha mãe, jovem recém-chegada, colhendo da areia fina pérolas imperfeitas.

Fomos passear com o poeta Rui Knofli, que nos apresentou figuras típicas da paisagem urbana de Moçambique na época colonial, de Lourenço Marques a Vilanculos. Ouvimos Silke Nobre, Kel Smith, Guilherme de Brito, Touré Koundé, Natália Lafourcade, Mayra Andrade, Oazimbo e Camélia Jordana. Este programa foi realizado por José Eduardo Agualusa, sonorizado por Isabel Leonor, edito por Paulo Rocha. Boa noite, África.

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1: Os sindicatos do setor da educação ao ataque, a FENPROF vai pedir a abertura de um inquérito ao processo de classificação eletrónica dos exames nacionais à Procuradoria-Geral da República. Já a FNE olha para o anúncio feito pelo PSD sobre a garantia de pagamento de horas extras aos professores e sublinha que isso é normal que aconteça, não tem nada de excepcional. Na estreia de Marco Silva como treinador, o Benfica perdeu esta noite no Algarve frente aos brasileiros do Flamengo.
0: Alexandre David, a esta hora, aqui em Lisboa, 19 graus, também no Porto e ainda em Coimbra, em Faro, 22, no Funchal, 21, em Ponta Delgada, 19 graus.
1: A Federação Nacional dos Professores vai apresentar uma queixa na Procuradoria-Geral da República para pedir a abertura de um inquérito ao processo de classificação eletrónica dos exames nacionais do ensino secundário. Os motivos desta queixa, explicados esta noite à Antena 1, por Francisco Gonçalves, o secretário-geral da FENPROF.
2: Vamos fazê-lo na próxima sexta-feira. Vamos entregar uma queixa na Procuradoria-Geral da República para que se faça uma averiguação de responsabilidades, porque a plataforma que está a ser utilizada para a classificação, tendo em conta todos estes erros que têm sido reportados, não é fiável. E, portanto, não sendo fiável, não poderá servir depois de argumento, se assim quisermos, para o Ministério imputar responsabilidades aos professores.
1: Francisco Gonçalves diz também que ainda estão a avaliar o facto de muitos professores poderem ficar sem férias.
2: Se viermos a verificar que existem um conjunto ou de notas que não são lançadas, enfim, isso vai gerar, por certo, pedido em massa de reapreciação de notas. Nós não podemos permitir que depois os professores vejam negado o seu direito ao gozo de férias, porque os professores só podem ter férias no mês de agosto. Estamos no trabalho com os departamentos jurídicos, no sentido de densificar este conceito das necessidades imperiosas, porque, de facto, os professores não podem ser privados

0: do seu direito ao gozo de férias, que é um dos direitos fundamentais dos trabalhadores.
1: Já a Federação Nacional da Educação considera justo e necessário o pagamento de horas extraordinárias aos professores classificadores, mas sublinha que se trata de uma obrigação legal e não um reconhecimento excepcional, ao contrário do que anunciou durante este sábado o PSD. Isso mesmo foi dito esta noite à Antena 1 por Pedro Barreiros, o secretário-geral da FNE.
2: Clarificar que o trabalho exercido pelos professores ultrapassa em muito aquilo que é o seu horário, e isso não se resume apenas este fim de semana, nem esta questão dos exames. Dar informação e dar nota de que haverá um pagamento extraordinário, trabalho extraordinário, quando não seria preciso fazê-lo, porque todo o trabalho extraordinário automaticamente deverá ser pago e remunerado, portanto não era necessário tornar público ou fazer uma conferência de imprensa nesse sentido. Importa é valorizar aquele que é o trabalho desenvolvido pelos professores, independentemente de ser agora num período de exames ou ao longo do ano, até porque já decorreram outro tipo de exames onde os professores também trabalharam para além daquilo que era o seu horário, e esta medida não foi anunciada.
1: Uma clarificação que a Federação Nacional da Educação faz questão de sublinhar, especialmente depois da conferência de imprensa do PSD, dada na manhã deste sábado, a garantir o pagamento de horas extraordinárias aos professores. Ainda vamos ter que esperar pelo menos mais 3 anos para recuperar as falhas no setor da habitação em Portugal. São pelo menos essas as contas feitas pelo presidente da Associação dos Industriais da Construção Civil e Obras Públicas, em entrevista ao programa Conversa Capital da Antena 1 e do Jornal de Negócios. Ricardo Gomes sublinha que a construção atual de novas habitações deixa muito a desejar.
3: No último ano já fizemos perto de 40 mil, este ano deve ser um pouco acima disso. Mas se a gente olhar a reposição mínima do edificado, e aqui o construído tem que ser entendido como novo e reabilitado, nós devíamos construir anualmente, de uma forma cadenciada, 1%, pelo menos. E isso seriam 60 mil fogos ao ano. Nós andamos a fazer uma média de 15 mil, caiamos o buraco dos 300 mil. E vamos admitir que vamos fazer tudo bem, as leis são implementadas, a agilidade dos processos urbanísticos passa a ser ideal, que devia de ser metade do tempo de construção. Nós devemos ter um objetivo. Se a gente leva 2 anos a urbanizar e a construir, urbanizar, projetar e construir, devíamos levar metade desse tempo a licenciar. Não faz sentido. É aí que temos que atuar. Mas se isso acontecer, nós teremos sempre a dizer que daqui a 3 anos podemos estar a recuperar parte do gap.
1: Um certo da entrevista a Ricardo Gomes, o presidente da Associação dos Industriais da Construção Civil e Obras Públicas. É uma entrevista que vai poder ouvir na íntegra este domingo aqui na Antena 1, a seguir às notícias da 1 da tarde. Uma entrada a perder. Naquele que foi o primeiro jogo do Benfica, com o Marco Silva como treinador, a equipa da Luz perdeu, frente aos brasileiros do Flamengo, um jogo no estádio do Algarve, que foi seguido por Marco Fernandes.
4: Primeira aparição pública do Benfica de Marco Silva. A turba encarnada perdeu com o campeão brasileiro e da Libertadores Flamengo por 2-1. Com Langley, o único dos reforços encarnados a ser titular, o Flamengo entrou melhor no encontro, mas o Benfica equilibrou a passagem do minuto 20. Golos no primeiro tempo, apenas nos 5 minutos dados de compensação. O Flamengo adiantou-se primeiro por Samuel Lino. O Benfica empatou logo a seguir por Pavlidis, de grande penalidade, a castigar uma falta sobre Rafa. Na segunda parte, o Flamengo voltou a entrar melhor, desperdiçou uma primeira oportunidade por Samuel Lino, mas Wallace, ao minuto 68, conseguiu colocar a equipa orientada por Leonardo Jardim novamente na frente do marcador. Mesmo após substituir 10 jogadores de campo, apenas Trubin, do lado encarnado, jogou o jogo todo. O Benfica reagiu muito bem à desvantagem, mas não foi feliz na finalização, desperdiçando várias oportunidades para empatar e levar a decisão do troféu do Algarve para as grandes penalidades. Apesar da derrota e com poucos dias de trabalho na nova temporada, a equipa de Marco Silva fez uma boa partida, mas foi o Flamengo que acabou por vencer por 2-1 e conquistar a 25ª edição do Troféu do Algarve.
1: Leonardo Jardim, o treinador do Flamengo, considera que a vitória da sua equipa acaba por ser justa.
5: Com certeza que o primeiro objetivo era treinar os nossos conceitos, as nossas ideias, não ganhar, vocês conhecem o Flamengo. Eu hoje,
6: nós tivéssemos ganho o jogo e tivéssemos todos atrás da linha da bola e dessemos um pontapé na frente e acontecesse por acontecer, não. Mas não é nisso que a gente quer ganhar, dentro daquilo que são as nossas ideias de jogo. O Rossi teve duas intervenções, o guarda-redes adversário teve muito mais do que deu, teve várias intervenções. Acho que o resultado é extremamente justificável por aquilo que as equipas praticaram.
1: E o Flamengo acabou por vencer este torneio do Algarve. No Mundial de Futebol, nesta altura já se joga no prolongamento entre a Noruega e a Inglaterra. Os 90 minutos regulamentares terminaram com as duas equipas empatadas, com um golo para cada lado. Daqui vai sair também um dos semifinalistas deste Mundial. A França e a Espanha são duas seleções que já garantiram lugar nessas meias finais. Tem, aliás, um frente a frente agendado para a próxima terça-feira. E ainda falta saber qual vai ser o outro semifinalista que vai sair do jogo entre a Argentina e a Suíça.
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Olá, sejam todos bem-vindos. Esta é mais uma edição do Clube dos Anos 60, uma rádio-ideia da responsabilidade do Paulo Bermonte, que aqui está com a abertura deste meia-noite especial. E faço votos que, de facto, seja quase uma hora de viagem ao mundo mágico da música, com um formato quase sempre especial, porque vai até os anos de ouro e traz-nos estas velhas recordações, neste caso um clássico dos Creedence Clearwater Revival, este The Midnight Special, com que abrimos esta edição. Votos então de que fique do vosso agrado tudo aquilo que eu tenho preparado em termos de seleção musical. Venham daí connosco até ao sinal horário da meia-noite.

Uma versão em ritmo skiffle de The Hours of the Rising Sun, não fosse o Sr. Lonnie Donegan, o reconhecido como o rei do skiffle, pelo menos na Grã-Bretanha, ele que é natural de Glasgow, Escócia, infelizmente já não está entre nós, mas deixou-nos este extraordinário legado de um conjunto de temas, enfim, que tiveram um sucesso considerável. E eu fui buscar esta versão que não está alinhada com nenhuma outra daquelas que foram consideradas os tais êxitos de Donegan. A verdade é que é, de facto, uma versão diferente de um tema, de um clássico, que lá de vez em quando sabe muito bem passar por aqui. Tal como a voz e a vez de John Baez, ainda que num tema dos Beatles, para mim, uma das melhores versões dos quatro de Liverpool, interpretado por gente diferente.

Um clássico de Neil Young, na altura com os Crazy Horse, estávamos na década de 70 e este My My Hey Hey Out of the Blue foi de facto um sucesso considerável. Ele que, sendo enfim, um intérprete com múltiplas facetas, ele que vai desde o folk até o rock, preciso não esquecer, Neil Young, como eu tenho repetido imensas vezes, é um grande guitarrista, um excelente instrumentista, domina como poucos a guitarra e não só, e trouxe-nos aqui, enfim, um pouco da nostalgia saudável da década de 70, tal como este clássico que nos vai lembrar também o Sr. Jim Morrison. Eu falo dos The Doors e este fantástico Alabama Song.

0: Aqui está uma outra versão de Hotel California dos Eagles, a banda californiana, nada e criada em 1971 em Los Angeles e que, enfim, depois de algumas intermitências, acabou por se recompor, reconstituir nos nossos dias. E esta versão é uma versão que julgo que todos podemos pensar e dedicar ao Sr. Glenn Frey, infelizmente desaparecido. Eu ainda fui confirmar a data porque já foi há 10 anos que ele nos deixou, mas também deixou um legado fantástico. Deixou que fosse o próprio filho, Deacon Frey, o escolhido pela banda para o substituir, enfim, de um grupo de amigos que na sua maioria ainda estão juntos. Eu falo de Don Henley, o vocalista e baterista da banda, Joe Walsh, Timothy B. Schmidt, Vince Gill e, claro, eu já referi, o Deacon Frey, o mais jovem elemento integrante desta banda norte-americana. E é preciso não esquecer, este Hotel California foi para o ar, algures, em 1977, foi um sucesso estrondoso. É um tema que eu reconheci como sendo um tema de verão, de festa, de alegria, apesar da mensagem do Hotel California ser uma mensagem importante e que convém, enfim, entender. Por vezes são aquelas situações em que as pessoas se metem e depois já não conseguem sair, enfim, entre muitas outras interpretações que se lhes pode dar. Mas, na verdade, foi um tema de verão ao longo da década do final dos anos 70 e toda a década de 80. Não nos cansávamos de ouvir este tema em tudo o que era festa, daí que foi propositadamente escolhida, vamos dizer assim, para estar aqui hoje nesta edição do Clube dos Anos 60.
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E mais uma versão, enfim, que não fugindo à matriz do original dos Rolling Stones, traz aqui novos ritmos e traz também o virtuosismo do Sr. Rory Gallagher. Ele que era de facto um guitarrista fantástico, irlandês de nascença, e que pontificou para aqueles que se lembram com alguns trabalhos de longa duração de facto fabulosos, com a sua capacidade de, enfim, utilizar a guitarra como muito pouca gente a sabe usar.

surgia, enfim, em algumas prateleiras das discotecas da altura, este clássico de uma banda norueguesa, assim era, os Saft, e este People in Motion, que eu entendi calçar apropriadamente com sapatos de crocodilo.

E quem calça estes sapatos de crocodilo, no sentido figurado, claro, do termo, este cavalheiro britânico, para a minha idade, ele é da geração de 54, que foi de facto uma colheita fantástica naquela década, e, em boa verdade, ele tem imenso sucesso também, como intérprete e também compositor, escritor de algumas canções. Este britânico que nos vai dar oportunidade, agora na reta final de mais uma edição do Clube dos Anos 60, de ficarmos com os Sweet, para finalizarmos, imagine-se, com os Led Zeppelin, e com um tema que, enfim, toca muito de perto aquilo que são os blues, coisa também rara, mas perfeitamente aceitável quando se trata desta banda mítica, os Led Zeppelin, uma banda mítica que foi também parte importante de toda uma juventude como a minha, e onde nós não deixamos nunca de seguir este, enfim, este desfilar de grandes clássicos. Eu hoje escolhi Since I've Been Loving You, com toda a propriedade. Será o tema que encerrará esta edição do Clube dos Anos 60. Fica a promessa de estar de hoje a 8 dias outra vez na vossa companhia. Para já agora, Fox on the Run e os Sweet.

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1: E acabou por dar Inglaterra. Está encontrado o terceiro semifinalista do Mundial de Futebol. A Inglaterra bateu esta noite a Noruega, mas precisou do prolongamento para vencer por 2-1. O tempo regulamentar terminou com as duas equipas empatadas, com um golo para cada lado, e a Noruega até foi a primeira a marcar. Assim, a Inglaterra vai jogar nas meias-finais com quem vencer o jogo entre a Suíça e a Argentina. A França e a Espanha são as outras duas seleções que já garantiram o lugar nas meias-finais. Tem, aliás, um frente-a-frente agendado para a próxima terça-feira. Uma entrada a perder naquele que foi o primeiro jogo do Benfica com o Marco Silva como treinador. A equipa da Luz perdeu frente aos brasileiros do Flamengo, um jogo no estádio do Algarve que foi seguido por Marco Fernandes.
2: Na primeira aparição pública do Benfica de Marco Silva, a turba encarnada perdeu com o campeão brasileiro e da Libertadores Flamengo por 2-1. Com Langlet, o único dos reforços encarnados a ser titular, o Flamengo entrou melhor no encontro, mas o Benfica equilibrou a passagem do minuto 20. Golos no primeiro tempo, apenas nos 5 minutos dados de compensação, o Flamengo adiantou-se primeiro por Samuel Lino, o Benfica empatou logo a seguir por Pavlidis, de grande penalidade a castigar uma falta sobre Rafa. Na segunda parte, o Flamengo voltou a entrar melhor, desperdiçou uma primeira oportunidade por Samuel Lino, mas Wallace, ao minuto 68, conseguiu colocar a equipa orientada por Leonardo Jardim novamente na frente do marcador. Mesmo após substituir 10 jogadores de campo, apenas Trubin, do lado encarnado, jogou o jogo todo. O Benfica reagiu muito bem à desvantagem, mas não foi feliz na finalização, desperdiçando várias oportunidades para empatar e levar a decisão do troféu do Algarve para as grandes penalidades. Apesar da derrota e com poucos dias de trabalho na nova temporada, a equipa de Marco Silva fez uma boa partida, mas foi o Flamengo que acabou por vencer por 2-1 e conquistar a 25ª edição do Troféu do Algarve.
1: No final do jogo, Leonardo Jardim, o treinador do Flamengo, considerou que a vitória da sua equipa acabou por ser justa.
3: Com certeza que o primeiro objetivo era treinar os nossos conceitos, as nossas ideias, não ganhar, vocês conhecem o Flamengo. Hoje, se nós tivéssemos ganho o jogo e tivéssemos todos atrás da linha da bola e dessemos um pontapé na frente e acontecesse por acontecer, não. Mas não é nisso que a gente quer ganhar, dentro daquilo que são as nossas ideias de jogo. O Rossi teve duas intervenções, o guarda-redes adversário teve muito mais do que deu, teve várias intervenções. Acho que o resultado é extremamente justificável por aquilo que as equipas praticaram.
1: No final, Benfica 1, Flamengo 2. Novos episódios da Guerra Naval. A Guarda Revolucionária do Irão anunciou esta noite o encerramento, até a nova ordem, do Estreito de Hormuz, depois de disparar tiros de advertência contra um navio que, segundo as autoridades do Irão, navegava por uma rota não autorizada. Em comunicado citado esta noite pela